0: país no dia de hoje.
1: Olá, boa noite.
2: Boa noite para você que nos acompanha em todo o país.
1: Sexta-feira, 21 de agosto de 2026.
2: Vamos ao destaque do dia.
1: Dia D de vacinação.
2: Sábado é dia de levar crianças e adolescentes de até 15 anos aos postos de saúde.
1: Calendário nacional oferece 20 vacinas que protegem contra doenças como meningite, tuberculose e sarampo.
2: Agosto é mês para intensificar a imunização, como disse Éder Gatti, do Ministério da Saúde.
3: O objetivo é resgatar as pessoas que perderam a oportunidade de vacinação. Nesse momento, o Ministério da Saúde aumenta o abastecimento dos municípios e a gente estimula os municípios a também promoverem ações que intensifiquem a vacinação.
1: Mais de 3 milhões de pessoas não podem abrir conta em plataforma de aposta.
2: São beneficiários do programa, dos programas sociais ou de renegociação de dívidas. Raquel Mariano.
4: A medida tem como objetivo proteger recursos destinados à assistência social e à recuperação financeira das famílias.
1: Cidadão pode contar com atendimento presencial para acessar a conta gov.br.
2: Plataforma dá acesso a mais de 5 mil serviços públicos.
1: Vamos saber mais sobre o funcionamento da conta e níveis de segurança.
5: A conta do gov.br funciona como uma espécie de identidade. Ela é gratuita e pode ser feita por qualquer brasileiro.
2: Hoje, na apresentação da Voz do Brasil, Luciano Seixas e Mariana Jungmann.
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2: Sábado é dia D de vacinação.
1: É hora de atualizar a caderneta e levar crianças e adolescentes menores de 15 anos às unidades básicas de saúde e pontos de imunização em todo o país.
2: A campanha segue até 1º de setembro, com a oferta de 20 vacinas do calendário nacional que protegem contra doenças graves, como meningites, tuberculose e cânceres associados ao HPV.
1: O ministro da Saúde, Alexandre Padilha, fala sobre a vacinação.
6: A campanha de atualização é exatamente porque tem muitas crianças que receberam a primeira, a segunda, mas não receberam a terceira dose de uma vacina que precisa de 3 doses ou não tomaram o reforço. Como cada vez mais a gente tem mais vacinas incorporadas no SUS, muitas vezes os pais têm até uma dificuldade de acompanhar o calendário. Por isso que eu sugiro aos pais entrarem no Meu SUS Digital, baixar a caderneta de vacina do seu filho no Meu SUS Digital, no celular, porque o próprio Meu SUS Digital manda mensagem para o pai e para a mãe quando tá para atualizar a vacina, quando tá para vencer aquela vacina, da importância dessa atualização.
2: Para saber mais sobre a campanha de vacinação que ocorre durante todo o mês de agosto, eu e Mariana Jungmann conversamos com Éder Gatti, diretor do Departamento do Programa Nacional de Imunizações. Vamos acompanhar.
1: Diretora Dergatti, seja bem-vindo à Voz do Brasil, um prazer falar com o senhor. O senhor pode começar dizendo pra gente quais são as vacinas e quais os grupos prioritários dessa campanha?
3: É um prazer estar aqui falando com vocês. O público-alvo são todas as crianças e adolescentes com menos de 15 anos de idade. Então, todas as vacinas que fazem parte da rotina de vacinação dessa faixa etária, ela faz parte, então, do escopo dessa multivacinação. Então, nós estamos falando aqui de vacinas contra poliomielite, sarampo, difteria, tétano, coqueluche, e também tem as vacinas de adolescente, como, por exemplo, HPV, e também as vacinas de meningite, as vacinas contra o pneumococo, ou seja, são várias vacinas. A gente está falando de cerca de 20 vacinas que vão estar disponíveis nos postos. São vacinas que já estão nos postos, elas já estão ali disponível para a população na rotina. Porém, a gente aproveita esse mês para intensificar. O objetivo é resgatar as pessoas que perderam a oportunidade de vacinação. Então, nesse momento, o Ministério da Saúde aumenta o abastecimento dos municípios para que tenha mais vacina nos postos e a gente estimula os municípios a também promoverem ações que intensifiquem a vacinação. Como, por exemplo, o dia D, que está sendo chamado para o dia 22, que é um sábado, e também ações extramuro, ou seja, a sair da unidade de saúde para vacinar em ambiente público, ambiente de alta circulação de pessoas. Então, com isso, a gente espera melhorar ainda mais a cobertura vacinal.
1: Pois é, o senhor mencionou aí o dia D, né, que vai acontecer no dia 22 de agosto, a campanha vai até 1º de setembro, mas por que que é importante a gente ter um dia assim de mobilização, né? Por que que o dia D, todo ano o governo faz a campanha e tem sempre um dia D? Por quê?
3: Olha, as pessoas, elas têm uma rotina muito intensa, né? Hoje em dia as famílias, tanto os pais quanto as mães, normalmente trabalham, muitas vezes não têm condições de levar seus filhos durante a semana nos postos. Então, a multivacinação é meio que para alertar os pais de que é importante pensar na vacinação e colocar a vacinação em dia. E o dia D, essa ação no sábado, ela serve para aumentar a oportunidade das famílias em colocar a vacinação dos filhos em dia. Então, o dia D tem essa importância. É um esforço a mais que a gente faz para ampliar o acesso e aumentar, consequentemente, a oportunidade das famílias em colocar a vacinação das crianças em dia.
1: E como é que fica, doutor Éder, depois de 1º de setembro? As vacinas vão seguir disponíveis na rede pública? Quem quiser, não tiver conseguido ir durante o período de campanha, é só chegar num posto de saúde e se vacinar?
3: As vacinas vão continuar lá. Então, durante a atividade corriqueira do posto, a pessoa pode procurar a unidade e colocar a sua vacinação em dia, mesmo depois ou antes da multivacinação. Esse é o mês de mobilização. É o momento em que a gente está resgatando aqueles que ficaram para trás, colocar em dia e aumentar a oportunidade da vacinação. Então, o mês é especial, ele é de intensificação, mas a vacinação já é uma rotina no SUS e as vacinas estão nos postos.
1: Doutora Dergatti, esse ano existe uma preocupação especial com o sarampo em 3 municípios de São Paulo, né? Que municípios são esses? O que está acontecendo por lá?
3: Olha, na verdade, a preocupação com o sarampo ela deve acontecer em todo o país. Hoje, o sarampo, o sarampo é uma doença que ela é evitável por uma vacina que nós temos no nosso programa há muitas décadas. Porém, a gente está vendo um descontrole do sarampo no mundo. Só para olhar nas Américas, por exemplo, a gente tem países como Estados Unidos, Canadá, México, Guatemala, que estão com o sarampo sem controle, acontecendo milhares de casos. E agora aqui na América do Sul nós temos 2 países que têm causado muita preocupação, que é a Bolívia e o Peru. Então, o risco de internalização do sarampo, ele é real e é um risco que acontece em todo o Brasil. E eventualmente casos relacionados à importação podem entrar. Então a recomendação de sarampo é para todo o país. Todo brasileiro tem que ter 2 doses, pessoas de 1 ano até 29 anos, 2 doses, pessoas de 30 a 59, pelo menos 1 dose. E isso está disponível em todos os postos, a vacina está disponível em todos os postos do país e qualquer brasileiro pode procurar uma unidade de saúde. Os 3 municípios paulistas, que é o município de São Paulo, o município de São Bernardo do Campo e o município de Guarulhos, eles registraram casos de sarampo, também um conjunto de casos relacionado à importação e que agora está tendo um trabalho muito intenso por parte do Ministério da Saúde e pelo Estado e pelos municípios envolvidos em conter esse sarampo. E nós estamos conseguindo e vamos conseguir acabar com essa circulação. Hoje, São Paulo, Guarulhos e São Bernardo do Campo está com uma recomendação irrestrita, ou seja, sem necessidade de verificação prévia se a pessoa foi vacinada ou não. De todas as pessoas de 6 meses até 59 anos, a vacina está ali sendo feita para toda a população, nessa faixa etária, nesses 3 municípios. Então, é importante que quem vive nesses municípios coloque a vacinação em dia, tome uma vacina contra o sarampo, mas as pessoas de outros municípios é importante verificar se tem pelo menos 2 doses até 29 anos ou 1 dose de 30 a 59 anos. Para não deixar o sarampo voltar no Brasil.
1: Nem o sarampo, nem essas outras doenças, né, doutor Éder. Nem o sarampo, nem todas essas outras doenças que estão aí no calendário de vacinação, né?
3: É importante lembrar que as vacinas, as doenças que são protegidas com as nossas vacinas, embora muitas delas a gente não veja mais, como por exemplo a paralisia infantil, desde 1989 o Brasil não tem um caso de paralisia infantil. E entre outras doenças, são doenças que a gente não vê mais, só que elas ainda estão por aí. Tem países que ainda têm paralisia infantil. A gente, de vez em quando, a gente tem um caso ou outro de difteria no país. E embora a gente tenha controlado doenças como coqueluche e meningite, elas ainda acontecem, embora numa frequência menor do que nos anos 80, nos anos 90, ainda acontecem, mas numa incidência mais baixa. Se nós é não nos vacinarmos, se nós pararmos com a vacinação, essas doenças retornam e retornam com força. E aí elas podem colocar a vida das pessoas em risco. Então é importante que as pessoas coloquem a sua vacinação em dia e lembrar que vacinar é uma forma de proteger o indivíduo, você vacinado, mas também proteger a sua família e quem convive com você. Porque é uma forma de nós não deixarmos a doença entrar na comunidade, que é a proteção coletiva que as vacinas oferecem.
1: Muito bem, nós conversamos com Éder Gatti, diretor do Programa Nacional de Imunizações. Muito obrigada, doutor Éder, pela sua entrevista aqui à Voz do Brasil.
3: Obrigado pelo espaço. Tchau.
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2: Mais de 3 milhões de pessoas estão impedidas de realizar jogos de apostas online, as chamadas bets.
1: Todas elas recebem algum benefício social e isso proíbe a participação dessas pessoas nesses tipos de jogos.
7: Beneficiários do Bolsa Família, do BPC, o Benefício de Prestação Continuada, do FIES, o Fundo de Financiamento Estudantil, ou de programas de renegociação de dívidas, estão impedidos de abrir ou manter contas em casas de apostas online no Brasil, conhecidas como bets. Isso representa mais de 3 milhões de pessoas. Desde outubro de 2025, o SERPRO, empresa pública responsável por desenvolver a tecnologia da informação, criou a plataforma Módulo de Impedidos, que cruza automaticamente o CPF dos usuários com as bases de dados dos programas sociais. A consulta é feita em tempo real pelas plataformas de apostas, no momento do cadastro, e também no primeiro acesso diário de cada usuário. Assim que o impedimento é identificado em uma conta já existente, a casa de apostas tem até 3 dias para suspender e devolver todo o saldo ao titular. A medida tem como objetivo proteger recursos destinados à assistência social e à recuperação financeira das famílias. O bloqueio da conta em bet é feito exclusivamente pelo CPF e não gera nenhuma penalidade para o beneficiário. Raquel Mariano, para a Voz do Brasil.
2: Pretende ingressar ou já está matriculado em um curso de graduação, pode consultar se a instituição e o curso estão regulares junto ao Ministério da Educação.
1: A consulta é feita pelo EMEC, plataforma oficial que reúne informações sobre a educação superior no país.
2: O sistema permite verificar se o curso é autorizado ou reconhecido e se a instituição está credenciada.
1: Também é possível conferir a modalidade de ensino, o número de vagas autorizado e o curso e se o curso está habilitado a funcionar no endereço informado.
2: O diretor de política regulatória da Secretaria de Regulação e Supervisão da Educação Superior, Rafael Furtado, reforça a importância de verificar a situação do curso antes de fazer a matrícula.
8: É importante que o cidadão e a cidadã busque a informação de se o curso existe, se a instituição está no cadastro, se ele está regular, se ele tem alguma marcação de supervisão e especialmente também se o curso é reconhecido. Porque o curso precisa ser reconhecido para poder emitir diploma. E o segundo tipo de informação importante que o cidadão deve buscar é a informação relacionada à qualidade do curso. O Ministério da Educação, pelo INEP, divulga conceitos e indicadores de cursos e instituições. E os conceitos acima de 3, 4 e 5 são considerados satisfatórios.
1: Para fazer a consulta, acesse emec.mec.gov.br, selecione consulta avançada e escolha a opção de busca por instituição ou curso.
2: Criar uma senha ou mesmo recuperar o acesso da conta gov.br ainda causa dúvidas para muita gente.
1: Para quem precisa de apoio, o balcão do gov.br oferece atendimento presencial para serviços relacionados à conta.
2: Os balcões de atendimento estão disponíveis em 24 estados para orientar na criação, recuperação e segurança da sua conta.
9: Acesso a documentos, consultas de benefícios, declarações fiscais e utilidades por meio de um único login com CPF e senha é o que oferece a conta GovBR. São mais de 5 mil serviços públicos disponíveis, mas muita gente ainda tem dúvidas sobre como utilizá-los. Cidadãos que precisam de apoio

0: que o cidadão tenha o máximo de autonomia no uso dos serviços digitais.
1: E para encontrar a unidade mais próxima, basta acessar gov.br/presencial, selecionar o estado e depois o município. A ferramenta apresenta os endereços disponíveis. Mais informações sobre a conta e os serviços de atendimento estão nos endereços gov.br/conta e gov.br/atendimento. Reportagem Thaís de Araújo.
2: Pois é, a conta gov.br facilita o acesso a diversos serviços públicos pela internet e funciona como uma identidade digital do cidadão.
3: Gratuita e disponível para todos os brasileiros. Consultar documentos, acessar serviços e assinar documentos.
2: A conta possui diferentes acessos que podem ser ampliados pelo próprio aplicativo.
4: A conta do gov.br funciona como uma espécie de identidade. Ela comprova com segurança nos meios digitais que você é você. A conta é gratuita e pode ser feita por qualquer brasileiro. Ela pode ser usada para diversos serviços públicos, como acessar a declaração pré-preenchida do imposto de renda, os dados da aposentadoria no INSS e a carteira de trabalho digital. Quem se inscreve para o Enem, Sisu, FIES e ProUni também precisa usar a conta. Também é possível realizar a prova de vida digital utilizando o reconhecimento. Na área da saúde, a conta dá acesso a informações como vacinas, exames e medicamentos no Conect SUS. Marilda Castro é doula e utiliza o gov.br para assinar documentos digitais com assinatura eletrônica avançada.
5: Eu uso para assinar os documentos, todos os documentos que assino, né? E também aí eu comecei a assinar os certificados a partir do momento que encaminharam, né, todos os dados do imposto de renda. Eu também baixo meu imposto de renda por lá. Eu vi que é bem mais prático.
4: A conta gov.br tem 3 níveis de segurança e acesso: ouro, prata e bronze. O nível mais completo é o ouro. Se sua conta for bronze ou prata, você pode subir para o nível mais alto. Na parte de cima do aplicativo gov.br tem o botão ver nível. Quando você clicar nesse botão, vai aparecer o nível da sua conta e a opção aumentar nível da conta. Hudson Mesquita é diretor do Departamento de Identidade Digital do Ministério da Gestão e da Inovação em Serviços Públicos. Ele explica como aumentar o nível da conta gov.br.
6: Uma conta mais simples, onde são validados alguns dados cadastrais do cidadão, que a gente chama de conta bronze, já dá acesso à maior parte dos serviços públicos, mas se ela precisa acessar um serviço que envolva dados um pouco mais sensíveis, ela precisa ter no mínimo ali uma conta de nível prata. Para esse nível de conta, o cidadão precisa fazer algumas validações a mais. Então, ou acessar com alguma das instituições financeiras que são integradas com o gov.br, ele vai acessar com o mesmo dado da conta bancária dele. Vai entrar lá com a agência, com a conta, só que ele vai acessar lá no ambiente do banco e o banco é que informa o gov.br. E aí o gov.br dá acesso a novos serviços. Né? E aí tem o nível ouro, que é o nível mais seguro de acesso, onde é necessário ele realizar uma validação biométrica.
4: Mas se o cidadão perder o acesso da conta porque esqueceu da senha? Neste caso, ele deve clicar em Esqueci Minha Senha e recuperar a conta, como explica Hudson Mesquita, do Ministério da Gestão.
6: Se ela esquecer a senha, a forma de recuperação da senha são os mesmos frutos do que ela utilizou para criar a conta. Então, ela pode fazer uma validação facial e criar uma nova senha, ela pode usar o acesso com os bancos só para criar a nova senha, ou ela pode solicitar um código que é enviado por e-mail ou telefone, né, de acordo com o dado que está cadastrado na conta dela. Se vai um código único para o e-mail ou via SMS, ela informa esse código e altera sendo gov.br.
4: Para criar uma conta ou ter mais informações, você pode acessar na internet a página gov.br ou criar sua conta pelo aplicativo no celular. Reportagem Márcia Fernandes.
3: Neste sábado, 22 de agosto, é comemorado o Dia do Folclore.
2: E para celebrar a cultura brasileira, a gente vai conhecer no nosso quadro A Voz pelo Brasil uma das manifestações mais tradicionais do Maranhão, o Bumba Meu Boi.
3: Patrimônio imaterial do Brasil, a brincadeira movimenta o turismo com uma mistura de música, dança e religiosidade pelas ruas e praças de São Luís.
2: Quem vai contar essa história pra gente é Karine Melo, em reportagem que contou com a produção de Raquel Mariano.
7: 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A
8: história começa com pai Francisco e mãe Catirina. Grávida, Catirina sente o desejo de comer a língua de um boi. Francisco, para atender a companheira, escolhe justamente o animal mais bonito e querido da fazenda, onde trabalha e mata o boi. Quando o fazendeiro

0: desesperado, Francisco e o patrão recorrem a um pajé. E o milagre acontece. O boi volta à vida. E é para celebrar essa ressurreição que começa a festa. Mas a tradição vai muito além da lenda. Ao longo do tempo, ganhou novos personagens, músicas, ritmos e diferentes maneiras de brincar. São chamados sotaques: matraca, zabumba, orquestra, baixada e costa de mão. Cada um tem sua própria identidade e todos têm a mesma capacidade de fazer uma comunidade inteira se reunir em torno do boi. É justamente essa diversidade que espalha o Bumba Meu Boi por São Luís. A brincadeira ocupa praças, bairros, terreiros e os chamados barracões, onde os grupos ensaiam, fazem as indumentárias e preparam as apresentações. E antes de ganhar as ruas, o boi passa por um momento especial, o batizado, uma bênção para pedir proteção e abrir oficialmente a temporada. Os ensaios começam meses antes do São João. Depois vem os arraiás, festivais e encontros de grupos que transformam São Luís em um grande palco. Hoje as redes sociais ajudam o turista a descobrir onde cada grupo vai se apresentar e acompanhar uma programação que se espalha por diferentes bairros. A festa movimenta a cidade por semanas e também mexe com a economia. Hotéis, bares, restaurantes, comércio, todo mundo entra no ritmo do boi, como explica a presidente do Boi da Floresta, Nadir Cruz.
1: É uma festa grandiosa, porque as pessoas vêm, alguns para conhecer, outros para revisitar, né? Para acompanhar. A quantidade de pesquisadores, de fotógrafos, de pessoas querendo ver pela primeira vez tem aumentado a cada ano. A gente percebe, por exemplo, quando chega de maio, junho, julho, até agosto, setembro, a hotelaria do Maranhão é superlotada.
0: Talvez por isso o Bumba Meu Boi seja tão difícil de explicar para quem vê de fora, porque ele não é apenas espetáculo, é memória, pertencimento e fé que passa de geração em geração, como explica Leila Naiva, presidente do Boi de Axixá.
2: Desde pequenininha eu estou aqui no boi, com meu pai. Aí vim com ele, aprendi a bordar. Tem foto antiga minha sentada no chão bordando, junto com as outras bordadeiras.
0: O ciclo termina com a morte do boi. E segundo Zé Inaldo, presidente do Boi Bumbá Maioba, a cada ano com mais reconhecimento do público.
3: E essa festa de encerramento, ela tem assim também, né, por parte do público, uma adesão muito grande. E esse ano, diga-se de passagem, foi recorde de público na nossa festa, onde ficamos extremamente muito felizes e agradecidos a Deus por ter esse reconhecimento da sociedade.
0: No Maranhão, o boi morre para nascer de novo no ano seguinte. E quando a nova temporada começa, a história de pai Francisco, mãe Catirina e daquele boi que voltou à vida também renasce. Reportagem Karine Melo.

0: as notícias do governo federal.
1: E agora com as notícias do Poder Judiciário e do Congresso Nacional. Boa noite, um bom fim de semana.
0: A gente volta na segunda-feira. Até lá. Boa noite.
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4: Supremo determina que a Polícia Federal amplie a investigação sobre vazamento de informações sigilosas.
5: STJ fixa tese sobre remissão de pena por aprovação no Enem e no Enseja.
4: TSE vai criar sala para acompanhar questões climáticas que podem comprometer as eleições de 2026.
5: Boa noite, eu sou o Arthur
4: Filho. E eu sou Walter Lima.
5: O Supremo Tribunal Federal determinou que a Polícia Federal amplie a investigação sobre o vazamento de informações sigilosas relacionadas à operação Sem Desconto.
4: A decisão é do ministro André Mendonça, relator do caso no STF. Marcela Luiza.
6: A decisão foi tomada após um pedido apresentado por Fábio Luiz Lula da Silva, o Lulinha, que comunicou ao Supremo a divulgação pela imprensa de informações que, segundo ele, teriam origem em procedimentos protegidos por sigilo. Na decisão, o ministro André Mendonça cita reportagens publicadas recentemente que teriam reproduzido trechos de mensagens, documentos e informações de investigações sigilosas. Mendonça determinou que esses novos fatos sejam incluídos no inquérito policial que já apura a origem dos vazamentos. Segundo o ministro, a investigação deve buscar identificar quem tinha o dever de preservar o sigilo e eventualmente violou essa obrigação.
5: A aprovação no Enem, Exame Nacional do Ensino Médio, e no Enseja, Exame Nacional para Certificação de Competências de Jovens e Adultos, pode ser usada para a redução da pena.
4: Para o STJ, a chamada remissão é possível mesmo que o preso já tenha concluído o nível de ensino avaliado nesses exames antes de iniciar o cumprimento da condenação. Fátima Uchoa.
7: Pelo rito dos repetitivos, a terceira sessão do STJ também definiu que a remissão não pode ser concedida novamente quando a aprovação em algum desses exames já tiver sido usada para reduzir a pena, pois isso seria dupla concessão do benefício pelo mesmo fato. Segundo o relator ministro Reinaldo Soares da Fonseca, a aprovação no Enem e no Enseja exige estudo por iniciativa própria e é um fato diferente da simples obtenção do certificado de conclusão. Como o julgamento ocorreu pelo rito dos repetitivos, todos os juízes e tribunais devem seguir as teses fixadas pelo STJ.
5: A segunda turma do TST manteve a responsabilidade subsidiária do município de Cubatão, em São Paulo, pelo pagamento do FGTS de uma técnica de radiologia terceirizada.
4: Para os ministros, ficou comprovada a culpa do órgão público por não fiscalizar o contrato de prestação de serviços. Mila Amaral.
8: A mulher trabalhou 13 anos no hospital municipal e ficou sem receber após o fim do contrato com a gestora do hospital. O município até assinou um acordo com o Ministério Público para pagar as verbas rescisórias, mas não cumpriu o compromisso. A segunda turma do TST entendeu que não foi uma culpa automática, ficou provado que a prefeitura não fiscalizou o contrato e ainda descumpriu o acordo. Se a empresa não pagar, quem paga é o município em caso de falha de fiscalização.
5: Tribunal Superior Eleitoral vai criar sala para acompanhar questões climáticas que podem comprometer as eleições de outubro.
4: A sala tem o objetivo de monitorar riscos climáticos e garantir a segurança e continuação do processo eleitoral diante de eventos meteorológicos e hidrológicos extremos. Guilherme Firmino.
9: A Sala Nacional de Situação Climática tem o objetivo de mapear zonas críticas e identificar sessões eleitorais em municípios vulneráveis. O acompanhamento acontecerá diariamente e de forma ininterrupta a partir de 24 horas antes de cada turno. A sala contará com representantes do tribunal e de órgãos especializados, que vão poder determinar rotas emergenciais de transporte, reforço dos sistemas de comunicação e orientação em situações de emergência. Locais de votação também vão poder ser alterados em zonas de desastres. Essas decisões vão seguir a orientação da legislação eleitoral.
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5: A você uma boa noite.
4: E um bom fim de semana.
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1: Eu sou Paula Groba.
2: E eu sou Ricardo Nakaoka.
1: E estes são os destaques de hoje do Jornal do Senado, que começa agora.
2: Fim da escala 6x1 e PEC da Segurança Pública chegam à comissão do Senado.
1: Motoristas sob efeito de álcool ou drogas podem ter prisão preventiva.
2: Segurança de implantes médicos para mulheres é tema de debate no Senado.
1: Boa noite.
2: Boa noite.
1: Beber e dirigir podem ter consequências ainda mais graves. Uma proposta pronta para votação na Comissão de Constituição e Justiça permite a prisão preventiva de motoristas flagrados sob efeito de álcool ou drogas que provocarem acidentes graves com mortos ou feridos.
2: O texto também aumenta as penas para casos de homicídio culposo e lesão corporal grave causados por motoristas que dirigem após o consumo dessas substâncias. A ideia é endurecer a resposta da justiça diante de acidentes que poderiam ser evitados. A reportagem é de Bruno Lourenço.
3: O homicídio culposo no trânsito, agravado pelo consumo de álcool ou outras drogas, pode ter a pena aumentada de 5 a 8 anos para 6 a 10 anos de reclusão. E a punição para lesão corporal grave ou gravíssima, agravada pelo consumo de álcool ou outras drogas, seria de reclusão de 3 a 6 anos, em vez dos atuais 2 a 5 anos. É o que diz projeto de lei em análise na Comissão de Constituição e Justiça. A proposta também muda o Código de Processo Penal para admitir a prisão preventiva nesses casos. O senador Marcos Duval, do Avante do Espírito Santo, destacou que a privação de liberdade é fundamental para conscientizar o motorista infrator e evitar a repetição da conduta ao volante.
4: Queremos que referidos autores passem ao menos um período mínimo na prisão, como um preso comum, ainda que no regime semiaberto ou aberto. A prisão tem um evidente potencial dissuasório e não vemos por que não utilizar quando necessário.
3: O texto, que pode ser votado na CCJ, ainda admite a prisão preventiva em casos de homicídio ou lesão corporal grave causados em virtude de rachas ou de exibição de perícia em manobra de veículo.
1: E uma decisão do Supremo Tribunal Federal ampliou a proteção garantida pela Lei Maria da Penha. As medidas protetivas, antes associadas principalmente ao contexto doméstico e familiar, agora também podem ser aplicadas em outras situações de violência contra a mulher.
2: No Senado, projetos buscam reforçar e tornar mais efetiva essa proteção, com propostas que vão da concessão de medidas por delegados à criação de sistemas de alerta para avisar a vítima sobre a aproximação do agressor. Repórter Marcela Cunha.
5: As medidas protetivas de urgência da Lei Maria da Penha podem ser aplicadas mesmo sem vínculo doméstico, familiar ou afetivo entre vítima e agressor. Esse é o novo entendimento do Supremo Tribunal Federal, baseado num caso de ameaças de um vizinho à vítima, que teve a proteção negada em Minas Gerais. A Lei Maria da Penha também vem passando por mudanças no Congresso. Neste ano, uma proposta aprovada pelo Senado e já transformada em lei tornou o monitoramento eletrônico do agressor uma medida protetiva autônoma. A senadora Damares Alves, do Republicanos do Distrito Federal, afirma que os mecanismos existentes ainda não são suficientes para conter a violência.
6: Nós temos mecanismos de defesa, proteção, e nós não estamos dando conta. O que está acontecendo? Nós vamos ter que parar tudo, gente. E a gente vai ter que rever a violência contra a mulher no Brasil.
5: Entre os projetos ainda em análise no Senado, um amplia a possibilidade de delegados concederem medidas protetivas emergenciais, como o afastamento e a proibição de contato com a vítima. Outro cria um perímetro eletrônico com alertas quando o agressor monitorado se aproximar da área de proteção da mulher.
1: O presidente do Senado, Davi Alcolumbre, encaminhou hoje à Comissão de Constituição e Justiça duas propostas de emenda à Constituição consideradas prioritárias na pauta do Senado. Uma delas trata do fim da escala de trabalho 6x1 e prevê a redução gradual da jornada semanal para 40 horas com 2 dias de descanso remunerado. O relator na CCJ será o senador Omar Aziz, do MDB do Amazonas.
2: A outra é a PEC da Segurança Pública, que terá como relator o senador Rogério Carvalho. A PEC, já aprovada na Câmara dos Deputados, reorganiza o sistema de segurança pública no país. A proposta redefine as fontes de financiamento do setor, incluindo a destinação de parte da arrecadação das apostas esportivas aos fundos nacionais de segurança pública e do sistema penitenciário. As duas propostas agora serão analisadas pela comissão.
1: dispositivo médico implantado no corpo para evitar a gravidez pode trazer consequências que vão muito além do efeito desejado. No Senado, um debate chamou a atenção para os riscos e os efeitos adversos relacionados a dispositivos destinados à saúde da mulher, com destaque para o contraceptivo permanente Exur.
2: A Comissão de Direitos Humanos discutiu a segurança desses implantes, a fiscalização sanitária e a importância do consentimento informado das pacientes. Também foi debatida a necessidade de acompanhamento e assistência às mulheres que sofreram possíveis complicações. A reportagem é de Yasmin Rodrigues.
7: A Comissão de Direitos Humanos e Legislação Participativa do Senado discutiu a segurança de dispositivos médicos implantáveis destinados à saúde da mulher, com atenção especial aos impactos relatados por mulheres que utilizaram o sistema contraceptivo permanente Exur. Representando mulheres que passaram pelo procedimento, a presidente da Associação de Mulheres Vítimas do Exur Brasil, Kelly Patrícia da Luz, levou à audiência a perspectiva das pacientes ao buscarem auxílio.
8: Porque quando buscávamos atendimento dentro do HMIB, que foi o único hospital aqui em Brasília que fez a implantação do dispositivo, éramos chamadas por nomes pejorativos por aqueles que deveriam nos amparar e dar assistência.
7: Entre os problemas associados ao Exur mencionados na pauta da audiência estavam relatos de dores crônicas, perfurações de órgãos, migração do material e reações alérgicas. A senadora Damares, do Republicanos do Distrito Federal, questionou a Anvisa sobre o monitoramento do Exur pós-comercialização. Em resposta, Daniel Roberto Corade, gerente-geral de monitoramento de produtos sujeitos à vigilância sanitária da Anvisa, explicou que o acompanhamento é responsabilidade das empresas.
1: Jovens de todo o Brasil ocuparam o plenário do Senado e tiveram a missão de pensar e votar propostas para o país. A experiência terminou com a aprovação de projetos que tratam de temas que fazem parte do cotidiano das novas gerações.
2: Entre as propostas aprovadas pelos jovens senadores de 2026, estão medidas de prevenção à violência contra a mulher, apoio a estudantes imigrantes e ações para ampliar o letramento digital. Repórter Lana Dias.
9: Uma das propostas aprovadas prevê material adaptado para estudantes imigrantes e protocolos de combate a episódios de xenofobia, que é a discriminação contra pessoas de outros estados, regiões ou países. Outro texto integra a atuação dos setores de educação, segurança pública e tecnologia no combate à violência contra a mulher. A jovem senadora Maria Eduarda Santos de Arruda, de Mato Grosso, saudou a aprovação e destacou a presença feminina nesta edição.
10: A gente sabe que os índices de violência contra a gente é muito grande, seja violência física, moral e qualquer outro tipo de violência, e eu acredito que um trabalho em relação a isso é um grande passo dentro da nossa sociedade.
9: A ideia da terceira proposta é criar a chamada Juventude Sem Barreiras, com ações de letramento digital e estímulo à participação nos processos democráticos. Todas as três serão analisadas pela Comissão de Direitos Humanos e Legislação Participativa, onde podem virar projetos de lei.
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2: Edição de Paula Groba e trabalhos técnicos de João Lira, o Jornal do Senado fica por aqui. Acompanhe agora as notícias da Câmara dos Deputados e do Tribunal de Contas da União. Boa noite.
1: Boa noite e um bom fim de semana.
12: Minuto do TCU.
13: O Tribunal de Contas da União acompanha o pagamento de benefícios previdenciários pelo Instituto Nacional do Seguro Social, o INSS. A fiscalização analisou dois problemas: a demora para conceder benefícios e o indeferimento de pedidos que atendem aos requisitos. Em 2 anos, foram registradas mais de 22 milhões de solicitações. O TCU reconheceu avanços no acompanhamento da fila. Entre as medidas estão o programa Acelere INSS e novas ações para monitorar os pedidos. Mas a auditoria também identificou que há problemas estruturais. O trabalho apontou dificuldades em tecnologia, automação e capacidade de análise. Para o tribunal, isso faz com que o INSS ainda dependa de programas temporários para reduzir a fila de análise. O tema continuará sendo acompanhado. Saiba mais em tcu.gov.br.
12: TCU, fiscalização a serviço da sociedade. 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
14: Presidente Hugo Mota defende a soberania do Brasil no setor de saúde.
15: Câmara aprova uso de consórcio público na compra de alimento escolar.
14: Projeto promove ações de atenção à saúde de alunos da educação básica.
15: Comissão aprova a proposta que proíbe taxa mínima de consumo de água.
14: Boa noite. A Câmara analisa projeto de lei que proíbe a cobrança da taxa mínima de consumo de água. O texto avançou na Câmara, como informa a repórter Maria Neves.
16: A Comissão de Desenvolvimento Urbano da Câmara dos Deputados aprovou o projeto que proíbe a cobrança de tarifa mínima de consumo pelas concessionárias de serviços de água e esgoto. O texto aprovado, apresentado pelo relator, deputado Ícaro de Valmir, do Republicanos de Sergipe, estabelece uma nova diretriz nacional para a estrutura tarifária dos serviços de abastecimento de água e de esgotamento sanitário. Pelo projeto, a conta será composta por uma parcela fixa e outra variável. A parcela variável deverá ser calculada exclusivamente em função do volume de água efetivamente gasto pelo consumidor. Já a parte fixa será determinada em função de gastos das empresas, como manutenção da infraestrutura e expansão dos serviços. Ao apresentar o projeto, o deputado Tiago de Joaldo, do Republicano de Sergipe, explicou que atualmente as empresas impõem ao consumidor o pagamento de uma tarifa mínima por consumo equivalente a 10 metros cúbicos por mês. Na opinião de Ícaro de Valmir, a mudança vai promover justiça tarifária para os consumidores.
17: Você consumindo 1.000 metros, você vai cobrado pelos 1.000 metros. Você consumindo 5.000 metros, vai ser apenas cobrado pelos 5.000 metros cúbicos de água. Claro que ainda irá existir uma tarifa mínima, que é uma tarifa muito justa, que é uma tarifa praticamente, vamos dizer aí, que de R$10, R$15, que irá ser cobrada apenas para poder ser levada essa água ou para apenas para o tratamento em si de toda a rede de distribuição de água.
16: O projeto original do deputado Tiago de Joaldo proibia todo tipo de cobrança mínima para que o consumidor pagasse somente pela água que gastou. O relator, no entanto, considerou necessário prever uma taxa fixa para manutenção da rede. Na opinião de Ícaro de Valmir, se a lei apenas proibisse toda a cobrança mínima, poderia criar insegurança regulatória, afetar o equilíbrio econômico de contratos em vigor e transferir custos de forma desordenada para as faixas variáveis de consumo. Pela proposta em análise, os contratos do setor de água e esgoto assinados depois da entrada da nova lei em vigor devem levar em consideração a nova estrutura tarifária. Os contratos vigentes terão de ser adaptados em até 24 meses após a publicação da lei. A proposta, que estabelece uma nova estrutura tarifária para as contas de água, ainda será analisada pelas comissões de Finanças e Tributação e de Constituição e Justiça. Da Rádio Câmara de Brasília, Maria Neves.
12: Desenvolvimento Regional.
15: Charles Fernandes, do PSD da Bahia, destaca a importância do projeto de irrigação do Vale do Uiú, afirmando que a iniciativa é estratégica para impulsionar o desenvolvimento da região. Ele acredita que o empreendimento vai ampliar a produção agrícola e fortalecer a geração de emprego e renda.
14: O deputado diz ainda que o projeto pode transformar o Vale do Uiú em um importante polo de produção agrícola da Bahia e do país. De acordo com Charles Fernandes, a iniciativa responde à crescente demanda global por alimentos e fortalece o agronegócio regional.
18: Por quê? Não há uma outra fábrica de geração de emprego e renda para aquela região da Bahia que não seja o projeto de irrigação do Vale do Uiú. Esse projeto, ele vai gerar 50 mil empregos diretos e terá um rendimento de mais de R$1,5 bilhão por ano em produção. Haja vista que o mundo precisa de alimento. E o Brasil é esse celeiro de produção.
12: Transportes.
15: Carlos Chiodini, do MDB de Santa Catarina, propõe dar o nome de viaduto Casimiro Klosowski à estrutura localizada no quilômetro 43 da BR-280, em Guaramirim. Ele explica que a iniciativa visa homenagear um morador local que atuou na busca por melhorias para a comunidade.
14: Segundo Carlos Chiodini, Casimiro Klosowski foi um dos principais defensores da construção do viaduto que trouxe mais segurança para quem trafega pela rodovia. A proposta também destaca um abaixo-assinado de moradores que pediam que o nome de Casimiro fosse dado à estrutura.
12: Educação.
15: A Câmara aprovou o uso de consórcios públicos na compra de alimentos escolares. A repórter Paula Bittar acompanhou a votação.
1: A Comissão de Constituição e Justiça da Câmara aprovou uma proposta que permite a estados e municípios comprar alimentos para a rede de ensino por meio de consórcios públicos com verbas repassadas pelo Programa Nacional de Alimentação Escolar. A medida facilita a atuação de pequenos municípios que poderão unir esforços para aumentar a eficiência nas compras e reduzir custos. Os consórcios públicos estão previstos em lei e funcionam como associações entre entes federativos com o objetivo de promover ganhos de escala, economia e maior poder de negociação. O autor da proposta, deputado Tiago de Joaldo, do Republicanos de Sergipe, disse que o objetivo é preencher uma lacuna, já que hoje os municípios não podem utilizar recursos federais nesses consórcios para a merenda.
19: Se no caso da merenda escolar, a compra que esse consórcio faz é apenas a partir de recursos próprios dos municípios. Eles não têm uma autorização legal para usar o recurso do Programa Nacional de Alimentação Escolar, o PNAE, para também fazer compras consorciadas. Então, a compra de merenda escolar por consórcio já é uma realidade. Municípios do Brasil inteiro fazem isso como medida de economia, porque você dá escala para a compra, você consegue comprar um volume maior, porque a compra não é apenas para um município, mas para um conjunto de municípios consorciados, e aí os fornecedores conseguem ter um preço melhor, consequentemente barateia para os municípios, permite que os municípios comprem em maior quantidade e também com melhor qualidade.
1: Segundo o texto aprovado, as aquisições por meio de consórcios públicos não afastam a obrigatoriedade de cumprimento do percentual mínimo de aquisição de gêneros alimentícios vindos da agricultura familiar. Esse mínimo deverá ser aferido e observado individualmente em relação a cada ente federativo participante do consórcio. De acordo com a legislação, do total dos recursos financeiros repassados pelo Fundo Nacional de Desenvolvimento da Educação no âmbito do Programa de Alimentação Escolar, no mínimo 45% deverão ser utilizados na aquisição de gêneros alimentícios diretamente da agricultura familiar e do empreendedor familiar rural ou de suas organizações. A prioridade deve ser dada aos assentamentos da reforma agrária, às comunidades tradicionais indígenas, às comunidades quilombolas e aos grupos formais e informais de mulheres. A proposta que permite a compra de alimentos para a rede de ensino por meio de consórcios públicos com verbas repassadas pelo Programa Nacional de Alimentação Escolar já pode seguir ao Senado, a menos que haja recurso para votação antes pelo plenário da Câmara. Da Rádio Câmara, de Brasília, Paula Bittar.
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12: Economia.
14: Fábio Macedo, do Podemos do Maranhão, propõe dobrar de 35 mil para R$70 mil o valor isento de imposto de renda sobre o ganho obtido com a comercialização de bens. Ele explica que o projeto alcança, por exemplo, a venda de veículos usados.
15: Para impedir que o novo teto de R$70 mil perca valor com o passar dos anos, o texto determina reajuste anual pelo IGPM, índice que mede a variação de preços. Fábio Macedo argumenta que o limite atual não é corrigido desde 2005, o que aumenta a tributação por causa da inflação.
14: Júlio César, do PSD do Piauí, quer ampliar os mecanismos de regularização de dívidas tributárias e não tributárias com a União. Ele apresentou projeto que permite desconto sobre multas, juros e encargos anos e amplia, em casos específicos, o prazo de pagamento para até 240 meses.
15: De acordo com Júlio César, a proposta estabelece condições diferenciadas conforme a capacidade de pagamento do devedor, incluindo pessoas físicas, MEIs e pequenas empresas. O texto ainda prevê a suspensão das cobranças enquanto o pedido de transação estiver em análise.
14: Rodrigo de Castro, do União de Minas Gerais, defende a aprovação de projeto que muda a forma de financiamento da conta de desenvolvimento energético, usada para bancar benefícios do setor elétrico. Hoje, parte dos recursos é arrecadada por meio da tarifa de luz paga pelos consumidores.
15: Rodrigo de Castro explica que o projeto transfere esses recursos para o orçamento da União. Ele explica que, com a mudança, os subsídios do setor elétrico passam a depender dos recursos previstos anualmente e aprovados pelo Congresso Nacional.
12: Saúde.
14: Comissão de Saúde aprova a criação da Política Nacional de Saúde na escola. A repórter Sofia Peçanha tem os detalhes.
0: A Comissão de Saúde da Câmara dos Deputados aprovou o projeto que cria a Política Nacional de Saúde na Escola. O objetivo é fortalecer a integração entre as áreas de saúde e educação para promover ações de prevenção de doenças, promoção e atenção à saúde dos estudantes e educação básica pública. Segundo o texto, a política prevê a promoção da saúde e da cultura da paz, o enfrentamento de vulnerabilidades que possam comprometer o desenvolvimento escolar, o fortalecimento da participação da comunidade e a ampliação da comunicação entre escolas e serviços de saúde. Durante a votação, a relatora, a deputada Ana Paula Lima, do PT de Santa Catarina, destacou que a iniciativa fortalece ações já desenvolvidas no ambiente escolar e constrói uma população saudável e consciente.
21: Prevenir não somente as doenças transmissíveis, mas a questão da saúde mental, da cultura da paz, de evitar, por exemplo, que os adolescentes entrem, né, em algum tipo de vício, como vício de fumo, drogas, álcool, e principalmente para trabalhar o esquema de vacinação. E isto é importante relacionar, porque eles também vão comunicar às suas famílias e à comunidade que as vacinas salvam vidas.
0: O texto aprovado, apresentado pela relatora, ampliou a possibilidade de participação na política para escolas privadas, comunitárias, confessionais e filantrópicas de educação básica.
21: Considerando que desafios como a promoção de saúde mental, a segurança alimentar e nutricional e a atualização do calendário vacinal atinge todos os estudantes, independente da natureza administrativa da escola. Propomos ampliar o alcance da política também às instituições privadas, comunitárias, filantrópicas.
0: A relatora incluiu também no projeto ações específicas de prevenção ao uso de cigarros eletrônicos e outros produtos que contenham nicotina. A medida reforça ações de combate ao tabagismo convencional e a prevenção de doenças crônicas não transmissíveis. O projeto determina ainda que o compartilhamento de informações entre escolas e serviços de saúde observe as regras de proteção de dados pessoais e o sigilo profissional, além de reforçar ações de atualização do calendário vacinal dos estudantes, com participação da comunidade escolar nas atividades de promoção da saúde. A proposta aprovada determina que a Política Nacional de Saúde na Escola observe as diretrizes do Programa Saúde na Escola já existente no governo federal, sendo facultativa para estados, Distrito Federal e municípios. Da Rádio Câmara de Brasília, Sofia Peçanha.
15: Projeto de Fábio Choquete, do União de Santa Catarina, cria a Política Nacional de Atenção ao Diagnóstico Tardio do Transtorno do Espectro Autista. O objetivo, segundo o autor, é garantir acolhimento, atendimento integral e direitos a pessoas identificadas na adolescência, na vida adulta ou na velhice.
14: O projeto de Fábio Choquete prevê atendimento multiprofissional, apoio às famílias e capacitação de especialistas. A proposta também incentiva campanhas de conscientização, pesquisas e ações para ampliar a inclusão social, educacional e profissional de pessoas diagnosticadas.
15: Flávia Moraes, do MDB de Goiás, defende a aprovação de projeto que inclui nas ações em saúde previstas pelo governo federal o controle de dispositivo eletrônico para fumar, os chamados vapes. Ela reforça a necessidade de iniciativas de prevenção contra o câncer de pulmão.
22: Uma das causas mais recorrentes é a utilização de cigarros e agora principalmente os vapes, os cigarros eletrônicos, que para muitos é reconhecido como cigarro que não faz mal, mas pelo contrário, é muito mais prejudicial do que o cigarro convencional. Então nós temos aí projeto que combate a utilização, a comercialização, a fabricação dos vapes no Brasil. Nós criamos e já é lei, esse já foi aprovado, o Agosto Branco, que é o mês de prevenção ao câncer de pulmão.
14: Flávia Moraes ressalta que o projeto também tipifica como crime contra a saúde pública a fabricação, importação, comercialização, distribuição, armazenamento, transporte e propaganda de dispositivos eletrônicos para fumar.
12: Presidência.
15: O presidente da Câmara defende soberania do país na área de saúde. Hugo Mota participou de eventos sobre o tema e a repórter Silvia Munhato acompanhou.
3: O presidente da Câmara dos Deputados, Hugo Mota, disse nessa quarta-feira que não há soberania nacional sem soberania sanitária. Ele discursou no 5º Fórum Saúde, uma parceria da Esfera Brasil e da farmacêutica EMS.
4: Não há soberania nacional plena sem soberania sanitária. Um país que depende do exterior para produzir medicamentos, insumos e tecnologias de saúde é um país vulnerável. Isso a pandemia nos ensinou de forma dura e desse aprendizado nós não podemos esquecer.
3: Segundo Mota, a saúde é um direito constitucional, mas também um pilar estratégico da economia, e citou várias iniciativas na área aprovadas pela Câmara nos últimos tempos, como o programa Agora Tem Especialistas e a regulamentação da reforma tributária, que assegurou o tratamento diferenciado para medicamentos e dispositivos médicos.
4: Temos trabalhado por um ambiente que combine segurança jurídica, competitividade e inovação. Nesse sentido, o marco das pesquisas clínicas colocou o Brasil em novo patamar de atração de investimentos.
3: O presidente da Câmara também destacou a análise do projeto que regula o uso da inteligência artificial. Segundo ele, a Câmara está empenhada em entregar ao Brasil uma regulação equilibrada, que assegure direitos e, ao mesmo tempo, estimule a pesquisa e o desenvolvimento da inteligência artificial e de suas aplicações. Da Rádio Câmara de Brasília, Silvia Munhato.
12: Justiça.
14: Samuel Viana, do União de Minas Gerais, apresentou o projeto que reforça as prerrogativas dos advogados no acesso a certidões e informações de documentos nos órgãos públicos. A proposta obriga a administração a receber os pedidos com prazo para resposta e justificativa em caso de negativa.
15: Samuel Viana considera que a medida reduz obstáculos burocráticos que podem prejudicar a defesa dos cidadãos. O texto classifica como violação de prerrogativa profissional a recusa injustificada, a omissão de resposta ou a negativa sem fundamento legal.
14: Aline Gurgel, do União do Amapá, defende a criação de uma política nacional para aumentar a segurança de recém-nascidos em maternidades e hospitais. O projeto da deputada prevê medidas para evitar o desaparecimento, a troca, o sequestro ou a retirada indevida de bebês.
15: Entre as medidas, Aline Gurgel cita dispositivos de monitoramento, controle de acesso às áreas de internação e protocolos específicos para a alta hospitalar. A proposta também prevê que o Ministério da Saúde estabeleça regras nacionais de prevenção e resposta a ocorrências.
12: Segurança Pública.
14: Proposta veta condenados por agressão contra mulheres de prestar concurso público e ocupar cargos comissionados na administração pública. Autor da matéria, Bebeto, do PP do Rio de Janeiro, defende a necessidade de endurecer o combate à violência de gênero.
6: Isso vem de encontro ao aumento do feminicídio, aumento das agressões contra as mulheres, mesmo com medida protetiva. O agressor de mulher hoje no Brasil, ele não tem medo da lei. Ele não tem medo, ele continua praticando com medida protetiva. Existe a maioria, 70% hoje dos mandatos de busca e apreensão, mandato de prisão, é a Lei Maria da Penha no Rio de Janeiro, porque os agressores de mulheres não têm limite.
15: O parlamentar também cita dados sobre violência contra a mulher no Rio de Janeiro, especialmente na Baixada Fluminense. Bebeto conclui que o projeto pretende ampliar punições e criar mecanismos de restrição para os autores de agressões.
14: Projeto de Iandra Moura, do União de Sergipe, autoriza o juiz a decretar a prisão preventiva por iniciativa própria em situações de extrema urgência. A proposta permite a prisão sem pedido prévio da polícia ou do Ministério Público quando houver risco à vida da vítima ou de testemunha.
15: De acordo com Iandra Moura, a mudança busca dar resposta rápida em casos de crimes hediondos ou violência doméstica contra vulneráveis. Para ela, a atuação do juiz evita que a burocracia prejudique a proteção imediata às vítimas.
14: Termina agora o Jornal Câmara dos Deputados, produzido pela Rádio Câmara, com trabalhos técnicos de Wellington Teles e apresentação de Márcio Aquiles Sardi e Val Monteiro. Boa noite.
15: A Voz do Brasil volta na segunda-feira. Boa noite, bom final de semana.
5: 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Boa noite.

0: Sexta-feira, 21 de agosto de 2026. A nova pesquisa Datafolha, divulgada hoje com as intenções de voto para o governo de Pernambuco, mostra Raquel Lira, do PSD, com 47% das intenções de voto. Em seguida, aparece João Campos, do PSB, com 40%. O levantamento foi encomendado pela Globo e pelo jornal Folha de São Paulo. Esse é o primeiro estudo divulgado pelo Instituto após o início das campanhas eleitorais. Foram entrevistadas 1.204 pessoas entre os dias 18 e 21 de agosto. A margem de erro é de 3 pontos percentuais para mais ou para menos e o nível de confiança é de 95%. O número de registro da pesquisa é PE 01528/2026. O ministro da Fazenda, Dario Durigan, afirmou que o governo federal vai seguir apertando o arcabouço fiscal. Segundo ele, essa é uma forma de ajudar o Banco Central na política de juros. Durigan tem intensificado as reuniões com o mercado financeiro, economistas e formadores de opinião e reforçado as sinalizações de que o governo pretende ter maior contenção fiscal em caso de reeleição do presidente Lula. A declaração foi dada em entrevista à Globo News. Os níveis dos dois maiores reservatórios de água dos Estados Unidos despencaram para os patamares mais baixos da história, em decorrência de seca e das mudanças climáticas no sudoeste do país. O lago Mead opera com 27% da capacidade e o nível do lago Powell está a 9 metros do mínimo para que as turbinas que geram a energia possam funcionar. Alimentados pelo Rio Colorado, os dois abastecem cerca de 40 milhões de pessoas. Horário de Brasília, 10h03.
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0: Olá, boa noite. Bem-vindos ao CBN Noite Total desta sexta-feira com Matheus de Souza na produção. Trabalhos técnicos de Henrique Dias, o HD. Vamos juntos até a meia-noite. Vamos lá trazer aqui os destaques do noticiário. A gente começa ao vivo em Minas Gerais, acompanhando o presidente Lula. Desirê Miranda. E Desirê, boa noite.
2: Ei, Tânia, boa noite para você e para os ouvintes. O presidente Lula contou nesta sexta-feira sobre a conversa que teve com o líder norte-americano Donald Trump mais cedo. Ele disse que depois de explicar a Trump sobre os motivos do porquê o novo tarifaço é injusto, afirmou que os Estados Unidos aceitaram conversar com o Brasil.
3: A taxação que vocês fizeram ao Brasil é uma taxação, sabe, não só irreal, como ela foi feita com base na mentira. Você disse que tinha desmatamento no Brasil, e no Brasil nós temos o menor desmatamento da história. E você disse que tinha trabalho escravo, e nós combatemos o trabalho escravo. Então é verdade. Ele reconheceu, e hoje ele já pediu para o secretário de Comércio ligar para o nosso Márcio e já marcar uma reunião.
2: Lula disse que conversou 1h30 com Donald Trump. O presidente também disse que quer a cooperação dos norte-americanos para o combate ao crime organizado, desde que isso não interfira na soberania nacional. Lula também falou que conversou por telefone com os presidentes da China, Xi Jinping, e da Rússia, Vladimir Putin, para que eles acabem com as guerras no mundo. O petista esteve em Belo Horizonte nesta noite para o lançamento da candidatura de Patrus Ananias ao governo de Minas Gerais. O discurso do presidente focou na soberania nacional, especialmente em relação aos Estados Unidos e às terras raras. Sobre as eleições deste ano, Lula relembrou petistas históricos mineiros e afirmou que conhece mais o estado do que muitos nascidos em Minas, numa tentativa de se associar ao estado que tem sido até hoje o definidor das eleições. Daqui, Lula seguiu direto para o Rio de Janeiro e no sábado que vem volta a Belo Horizonte, no dia 29, para um encontro com mulheres. Tânia.
0: Ok, Desirê Miranda, então, falando sobre o presidente Lula, que está em Belo Horizonte. É, agora, interessante esses argumentos, né? Você acha que o Trump está aberto para esse tipo de argumento? Chegar para o Trump e falar assim, olha, foi um erro. Vocês nos taxaram, mas é um erro, porque, na verdade, a nossa balança comercial, ela é deficitária, né? Vocês estão em vantagem em relação a nós, na balança comercial, né? Não tem motivo para vocês nos taxarem. É lógico que o Trump sabe disso. Aliás, ele não está nem aí. Não é essa a motivação do Trump, né? O Trump taxa os países ao sabor dos seus interesses de pressionar politicamente os governos. É. Então, esse argumento acho que entra por um ouvido e sai pelo outro, né? Aliás, pelo que dizem, o Trump não tem nem capacidade de concentração de acompanhar o raciocínio até o final. Então, né, já deve ter dispersado quando o Lula começou a detalhar as questões comerciais. Uma outra coisa também, que o Trump está nem aí, que é o interesse em combater o crime organizado. Não está nem aí. Isso é um pretexto, né? Combate ao crime organizado nos países da América é um pretexto para os Estados Unidos poderem atuar militarmente nestes países. Isso é óbvio, ele não está nem aí se tem crime organizado, se o país está sofrendo com crime organizado ou não. Ele quer um pretexto para chegar nos países e poder fazer uma atuação militar. Então, essa conversa aqui é importante, foi lá e colocou o ponto de vista, mas o Trump deve ter dado de ombros, né? E vai continuar com a taxação como forma de pressão sobre o governo americano, sobretudo porque o governo americano fica de olho se os governos se aproximam da China, né? Não gosta, obviamente, tem uma disputa aí entre Estados Unidos e China como pano de fundo disso tudo, e também no aspecto da possibilidade de os Estados Unidos, né, fazerem algumas ações militares, também tem como pano de fundo impor, né, o seu domínio diante da ameaça de que a China vai avançando na sua influência sobre esses países. Então, Trump deu de ombros e vai continuar do jeito que está, infelizmente. Bom, vamos em frente. Hoje saíram números da pesquisa Datafolha. Samantha Klein.
4: No primeiro levantamento do Datafolha, após o início oficial da campanha presidencial, Lula marcou 39% contra 33% de Flávio Bolsonaro no primeiro turno. Numa segunda rodada, o petista liderou por 47% a 43%. No entanto, considerando a margem de erro de 2 pontos percentuais, os dois candidatos estão tecnicamente empatados. Especialistas avaliam que o caso Lulinha pesou sim para a redução da diferença entre o presidente e o senador.
0: No primeiro turno houve uma redução da diferença entre eles, né? No segundo turno está ali estabilizado. O Lula tinha 48, caiu para 47, o Flávio continuou com 43. A Polícia Federal começou uma ofensiva de vazamentos, né, contra o Lulinha, sobretudo nessa semana. Então, ok, essa pesquisa pega em cheio esses vazamentos. Precisa ver daqui para frente, né? Como é que as coisas vão se dar. O que a gente está observando nessa semana é que a cada dia vai saindo a conta gotas, né? Vai saindo da Polícia Federal uma coisinha aqui, outra coisinha ali, às vezes a mesma coisa, mas numa outra roupagem. E o tema do Lulinha fica em voga. E aí é óbvio que isso impacta, né, o eleitor. Bom, que mais? Saíram números também da corrida aos estados. Em São Paulo, Tarcísio de Freitas tem 45%, Fernando Haddad 27% das intenções de voto. No Rio de Janeiro, Eduardo Paes 41%, Douglas Ruas 19%, Garotinho 9%. Minas Gerais, o Cleitinho tem 32%. Em segundo lugar, vem empatados com 12%. o candidato do PT, Patrus Ananias, e o do PDT, Alexandre Calil. Aí depois, lá atrás, com 4%, aí vem empatados o Matheus Simões, o Flávio Rosque e o Gabriel Azevedo. Isso em Minas Gerais. Saíram também números em Pernambuco, Raquel Lira com 47%, João Campos com 40%. No Distrito Federal, Celina Leão, 30%, e José Roberto Arruda com 28%. Os números do Datafolha que saíram hoje. Saíram agora de noitinha, né? No comecinho da noite. Vamos lá, e Flávio Bolsonaro esteve na Baixada Fluminense hoje. Matheus Maciel.
5: Em campanha na Baixada Fluminense, o candidato do PL à presidência, Flávio Bolsonaro, ironizou as investigações contra o filho do presidente Lula, Fábio Luiz Lula da Silva, o Lulinha. Além de defender políticas como a redução da maioridade penal, o senador anunciou novos nomes para compor a equipe econômica do plano de governo. Essa foi a segunda agenda eleitoral do candidato no Rio em menos de uma semana.
0: Os candidatos Romeu Zema e Ronaldo Caiado cumpriram agendas em São Paulo. Karen Lemos.
6: Os presidenciáveis Ronaldo Caiado, do PSD, e Romeu Zema, do Novo, visitaram regiões de comércio popular nesta sexta-feira em São Paulo e expressaram opiniões diferentes sobre a redução da escala 6x1 que tramita no Congresso. Caiado diz ser favorável à proposta, mas chamou de eleitoreira a forma como a matéria tem sido discutida. Já Zema se opôs e defendeu a negociação entre empregado e empregador.
0: A Polícia Federal teve acesso a novos dados financeiros sobre Lulinha. Isa Stassiarini.
7: Investigações mostram que Lulinha foi citado como destinatário de pagamentos e de benefícios feitos por um empresário do ramo de tecnologia que tentou fechar negócios na Dataprev. A Polícia Federal teve acesso aos dados após a quebra de sigilo da empresária Roberta Luxinger. A revelação foi feita pelo jornal Estado de São Paulo. Uma outra reportagem da revista Veja apontou que a empresária planejou tirar o filho do presidente do país 3 meses antes do escândalo do INSS vir à tona. Um grupo de WhatsApp buscava blindar envolvimento de Lulinha.
0: É, o Lulinha, amigo da Roberta Lutzinger, que é uma lobista, que já se sabe, tinha interesse numa venda de produtos à base de canabidiol para o Ministério da Saúde. E, aliás, como lobistas, não atuaram de forma eficiente, porque o Ministério da Saúde não fechou esse contrato. Isso é importante que se diga. Não houve o fechamento de contrato. Então, toda aquela expectativa que a Roberta Lutzinger fala nos diálogos de ganhar muito dinheiro e tal, isso não se concretizou, porque o negócio não foi fechado. Inclusive, a minuta de contrato que ela manda para o então chefe de gabinete do Lula, o Marcola, que era uma minuta de contrato com essa empresa de produtos à base de canabidiol pelo Ministério da Saúde, sem licitação, essa minuta não virou um contrato. Então, não aconteceu, né? Eles não conseguiram fazer com que esse lobby fosse bem sucedido. Agora, nós temos aqui, sim, uma movimentação da Roberta Lutzinger, que diz que falava em nome do Lulinha, que ela era o Lulinha, é amiga do Lulinha. Muito provavelmente eles tinham ali, pelo que tudo indica, uma relação de interesse empresarial. O Lulinha, pelo jeito, também era sócio dessa empresa de canabidiol. Sendo filho do presidente, no caso dele não é lobby, né? No caso dele é tráfico de influência. Eles, na condição de filho do presidente, obviamente tinha acessos muito facilitados, né? Isso é inegável. Que ele, sendo filho do presidente, fazer lobby é tráfico de influência. Eles tentaram fazer um negócio com o Ministério da Saúde, que não aconteceu, não foi bem sucedido. Ponto. Para além disso, aí fica, ela diz para ele, vamos morar na Suíça. Aí o outro empresário diz que esse dinheiro era pro Lulinha. E aí essas coisas ficam vazando, mas não tem consistência. E eu não tô aqui defendendo o Lulinha. É que assim, como jornalista, a gente sabe como as coisas funcionam. Esses vazamentos, ainda mais em período eleitoral, é para manter o tema, né, em voga, e ok, a gente se presta a isso, porque, né, tem que publicar e tal, mas também tem que ter um pouco de senso crítico, sabe, fazer uma análise, falar, bom, mas tá bom, mas o que tem de consistente aqui? O que tem de consistente aqui é que o filho do Lula faz lobby. E por ser filho do Lula, não é lobby, é tráfico de influência, né? Porque uma coisa é eu ir lá tentar vender um produto, outra coisa é o filho do presidente tentar ir vender um produto, né? E óbvio que ao vender um produto, fazer um contrato com o Ministério da Saúde, que seria milionário, eles ganhariam uma bela comissão, né? Ganhariam muito dinheiro com isso. É o que se tem, é o que se tem. Sabe, esse contrato não foi para frente, esse contrato não foi, essa venda não aconteceu, então fica essa coisa.

0: dando a elas a dimensão que merecem. Eu não estou aqui fazendo, passando pano para filho de presidente, não. Eu acho que ele, como filho de presidente, não tinha nada que fazer tráfico de influência. Não tinha nada que se colocar ali para favorecer a sua própria empresa. Óbvio. Óbvio que isso precisa ser investigado, óbvio que isso é irregular. Agora, daí a dizer que, sabe, dá uma proporção que não tem ainda. Pode ser que as investigações avancem. Aliás, tem 3 inquéritos contra ele, que a Polícia Federal está tocando, né? Mas, sabe, aguardamos elementos mais consistentes para poder cravar que houve desvio de dinheiro público. Porque é o que a gente tem, alguém tentando se valer da condição de presidente, de filho do presidente, para ganhar um dinheiro. A gente tem isso. Agora, que ele ganhou dinheiro, ainda não tem. Ainda não tem. Então a gente precisa ter clareza e honestidade intelectual, sabe? Para dar essas notícias. Em frente. Acontece amanhã o dia D de vacinação, João Rosa.
1: O Ministério da Saúde realiza neste sábado em todo o país o dia D da campanha nacional de multivacinação. A mobilização tem como principal objetivo atualizar a vacinação de crianças e adolescentes menores de 15 anos. Mas pessoas de outras idades também podem aproveitar para colocar as doses em dia. Ao todo, serão oferecidos 20 tipos de vacinas contra doenças como febre amarela, Covid-19, HPV, hepatite B e sarampo. A orientação é levar a caderneta de vacinação, mas quem não tiver o documento também poderá ser atendido.
0: A polícia do Rio de Janeiro continua as investigações sobre o caso de espancamento de um homem em Copacabana. Alguém concluiu que ele estava roubando uma bicicleta, a bicicleta que era da irmã dele, por sinal. Alguém concluiu que ele estava roubando a bicicleta, aí deu o alerta, aí no efeito manada, as pessoas acham, né? Naquele pensamento que, em sendo ladrão, tudo bem de morrer, né? Foram pra cima dele, espancaram, né? Gabriel Freitas.
2: A Polícia Civil do Rio tenta identificar um quinto suspeito de participar do espancamento de um homem acusado injustamente de roubar uma bicicleta em Copacabana, na zona sul da capital. Nesta sexta-feira, 2 homens se entregaram, totalizando 4 detidos pelo crime. Cláudio Rafael Landeiro, de 37 anos, tinha transtornos mentais e foi alvo de pauladas, socos e chutes. A polícia descobriu que os agressores gravaram o espancamento e compartilharam as cenas em grupos de WhatsApp.
0: Olha, o pessoal ainda acha bonito. Ainda acha bonito essa coisa de ser o justiceiro, né? Essa infantilidade que tem. Gente, se vocês entrassem no... Eu moro em casa. Casa não é em condomínio. Casa de rua, né? Então tem o grupo de WhatsApp do... Ah, espero que ninguém saiba que enfim. Tem um grupo de WhatsApp dos moradores. Se vocês vissem as conversas, se passa alguém suspeito e alguém pega na cama, suspeito, que eles entendem, né, ser suspeito. Em geral, alguém pobre, né? Que tá vestido assim, dando, né, um aspecto mais que diferencia um pouco do padrão ali. Aí já fica, cuidado, ladrão, não sei o que. Meu Deus do céu, eu fico só acompanhando as conversas do WhatsApp e falo, gente, que histeria, né, que nós vivemos assim, de pânico e ódio do outro, já achando que o outro é um ladrão, e em sendo ladrão, vamos agredi-lo, vamos... A coisa tá, sabe, os ânimos estão muito acirrados, calma, gente. Um instrutor de uma academia no Recife assediou uma mulher e foi convidado a retornar ao estabelecimento. Lucas Arruda.
3: Uma mulher denunciou ter sido assediada e mordida por um instrutor de uma academia no Recife. Mesmo afastado, o homem chegou a ser chamado para voltar a prestar serviço no local. O caso é investigado pela Polícia Civil de Pernambuco. O Conselho Regional de Educação Física disse que repudia o episódio.
0: Mordido? Uau! Bom, esses então os destaques do nosso noticiário aqui com os nossos repórteres espalhados pelo país. Vou falar aqui rapidinho os nossos canais, hein? Os nossos canais de transmissão. Dá para acompanhar no radinho, Sempre, né? Quer dizer, nem sempre. Quando tem futebol aí no radinho.

0: é o futebol. Mas hoje não tem futebol. Hoje estamos na rede para todo mundo no radinho. Dá para acompanhar nos nossos canais digitais, no site da CBN, no aplicativo da CBN. Dá para acompanhar também no YouTube. Olha lá, no YouTube você acompanha com imagem? No site também dá para acompanhar com imagem. Aí dá o joinha, que esse barulhinho aqui que o HD colocou é um joinha, que é bom que dá engajamento. Tem o chat dos ouvintes. É, eu fico de olho aqui no que os ouvintes vão dizendo. Que mais? Na Globoplay também. Transmissões ao vivo do Globoplay. E ali ao fundo, ó, na redação, para quem acompanha com imagem, tem o Paulo Galvão. É, o Paulo Galvão. Depois hoje vai ter passagem com o Paulo Galvão. Quero conversar com ele. Ontem Paulo Galvão deu entrevista na CBN. Falou no estúdio CBN. Foi uma ótima entrevista. Dá para recuperar. Depois a gente conversa sobre isso. Falou sobre o livro que ele está lançando. É. Muito bom. Ali na outra ponta, Edmilson Fernandes, o nosso herói da Rádio Sucupira. Ele e Cláudio Antônio, que fazem a Rádio Sucupira, que é assim, ó. Produto exportação, nível exportação que a CBN faz, a nossa Rádio Sucupira. E sempre encaixa, né? Sempre tem no noticiário contemporâneo algo que dá para resgatar lá do Dias Gomes, né? Do Odorico Paraguaçu. Hoje, por exemplo, foi descobrir petróleo e tal. Sempre tem, é impressionante. Sempre dá. O Odorico falou que vai criar, como é que é mesmo, HD? Petropira, que achou petróleo, né? Imagina, achou petróleo lá na cidade e... Ai, como é que é o nome da cidade? É Cidadão Sucupira, Rádio Sucupira, achou petróleo Sucupira, aí ele vai criar o Petropira. Ai, meu Deus, que é pra... Faz um trocadilho com propina também, é genial. Dias Gomes é genial. Muito bom, esses os destaques. Aliás, o HD hoje trouxe, ele comprovou que ele é um bom cozinheiro, nosso HD. Hoje ele trouxe um cozido pernambucano. Comi aqui na cozinha da rádio, um cozido pernambucano feito com ossobuco. Que é o chambaril, né? Lá em Pernambuco, o ossobuco chamado de chambaril. Muito bom! Eu falei pro HD que se tudo der muito errado, a gente vai abrir um restaurante. Aí nós vamos ficar ricos pra valer. Muito bom! De 0 a 10? 10! 10! É verdade, tava muito bom. Muito bom! Em frente, ó, tô com a barriga cheia, tô feliz da vida. 10 horas e 25 minutos.
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0: Matheus de Souza, boa noite.
4: Boa noite, Tânia. Boa noite também ao ouvinte. O Tribunal de Justiça de São Paulo manteve o bloqueio de cerca de R$1 bilhão em bens de ex-gestores e empresas investigados por uma suposta fraude na licitação da iluminação pública da capital. A decisão foi tomada nesta quinta-feira, depois que a Justiça

0: rejeitou um recurso apresentado pelos envolvidos para tentar mudar a decisão anterior. O caso envolve uma licitação de 2015 para iluminação pública. Segundo as investigações, teria havido favorecimento ao consórcio liderado pela FM Rodrigues, mesmo com uma proposta mais barata apresentada pelo consórcio Walks. A investigação também aponta que a então diretora do Ilume, Denise Maria Aires de Abreu, teria recebido pagamentos da FM Rodrigues para beneficiar a empresa. O bloqueio de bens atinge Denise, o ex-secretário municipal Marcos Rodrigo Penido, João Manuel da Costa Neto, diretor-presidente da SP Regula, e empresas envolvidas no caso. Tânia.
1: Ok, Matheus de Souza.

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0: sexta-feira, 21 de agosto de 2026. O Ministério da Saúde realiza neste sábado o dia D da campanha nacional de multivacinação. O objetivo da mobilização é atualizar a imunização de crianças e adolescentes menores de 15 anos. Mas pessoas de outras idades também podem ser vacinadas. Ao todo, serão oferecidos 20 tipos de vacinas contra doenças como febre amarela, Covid-19, HPV, hepatite B e sarampo. A pesquisa Datafolha, divulgada nesta sexta-feira, aponta que 72% dos eleitores brasileiros declaram estar totalmente decididos sobre o voto para presidente, enquanto 27% afirmam que ainda podem mudar de escolha. O índice de convicção é liderado pelos apoiadores do presidente Lula, com 82% de certeza, seguidos pelos eleitores de Flávio Bolsonaro, com 78%. Na ponta oposta, os apoiadores de Romeu Zema registraram a maior volatilidade no levantamento, com 69%, admitindo a possibilidade de trocar de candidato. O levantamento foi encomendado pela TV Globo e pelo jornal Folha de São Paulo e é o primeiro divulgado pelo Instituto após o início da campanha eleitoral. O Datafolha ouviu 2.058 pessoas de 16 anos ou mais entre os dias 18 e 20 de agosto. A margem de erro é de 2 pontos percentuais para mais ou para menos. E o nível de confiança é de 95%. O levantamento está registrado no TSE sob o protocolo BR-04496/2026. No horário de Brasília, 10h31.
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2: É, falar de mercado ilegal não é exclusivamente assunto para páginas policiais, é também uma conversa sobre saúde e segurança da população. É isso que preocupa autoridades na falsificação de medicamentos e até nas fraudes em ligações clandestinas de água e esgoto. Ouça a reportagem de Leopoldo Rosa.
3: Nos últimos dois anos, a Sabesp, que administra o sistema de água e esgoto em São Paulo, regularizou mais de 200 mil imóveis. Eram casas, comércios e outras ligações que funcionavam clandestinamente, uma prática que não é nova e nem é exclusiva de São Paulo. Tanto que gerou uma operação chamada de Gato Molhado, que fiscaliza e combate fraudes e desvios de ligações clandestinas. Mas a ideia de combater as ilegalidades não é apenas por um dever legal. Há riscos importantes implicados nessa história que vão do financeiro à saúde da população. Quem explica é Roberval Tavares, diretor de engenharia e operações da Sabesp.
4: Dois principais riscos em algumas situações, quando um terceiro, né, mexe no nosso sistema de abastecimento, ele pode ocasionar sinistros, né, com relação a imóveis, né, pode acontecer um vazamento de água indevido, que pode vir a ocasionar sinistro nos imóveis, e o segundo e maior risco. Isso com a saúde pública, porque você está mexendo no sistema de água de forma indevida, que pode carrear algum tipo de bactéria para dentro do nosso sistema de água, e que isso pode refletir não só no imóvel que está sendo fazendo a fraude, como também para os vizinhos. Então são os dois principais riscos que a gente monitora.
3: O risco para a saúde também vai surgir num outro tipo de falsificação, essa mais recente, a das canetas emagrecedoras. A Anvisa tem feito apreensões constantes de lotes, tanto de canetas ainda sem autorização para serem vendidas no Brasil, quanto de modelos falsos que emulam as verdadeiras e autorizadas. A farmacêutica e diretora técnica do Grupo Polar, Liana Montemor, explica os riscos e alguns deles ainda desconhecidos de boa parte das pessoas.
5: O risco de um medicamento falsificado, ele vai muito além da falta de eficácia. A gente pode apontar alguns problemas como dose errada ou princípio ativo diferente. Então, o paciente acredita que está recebendo um determinado princípio ativo, que é o que faz efeito no medicamento. Então, eu vou dar aqui o exemplo, a semaglutida ou a tirzepatida, né, ou outro agonista do GLP-1, mas o produto pode conter uma quantidade diferente da declarada, uma substância desconhecida ou simplesmente não conter esse produto. Outro ponto que a gente pode ressaltar é a contaminação e a falta de esterilidade. Então, a gente não sabe como esse medicamento foi produzido, se esse medicamento realmente, né, o medicamento por ser injetável, ele não está contaminado, se ele possui alguma bactéria que vai trazer uma consequência muito mais grave.
3: A falsificação de remédios não se restringe às canetas emagrecedoras. Em mais de uma ocasião, no último ano, a Anvisa apreendeu lotes de remédios como o Keytruda, usado em tratamento de câncer, também vendido ilegalmente no Brasil. Leopoldo Rosa, especial para a CBN.
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2: 10:35.
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2: Alô, alô, Rafael Prates, oi Prates, boa noite.
8: Tudo bem, Tânia? Boa noite, ouvintes da CBN.
2: Hoje não era sexta-feira?
8: Hoje é sexta-feira.
2: Não é sua folga?
8: Não. Será amanhã.
2: Amanhã? Tá com moral, hein?
8: É porque não tem jogos de paulistas amanhã pelo brasileiro, né,
2: entendi.
8: Tânia? Então ficou mais fácil, entre aspas, encaixar a folga.
2: Sábado. Entendi. Prates, vamos falar então dos jogos do fim de semana que teremos.
8: 24ª rodada do Campeonato Brasileiro começa amanhã, 4 horas, Maracanã tem Fluminense e Remo, 18h30 Beira Rio, Internacional e Atlético Mineiro, 20h30 Mineirão, Cruzeiro e Flamengo. Se encontram 3 dias depois do Flamengo eliminar o Cruzeiro na Libertadores. Agora o Cruzeiro em Belo Horizonte recebe Flamengo pelo Brasileiro. Domingo, 4 da tarde, Palmeiras e Vasco no Nubank Park. Mesmo horário em Bragança Paulista, Cícero de Souza Marques, Bragantino e Grêmio. Tem o Bavi no Barradão, Vitória e Bahia, 4 horas também no domingo. Domingo às 18h30, Santos e Mirassol na Vila Belmiro. Chapecoense e São Paulo na Arena Condá. 19h30, Couto Pereira, Coritiba e Corinthians. Segunda-feira, às 20h, para fechar a 24ª rodada, Nilton Santos tem Botafogo e Atlético Paranaense. Brasileirão com jogos de sábado a segunda-feira, por mais uma rodada 24ª do Campeonato Brasileiro. Tânia.
2: Muito bom, hein, Prates? Bom, e no cômputo geral dos campeonatos, temos 4 brasileiros, é isso?
8: É, na verdade, 4 times que seguirão em 3 campeonatos.
2: Em 3
8: porque,
2: campeonatos.
8: Tem ainda 4 brasileiros na Libertadores, tem mais 4 na Sul-Americana também. Agora, em 3 campeonatos, contando Brasileiro, Copa do Brasil e Libertadores ou Sul-Americana, 4 times apenas. O Santos, que tá brigando para não cair no Brasileiro, mas está nas quartas de final da Sul-Americana contra o Atlético Mineiro e na Copa do Brasil contra o Palmeiras. O Palmeiras, que enfrenta o Santos na Copa do Brasil, foi às quartas de final da Libertadores para enfrentar a LDU e também é o líder do Brasileirão. O Atlético Mineiro, que vai enfrentar o Cruzeiro na Copa do Brasil, o clássico começa na próxima terça-feira, o primeiro jogo. Na Sul-Americana enfrenta o Santos e tá ali no meio da tabela, oitavo colocado do Brasileirão. E o Vasco, que nesse momento ocupa a zona de rebaixamento do Brasileirão, é o 19º com 22 pontos, mas também está na Copa do Brasil, a enfrentar o Vitória, o primeiro jogo no meio da próxima semana, e também na Sul-Americana. E espera que em passado o duelo River Plate e Santa Fé. Primeiro jogo foi 0-0 em Bogotá, jogo da volta quarta-feira que vem em Buenos Aires, o Monumental de Nunes. Então, Tânia, Santos, Vasco, Atlético Mineiro e Palmeiras são os times que seguem aí em 3 frentes: Brasileiro, Copa do Brasil, pro Palmeiras Libertadores, para Santos, Vasco e Galo. Também ainda a Copa Sul-Americana em disputa nas próximas semanas, Tânia.
2: Muito bom, Rafael Prates. Boa folga de sábado.
8: Domingo
2: vai fazer
8: tem a
2: balada.
8: Volta.
2: Como que era o nome que a gente falava? Beer Nights?
8: O Beer Nights. Aí é pra tomar, né, Tânia?
2: Pra tomar, né?
8: Mas domingo tem transmissão para São Paulo, Palmeiras e Vasco, Santos e Mirassol, Chape e São Paulo, Coritiba e Corinthians. Amanhã tem pro Rio de Janeiro, 4 horas, Fluminense e Remo, para Rio e parte da rede. E às 20h30, Cruzeiro e Flamengo, os dois pelo Campeonato Brasileiro. Tânia.
2: Muito bom, então é isso. Bom trabalho aí pra equipe de esportes da CBN no fim de semana. Prates, beijo, até.
8: Beijo, Tânia, boa noite, até
2: boa
8: a próxima.
2: Boa noite. É isso, gente. Vamos em frente. Vamos com os dados do Datafolha, saíram hoje. Os dados da pesquisa Datafolha saíram por volta das 6h30 da tarde. Então, estão bem fresquinhos. No primeiro levantamento do Datafolha, após o início oficial da campanha presidencial, Lula marcou 39% contra 33% de Flávio Bolsonaro no primeiro turno. No segundo turno, o petista lidera com 47% a 43% do Flávio. No entanto, considerando a margem de erro de 2 pontos percentuais, os dois candidatos estão tecnicamente empatados. Especialistas avaliam que o caso Lulinha pesou para a redução da diferença entre o presidente e o senador.
9: Pesquisa Datafolha, divulgada nesta sexta-feira, mostra que Lula tem 39% das intenções de voto, diante de 33% de Flávio Bolsonaro. No levantamento anterior, de julho, a diferença era de 8 pontos percentuais. Lula tinha 40% contra 32% do senador. Já num eventual segundo turno, os dois aparecem tecnicamente empatados, no limite da margem de erro, que é de 2 pontos percentuais para mais ou para menos. Conforme o levantamento, Lula tem 47% das intenções de voto contra 43% do senador no segundo turno. Já na pesquisa anterior, de julho, Lula aparecia com 48% diante de 43% do senador do PL. A distância entre os principais rivais na disputa caiu 4 pontos percentuais de julho para cá. Esta sondagem é a primeira após o início oficial da campanha campanha e depois das revelações de suspeitas envolvendo os negócios de Fábio Luiz da Silva, o Lulinha. Para o cientista político Sérgio Simone, com o início da campanha, todo fato novo repercute nas pesquisas.
10: Os últimos acontecimentos, né, dessa semana, de fato, eles foram prejudiciais para o Lula, né? As investigações são um material que já vem fazendo emergir fatos políticos e vai continuar. Agora, com o fim da Copa do Mundo, com o lançamento oficial das candidaturas e essas situações, isso daí vai tende a ficar mais às claras, né? O assunto ele vai ficar menos, vai ter menos outros assuntos competindo com esses, né?
9: Numa eventual disputa de segundo turno com Ronaldo Caiado, Lula aparece com 47% contra 40% do ex-governador de Goiás. Na disputa com Renan Santos, Lula venceria por 47% dos votos diante de 38% do candidato do Missão. E num quarto cenário, Lula tem 48% das intenções diante de 43% de Romeu Zema. O Datafolha ouviu 2.058 pessoas de 16 anos ou mais entre os dias 18 a 20 de agosto. A margem de erro é de 2 pontos percentuais para mais ou para menos e o nível de confiança é de 95%. O número de registro no TSE é BR-04496-2026. De Brasília, Samantha Klein.
2: Campanha na Baixada Fluminense, o candidato do PL à presidência, Flávio Bolsonaro, ironizou as investigações contra o filho do presidente Lula, Fábio Luiz Lula da Silva, ou Lulinha. Além de defender políticas como a redução da maioridade penal, o senador anunciou novos nomes para compor a equipe econômica do plano de governo dele. Essa foi a segunda agenda eleitoral do candidato no Rio em menos de uma semana.
11: O candidato do PL à presidência da República, Flávio Bolsonaro, ironizou nesta sexta-feira as investigações envolvendo Fábio Luiz Lula da Silva, o Lulinha, filho do presidente Lula. A declaração foi dada durante a agenda em Nova Iguaçu, na Baixada Fluminense, onde o candidato participou de um ato com a base política do partido no Rio.
12: O escândalo que está acontecendo, a gente vê que o modus operandi dele não precisa nem de exame de DNA para saber de quem ele é filho.
11: À tarde em Carreata, no município de Duque de Caxias, o candidato reforçou a proposta de reduzir a maioridade penal para 14 anos em casos de estupro e defendeu aumentar as penas para furto de celular. O evento contou com a presença de Douglas Ruas, candidato do PL ao governo do Rio. Esta foi a segunda agenda de Flávio Bolsonaro no estado desde o início da campanha oficial. A disputa pelo eleitorado fluminense ganha força neste sábado, dia em que Flávio e o presidente Lula farão atos de campanha praticamente ao mesmo tempo. O cientista político Josué Medeiros afirma que o Rio ganhou grande importância na disputa por votos.
13: O peso do Rio aumentou, sim, por conta da possibilidade de uma mudança, né, do mapa eleitoral que não se vislumbrava. Então você teve 2018, né, aquela tsunami bolsonarista, isso se repetiu em 2022. Então todo, no mapa de todo mundo era um estado, né, onde o Flávio largaria com uma vantagem e o Lula só tentaria reduzir danos. E agora não, né? Você tem uma possibilidade de construir um cenário diferente. E isso aumenta muito o peso do estado.
11: No campo econômico, a equipe de campanha de Flávio Bolsonaro ganhou 7 novos integrantes para a elaboração do plano de governo. Entre os nomes anunciados nesta sexta-feira estão o da mestre em economia e mercados Miriam Prado e o do professor da Fundação Getúlio Vargas, Vladimir Kulteles, que já atuaram no Ministério da Economia no governo Jair Bolsonaro. A equipe também vai contar com o assessor de investimentos Eduardo Cavendish Carvalho. O grupo passa a atuar ao lado da ex-presidente da Caixa, Daniela Marques, e do ex-ministro Adolfo Saxida. Com a colaboração de Pedro Bonenberger, do Rio de Janeiro, Matheus Maciel.
2: Sobre o Lulinha, a Staciarini traz aqui a reportagem sobre os dados, né, das investigações da Polícia Federal que saíram nessa semana das investigações contra o filho do presidente Lula. Vamos ouvir, Isa Staciarini.
14: Investigações da Polícia Federal mostram que Fábio Luiz Lula da Silva, o Lulinha, é citado como destinatário de pagamentos e de benefícios custeados por um empresário que tentou fechar contratos na Dataprev, que possuía acordos milionários no Ministério do Desenvolvimento Social. As informações reveladas pelo jornal Estado de São Paulo foram obtidas pelos investigadores depois da quebra de sigilo da empresária Roberta Luxinger. Em mensagens, Luxinger pede dinheiro a um empresário do ramo de tecnologia e diz que os valores serviriam para bancar despesas de Lulinha. Segundo a Polícia Federal, o filho do presidente Lula teve participação direta na intermediação dos negócios do empresário. Esse é mais um capítulo na investigação que apura um suposto tráfico de influência de Lulinha no governo. Também nesta sexta, a revista Veja revelou que Roberta Luxinger planejava tirar o filho do presidente do país em janeiro do ano passado, 3 meses antes de estourar o escândalo do INSS. A Veja teve acesso à troca de mensagens entre Luxinger e Antônio Carlos Camilo Antunes, o careca do INSS, mensagens que foram anexadas ao inquérito. As investigações mostram que a relação entre Lulinha e o lobista careca do INSS era intermediada pela empresária, conforme mostrou o jornal O Globo a partir do acesso a um depoimento de uma testemunha. Parte do inquérito da Polícia Federal mostra ainda que Lulinha, Roberta e o empresário Fernando Bittar, que já foi sócio do filho do presidente Lula, tinham um grupo no WhatsApp para tratar das negociações com o governo e que o objetivo era preservar o envolvimento de Lulinha no esquema. Nesta sexta-feira, o ministro do Supremo Tribunal Federal, André Mendonça, determinou que a PF investigue a suspeita de vazamentos de informações dos processos, o que atende a um pedido feito pela defesa de Lulinha. O pedido dos advogados cita reportagens que divulgaram trechos de conversas, prints de mensagens e informações de investigações. A defesa de Lulinha disse que reafirma a confiança nas instâncias formais e que vai se manifestar nos autos, além de citar interesses políticos e eleitorais. Os advogados de Marcola falaram em vazamento seletivo de trechos da documentação, citaram distorção de dados e tentativa de interferência no processo eleitoral. De Brasília, Isa Stassiarini.
2: Um mês após o novo tarifaço, né, que chega a 37,5% o tarifaço do Trump, né, dependendo dos setores, um mês depois desse tarifaço, o presidente Lula conversou com o Donald Trump pela primeira vez agora. Depois do contato, uma nova rodada de negociação está prevista para a semana que vem. Conforme interlocutores, o petista classificou como infundada a aplicação de sobretarifas contra o Brasil. A reaproximação dos chefes de Estado ocorre no momento de incertezas no Palácio do Planalto sobre as chances reais de reversão das taxas antes das eleições.
9: Em uma conversa que durou 1 hora e 20 minutos, os presidentes Lula e Donald Trump trataram pela primeira vez das sobretarifas de 25% e 12,5% sobre as exportações brasileiras. A conversa, inclusive, já rendeu frutos. O ministro Márcio Elias Rosa, da Indústria e Comércio, deve conversar nos próximos dias com o representante do Escritório de Comércio americano, Jameson Greer. Foi ele quem indicou a taxação contra o Brasil. Conforme interlocutores do Planalto, Trump demonstrou interesse em negociar e disse que colocaria o alto escalão em contato com autoridades brasileiras. Apesar disso, o governo vê o gesto com cautela e mantém o entendimento de que a eventual reversão das taxas adicionais deve ocorrer mesmo só depois das eleições. Na conversa, que foi classificada como amistosa e cordial, o presidente Lula defendeu a negociação do tarifaço imposto ao Brasil e, segundo interlocutores, disse que as alegações americanas são infundadas. O governo tem defendido essa linha nas mesas de negociação desde o começo do processo e a avaliação é que essas medidas têm um teor político e aliados do presidente também têm falado em atuação de adversários políticos, incluindo Eduardo e Flávio Bolsonaro. Na semana passada, o governo brasileiro informou ter notificado os americanos sobre o início do processo de reciprocidade em razão do tarifaço Para o especialista em relações internacionais, César Redel, dificilmente haverá resultados concretos antes das eleições.
15: Dependerá muito mais da proatividade do governo brasileiro em levar ativos estratégicos para uma eventual reunião. Talvez essa reunião não ocorra também de forma muito célere pela própria conjuntura internacional que os Estados Unidos está lidando nesse momento, principalmente com a guerra no Irã. Então vejo com relativo pessimismo que a retomada da negociação gere algum fruto ou algo concreto antes do período eleitoral.
9: Os chefes de Estado ainda falaram sobre o combate ao crime organizado, outro tema que gera discordância entre os governos. Segundo fontes do Palácio do Planalto, Lula reiterou a Trump o interesse brasileiro na cooperação com os Estados Unidos sobre o tema. De Brasília, Samantha Klein.
2: Agora são 10h51.
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2: Matheus de Souza e a ventania, hein, Matheus?
18: É, Tânia, o Instituto Nacional de Meteorologia, o INMET, elevou para laranja o alerta de vendaval no estado de São Paulo nesta sexta-feira. Existe uma atenção especial para a faixa do litoral paulista, como Ubatuba, São Sebastião, a Baixada Santista, e a região metropolitana e o Vale do Paraíba também estão entre essas áreas que podem ser mais afetadas. O aviso de perigo vale até a meia-noite. As rajadas podem variar de 60 até 100 km por hora, o que já causa certo risco à população. Da última vez que aconteceram rajadas dessa potência na última semana, foram os ventos acima de 100 km por hora na Baixada Santista. Na ocasião, centenas de imóveis ficaram sem luz no Guarujá. E, felizmente, ninguém ficou ferido nesses casos. O vento forte é provocado pela passagem de um ciclone extratropical pela costa sul do Brasil e pelo avanço de uma frente fria. Há risco de queda de árvores, destelhamentos e danos a edificações, plantações e à rede elétrica. A orientação é evitar locais abertos durante as rajadas e não estacionar veículos debaixo de árvores ou perto de estruturas frágeis. A mudança no tempo também derruba as temperaturas. Nesta sexta-feira, como estamos no momento, os termômetros não passaram dos 24 graus durante o dia e devem se estabilizar aos 14 durante a noite. Não há previsão de chuva e os índices mínimos de umidade ficarão próximos aos 40%. Tânia.
2: É, seco, né? É, tempo seco, não chove, calorzinho. Muito bem. Matheus de Souza. E o vento, né? Mas o vento, a previsão era de que fosse mais ventania, né? Parte dessa ventania acabou se dissipando aí para o oceano, que já dá um alívio, né? Porque ventania é sempre problema com árvores, fiação. A gente sempre fica preocupado.
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2: Os presidenciáveis Ronaldo Caiado, do PSD, e Romeu Zema, do Novo, visitaram regiões de comércio popular em São Paulo e expressaram opiniões diferentes sobre a redução da escala 6x1 que tramita no Congresso. Caiado diz ser favorável à proposta, mas chamou de eleitoreira a forma como a matéria tem sido discutida. Zema se opôs e defendeu negociação entre empregado e empregador.
19: O candidato à presidência pelo PSD, Ronaldo Caiado, declarou ser favorável à redução da jornada de trabalho, mas fez ressalvas com relação à forma como a proposta está sendo apresentada e discutida. Segundo ele, uma mudança desse tipo deveria envolver os empregadores antes da aprovação. Durante visita ao mercado municipal de São Paulo, nesta sexta-feira, o candidato classificou a medida como eleitoreira e defendeu uma discussão mais ampla sobre os efeitos para empresas e trabalhadores.
20: Todas as pessoas discutem a forma com que ela foi apresentada, como sendo uma medida eleitoreira, que deveria ser uma medida discutida com todos que são empregadores. Esta é a maneira como se deve fazer. Este assunto, nós sempre nos colocamos que ela vai acontecer, que nós somos favoráveis e que nós criticamos a medida com que ela foi proposta de forma eleitoreira. É isso que foi comentado.
19: Questionado sobre a PEC, que trata do tema no Congresso, Caiado afirmou que a proposta, que está no Senado, deve avançar nos próximos dias. O candidato também defendeu uma política de austeridade fiscal como caminho para reduzir a taxa de juros, hoje em 14% ao ano, e recuperar o poder de compra da população. Caiado ainda culpou o governo Lula por esse cenário ao dizer que o aumento dos gastos públicos é responsável pela manutenção dos juros em patamares elevados e acaba transferindo o custo para consumidores e empresários. Já o candidato à presidência pelo Novo, Romeu Zema, também criticou nesta sexta-feira a política externa do governo Lula durante uma caminhada pela rua 25 de Março, ponto tradicional do comércio popular no centro de São Paulo. Zema afirmou que o governo fala em soberania nacional enquanto o Brasil sofre retaliações comerciais. Para ele, a defesa da soberania não deveria mudar a postura do presidente com Washington.
21: O que os Estados Unidos estão fazendo é fruto dessa política externa que eu considero totalmente inadequada, anti-americana e pró-China. Vou lá para Washington e vou falar, não volto para o Brasil enquanto a gente não resolver. Agora nós temos presidente aqui que fica com pompa. Não, o Brasil é soberano, é não sei o quê, enquanto milhões de brasileiros podem perder o emprego. O Brasil tem que ser soberano, mas isso não exclui do presidente ter de lá e negociar.
19: O candidato também reafirmou a proposta de retirar o Brasil do BRICS. Ele disse que o país pode ampliar o comércio com China e Índia sem integrar o mesmo clubinho, formado, segundo ele, por países nada democráticos. Zema classificou a permanência no bloco com uma postura anti-americana e defendeu a neutralidade. A declaração ocorreu justamente na 25 de março, onde produtos importados chineses têm forte presença. Na economia, Zema defendeu menos impostos e burocracia e maior liberdade para negociações entre empregados e empregadores, se opondo ao fim da escala 6x1. Ele também voltou a defender a proibição das bets. Segundo Zema, as apostas retiram dinheiro do comércio, da indústria e da geração de empregos. Com colaboração de Pedro Fagundes e Matheus de Souza, do jornal O Globo, de São Paulo, Karen Lemos.
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0: Sexta-feira, 21 de agosto de 2026. A pesquisa Datafolha, divulgada nesta sexta, mostra que 72% dos eleitores dizem estar totalmente decididos sobre a escolha do candidato a presidente, enquanto 27% ainda podem mudar o voto. O levantamento foi encomendado pela Globo e pelo jornal Folha de São Paulo e é o primeiro divulgado pelo Instituto após o início da campanha eleitoral. Entre os eleitores que declararam voto em Lula, 82% dizem estar totalmente decididos. No grupo dos eleitores de Flávio Bolsonaro, esse índice é de 78%. O Datafolha ouviu 2.058 pessoas de 16 anos ou mais entre os dias 18 e 20 de agosto. A margem de erro é de 2 pontos percentuais para mais ou para menos. O nível de confiança é de 95%. O número de registro no TSE é BR04496/2026. A JIF Holding dos irmãos Joesley e Wesley Batista comprou 100% da Avibraz, uma das principais empresas da indústria de defesa brasileira. A Avibraz enfrentava uma grave crise financeira e estava em recuperação judicial desde 2022. A empresa também passou por um longo período de paralisação e por uma greve que durou mais de 3 anos. O valor da transação não foi divulgado. O TikTok e a controladora, a ByteDance, fecharam um acordo de US$ 400 milhões com o Departamento de Justiça dos Estados Unidos para encerrar o processo aberto em 2024 para apurar supostas violações das leis de privacidade infantil. A medida encerra a ação em que o governo americano acusava o TikTok de violar uma lei que proíbe a coleta, o uso e a divulgação de informações pessoais de crianças menores de 13 anos sem o consentimento dos pais. Horário de Brasília, 11 horas e 1 minuto.
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0: Olá, boa noite. Bem-vindos à última hora de CBN Noite Total desta sexta-feira. Com o Matheus de Souza na produção e os trabalhos técnicos de Henrique Dias. Vamos juntos até a meia-noite. E agora é hora do debate.
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0: É a nossa série 50 debates para o Brasil. Os debates acontecem de manhã no Jornal da CBN com a transmissão ao vivo. É, inclusive depois você pode recuperar no site da CBN, procure lá os 50 debates para o Brasil, o tema de hoje e os outros temas que já foram ao ar e os próximos, né? Na medida em que forem acontecendo, os debates vão acontecer até a semana que antecede o primeiro turno das eleições. O tema de hoje foi se as facções criminosas devem ser classificadas como organizações terroristas. Para Paulo Storani, capitão veterano do Batalhão de Operações Policiais Especiais da Polícia Militar do Estado do Rio de Janeiro, o governo brasileiro deveria deixar a questão de soberania nacional de lado e adotar o mesmo conceito que os Estados Unidos. A medida, segundo ele, vai facilitar o intercâmbio de informações e, consequentemente, o combate a essas organizações.
2: Nós só chegamos onde chegamos em relação a essa classificação de organizações criminosas como terroristas, porque o Estado brasileiro foi incapaz de conter o avanço da criminalidade. Pelo contrário, criou condições para o seu avanço, para a sua consolidação, já interferem hoje sim em eleições, já financiam candidatos, já tem aqueles candidatos que já saem em defesa esses criminosos há bastante tempo. Isso é muito preocupante quando a gente trabalha na área de inteligência e vê o que está acontecendo e nós sabemos o que está por trás disso.
0: Já Mário Sarrubo, ex-secretário nacional de Segurança Pública, afirmou que o Brasil está em constante cooperação com os Estados Unidos sobre as facções criminosas. Ele também disse que uma mudança na legislação não vai resolver a questão e citou o exemplo da violência contra as mulheres, que tem aumentado constantemente, mesmo com novas leis, como a Maria da Penha.
2: Nós só chegamos onde chegamos em relação a essa classificação de organizações criminosas como terroristas.
0: É, não temos aí o Sarrubo? É, daqui a pouco a gente traz então a fala do outro debatedor. É, enfim, falhou, né? Depois a gente vê se a gente tiver, a gente põe agora, se não, a gente coloca daqui a pouco, né? A gente sempre coloca aqui no CBN Noite Total uma edição, um trechinho de cada um dos entrevistados, né? Cada um defende um lado da discussão, são sempre temas que dividem opiniões, né? Temas aí que estão em discussão corrente aí na nossa sociedade. Ah, agora sim, agora a gente tem o Mário Sarrubo falando sobre a questão de transformar facção criminosa com a classificação de organização terrorista. Vamos ouvir. Opa! Daqui a pouco.
3: Então nós precisamos, na verdade, de algum ajuste legislativo, como nós propusemos à época no Ministério da Justiça, sob o comando do ministro Lewandowski, a lei antifacção, que trazia mecanismos para que a gente pudesse atingir o topo e o fluxo financeiro das organizações criminosas. O Brasil insiste em combater a ponta da frente. O Brasil insiste em pegar o avião do tráfico, o menininho negro, pobre, lá da periferia, que vende droga. Esse nós temos prendido.
0: Muito bom, esse então foi o debate de hoje, 50 debates da série, 50 debates para o Brasil, foi uma edição, né? Claro, o debate foi muito mais longo, dá para você acompanhar na íntegra, procurando lá no site da CBN como 50 debates para o Brasil. O Mário Sarrubo e o capitão Paulo Storani falando sobre se as facções criminosas devem ser classificadas como organizações terroristas. O Ministério da Saúde realiza amanhã, em todo o país, fiquem atentos, o dia D da campanha nacional de multivacinação. A mobilização tem como principal objetivo atualizar a vacinação de crianças e adolescentes menores de 15 anos. Mais pessoas de outras idades também podem aproveitar para colocar as doses em dia. Ao todo, serão oferecidos 20 tipos de vacinas contra doenças como febre amarela, Covid-19, HPV, hepatite B e sarampo.
4: O Ministério da Saúde realiza neste sábado em todo o país o dia D da campanha nacional de multivacinação. As unidades básicas de saúde estarão abertas para atualizar a carteira de vacinação de crianças e adolescentes menores de 15 anos. Ao todo, serão oferecidos 20 tipos de vacinas, incluindo a febre amarela, Covid, DT, HPV, hepatite B e sarampo. A lista de todas as vacinas disponíveis pode ser consultada no site do Ministério da Saúde. Mesmo com foco em crianças e adolescentes, pessoas de outras idades também podem aproveitar para colocar a vacinação em dia. A orientação é levar a caderneta de vacinação ou um documento de identificação. A caderneta facilita a identificação das vacinas pendentes. O ministro da Saúde, Alexandre Padilha, fez um alerta aos pais sobre o acompanhamento das vacinas.
5: A campanha de atualização é exatamente porque tem muitas crianças que receberam a primeira, a segunda, mas não receberam a terceira dose de uma vacina que precisa de 3 doses ou não tomaram o reforço. Como cada vez mais a gente tem mais vacinas incorporadas no SUS, hoje a gente tem 17 vacinas ao todo oferecidas para as crianças, muitas vezes os pais têm até uma dificuldade de acompanhar o calendário. Por isso que eu sugiro aos pais entrarem no meu SUS digital, baixar a caderneta de vacina do seu filho no meu SUS digital.
4: Os locais e horários da vacinação podem variar de acordo com cada cidade. Além das UBSs, alguns municípios também terão outros pontos de atendimento. Por isso, a orientação é consultar o site ou os canais oficiais da Secretaria de Saúde da sua região para saber onde se vacinar. Dados do Ministério da Saúde mostram que a vacinação de recém-nascidos no Brasil está em um nível considerado bom. A cobertura da vacina contra hepatite B, por exemplo, chega a 94%. O país também reduziu o número de crianças consideradas zero dose, aquelas que não receberam sequer a primeira dose da vacina contra difteria, tétano e coqueluche. Segundo a Organização Mundial da Saúde, o número caiu de 255 mil em 2024 para cerca de 50 mil em 2025. Apesar do avanço, os dados do Ministério da Saúde mostram que a cobertura diminui conforme a criança cresce. Um exemplo é a vacinação contra a febre amarela. Entre as crianças de 4 anos, a cobertura está em 72%, índice considerado regular. De Brasília, João Rosa.
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0: Nós temos aqui o Clauson Dutra, porque hoje começa em São Paulo SP Gastronomia. Inclusive, eu estive lá. A Isora tá falando aqui no chat que eu tô com roupa de festa e tal, um colarzinho. É, hoje teve coquetel de abertura. Estive lá, encontrei Clauson, inclusive. Clauson Dutra, teve show do Péricles, né? Não deu tempo de eu ficar pro show. E aí, conta pra gente. Boa noite.
6: Exato, boa noite para você e para todo mundo, Tânia. Inclusive, te dar um abraço, sempre bom ver você nesses shows, nesses espetáculos, Tânia Morales.
0: Maravilha.
6: É isso, Tânia, o show do Péricles, inclusive, terminou no horário, por volta de 10h40. O primeiro dia de SP Gastronomia, do SP Gastronomia, Petra, portanto, já encerrado, né? A gente lembra que a proposta do evento é colocar o público em contato com restaurantes conhecidos da cidade, mas com pratos vendidos a preços mais acessíveis durante o festival. E são 17 restaurantes nesta edição. Entre eles está a Casa do Porco, que tem uma estrela verde Michelin. Outro participante é o Mocotó, do chefe Rodrigo Oliveira, referência na culinária nordestina. Para o festival, o chefe preparou um prato especialmente para o evento. E a gente vai ouvir agora ele.
7: E a gente tem os clássicos, dadinhos de tapioca, baião de dois, que não podem faltar. Mas a gente preparou uma coisa especial para essa edição, que foi o buraco da galinha. É um buraco quente, recheado com moela guisada, num pão de cuscuz que a gente faz na casa, uma maionese picante, gema curada, você vai ver, coisa finíssima.
6: E tá bom mesmo, viu, Tânia? Amanhã pretendo provar, inclusive.
0: Eita!
6: A abertura do evento também contou com a presença do prefeito Ricardo Nunes, que destacou a realização de 2 mega shows gratuitos em 2027 na capital paulista, mas não deu detalhes sobre esses eventos. Vamos ouvir.
8: Infelizmente o Ministério Público me atrapalhou para fazer esse ano, né? Mas enfim, está superado, nós vamos ter ano que vem, portanto não só o evento, mas 2 grandes eventos na Paulista.
9: Serão 2 mega shows então, primeiro e segundo semestre.
8: 2 big mega shows, então é possível que a gente tenha patrocinadores e que a gente minimize esse investimento da prefeitura, é possível que a gente tenha parte de patrocínio. O que é importante dizer é o seguinte, é de que eu vou fazer.
6: É isso, Tânia. O evento, portanto, reuniu muita gente fã da gastronomia e também reuniu, no caso, muita gente que gosta do cantor Péricles e que também vai acompanhar outros shows, né? Até porque nós ainda temos uma homenagem a Gilberto Gil amanhã, temos também o cantor Silva, o Gabriel Pensador, o Ferrugem. Tá animado a SP Gastronomia esse ano.
0: Muito bom, muitos shows, muita comida. SP Gastronomia. Que acontece em São Paulo neste fim de semana, lá no Parque Vila Lobos.
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0: Vamos falar sobre as pioneiras no futebol feminino aqui no Brasil. Esse é o tema do livro-reportagem Memória, Futebol e Pioneirismo. As primeiras gerações da seleção brasileira feminina. O livro da jornalista Ingrid Achiver, que está aqui conosco. Oi, Ingrid, bem-vinda, boa noite.
10: Boa noite, Tânia. Boa noite a toda a audiência aí que está acompanhando com a gente. Primeiro, eu gostaria muito de dizer como é um prazer gigantesco estar aqui com você. Eu sou mineira, não sou de São Paulo, mas já acompanhava seu trabalho aí pelas redes sociais. Então, é um prazer enorme estar aqui hoje dividindo esse espaço com você.
0: Ah, que bom! Eu amo Minas. Amo seu estado. Ô, Ingrid, bom, a gente está num momento super importante, né, do futebol feminino. O Brasil vai sediar a Copa do Mundo de Futebol Feminino no ano que vem. E você joga a luz ao início, né, de toda essa história, as pioneiras, né, aquelas que passaram por dificuldades lá, né, quando o esporte nem sequer era reconhecido. Você traz relatos das jogadoras. Vamos falar sobre tudo isso. Mas dá uma situada. Eu sei que o objeto do seu livro não é o contexto, né? É o relato dessas mulheres, dessas protagonistas do nosso futebol. Mas só dá uma situada pra gente. Quando começa essa história, né? O futebol feminino brasileiro, quando começa, quando é regularizado, quando que a gente começa a ter uma seleção? Só pra gente ter uma ideia no tempo, por favor.
10: Olha só, é uma história muito complexa, muito difícil, mas muito rica também, né? Foi isso que eu descobri estando imersa aí nesses relatos com essas jogadoras. Também teve participação de outras jornalistas, de pesquisadoras. É, como você muito bem disse, o foco do meu livro não é um relato histórico completo e detalhado, porque outras produções, inclusive que foram base para esse livro, fazem isso assim com grande maestria. Eu quis, né, me propus aí para um lado mais desses relatos não oficiais, né, para a gente entender como que isso foi construído a partir das próprias memórias, das lembranças dessas jogadoras que foram aí pioneiras para o esporte estar chegando nesse patamar onde ele está hoje, que ainda não é o ideal, a gente sabe, mas que está chegando, né, está se desenvolvendo e com a Copa do Mundo aqui o ano que vem. Então, Tânia, a gente não sabe assim exatamente, até pesquisando para esse livro, quando teve uma data exata, assim, de início do futebol. Mas há relatos ali que antes da década de 20, a gente já tem algumas festividades que as moças, as mulheres participavam aí de torneios festivos, em celebrações, em festas. E durante algum tempo, ali na década de 30, por exemplo, chegou a ser uma das atrações do circo, né? O circo aí, alguns circos viajavam pelo Brasil e usavam times de mulheres com as camisas de cada local. Então, por exemplo, em Minas Gerais seria um Atlético Cruzeiro, pelo Sul, né? A gente tem alguns relatos do circo que também usava do Atlético Paranaense, do Curitiba. Então já começa a se movimentar a partir disso.

0: estavam começando a se organizar para jogar futebol ali, seja principalmente no subúrbio ou nessas festividades, em jogos aí amistosos, amadores, né, vamos dizer assim. Mas então em 1941 isso foi institucionalizado, porque teve inclusive na época uma carta enviada ao presidente, ao Getúlio Vargas, pedindo para salvar o país dessa calamidade que ia
1: se
0: abater,
1: que era o futebol feminino.
0: Exatamente. Então, assim, a gente tem. É surreal,
1: é,
0: né?
1: É surreal. Aí o Getúlio proibiu, mas depois voltou.
0: Isso. Aí ficou quase 40 anos proibido, pra gente ter uma ideia do tempo, né? Que isso. O impacto que isso teve, na verdade, é imensurável da gente pensar. Só em 1979, ou seja, bem recente, que esse decreto foi revogado, mas só em 1983 que o futebol feminino foi de fato regulamentado aqui no Brasil. Fora daqui já existiam competições, já era mais estruturado em alguns locais, mas aqui no Brasil só em 1983. Então é muito recente na nossa história, né?
1: Coisa, gente, eles achavam que eram todas subversivas, né, as jogadoras. Sabe-se logo que passava pela cabeça. Então, quando a gente fala do futebol feminino, começa assim, como um esporte a partir de 1980, dessa década. Mas ainda não.
0: Isso.
1: Assim, não tinha uma seleção ainda, né?
0: Então, não, ela começa a ser montada, na verdade, ali por volta de 1900 e na segunda metade ali da década, porque o primeiro torneio, assim, de fato, que a gente chama, foi um teste para uma possível Copa do Mundo, que foi realizado em 1988, chamado normalmente de Mundialito, mas foi o torneio experimental que aconteceu lá na China, em 1988. Então, eles fazem esse torneio para ver a viabilidade de realizar uma Copa do Mundo. E foi assim um sucesso para a época. Os estádios ficaram cheios, tem relatos das jogadoras de algumas jogadoras que participaram desse torneio e de uma única jornalista brasileira que foi para lá cobrir. Eu consegui conversar com ela, a Cláudia Silva Jacobs. Então, assim, ela era bem jovem, foi acompanhando a delegação brasileira e ela conta assim que foi uma aventura, o despreparo era muito grande no sentido da própria organização para levar a nossa seleção para lá. Questão de uniforme, para você ter ideia, era o uniforme do masculino. Então, as jogadoras ali menores tinham que ficar reaproveitando o uniforme, a chuteira. Então, foi bem complicado, assim. Mas são relatos muito ricos. E foi isso que eu tentei trazer nesse livro, para a gente resgatar e essas memórias não se perderem.
1: Então, e aí você encontra algumas dessas jogadoras, né, Ingrid, para trazer o relato. Como é que foi? Como é que você chegou até elas? Quem são essas jogadoras? Além dessa jornalista, tem a acadêmica também, né, que estuda o futebol, mas vamos falar das jogadoras. Quem são elas? Como é que você chegou até elas?
0: Então, eu cheguei até elas, na verdade, a minha porta de entrada para ter interesse nesse tema foi o fato da proibição, porque eu também, na época, quando descobri, eu achei tão surreal que eu falei, meu Deus, eu preciso saber mais sobre isso. Só que descobrindo depois sobre esse fato, a gente descobre que tem um universo ali gigantesco de outras histórias. Então eu fui pesquisar quem eram essas jogadoras que participaram dessas primeiras seleções e cheguei em uma lista ali de alguns nomes dessas convocadas e justamente graças ao trabalho, né, de outras mulheres que pesquisaram sobre esse tema, de outras equipes em geral. Então eu consegui algum desses nomes e passei a buscar por elas para tentar esse contato. E elas foram assim, incríveis, super gentis, super dispostas a compartilhar suas histórias. Eu falei com a Ceci, que foi a grande camisa 10 do Brasil antes da Marta, inclusive recebeu o apelido de Imperatriz. Era assim, uma jogadora super habilidosa. Aí conversei com a Leda Maria, com a Márcia Tafarel, com a Cristiane, que hoje em dia, né, a gente ainda sabe que é um dos grandes nomes aí do nosso futebol, da história também, e a Meg, que é curioso porque ela foi uma goleira de 2 gols, ela jogou ali praticamente simultaneamente no handebol e no futebol feminino. Então a história dela também é bem interessante. Essas foram as 5, né, jogadoras entrevistadas e eu tentei buscar por temas, assim. Então a gente passa por esse torneio experimental, a gente passa pela primeira Copa do Mundo, a segunda, a primeira participação em Olimpíadas, tudo a partir das memórias delas. Então eu falo que esse livro, ele não é

0: meu, ele é nosso, porque é constituído delas, dessas memórias riquíssimas que elas têm para dividir com a gente.
1: É, a Ingrid traz os relatos dessas jogadoras, né? É o livro reportagem Memória, Futebol e Pioneirismo, as primeiras gerações da seleção brasileira feminina. E os relatos são muito parecidos no sentido assim da falta de estrutura. Elas não eram remuneradas ou eram?
0: Olha, algumas e assim, muito pouco. Não dava para viver só do futebol, uhum. né? Como depois se tornou um sonho para os homens, né? Para os meninos brasileiros. É, para elas, esse sonho ainda não era possível. E muitas delas falam isso, que às vezes estudavam e trabalhavam. Algumas, inclusive, tiveram que negar a convocação porque não podia sair do trabalho.
1: Então, você vê que jogavam mesmo porque na raça, né, Ingrid? Sim.
0: Uhum. Exatamente, isso fica explícito assim em várias histórias que elas contam, sabe, Tânia? Por exemplo, era uma coisa muito por amor mesmo ao esporte, e eu acho que era uma vontade muito grande de também fazer parte desse país do futebol, né? Que a gente fala que o Brasil é o país do futebol, mas é pra quem esse futebol? Então é muito potente assim as histórias, tudo que elas passaram para estar jogando pelo Brasil, para serem reconhecidas assim, e muitas delas não tiveram esse reconhecimento ainda até hoje. Agora vem sendo feitos novos trabalhos assim, acredito que para a Copa do Mundo ano que vem aqui no Brasil isso vá ser valorizado, essas pioneiras devem participar de alguma forma, pelo menos eu espero que sim, porque elas merecem muito, né, pra gente não esquecer que quem veio construindo aí desde lá do nosso passado até a gente chegar agora.
1: É, construindo um caminho quando não tinha caminho ainda, né? Desmatando, né? Quebrando assim para fazer o caminho que hoje está sendo trilhado, ainda com dificuldade, mas a gente vê que o futebol feminino está tomando uma outra proporção, vai ter a nossa Copa do Mundo que o Brasil vai sediar. É, essas brasileiras que são as nossas pioneiras no futebol e que você entrevistou, Ingrid, elas vêm de uma classe social mais baixa em geral, assim como com os homens?
0: Exatamente, a grande maioria sim. É, a grande maioria, inclusive, não teve ali um suporte da família, vamos dizer assim, pelo menos nesse momento inicial, é diferente, né? É, os meninos por essa questão histórica, cultural que a gente tem, desde cedo eles são incentivados a praticar esportes, a jogar bola, com as meninas não. Então tem um relato, inclusive, muito interessante da Cici, que ela fala assim que em determinado momento ela começou a arrancar a cabeça das próprias bonecas dela para poder fazer de bola, porque ela não queria brincar de boneca. E ela fala, tudo que eu podia fazer de bola eu fazia, então era laranja, era a cabeça da boneca, eu juntava meias. Então elas foram arrumando ali caminhos, meios para jogar futebol, né? Que se a gente pensar assim, é uma coisa muito simples, né? Uma brincadeira que começa de criança, sim, até se desenvolver aí para chegar num sonho de ser profissional, mas era uma brincadeira de criança. Muitas delas falam isso e falam inclusive que não entendia por que elas não poderiam estar nesse lugar.
1: É esporte de menino, né? Os meninos incentivados, imagina o estigma dessas mulheres que jogavam futebol quando, né? Imagina, nem se imaginava mulheres jogando futebol. As nossas pioneiras que estão no livro da Ingrid Achiever, que é o livro Memória, Futebol e Pioneirismo, as primeiras gerações da seleção brasileira feminina. Ai, meu Deus, eu tenho 2 minutinhos aqui. Então vamos falar, você é a jornalista que você identificou também, que trouxe relatos, e também tem alguém da academia, é isso? Para falar como é o estudo na academia?
0: Exatamente, Tânia, eu tentei trazer assim um universo quase completo, assim, pelo menos com algumas representantes, porque como eu disse, eu aprendi muito com essas mulheres. É graças a elas, aos estudos delas, aos trabalhos que elas fizeram, que é possível a gente estar, inclusive, pesquisando sobre esses temas hoje, porque são memórias, registros assim, que ficaram esquecidos, né? Durante muito tempo, ficaram praticamente apagados, e elas vêm fazendo esse trabalho de buscar isso, de fazer exposição, de tratar em museu, de escrever livros. Então, a jornalista é a Cláudia, como eu disse, que participou desse torneio experimental lá na China, e graças aos relatos delas, as matérias que ela fez, a gente tem um detalhamento muito grande, inclusive, desse torneio. É muito legal da gente ver isso hoje. Ela fala um pouquinho no livro sobre isso. E as duas pesquisadoras é a Aira Bonfim e a Silvana Villodrego-Elner, que são aí duas referências na área também, claro que junto com outras mulheres e outras equipes, mas que formaram uma base muito importante para eu ter acesso a essas informações que eu tenho. Então foi muito impactante, muito importante, assim, para mim conseguir conversar com elas também e unir todas essas informações de quem jogou e de quem ajuda a pesquisar, ajuda a trazer essas memórias e essas histórias à tona.
1: Muito legal, muito bacana mesmo, que a gente tem que realmente reverenciar essas mulheres que foram pioneiras no futebol feminino. Ingrid, muito obrigada, viu? Parabéns pelo seu livro.
0: Muito obrigada, Tânia. Nossa, foi um prazer, uma honra. Obrigada pelo espaço, por essa conversa maravilhosa. E eu espero aí que a Copa no Brasil seja um grande sucesso ano que vem. Também. E que seja uma virada de chave para que mais meninas possam estar aí com esse sonho de jogar futebol aqui no Brasil. Então, muito obrigada, viu? Caramba, boa noite.
1: Boa noite. A Ingrid Achiever, ela que está lançando então esse livro reportagem, que ela ouviu as mulheres jogadoras de futebol, pioneiras do futebol brasileiro, né? Com seus relatos. Você imagina a pedreira no começo para jogar futebol sendo mulher? Hoje em dia já não tá fácil, imagina lá atrás, na década de 80. O nome do livro: Memória, Futebol e Pioneirismo. As primeiras gerações da seleção brasileira feminina. É isso. Agora caminhamos para a Copa do Mundo de futebol feminino aqui no Brasil, que vai ser no ano que vem.
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0: Sexta-feira, 21 de agosto de 2026. O presidente Lula conversou por telefone com Donald Trump e disse que as alegações para o tarifaço sobre produtos brasileiros são infundadas. Esse foi o terceiro telefonema entre Lula e Trump desde outubro de 2025, com duração de 1h20. Os dois presidentes trataram de três temas principais: comércio, crime organizado e os conflitos mundiais, como as guerras na Ucrânia e no Irã. A nova pesquisa Datafolha para o governo do Distrito Federal mostra Celina Leão, do Progressistas, com 30% das intenções de voto no primeiro turno, seguida por José Roberto Arruda, do PSD, com 28%. Leandro Graz, do PT, aparece com 11%. O levantamento foi encomendado pela Globo e pelo jornal Folha de São Paulo. Esse é o primeiro estudo divulgado pelo Instituto após o início das campanhas eleitorais. Foram entrevistadas 910 pessoas entre os dias 18 e 21 de agosto. A margem de erro é de 3 pontos percentuais para mais ou para menos. O nível de confiança é de 95%. Os números de registro da pesquisa são DF 07561/2026 e BR 0294/2026. A Associação Argentina de Futebol foi multada pela FIFA em US$ 321 mil por violar o código disciplinar da entidade durante a Copa do Mundo. Entre as infrações estão o uso do evento para manifestações de natureza não desportiva, comportamento inadequado da equipe, além de cantos e gestos discriminatórios realizados por parte dos torcedores argentinos. Um dos episódios que motivaram a punição ocorreu após a vitória por 2-1 sobre a Inglaterra na semifinal, quando os jogadores argentinos exibiram uma faixa com a frase "As Malvinas são argentinas". O manifesto reivindica a soberania do país sobre as Ilhas Falklands, território britânico ultramarino. No horário de Brasília, agora 11h32.
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0: Vamos falar sobre disfunção erétil. Estamos aqui com o Dr. Rodrigo Wilson Andrade, médico urologista, coordenador da urologia do Hospital Albert Sabin, conversando conosco. Doutor Rodrigo, muito boa noite.
2: Boa noite a todos os ouvintes.
0: Eu falei Sabin, essa aí é minha pronúncia, né? Fiquei na dúvida.
2: É, correto, isso mesmo, então tá da bom. Vacina.
0: Fiquei na dúvida na hora ali. Bom, vamos lá, hein? Disfunção erétil, quais as causas mais frequentes, doutor?
2: As causas mais frequentes são as causas que causam as doenças crônicas nos homens. Diabetes, pressão alta, tabagismo, são as mesmas causas de doenças crônicas que vão levar também à deterioração do sistema cardiovascular como um todo.
0: Sim, porque tem a ver, a ereção é uma questão ligada ao sistema cardiovascular, né?
2: Exato.
0: Tem a ver com a irrigação do sanguíneo, é isso?
2: Perfeito, precisa de vários mecanismos, né? Precisa também, assim, de uma integração do sistema nervoso, né? Do sistema endotelial, principalmente, mas o sistema vascular, ele, vamos dizer assim, é a coluna, é o eixo principal, que vai levar sangue para ter uma ereção adequada.
0: Tá, então você tá com o sistema vascular funcionando direitinho. E aí na questão, como é que o senhor falou?
2: É neurológica, né? Precisa ter excitação, libido.
0: Aí,
2: né?
0: Entra questões emocionais, é isso?
2: Também, mas eu falo de inervação também, né? Sem estímulo nervoso e inervação também não há uma ereção também adequada. Então, assim, traumas, por exemplo, do sistema nervoso, a deterioração dos nervos que são ali da região pela diabetes, não só pelo componente vascular, mas pelo componente neurológico também influencia. Não só o lado emocional, psicogênico, entendeu?
0: Entendi.
2: Tem um lado orgânico também.
0: Tem um lado orgânico, neurológico, orgânico. E aí, o senhor falou diabetes, que pode afetar, né, essa parte neurológica.
2: A diabetes afeta de dupla forma, ela afeta tanto a parte vascular como a neurológica.
0: E aí, só para entender esse neurológico, é um neurológico específico do mecanismo que vai levar à ereção ou é um neurológico mais generalizado?
2: É específico, é terminação nervosa, né? Pontual ali.
0: Ali na...
2: Sim,
0: na parte
2: das ramificações nervosas específicas da região genital.
0: Da região genital. E essas ramificações nervosas, como é que o homem vai saber que ali tem algum problema de ordem neurológica para além, né, do sintoma da dificuldade de ereção?
2: Não, ele vai sentir, os sintomas são exatamente os mesmos, são vários fatores que vão se acumulando e se juntando. Então, assim, tem um componente vascular, tem um componente neurológico, tem o componente metabólico, tem o componente, por exemplo, hormonal, né? São questões que vão se somando e tem associação entre elas.
0: Entendi.
2: Não é só um caso, só outro, sempre vai ser misto.
0: Aí o homem tá com disfunção erétil, vai no médico para identificar onde é que tá o problema.
2: Sim.
0: E
2: o
0: aí...
2: problema pode ser desde orgânico, por exemplo, é um paciente que já tem uma perda da ereção que é cada vez mais, cada vez pior e vai progredindo lentamente em meses e anos. É um paciente já com mais idade, com doença metabólica, por exemplo, ele tem diabetes, tem pressão alta, fuma, tabagista, então aí vai se mostrando um caso muito mais orgânico, sistêmico, né? Paciente jovem, por exemplo, que tem, não tem a diabetes, não tem hipertensão, não fuma e tá com alguma situação, uma disfunção erétil, pode ser uma causa só, por exemplo, psicológica, psicogênica e não tem nada orgânico associado.
0: Sim.
2: E tem sempre as causas mistas, tem aqueles pacientes que têm as duas situações envolvendo o problema dele.
0: Exato. Nossa, mas não deve ser difícil fechar o diagnóstico, né?
2: Na verdade, não é tão difícil, não, que precisa de uma conversa muito franca, né? E tempo de conversa, né? E entender exatamente qual é a situação do paciente, quanto tempo que começou, quando que começa, se é só com a parceira dele, por exemplo.
0: Ah.
2: Se ele tem. Se ele tem com uma parceira, mas não tem com a outra.
0: As outras não, é.
2: Se ele tem se masturbando, por exemplo, se ele não tem se masturbando, ele tem só com a parceira dele. Ele é monogâmico, ele só tem uma parceira, mas ele, por exemplo, ele consegue ter uma masturbação, ele consegue ter uma ereção adequada se masturbando. Chega na hora com a parceira dele, ele não consegue.
0: Então não é orgânico.
2: Isso não é orgânico,
0: tem alguma
2: é muito
0: questão
2: mais emocional,
0: ali...
2: ele tá ansioso, ele tá preocupado. Existe, o homem sempre tem uma cobrança quanto ao desempenho dele.
0: Sim.
2: Então existe uma ansiedade quanto ao próprio desempenho masculino. E uma insegurança que gera, de repente, uma sobrecarga de adrenalina. Adrenalina é um hormônio vasoconstritor. E esse hormônio vasoconstritor atrapalha e impede praticamente a ereção.
0: É a ansiedade. O homem sofre uma pressão danada, né? Essa
2: sofre,
0: coisa, esse
2: ele
0: culto
2: se cobra,
0: ao pênis,
2: né? Ele se cobra.
0: É.
2: Ele se cobra mais do que a parceira, muitas vezes.
0: Ele, mais que ela cobra a ele, né?
2: Sim.
0: Porque a mulher compreende, eu acho que, né, na maior parte das vezes... uma situação. Agora tem uma coisa também, depois eu quero voltar ainda para entender as questões hormonais, metabólicas e tal, mas voltando só, já que você entrou nesse tema, né, dentro da relação, pode, quando há uma questão de disfunção erétil e da questão da compreensão feminina da mulher ou do parceiro, né, que está com um outro que está com a disfunção erétil, porque às vezes também a pessoa sente que é com ela, não gosta mais de mim,
2: não
0: sente mais atração por mim. Pode ser também, né? Mas não necessariamente.
2: Pode ser também, mas não necessariamente.
0: É
2: um ponto, sempre esse ponto. Por isso que não é uma conversa rápida e muitas vezes depende da abertura que o paciente te dá e tem que ser extremamente transparente na consulta e conversar e expor a sua vida sexual ali de forma honesta, né?
0: E nesse ponto, senhor, como médico, que o homem já para chegar num médico com essa questão, acho que ele já deve ter vencido um monte de bloqueios sociais, né? Estou com um problema de ereção, vou falar com o médico sobre isso. Já venceu muitas barreiras. Estando na frente de um médico, ainda assim é difícil para esse homem falar abertamente sobre essa situação?
2: Sim, não só por isso, pelo motivo da conversa franca e honesta, mas principalmente porque ele muitas vezes não identificou essas questões. Então a gente tem que ir perguntando e checando e tentando criar cenários para ele falar a verdade, eu não tinha percebido esse aspecto e realmente acontece, é assim.
0: Em relação com a parceira ou com o parceiro, é isso?
2: Sim, é.
0: Será que você gosta
2: por exemplo, sim, é. Você, por exemplo, se você tem ereções noturnas involuntárias, que é comum do homem saudável ter, você tem ereções matinais involuntárias, que é comum do homem saudável ter, e na hora da masturbação você consegue se masturbar, mas na hora da relação com a sua parceira ou com o seu parceiro você não tem sucesso, né? Muitas vezes ele só fala que não tá conseguindo, muitas vezes ele só expõe o problema que ele não tá tendo uma ereção boa. Mas aí você vai atrás da informação da ereção matinal, você vai atrás da informação da masturbação, você perguntando de forma ativa todas as coisas, na verdade, todos os aspectos que interessam a esse problema, você vai de forma ativa perguntando item a item, né? Saca-rolha às vezes.
0: Então, eu fiquei curiosa. Se o homem não tem problema para se masturbar, e se ele tem a ereção de manhã...
2: Isso.
0: Então ele não está com problema de ereção.
2: Não, ele pode ter problema de ereção psicogênico.
0: Que aí é exato.
2: Que a não ansiedade, é a adrenalina, é toda a cobrança na hora do vamos ver, ele não corresponde.
0: Aí você descarta o orgânico.
2: Sim,
0: e vai
2: descarta o orgânico.
0: Ansiedade.
2: Principalmente se ele não for diabético, não for obeso, não for hipertenso, não tomar remédios específicos, por exemplo, tem remédio que já tira a libido. Então,
0: por exemplo,
2: antidepressivos. Antidepressivos atrapalham a vida sexual masculina bastante. Alguns, né?
0: Tirar a libido.
2: Podem diminuir a libido e com isso dificultar a ereção.
0: E aí, porque não é uma questão orgânica, a libido, aí a gente entra na parte da
2: emocional. Psicológica, fantasia, o sexo é muito, muito psicológico, claro. E emocional do que físico, só não é só físico.
0: Uau, a libido, quer dizer, a libido não é produzida no corpo, assim... Tudo é produzido no corpo, né?
2: Sim, é produzido no corpo. Precisa de hormônios, mas assim é. Mas é uma excitação mental que a pessoa cria, né? Fantasia, romance, cheiro, toque, conversas, né? O homem é muito visual. A mulher, muitas vezes, a libido da mulher não é visual como a do homem, né? É uma libido muito mais assim, por interesse, romance, conversa. É diferente.
0: O homem é visual, né? Impressionante.
2: É mais do que a mulher, é um pouco mais do que a mulher. Eu diria que é mais do que a mulher, mas não é só.
0: Não
2: é só visual.
0: Tem também uma sensibilidade, né, doutor?
2: Sim, e não só sensibilidade física, mas assim,
0: não,
2: também.
0: Eu digo,
2: intelectual.
0: Afetiva.
2: Afetiva e tal.
0: Sim, né? Tô brincando. Mas que tem distinções interessantes.
2: Bom, nuances,
0: Tem nuances. Muito bom, doutor Rodrigo Wilson Andrade aqui conosco, conversando sobre disfunção erétil. Bom, a questão hormonal é interessante porque as mulheres, elas, né, na menopausa e tal, elas em geral fazem ou deveriam fazer a reposição hormonal. O homem também precisa fazer reposição hormonal?
2: Nem sempre, não é comum precisar. O homem precisa, para fazer reposição hormonal, o uso de testosterona, ele precisa estar com uma queixa importante, na verdade, ele precisa ter sintomas clínicos comprovadamente ligados à insuficiência hormonal com hipogonadismo. Então, assim, tem que ter dois exames matinais de testosterona baixa, sintomas que reflitam isso, né? Por exemplo, falta de libido, ereções prejudicadas, aí entra outros sintomas também que são até difíceis de você classificar puramente sendo culpa da testosterona. Por exemplo, cansaço, falta de motivação, depressão, uma certa dinamia, não ter aquela energia para trabalhar, não ter aquela, entendeu?
0: Pode
2: Muitas
0: ser
2: vezes
0: tudo,
2: isso
0: né?
2: pode ser outra coisa,
0: pode estar
2: fora de forma. Pode estar com depressão,
0: fora de forma.
2: Então, assim, não é só a testosterona baixa e não é só ter a presença desses sintomas. Precisa do conjunto completo. Inclusive, precisa dessas duas coisas e também da ausência de outras coisas que justifiquem. Por exemplo, ele está extremamente depressivo, morreu a mãe.
0: É, não
2: dá para jurar que a depressão dele é por causa da testosterona baixa?
0: Não. Claro.
2: Não, entendeu? Claro. Então, além da testosterona baixa, em dois exames matinais, dos sintomas que são típicos de testosterona baixa, a ausência de outras causas também que sejam importantes e que justifiquem.
0: Uhum.
2: Antes de você começar uma reposição hormonal, né, no homem.
0: Então, assim, nos homens é menos necessária a reposição hormonal, como nas mulheres?
2: Sim. Sim, exatamente.
0: Tá, e são casos específicos, tem que fazer o exame.
2: São casos específicos que precisam ser comprovados e estudados caso a caso.
0: E aí, no caso da disfunção erétil, está associada, do ponto de vista hormonal, à queda da testosterona.
2: Sim, muito mais associada a uma queda de libido, na verdade, é a principal queixa, né? Que vai afetar a ereção, mas o ponto crucial é a libido, é a vontade.
0: Que aí está associada à queda da testosterona. É a testosterona que dá a libido para o
2: sim,
0: homem.
2: Sim, ajuda, mas não é exclusiva, né? Lembra que é mental é emocional e é psicológico.
0: É uma somatória, né?
2: É. Existe aquele paciente que tem testosterona baixa e mesmo assim, psicologicamente, emocionalmente, não tem queda de libido.
0: Sim, porque aí compensa de outras formas, né?
2: Sim.
0: E do ponto de vista metabólico, o aspecto relacionado à disfunção erétil
2: é diabetes, a pressão alta, doença vascular como um todo, né? A síndrome metabólica, que é a obesidade, é uma síndrome no sentido de que várias doenças afetam, né? Então, a pessoa diabética, hipertensa, obesidade, sedentarismo, tabagismo, tudo isso vai afetar o sistema cardiovascular e vai prejudicar bastante a ereção.
0: Muito bom. Em relação aqui, a Isaura pergunta, na questão hormonal, quem prescreve é o urologista ou o endocrinologista? Essa questão de fazer o exame,
2: os dois médicos estão certos. Não tem problema ser o urologista e também não tem problema ser o endocrinologista.
0: Muito
2: bom. Os dois médicos estão aptos.
0: Aqui é o Cláudio André, nosso ouvinte. O lado emocional, psicológico, também influi muito, né? Muito, né? O sexo não é uma coisa exclusivamente orgânica, né? Como máquina. Tá
2: não,
0: tudo ligado. Tá tudo ligado. E a fator idade, doutor Rodrigo? Quando é que as coisas começam a ficar mais difíceis pro homem?
2: Progressivamente, com a idade, vai havendo um certo prejuízo e envelhecimento do sistema cardiovascular, né? Então, são essas doenças que eu acabei de comentar. Se você vai envelhecendo de forma saudável, se você envelhece magro, com atividade física, uma vida saudável, uma alimentação saudável, não tem problema de colesterol, triglicérides, não é diabético, não é hipertenso, não fuma, você pode envelhecer e manter uma qualidade de vida sexual muito boa. Pode manter a sua ereção até o final da sua vida.
0: Ah, é?
2: Sim. Lógico que não vai ser a mesma coisa de um garoto de 20 anos, né? Vai ter uma certa diferença. Mas
0: demora,
2: você mantém uma vida sexual saudável até o envelhecimento, até o final.
0: Até os 80.
2: Sim, se você tiver livre dessas doenças, né? Metabólicas, diabetes, hipertensão, nunca fumou, não é sedentário, tal, você pode ter ereções e uma vida sexual saudável e prazerosa até os 80 anos, até mais de 80 anos.
0: Até mais de 80, mas para isso tem que cuidar direitinho ao longo da vida, da saúde.
2: Não é fácil.
0: Então, essa questão do fator idade relacionado à disfunção erétil é muito relativo, depende da saúde do homem.
2: Da saúde como um todo. A ereção reflete a saúde do homem, né? É um ponto de partida, inclusive, muito importante para você pensar no sistema cardiovascular do homem. Aquele homem, por exemplo, que chega no consultório, 50 anos de idade, com queixa de disfunção erétil, você muitas vezes pode estar. Esse sintoma, muitas vezes, pode preceder de 2 a 5 anos um evento cardíaco. Porque o sistema cardiovascular está comprometido. Pode estar comprometido. Então, merece muitas vezes um paciente que chega no consultório do médico urologista com uma queixa de disfunção erétil. Muitas vezes, depois dessa avaliação, ele sai com recomendação para ir para o cardiologista, para ver como é que está a parte cardiológica.
0: Sim, boa. O homem precisa procurar médico, né? Vai pouco ao médico, né? Essa cultura também.
2: Geralmente espera a situação tá ruim para procurar, né?
0: Espera a coisa tá lá, russa, né?
2: É outro ponto. Desculpa interromper, mas é outro ponto que nessa área, inclusive, de saúde sexual, a prevenção é ouro, porque se você se mantém durante a sua vida jovem toda, até o envelhecimento, com atividade física, sem fumar, evita ficar diabético, evita ficar hipertenso, com o estilo de vida, com o exercício, com esse tipo de vida saudável, comportamento, você está preservando sua função sexual por muito mais tempo, por muito mais anos.
0: Pronto, gente. Então, que seja por essa razão, aí um incentivo pro pessoal ter uma vida saudável. Doutor Rodrigo, aí eu tenho 3 minutinhos. Só para entender aqui, disfunção erétil é a dificuldade de chegar à ereção, mas também é a dificuldade de manter a ereção? E também, sim, por exemplo, em estado de ereção, de chegar ao orgasmo, isso também entra como disfunção erétil? O que é
2: a disfunção erétil? Disfunção erétil é aquela insatisfação com a sua vida sexual. Se você, por um motivo de não chegar numa ereção satisfatória para o casal, ou de chegar numa ereção satisfatória, mas não conseguir manter essa ereção satisfatória, ou até mesmo ter uma ejaculação que a gente chama de uma ejaculação precoce, que foi antes do que o casal gostaria, é considerado disfunção erétil.
0: E se for tardia, não chega à ejaculação?
2: Aí não é considerado disfunção erétil.
0: Aí é outra história.
2: Queixa.
0: Falhou. Peraí, não é considerado disfunção erétil?
2: Não é disfunção erétil porque a ereção está preservada, está mantida, ele consegue ter o ato sexual.
0: Aí é uma outra questão.
2: Outra questão. Aí tem que ver, provavelmente também é associar com os remédios que o paciente usa. Também entra aí, por exemplo, remédios ansiolíticos, antidepressivos, que podem retardar a ejaculação, evitar até a ejaculação. Muitos pacientes têm dificuldade para chegar até a ejaculação.
0: Nossa, dura que.
2: É usado até. É. Alguns desses remédios são usados até para tratar e ajudar o paciente com ejaculação precoce.
0: Ah, para retardar, né? O dura que tanta gente está medicada, né? E aí, no caso, falando aqui especificamente do homem, esses remédios. Ansiolítico, antidepressivo, também impactam na vida sexual.
2: Bastante.
0: Então, tem
2: impacto, sim. Tem que ver, sempre quando o paciente tem essa queixa de disfunção erétil, uma das perguntas, além de perguntar, por exemplo, diabetes, que é clássico, perguntar de pressão alta, atividade física, tabagismo, é clássico, é tão importante quanto perguntar os remédios que a pessoa usa. Tem alguns remédios que interferem, sim.
0: Impressionante. Ai, meu Deus, um minuto. Doutor, esses remedinhos, né, de ereção e tal, que estão na moda e tal, tem que tomar cuidado? Eles são perigosos, não é para ficar tomando assim?
2: Não, eles são altamente estudados e confiáveis. Existem algumas recomendações clássicas de não associar com nitratos, né? Então, o grande risco é você não tomar por conta própria nenhum remédio, ser orientado sempre por um médico, porque se você associar a classe de remédio, por exemplo, a esses remédios para ereção, tadalafila, sildenafila, que é o Viagra, com nitratos, aqueles remédios para tratar angina, dor precordial, aqueles remédios em pôr debaixo da língua, nitrato, isordil, monocordil, eles podem causar uma queda muito acentuada da pressão, inclusive óbito. Então existe o risco de associação medicamentosa.
0: Tá.
2: Mas o paciente, por mais que ele tenha alguma doença cardíaca, ou se ele está compensado, estável, e ele consegue fazer um esforço moderado, por exemplo, subir um lance de escada. Entendi. Sem sentir nenhum desconforto, ele teoricamente não tem contraindicação a ser tratado.
0: Pra tomar esses remédios. Muito bom, muito esclarecedora a conversa, doutor. Muito obrigada, viu? Boa noite.
2: Imagina, boa noite, obrigado.
0: Dr. Rodrigo Wilson Andrade, ele é médico urologista, coordenador da urologia do Hospital Albert Sabin. Falando aqui sobre disfunção erétil. Eu acho muito engraçado quando fala de disfunção erétil, que o pessoal fica de olho, né? Um tema de interesse público. Mas, assim, os homens não fazem perguntas, não. Porque, para todos os efeitos, esse problema só atinge os outros, né? Eu acho muito interessante falar sobre esse assunto aqui no rádio.
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0: Polícia Civil do Rio de Janeiro tenta identificar um quinto suspeito de participar do espancamento de um homem acusado injustamente de roubar uma bicicleta em Copacabana, na zona sul da capital. Dois homens se entregaram, totalizando 4 detidos pelo crime. Cláudio Rafael Landeiro, de 37 anos, tinha transtornos mentais e foi alvo de pauladas, socos e chutes. A polícia descobriu que agressores gravaram o espancamento e compartilharam as cenas em grupos de WhatsApp.
3: Já estão presos os 4 homens apontados pela Polícia Civil do Rio como envolvidos na morte de um homem espancado após ser confundido com um ladrão em Copacabana, na zona sul do Rio. Cláudio Rafael Landeiro tinha 37 anos e foi vítima de pauladas, socos e chutes. Nessa sexta-feira, se entregaram a Ailton José da Silva e Felipe Eduardo dos Santos Silva, que usavam roupas de entregadores de aplicativo no momento do crime. Na véspera, já haviam sido detidos Davi Santos Machado e Jorge Luiz Ricardo Dias, que trabalhavam como seguranças na rua onde a vítima foi abordada. A investigação, no entanto, ainda tenta identificar um quinto suspeito que aparece em imagens dando um chute na vítima. O delegado Ângelo Lages afirmou à CBN que os seguranças trabalhavam de forma clandestina e ressaltou a brutalidade do crime.
4: O que deixou a gente mais assim, além do espancamento, né? A questão da luta pela sobrevivência da vítima. Ela ficou ali meia hora caída no chão, lutando pela vida dela. Ele levantava, caía, ele se mexia. Todos que tiveram acesso, né, que participaram dessa investigação, todos ficaram muito estarrecidos. Foi assim, uma coisa assim, muito chocante. Pelas agressões, pelas pauladas na cabeça, você vê que ele não teve qualquer tipo de piedade, o garoto ficou se contorcendo no chão.
3: O crime aconteceu no dia 11 de agosto. Cláudio Rafael Landeiro tinha saído com a bicicleta da irmã quando foi abordado por um dos seguranças e acusado de roubar o veículo. Ele tinha transtornos mentais. Inicialmente, a polícia havia obtido imagens de câmeras de segurança que mostraram o ciclista sendo cercado e espancado por 3 dos 4 presos. Davi Santos Machado não participou das agressões, mas foi quem abordou a vítima e pegou a bicicleta. Depois, a polícia teve acesso a outras imagens gravadas pelos próprios agressores, que foram compartilhadas em grupos de WhatsApp de entregadores. Os investigadores também apuram a responsabilidade de quem contratava os seguranças e de pessoas que passaram pelo local sem prestar socorro. Com a colaboração de Isa Morena, do Rio de Janeiro, Gabriel Freitas.

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1: É isso, hein? Agora sabe quem chegou aqui? Eu vou chamar você de best-seller.
2: Ah,
1: já.
2: É, Dona Maria.
1: É,
2: opa,
1: já vou
2: obrigado,
1: chamar você
2: hein?
1: De best-seller. O Paulo Galvão, que eu tô vendo aqui no Instagram, que você fez um print.
2: Isso.
1: É do... É da Amazon aqui, né?
2: Isso,
1: você tá em primeiro, Galvão.
2: Você vê que coisa, Tânia Morales?
1: Você tá em primeiro nos de...
2: Ciências Políticas.
1: Ciências Políticas.
2: É.
1: Passou... Um tal de Sêneca.
2: Tal de Sêneca. Botamos Sêneca pra correr.
1: Você tá terrível.
2: É, mas é importante a gente falar, né? Tá a lista dos mais vendidos neste momento, né?
1: Ah, sim,
2: é
1: não que você vendeu mais que o Sêneca na vida inteira.
2: Exatamente.
1: Né?
2: E nem o Maquiavel, né? Porque no Kindle a gente tá ali entre o Maquiavel e o Como as Democracias Morrem. Né?
1: Nossa Senhora, concorrer com o Maquiavel não é qualquer coisa, não. É, não, é no momento, claro.
2: Exatamente.
1: Tá sendo mais baixado do que eles.
2: Exatamente.
1: Ah, pô, mas é demais, hein, Galvão?
2: É, muito bom, né,
1: tá
2: Tânia?
1: No topo.
2: Eu acho que talvez hoje, eu tenho acompanhado, obviamente, isso aí todos os dias, né? E a gente tava lá em quinto, sexto, acho que a quarto já tinha conseguido também, em algum momento, terceiro. E é a primeira vez que tá em primeiro. E eu acho que tem a ver com a entrevista que eu dei ontem.
1: Foi muito boa, hein?
2: A Tatiana, né? Porque...
1: É, Tatiana e o Fernando no estúdio CBN. Foi muito boa a entrevista, eu acompanhei.
2: É. E a gente vai reapresentar essa entrevista hoje aqui no CBN Madrugada. Porque todos os sábados eu reapresento uma entrevista minha feita ao longo da semana. E aí hoje eu vou tomar essa liberdade.
1: Nesse caso é entrevista sua mesmo, né? Porque você é o entrevistado.
2: Eu vou colocar a minha entrevista como entrevistado.
1: É.
2: E eu, por que que eu acho que tem influência aí na venda do livro, né? Porque eu acho que eu te falei, né,
1: Falou.
2: Tânia? Eu saí daqui do estúdio, né? Dei um tchau pra galera aí, porque era à tarde, né? Era 16h, eu ia voltar à noite, dei um tchau pra galera. E no final da entrevista eu tinha falado o meu Instagram, né? O @phcgalvão. Eu falei, ah, quem quiser mais informações sobre o livro, entra lá no @phcgalvão. Aí eu saí do estúdio, dei um tchau pra galera aqui na redação. A hora que eu tava chegando lá no elevador, eram uns 3-4 minutos depois que eu saí do estúdio, falei, ah, vou dar uma olhada aqui, né? Ver se chegou
1: alguém.
2: Vai
1: que alguém
2: aqui.
1: Resolveu me seguir, né?
2: Tânia Morales, eu contei, né? Porque eu comecei a olhar, passar o dedo assim, numa mão parava, 132 ouvintes. Num espaço.
1: Em minutos.
2: Num espaço de 3-4 minutos.
1: Muito
2: assim,
1: bom,
2: entendeu?
1: Sinal
2: então,
1: de que realmente. Mas você. Bom, enfim, você é bom e tal, mas. Eu até mandei mensagem pra você, você estava especialmente inspirado nessa entrevista. Foi muito boa mesmo. E claro, a Tati e o Fernando conduziram muito bem, óbvio. Mas, enfim, foi muito bom. Recomendo que dá pra resgatar a entrevista, né? Também, além da reprise que você vai fazer, dá pra procurar lá no site da CBN.
2: Sim.
1: Né? No estúdio CBN. Ou mesmo no YouTube da CBN. Procure lá. Estúdio CBN com a data de ontem. E é logo às 3h30 que começa,
2: foi, 3h30,
1: né? Depois do
2: das
1: repórter.
2: Das 3h30 às 4h, exatamente.
1: Muito legal o nome do livro do Galvão. Quem você ajudou hoje?
2: Tânia, procura. Obrigado porque você me ajudou muito hoje, viu, Tânia?
1: Falando. Ah, porque. Ah, nós fomos lá no SP Gastronomia.
2: Fomos lá.
1: É, fomos lá. Hoje teve um coquetel de lançamento e tal. É, comidinhas e tal, não podemos beber, né? Porque afinal trabalhamos.
2: É, abertura do evento, né? E depois ao longo hoje aqui do CBN Madrugada a gente vai falar mais também, convidar os ouvintes, o prefeito esteve lá nesta sexta-feira. E é um evento muito legal para quem gosta de boa comida e boa música também, né?
1: É, só não deu para ficar pro show do Périx, porque a gente tinha que trabalhar. Muito bom, Galvão, arrebenta aí, hein? Bom
2: Valeu,
1: programa.
2: Tânia. Bom descanso, bom fim de semana e até
1: também.
2: Segunda.
1: Até segunda, bom fim de semana pro Paulo Galvão, para todos os nossos ouvintes, aproveitem bastante, o CBN Noite Total chega ao fim com produção de Matheus de Souza e os trabalhos técnicos do Henrique Dias.
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1: Ótimo fim de semana para todo mundo.
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0: sábado 22 de agosto de 2026. Propostas de interesse do governo federal chegaram à Comissão de Constituição e Justiça do Senado. A PEC, que prevê o fim da escala 6x1, deve ter como relator o senador Omar Aziz, aliado do presidente Lula e candidato ao governo do Amazonas. Já a PEC da Segurança terá como relator o senador Rogério Carvalho, do PT. O presidente da CCJ, Otto Alencar, será responsável por definir a tramitação das duas matérias na comissão. A nova pesquisa Datafolha para o governo de São Paulo mostra Tarcísio de Freitas do Republicanos com 45% das intenções de voto no primeiro turno, seguido por Fernando Haddad, do PT, com 27%. O levantamento foi encomendado pela Globo e pelo jornal Folha de São Paulo. Esse é o primeiro estudo divulgado pelo Instituto após o início das campanhas eleitorais. Foram entrevistadas 1.610 pessoas entre os dias 18 e 21 de agosto. A margem de erro de 2 pontos percentuais, para mais ou para menos, o nível de confiança é de 95%. E o número de registro da pesquisa é SP01806/2026. No horário de Brasília, 12:04.
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1: 5 minutos deste sábado, hoje, 22 de agosto de 2026. Começa aqui o CBN Madrugada, produção do Matheus de Souza, trabalhos técnicos comigo aqui, Ricardo Garcia. E porque hoje é sábado, vamos juntos até às 6 horas da manhã, na sua companhia, ouvinte CBN, você que participa pelo WhatsApp, pelo YouTube, pelo Instagram, também pelo e-mail. Daqui a pouquinho a gente registra as participações, porque agora vamos a alguns dos principais destaques do dia. Começamos com a conversa entre Lula e Trump. Será que deu química, Samantha Klein?
2: Um mês após um novo tarifaço de até 37,5%, o presidente Lula conversou com Trump pela primeira vez. Depois do contato, uma nova rodada de negociação com o USTR está prevista para a semana que vem. Conforme interlocutores, o petista classificou como infundada a aplicação de sobretarifas contra o Brasil. E a reaproximação dos chefes de Estado ocorre num momento de incertezas do Palácio do Planalto sobre as chances reais de reversão das taxas antes das eleições.
1: A distância entre Lula e Flávio Bolsonaro caiu 4 pontos desde junho, indica o Datafolha. A manchete, mais uma vez, com a Samantha Klein.
2: No primeiro levantamento do Datafolha, após o início oficial da campanha presidencial, Lula marcou 39% contra 33% de Flávio Bolsonaro no primeiro turno. Numa segunda rodada, o petista liderou por 47% a 43%. No entanto, considerando a margem de erro de 2 pontos percentuais, os dois candidatos estão tecnicamente empatados. Especialistas avaliam que o caso Lulinha pesou sim para a redução da diferença entre o presidente e o senador.
1: Meia-noite 8, o presidente Lula em Minas Gerais. Quem acompanhou foi Desirê Miranda.
3: Em discurso para apoiadores em Belo Horizonte na noite desta sexta-feira, o presidente Lula disse que Donald Trump aceitou discutir a nova taxação ao Brasil durante conversa por telefone. Lula afirmou que o líder norte-americano foi sensível à argumentação de que as novas tarifas impostas são injustas. Ele também voltou a defender a soberania nacional ao falar sobre terras raras. O presidente participou do lançamento da candidatura de Patrúzia Ananias do PT ao governo de Minas.
1: Flávio Bolsonaro no Rio de Janeiro, Matheus Maciel.
4: Em campanha na Baixada Fluminense, o candidato do PL à presidência, Flávio Bolsonaro, ironizou as investigações contra o filho do presidente Lula, Fábio Luiz Lula da Silva, o Lulinha. Além de defender políticas como a redução da maioridade penal, o senador anunciou novos nomes para compor a equipe econômica do plano de governo. Essa foi a segunda agenda eleitoral do candidato no Rio em menos de uma semana.
1: Presidenciáveis em busca do voto paulista. O destaque é de Karen Lemos.
5: Os presidenciáveis Ronaldo Caiado do PSD e Romeu Zema do Novo visitaram regiões de comércio popular nesta sexta-feira em São Paulo e expressaram opiniões diferentes sobre a redução da escala 6x1 que tramita no Congresso. Caiado diz ser favorável à proposta, mas chamou de eleitoreira a forma como a matéria tem sido discutida. Já Zema se opôs e defendeu a negociação entre empregado e empregador.
1: Meia-noite e 10, as investigações envolvendo o filho do presidente Lula. Assunto para Isa Stassiarini.
6: Investigações mostram que Lulinha foi citado como destinatário de pagamentos e de benefícios feitos por um empresário do ramo de tecnologia que tentou fechar negócios na Dataprev. A Polícia Federal teve acesso aos dados após a quebra de sigilo da empresária Roberta Luxinger. A revelação foi feita pelo jornal Estado de São Paulo. Uma outra reportagem da revista Veja apontou que a empresária planejou tirar o filho do presidente do país 3 meses antes do escândalo do INSS vir à tona. Um grupo de WhatsApp buscava blindar envolvimento de Lulinha.
1: E o caso Master, Daniel Vorcaro, Igor Cardim.
7: A Polícia Federal pediu mais 60 dias ao STF para avançar na investigação sobre o caso Master, com novos diretores do BRB no foco das apurações. O pedido inclui prazo para novos depoimentos e análise de documentos apreendidos. Após divergências com o GDF sobre o papel do governo federal na negociação do empréstimo, a União afirmou que cabe ao DF e ao BRB apresentar informações que permitam às instituições financeiras avaliar a viabilidade e a segurança da operação. Até o momento, o balanço do BRB ainda não foi divulgado.
1: Tarcísio Freitas lidera com folga em São Paulo, informa Bruna Barbosa.
5: A primeira pesquisa Datafolha após o início da campanha eleitoral mostrou o governador e candidato à reeleição, Tarcísio de Freitas, 18 pontos percentuais à frente de Fernando Haddad. Na disputa ao Senado, as ex-ministras Marina Silva e Simone Tebet aparecem tecnicamente empatadas com André do Prado, do PL.
1: 12 minutos deste sábado, hoje é dia de vacinação, informa João Rosa.
8: O Ministério da Saúde realiza neste sábado em todo o país o Dia D da Campanha Nacional de Multivacinação. A mobilização tem como principal objetivo atualizar a vacinação de crianças e adolescentes menores de 15 anos. Mas pessoas de outras idades também podem aproveitar para colocar as doses em dia. Ao todo, serão oferecidos 20 tipos de vacinas contra doenças como febre amarela, Covid-19, HPV, hepatite B e sarampo. A orientação é levar a caderneta de vacinação, mas quem não tiver o documento também poderá ser atendido.
1: Crime brutal e covarde no Rio de Janeiro, destaque de Gabriel Freitas.
9: A Polícia Civil do Rio tenta identificar um quinto suspeito de participar do espancamento de um homem acusado injustamente de roubar uma bicicleta em Copacabana, na zona sul da capital. Nesta sexta-feira, dois homens se entregaram, totalizando 4 detidos pelo crime. Cláudio Rafael Landeiro, de 37 anos, tinha transtornos mentais e foi alvo de pauladas, socos e chutes. A polícia descobriu que os agressores gravaram o espancamento e compartilharam as cenas em grupos de WhatsApp.
1: Assédio na academia de Recife, informa Lucas Arruda.
10: Uma mulher denunciou ter sido assediada e mordida por um instrutor de uma academia no Recife. Mesmo afastado, o homem chegou a ser chamado para voltar a prestar serviço no local. O caso é investigado pela Polícia Civil de Pernambuco. O Conselho Regional de Educação Física disse que repudia o episódio.
1: Uma boa pedida para o seu final de semana em São Paulo, Clauson Dutra.
11: Começou a 4ª edição do SP Gastronomia, festival que reúne restaurantes, chefes, experiências gastronômicas e shows. Na abertura, o público acompanhou o show do cantor Péricles. A programação segue neste fim de semana e retorna na próxima sexta-feira, com atrações até dia 30 de agosto.
1: Meia-noite 14, agora o destaque do esporte aqui no CBN Madrugada com Gabriel Dudziaki.
12: A 24ª rodada do Campeonato Brasileiro da Série A começa neste sábado às 16h com um embate entre Fluminense e Remo no Maracanã. Às 18h30 da noite, o Internacional recebe o Atlético Mineiro no Beira-Rio, enquanto às 20h30, Cruzeiro e Flamengo voltam a se enfrentar, agora pela competição nacional no Mineirão. No domingo, às 16h, o Palmeiras enfrenta o Vasco no Nubank Park. O Bragantino recebe o Grêmio no mesmo horário, enquanto Vitória e Bahia fazem o clássico no Barradão, também no domingo, às 16h. Às 18h30, o Santos joga contra o Mirassol na Vila Belmiro e a Chapecoense recebe o São Paulo, no sul do país. Já no domingo, às 19h30 da noite, o Coritiba encara o Corinthians no Couto Pereira. Para finalizar a rodada, na segunda-feira, às 20h, teremos Botafogo e Atlético Paranaense no estádio Nilton Santos.
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1: Aos 15 minutos deste sábado, com Josélia Pegorim.
14: Dois grandes destaques para este fim de semana em relação às condições do tempo no Brasil. Uma delas será o frio intenso na região sul, com temperaturas abaixo de zero. Há condições para geada em praticamente todo o Rio Grande do Sul, em áreas do centro-oeste e sul de Santa Catarina e também no sul do Paraná. E esse ar frio de origem polar chegou forte também ao Mato Grosso do Sul e ao interior de São Paulo. E nós poderemos ter temperaturas um pouco abaixo dos 10 graus no sul de Mato Grosso do Sul e também em áreas do oeste e sul do estado de São Paulo. A entrada desse ar frio causa também uma acentuada queda de temperatura neste fim de semana em todo o sul e leste do estado de São Paulo, inclusive na região da Grande São Paulo, que teve calor aí de mais de 30 graus nesses últimos dias. Nesse fim de semana, a temperatura não deve passar dos 22 graus na cidade de São Paulo. E atenção, Rio de Janeiro, que o ar frio também está chegando por aí. Vai ter uma queda grande de temperatura no Rio, que chegou aos 34 nesta sexta-feira. Então, nesse fim de semana, uma temperatura amena de 24, 25 graus. No sul do Brasil, temperaturas abaixo de zero. Na maior parte do país, nós teremos um sábado com bastante sol e até calor, né? Agora, um grande destaque é a possibilidade de chuva na região de Manaus. Isso porque até agora ainda não choveu em Manaus no mês de agosto. A capital do Amazonas está tendo um dos meses de agosto mais secos aí desde 1961. Então, vamos acompanhar para ver se essa chuva se concretiza nesse fim de semana. Há possibilidade de pancadas de chuva moderadas a fortes no norte do Amazonas, aí incluindo a região de Manaus e também na região do estado de Roraima, podendo chover forte, inclusive na região de Boa Vista. Josélia Pegorim, da Clima Tempo, para a CBN.
1: Sete minutos agora deste sábado, mais uma vez, muito bom dia, muitíssimo obrigado a você que nos acompanha aqui no CBN Madrugada, com Ricardo Garcia na mesa de som. Nós vamos juntos até às 6 horas da manhã, porque hoje é sábado, e na sua companhia, agradecendo demais as mensagens que chegam via WhatsApp, pelo YouTube, pelo Instagram, pelo e-mail, aqui no YouTube. Clóvis Mota Oliveira, de São Pedro da Aldeia, Francisca Pereira, manda o seu bom dia, Célio Castro, de Manaus.

0: inteira para a Tatiana e o Fernando sobre o livro que lancei há duas semanas. Obrigado ao Alex Corrêa, Tatuapé, Zona Leste de São Paulo. Paulo Ascensão também está por aqui, diretamente do Rio de Janeiro. Obrigado ao Anderson Clayton de Belo Horizonte, está dizendo que vai até as duas da manhã, hein? O Anderson Clayton. E a gente agradece, é claro, também as mensagens que chegam por e-mail. É só entrar no site cbn.com.br, clique lá no Fale com Âncora, como fez a Leuci Moraes, direto do Porto do Pecém, no Ceará. Brasilzão, né, Ricardo Garcia? Como sempre, Brasilzão na nossa companhia. A gente fica, é claro, muito contente. Obrigado a você que interage aqui via Instagram no @phcgalvão, repetindo, @phcgalvão, muita gente chegando aqui, agradeço demais. Edivaldo Mendonça, Lisboa, também o Ted Amorim, também chegando por aqui o nosso ouvinte Márcio Cavalcante, e mensagens também via Instagram no @phcgalvão. Valquíria Faleiro, obrigado, Valquíria, pela mensagem. Zezo Azambuja, Fernando Godoy, galera interagindo também pela rede social, agradeço demais. 12:20, nós vamos a Brasília, capital federal. A Samantha Klein tem informações sobre a conversa do presidente Lula com Donald Trump.
1: Em uma conversa que durou 1h20, os presidentes Lula e Donald Trump trataram pela primeira vez das sobretarifas de 25% e 12,5% sobre as exportações brasileiras. A conversa, inclusive, já rendeu frutos. O ministro Márcio Elias Rosa, da Indústria e Comércio, deve conversar nos próximos dias com o representante do Escritório de Comércio americano, Jameson Greer. Foi ele quem indicou a taxação contra o Brasil. Conforme interlocutores do Planalto, Trump demonstrou interesse em negociar e disse que colocaria o alto escalão em contato com autoridades brasileiras. Apesar disso, o governo vê o gesto com cautela e mantém o entendimento de que a eventual reversão das taxas adicionais deve ocorrer mesmo só depois das eleições. Na conversa, que foi classificada como amistosa e cordial, o presidente Lula defendeu a negociação do tarifaço imposto ao Brasil e, segundo interlocutores, disse que as alegações americanas são infundadas. O governo tem defendido essa linha nas mesas de negociação desde o começo do processo e a avaliação é que essas medidas têm um teor político, e aliados do presidente também têm falado em atuação de adversários políticos, incluindo Eduardo e Flávio Bolsonaro. Na semana passada, o governo brasileiro informou ter notificado os americanos sobre o início do processo de reciprocidade em razão do tarifaço. Para o especialista em relações internacionais, César Hedel, dificilmente haverá resultados concretos antes das eleições.
2: Dependerá muito mais da proatividade do governo brasileiro em levar ativos estratégicos para uma eventual reunião. Talvez essa reunião não ocorra também de forma muito célere pela própria conjuntura internacional que os Estados Unidos está lidando nesse momento, principalmente com a guerra no Irã. Então vejo com relativo pessimismo que a retomada da negociação gere algum fruto ou algo concreto antes do período eleitoral.
1: Os chefes de Estado ainda falaram sobre o combate ao crime organizado, outro tema que gera discordância entre os governos. Segundo fontes do Palácio do Planalto, Lula reiterou a Trump o interesse brasileiro na cooperação com os Estados Unidos sobre o tema. De Brasília, Samantha Klein.
0: Bom, importante essa conversa do presidente Lula com o presidente Donald Trump, importantíssima, ainda que o governo dos Estados Unidos, o presidente Donald Trump, tenha listado lá uma relação de produtos que estão fora dessa maior taxação, com as exceções, não há dúvida nenhuma que essa tarifa é prejudicial à economia brasileira. O que a gente acredita que o presidente Lula está tentando é mostrar para o presidente Donald Trump que a medida que ele adotou em relação ao Brasil não tem a mínima lógica do ponto de vista da necessidade de um presidente da República.

0: Estamos falando aqui do Donald Trump defender os interesses das suas cidadãs e seus cidadãos, né? Porque essa taxação é ruim para o Brasil, mas é ruim também para os Estados Unidos, que não consegue encontrar novos vendedores rapidamente quando deixa de comprar uma parcela dos produtos que comprava do Brasil. A gente lembra lá no início, por exemplo, quando estavam sendo taxados, inclusive, café, carne. Os Estados Unidos produzem 10% do café apenas que consomem. Então, eles importam demais, precisam do café brasileiro, né? Quase metade da carne é usada em hambúrgueres lá nos Estados Unidos, sai do Brasil. Então, eles precisam do produto nacional. E a partir do momento em que há uma taxação, esse produto chega lá nos Estados Unidos mais caro. Porque quem paga esse valor mais alto é quem está comprando lá nos Estados Unidos, é o importador americano que vai pagar mais caro ao Brasil. E como está mais caro, muitas vezes ele não consegue pagar, então diminui as nossas vendas. Mas quando ele paga, quando ele vai revender o produto lá, não é, Ricardo Garcia? O que acontece? O preço vai lá para cima. Um dos principais problemas hoje nos Estados Unidos é justamente a questão da inflação. Eles estão com juros elevadíssimos lá também para os padrões americanos. Então a gente acredita que o presidente Lula está tentando mostrar para o presidente Donald Trump que essa taxação prejudica também a economia dos Estados Unidos. É um aspecto importantíssimo. E o que a gente espera é que o presidente Donald Trump se convença de que o problema dele, quando se fala em relações internacionais, relações comerciais, não é com o Brasil. O problema dele é com a China. Os Estados Unidos têm sido superavitários no comércio com o Brasil. A gente está comprando mais deles do que eles compram da gente. Agora, a relação dos Estados Unidos com a China é completamente diferente. Estava vendo os dados aqui, no ano passado, um déficit de mais de 200 bilhões de dólares para os Estados Unidos, um déficit. Ou seja, os americanos estão comprando muito mais produtos chineses do que os chineses estão comprando dos americanos. Se a gente voltar 2 anos atrás, eu lembro mais ou menos desses dados, a balança comercial americana, e aí não falando numa relação bilateral com o Brasil, com China, não, a balança comercial americana, há 2 anos, estava batendo num déficit de quase US$1 trilhão, 900 bilhões de dólares, um déficit. Ou seja, os americanos estavam comprando muito mais produtos estrangeiros do que vendendo. E a China era uma situação completamente diferente naquele ano de 2024. A China teve um superávit de mais de 900 bilhões de dólares. Então, é uma situação completamente oposta. E aí, a gente entende que o presidente dos Estados Unidos olhe para uma situação como essa e se sinta incomodado. Tudo bem, mas vai resolver o seu problema lá com a China, porque o seu problema não é com o Brasil. Então a gente espera que esse aspecto esteja muito claro para o presidente Donald Trump. Já há muitas exceções, o problema não terminou, mas pelo menos não é aquilo que aconteceu lá no início, quando a família Bolsonaro estava lá, ou ainda está, né? O Eduardo Bolsonaro, né, que começou com essa história da taxação dos Estados Unidos com o Brasil. Quando houve aquela primeira carta que o Trump mandou para cá, uma coisa absurda, uma carta infame, né, do presidente dos Estados Unidos ao Brasil, fazendo pressão em relação ao ex-presidente Jair Bolsonaro, tal, uma coisa infame. E o próprio Eduardo Bolsonaro, naquele momento, comemorou a taxação ao Brasil. Então, isso não há dúvida nenhuma, isso é um fato. Ele divulgou lá nas redes sociais dele, lá comemorando que os Estados Unidos estavam taxando os produtos brasileiros. Então, além dessa questão comercial, imaginamos que o presidente Lula e o presidente Donald Trump também, obviamente, conversaram sobre questões políticas, e há uma preocupação, não há dúvida nenhuma, do presidente Lula na possibilidade de uma interferência política, viu, Ricardo Garcia, ouvintes aqui do CBN Madrugada, uma possibilidade de interferência política de Trump nas eleições. Existe essa possibilidade, é só a gente voltar um pouquinho atrás e lembrar o que aconteceu lá na Argentina. O Javier Milei tinha perdido as eleições na capital, Buenos Aires. O partido dele perdeu feio as eleições ali na capital. E depois de 2 meses haveria um outro pleito, eleições legislativas, para todo o país. O que aconteceu? O Javier Milei foi lá no Salão Oval. E o presidente Donald Trump falou em alto e bom som, foi muito claro, disse que os Estados Unidos só iriam liberar 20 bilhões de dólares para a Argentina se o Javier Milei, o partido dele, ganhasse as eleições. E o que aconteceu? O Javier Milei ganhou as eleições. Então foi uma interferência direta do presidente dos Estados Unidos num assunto doméstico interno da Argentina. E todo mundo sabe da afinidade político-ideológica de Trump com a família Bolsonaro. Então, obviamente, que o presidente Lula está preocupado com esse aspecto, né? A gente espera, né, que o presidente Donald Trump, bem que não dá para esperar muita coisa dali, porque, né, o que sai dali é randômico, né? Não há os pesquisadores em relações internacionais estão perdendo os cabelos, viu, Ricardo Garcia? Está difícil fazer análise em relação ao Donald Trump, porque não há, ele não segue padrões, né? O que ele está fazendo com as relações internacionais, o que ele está fazendo com o soft power dos Estados Unidos, o que ele está fazendo com um concerto de nações que foi criado principalmente a partir ali da Segunda Guerra, né, com a criação dos organismos multilaterais, justamente para se evitar grandes conflitos, ele está derrubando tudo isso, né? Está derrubando tudo isso. E obviamente que isso é extremamente preocupante, né? Extremamente preocupante. E a gente, é claro, vai continuar acompanhando de perto todas essas questões e torcendo, né, Ricardo Garcia, para que tenhamos aí nas próximas semanas, nos próximos meses, notícias melhores do ponto de vista da geopolítica. Temos uma guerra entre Rússia e Ucrânia que já passou de 4 anos lá no Oriente Médio, né? Essa guerra dos Estados Unidos, Israel com Irã também, situação complicada lá em Gaza, ou seja, é um mundo com muitos problemas e muitos deles provocados pelo senhor Donald Trump, não há dúvida nenhuma.
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0: sábado 22 de agosto de 2026. O ministro Alexandre de Moraes do Supremo autorizou que o ex-presidente Bolsonaro volte a receber visitas dos filhos Carlos e Jair Renan. Os encontros não poderão ter finalidade política e nem viabilizar divulgação de manifestos eleitorais. O magistrado ressaltou que todas as demais visitas devem ser previamente autorizadas pela corte. Jair Bolsonaro cumpre prisão domiciliar por tentativa de golpe de Estado. O ministro da Fazenda, Dario Durigan, afirmou que o governo federal vai seguir apertando o arcabouço fiscal. Segundo ele, essa é uma forma de ajudar o Banco Central na política de juros. Durigan tem intensificado as reuniões com o mercado financeiro, economistas e formadores de opinião e reforçado as sinalizações de que o governo pretende ter maior contenção fiscal em caso de reeleição do presidente Lula. A declaração foi dada em entrevista à Globo News. Nova pesquisa Datafolha para o governo do Rio de Janeiro mostra Eduardo Paes, do PSD, com 41% das intenções de voto no primeiro turno, seguido por Douglas Ruas, do PL, com 19%. Antony Garotinho, do Republicanos, aparece com 9%. O levantamento foi encomendado pela Globo pelo jornal Folha de São Paulo. É o primeiro estudo divulgado pelo Instituto após o início das campanhas eleitorais. No horário de Brasília, 12:33.
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0: Meia-noite 34, a gente continua em Brasília aqui no CBN Madrugada com a Samantha Klein. Tem os últimos números do Datafolha mostrando aí que a distância entre Lula e Flávio Bolsonaro caiu 4 pontos desde junho.
1: Pesquisa Datafolha, divulgada nesta sexta-feira, mostra que Lula tem 39% das intenções de voto, diante de 33% de Flávio Bolsonaro. No levantamento anterior, de julho, a diferença era de 8 pontos percentuais. Lula tinha 40% contra 32% do senador. Já num eventual segundo turno, os dois aparecem tecnicamente empatados, no limite da margem de erro, que é de 2 pontos percentuais para mais ou para menos. Conforme o levantamento, Lula tem 47% das intenções de voto contra 43% do senador no segundo turno. Já na pesquisa anterior, de julho, Lula aparecia com 48% diante de 43% do senador do PL. A distância entre os principais rivais na disputa caiu 4 pontos percentuais de julho para cá. Esta sondagem é a primeira após o início oficial da campanha e depois das revelações de suspeitas envolvendo os negócios de Fábio Luiz da Silva, o Lulinha. Para o cientista político Sérgio Simone, com o início da campanha, todo fato novo repercute nas pesquisas.
2: Os últimos acontecimentos, né, dessa semana, de fato, eles foram prejudiciais para o Lula, né? As investigações são um material que já vem fazendo emergir fatos políticos e vai continuar. Agora, com o fim da Copa do Mundo, com o lançamento oficial das candidaturas e essas situações, isso daí vai tende a ficar mais às claras, né? O assunto ele vai ficar menos, vai ter menos outros assuntos competindo com esses, né?
1: Numa eventual disputa de segundo turno com Ronaldo Caiado, Lula aparece com 47% contra 40% do ex-governador de Goiás. Na disputa com Renan Santos, Lula venceria por 47% dos votos diante de 38% do candidato do Missão. E num quarto cenário, Lula tem 48% das intenções diante de 43% de Romeu Zema. O Datafolha ouviu 2.058 pessoas de 16 anos ou mais entre os dias 18 a 20 de agosto. A margem de erro é de 2 pontos percentuais para mais ou para menos e o nível de confiança é de 95%. O número de registro no TSE é BR-04496-2026. De Brasília, Samantha Klein.
0: Presidente Lula fez campanha nesta sexta-feira em Minas Gerais. Quem acompanhou foi a Desirê Miranda.
3: O presidente Lula relatou nesta sexta-feira a conversa que teve por telefone com o líder norte-americano Donald Trump. Ele disse que depois de explicar a Trump sobre por que o novo tarifaço é injusto, afirmou que os Estados Unidos aceitaram conversar com o Brasil.
4: A taxação que vocês fizeram ao Brasil é uma taxação, sabe, não só irreal, como ela foi feita com base na mentira. Você disse que tinha desmatamento no Brasil. E no Brasil nós temos o menor desmatamento da história. E você diz que tem trabalho escravo. E nós combatemos o trabalho escravo. Então é verdade. Ele reconheceu e hoje ele já pediu para o secretário de Comércio ligar para o nosso Márcio e já marcar uma reunião.
3: O presidente disse ainda que durante o telefonema Trump afirmou que quer a cooperação dos norte-americanos para o combate ao crime organizado, desde que isso não interfira na soberania do Brasil. O governo brasileiro teme uma interferência dos Estados Unidos nas eleições deste ano. Por isso, Lula apostou na reabertura do diálogo com Donald Trump depois de 2 meses de crise entre os dois países. Além disso, Lula afirmou que também conversou por telefone com os presidentes da China, Xi Jinping, e da Rússia, Vladimir Putin, para tentar convencê-los a acabarem com os conflitos mundiais. Lula apelou para a cadeira permanente que a China tem no Conselho de Segurança da ONU e teria alertado o presidente russo sobre a perda de espaço político por causa da guerra com a Ucrânia, que já dura mais de 4 anos. O petista esteve em Belo Horizonte na noite desta sexta-feira para o lançamento da candidatura de Patrus Ananias ao governo de Minas Gerais. O presidente focou o discurso na soberania nacional, especialmente em relação às terras raras. Lula disse que o Brasil fará parcerias comerciais desde que a transformação da matéria-prima aconteça no país.
4: E agora eu estou dizendo para a China, estou dizendo para os Estados Unidos, Tô indo pra França, pra Itália. Nós queremos fazer, sabe, cooperação com vocês. Nós queremos trabalhar junto com vocês. Nós queremos repartir com o mundo esses nossos minerais, mas eles têm que ser transformados no Brasil e colocado o valor agregado dentro do Brasil.
3: Sobre as eleições, Lula relembrou petistas históricos mineiros e disse que conhece mais o estado do que muitos nascidos em Minas, em uma tentativa de se associar à unidade da federação, que até hoje tem sido a definidora das eleições nacionais. De Belo Horizonte, o presidente seguiu direto para o Rio de Janeiro. No sábado que vem, ele retorna à capital mineira para um encontro com mulheres. De Belo Horizonte, Desirê Miranda.
0: Com essa questão de trazer ou fazer com que o Brasil melhore as suas exportações com produtos maior valor agregado, o presidente Lula tem, não tem perdido a chance de deixar isso claro. Isso é importantíssimo. O Congresso Nacional, felizmente, quando aprovou lá a regulamentação da extração das terras raras, da questão dos minerais críticos, felizmente colocou uma cláusula que impede que o Brasil exporte uma quantidade muito grande de matéria-prima. Então, qual é o objetivo? Que essa matéria-prima seja fonte, produção aqui no Brasil, fonte de produção aqui no Brasil. Que o Brasil consiga melhorar a sua pauta de exportações. Obviamente, a gente tem ganhado muito com as vendas externas nos últimos anos, é só olhar nossa balança comercial nos últimos 3 anos aí, há 3 anos foi quase 100 bilhões de dólares, depois caiu para 90, ano passado 70 e pouco, estamos vendendo muito mais do que comprando, isso é excelente. Agora, se a gente olha lá a nossa pauta de exportações, praticamente metade é commodity, ou seja, produto do agronegócio, ou então petróleo, minério de ferro. Obviamente que é bom, é dólar que está entrando, mas poderia ser muito melhor se a gente transformasse essa pauta elevando a quantidade de produtos com maior valor agregado, ou seja, produtos que passam por uma cadeia grande de produção, que empregam muita gente, que geram divisas, impostos, contribuições em diversos estados. É isso que a gente pode conseguir se houver um empenho, vontade política, investimento nessa história das terras raras, dos minerais críticos. O Brasil pode ser para usar o termo que o pessoal utiliza na economia aí, mundo afora, Ricardo, vai ser um player dos mais importantes neste mundo cada vez mais tecnológico e que necessita desses minerais para a produção de baterias e outros equipamentos eletrônicos também. Então, nós esperamos que isso efetivamente aconteça, que haja investimento para que a gente transforme essa matéria-prima, produza aqui, gere emprego aqui no Brasil para depois exportar uma boa parte desses minerais. Seria extremamente positivo para a nossa economia. De Minas Gerais, onde esteve o presidente Lula, vamos ao Rio de Janeiro. Lá esteve o candidato Flávio Bolsonaro, Matheus Maciel acompanhou.
5: O candidato do PL à presidência da República, Flávio Bolsonaro, ironizou nesta sexta-feira as investigações envolvendo Fábio Luiz Lula da Silva, o Lulinha, filho do presidente Lula. A declaração foi dada durante a agenda em Nova Iguaçu, na Baixada Fluminense, onde o candidato participou de um ato com a base política do partido no Rio.
6: O escândalo que está acontecendo, a gente vê que o modus operandi dele não precisa nem de exame de DNA para saber de quem ele é filho.
5: À tarde, em Carreata, no município de Duque de Caxias, o candidato reforçou a proposta de reduzir a maioridade penal para 14 anos em casos de estupro e defendeu aumentar as penas para furto de celular. O evento contou com a presença de Douglas Ruas, candidato do PL ao governo do Rio. Esta foi a segunda agenda de Flávio Bolsonaro no estado desde o início da campanha oficial. A disputa pelo eleitorado fluminense ganha força neste sábado, dia em que Flávio e o presidente Lula farão atos de campanha praticamente ao mesmo tempo. O cientista político Josué Medeiros afirma que o Rio ganhou grande importância na disputa por votos.
7: O peso do Rio aumentou, sim, por conta da possibilidade de uma mudança, do mapa eleitoral que não se vislumbrava. Então você teve 2018, né, aquela tsunami bolsonarista, isso se repetiu em 2022. Então no mapa de todo mundo era um estado, né, onde o Flávio largaria com uma vantagem, o Lula só tentaria reduzir danos. E agora não, né? Você tem uma possibilidade de construir um cenário diferente. E isso aumenta muito o peso do estado.
5: No campo econômico, a equipe de campanha de Flávio Bolsonaro ganhou 7 novos integrantes para a elaboração do plano de governo. Entre os nomes anunciados nesta sexta-feira estão o da mestre em economia e mercados Miriam Prado e o do professor da Fundação Getúlio Vargas Vladimir Kulteles, que já atuaram no Ministério da Economia no governo Jair Bolsonaro. A equipe também vai contar com o assessor de investimentos Eduardo Cavendish Carvalho. O grupo passa a atuar ao lado da ex-presidente da Caixa, Daniela Marques, e do ex-ministro Adolfo Saxida. Com a colaboração de Pedro Bonenberger, do Rio de Janeiro, Matheus Maciel.
0: Bom, vou retomar o tema do debate aqui, né, Ricardo Garcia, porque infelizmente não sabemos, né? Eu posso ser surpreendido, eu espero que eu seja surpreendido amanhã, depois de amanhã, na verdade, né? Porque, na verdade amanhã, né? Amanhã é o debate, depois de amanhã estarei aqui, né? Ao vivo e em cores, viu, Ricardo Garcia? Na segunda-feira para o CBN Madrugada, para a gente falar sobre o debate que vai acontecer à noite na Band, em parceria com o Jornal Estado de São Paulo. Debate importante, mas que infelizmente, né, pelo menos é o que indicam os candidatos, não estarão lá, né, tanto o presidente Lula quanto o Flávio Bolsonaro, né? O Flávio Bolsonaro que a gente ouviu aí na reportagem falando de modus operandi do Lulinha, e daqui a pouco a ex-Stassarini traz informações sobre essas suspeitas que pesam, né, sobre o filho do presidente Lula. Seria interessante que ambos estivessem lá para explicar, para falar sobre esses questionamentos que com certeza vão surgir ao longo das próximas semanas até a eleição, né? A questão que envolve o filho do presidente Lula, o próprio presidente já disse que se ele tiver devendo alguma coisa vai ter que pagar. A gente espera que as informações sejam divulgadas, não da forma como vem sendo feito, aquele vazamento em doses homeopáticas, né, Ricardo Garcia? É ruim isso, é ruim inclusive para o próprio presidente Lula, que fica essa névoa, essa dúvida, e obviamente que isso prejudica a campanha. Mas seria importante que eles estivessem lá para debater, obviamente, principalmente para expor o que pretendem fazer, caso eleitos nos próximos 4 anos, mas também para responder os questionamentos relacionados às suspeitas, né, que pesam, né, sobre tanto o presidente Lula quanto o Flávio Bolsonaro. O Flávio Bolsonaro, com certeza, se estiver em algum debate, vai ser questionado sobre a rachadinha, né, que aconteceu na Assembleia Legislativa do Rio de Janeiro, vai ser questionado sobre as ligações dele com o Daniel Vorcaro, a ligação pedindo dinheiro e um investimento milionário num filme, um valor muito acima do normal, as suspeitas de que esse dinheiro possa ter sido utilizado para manter o irmão dele lá nos Estados Unidos. Tudo isso está no ar ainda. Né? E da parte do presidente Lula tem que explicar também por que que recebeu o Vorcaro lá no Palácio do Planalto sem que o encontro estivesse na agenda, né? Vai ter que explicar ligações, né, de ministro Ricardo Lewandowski, então ministro, trabalhando para o Vorcaro. Isso tem que ser explicado. Obviamente que isso não é diretamente ligado ao presidente Lula, mas ao governo dele. Como é que um ministro da Justiça, que é o chefe da Polícia Federal, né, estava prestando serviços para o sujeito que estava sendo alvo da Polícia Federal naquele momento? Não pode isso, né? Isso tem que ser explicado. Então a gente espera, né, que ambos estejam lá amanhã na Band para falar, obviamente, sobre essas questões, mas principalmente, repito, para nos dizer a você, ouvinte CBN Madrugada, né, que com certeza também quer saber quais são os projetos de ambos que estão liderando com folga a corrida à presidência da República, quais são os projetos para os próximos 4 anos? Será que o bolsonarismo, o Flávio Bolsonaro, vai manter na educação, né, um foco principalmente no homeschooling? Será que é essa a proposta dele? Porque a gente lembra, no governo Bolsonaro, depois de 2 anos de governo, mandaram lá os projetos prioritários para o Congresso, e da educação só tinha um. Era a questão do homeschooling, né? Será que na questão da saúde vai se manter o obscurantismo, o negacionismo em relação às vacinas? Será? Na questão das relações internacionais, ele mantém a ideia de nomear o irmão como o embaixador nos Estados Unidos, o ministro das relações exteriores, o irmão Eduardo, que está lá nos Estados Unidos e disse que poderia ser embaixador do pai porque tinha fritado muito hambúrguer nos Estados Unidos, será que vai manter? E o presidente Lula também tem que dizer o que ele vai fazer nos próximos 4 anos se ele for reeleito. Vai manter a irresponsabilidade fiscal que faz com que a nossa dívida bruta passe de 80% do PIB? E que, se nada for feito daqui a 1 ano, em 2027, o próprio governo admite, não vai sobrar dinheiro para mais nada. Será que ele vai manter essa situação? Vai continuar demonizando o capital, representando uma esquerda atrasada que acha que o crescimento econômico vem do Estado? Vai continuar demonizando a Faria Lima? Obviamente que isso afasta investidores, né? Então, o que a gente tem defendido aqui claramente, não é, Ricardo Garcia? É que a gente olhe para o século XXI, né, como o século XXI se apresenta, que a gente tenha um Estado social liberal que permita o crescimento econômico, mas que tenha mecanismos e ferramentas para melhor distribuir esse crescimento, que é algo que historicamente não foi feito nesse nosso país. Faltam 9 minutos agora para 1 da madrugada. Sassiarini está conosco, direto de Brasília, com as últimas informações sobre as suspeitas e o inquérito que envolve o filho do presidente Lula.
8: Investigações da Polícia Federal mostram que Fábio Luiz Lula da Silva, o Lulinha, é citado como destinatário de pagamentos e de benefícios custeados por um empresário que tentou fechar contratos na Dataprev, que possuía acordos milionários no Ministério do Desenvolvimento Social. As informações reveladas pelo jornal Estado de São Paulo foram obtidas pelos investigadores depois da quebra de sigilo da empresária Roberta Luxinger. Em mensagens, Luxinger pede dinheiro a um empresário do ramo de tecnologia e diz que os valores serviriam para bancar despesas de Lulinha. Segundo a Polícia Federal, o filho do presidente Lula teve participação direta na intermediação dos negócios do empresário. Esse é mais um capítulo na investigação que apura um suposto tráfico de influência de Lulinha no governo. Também nesta sexta, a revista Veja revelou que Roberta Luxinger planejava tirar o filho do presidente do país em janeiro do ano passado, 3 meses antes de estourar o escândalo do INSS. A Veja teve acesso à troca de mensagens entre Luxinger e Antônio Carlos Camilo Antunes, o careca do INSS, mensagens que foram anexadas ao inquérito. As investigações mostram que a relação entre Lulinha e o lobista careca do INSS era intermediada pela empresária, conforme mostrou o jornal O Globo a partir do acesso a um depoimento de uma testemunha. Parte do inquérito da Polícia Federal mostra ainda que Lulinha, Roberta e o empresário Fernando Bittar, que já foi sócio do filho do presidente Lula, tinham um grupo no WhatsApp para tratar das negociações com o governo e que o objetivo era preservar o envolvimento de Lulinha no esquema. Nesta sexta-feira, o ministro do Supremo Tribunal Federal, André Mendonça, determinou que a PF investigue a suspeita de vazamentos de informações dos processos, o que atende a um pedido feito pela defesa de Lulinha. O pedido dos advogados cita reportagens que divulgaram trechos de conversas, prints de mensagens e informações de investigações. A defesa de Lulinha disse que reafirma a confiança nas instâncias formais e que vai se manifestar nos autos, além de citar interesses políticos e eleitorais. Os advogados de Marcola falaram em vazamento seletivo de trechos da documentação, citaram distorção de dados e tentativa de interferência no processo eleitoral. De Brasília, Isa Stassiarini.
0: Faltam 6 minutos agora para 1 de Brasília para São Paulo. Karen Lemos tem informações sobre os demais candidatos nessa corrida ao Palácio do Planalto.
9: O candidato à presidência pelo PSD, Ronaldo Caiado, declarou ser favorável à redução da jornada de trabalho, mas fez ressalvas com relação à forma como a proposta está sendo apresentada e discutida. Segundo ele, uma mudança desse tipo deveria envolver os empregadores antes da aprovação. Durante visita ao mercado municipal de São Paulo, nesta sexta-feira, o candidato classificou a medida como eleitoreira e defendeu uma discussão mais ampla sobre os efeitos para empresas e trabalhadores.
10: Todas as pessoas discutem a forma com que ela foi apresentada, como sendo uma medida eleitoreira, que deveria ser uma medida discutida com todos que são empregadores. Essa é a maneira como se deve fazer. Este assunto, nós sempre nos colocamos que ela vai acontecer, que nós somos favoráveis e que nós criticamos a medida com que ela foi proposta de forma eleitoreira. É isso que foi comentado.
9: Questionado sobre a PEC, que trata do tema no Congresso, Caiado afirmou que a proposta, que está no Senado, deve avançar nos próximos dias. O candidato também defendeu uma política de austeridade fiscal como caminho para reduzir a taxa de juros, hoje em 14% ao ano, e recuperar o poder de compra da população. Caiado ainda culpou o governo Lula por esse cenário ao dizer que o aumento dos gastos públicos é responsável pela manutenção dos juros em patamares elevados e acaba transferindo o custo para consumidores e empresários. Já o candidato à presidência pelo Novo, Romeu Zema, também criticou nesta sexta-feira a política externa do governo Lula durante uma caminhada pela rua 25 de Março, ponto tradicional do comércio popular no centro de São Paulo. Zema afirmou que o governo fala em soberania nacional enquanto o Brasil sofre retaliações comerciais. Para ele, a defesa da soberania não deveria mudar a postura do presidente com Washington.
11: O que os Estados Unidos estão fazendo é fruto dessa política externa que eu considero totalmente inadequada, anti-americana e pró-China. Vou lá para Washington e vou falar: não volto para o Brasil enquanto a gente não resolver. Agora nós temos presidente aqui que fica com pompa: não, o Brasil é soberano, é não sei o quê, enquanto milhões de brasileiros podem perder o emprego. O Brasil tem que ser soberano, mas isso não exclui do presidente ter de lá e negociar.
9: O candidato também reafirmou a proposta de retirar o Brasil do BRICS. Ele disse que o país pode ampliar o comércio com China e Índia sem integrar o mesmo clubinho, formado, segundo ele, por países nada democráticos. Zema classificou a permanência no bloco com uma postura anti-americana e defendeu a neutralidade. A declaração ocorreu justamente na 25 de março, onde produtos importados chineses têm forte presença. Na economia, Zema defendeu menos impostos e burocracia e maior liberdade para negociações entre empregados e empregadores, se opondo ao fim da escala 6x1. Ele também voltou a defender a proibição das bets. Segundo Zema, as apostas retiram dinheiro do comércio, da indústria e da geração de empregos. Com colaboração de Pedro Fagundes e Matheus de Souza, do jornal O Globo, de São Paulo, Karen Lemos.
0: Meia-noite 57, a gente vai voltar, é claro, a falar de política aqui ao longo da madrugada, né, Ricardo Garcia? Mas vamos dar um respiro. Vamos dar um respiro com o Clauson Dutra, que esteve na noite desta sexta-feira. Aliás, estivemos lá também na abertura do SP Gastronomia. Para quem gosta de boa comida e boa música, é o lugar, hein?
12: O primeiro dia do SP Gastronomia movimentou o Parque Vila Lobos na Zona Oeste de São Paulo nesta sexta-feira. O festival, que chega à quarta edição, reúne música e culinária ao longo de 6 dias de programação. A abertura contou com a presença do prefeito Ricardo Nunes e de chefes premiados, como Fred Cafrena, do Make Homes, vencedor do prêmio de melhor restaurante de cozinha do Oriente Médio no guia SP Gastronomia, lançado pelo Globo, CBN e Valor Econômico.
13: Olha, acho que ganhar o prêmio é sempre um reconhecimento de muito trabalho e muita pesquisa. No nosso segmento, assim, ainda acho que é o mais importante pra gente. A gente trabalha com o segmento de comida do Oriente Médio e a proposta do restaurante, tudo aquilo que a gente trabalha há quase 10 anos ou mais de 10 anos, é exatamente colocar a comida do Oriente Médio numa nova perspectiva.
12: A proposta do SP Gastronomia é colocar o público em contato com restaurantes conhecidos da cidade, mas com pratos vendidos a preços mais acessíveis durante o festival. São 17 restaurantes nesta edição. Entre eles está a Casa do Porco, que tem uma estrela verde Michelin, reconhecimento concedido pela publicação a restaurantes que adotam práticas de sustentabilidade. Outro participante é o Mocotó, do chefe Rodrigo Oliveira, referência na culinária nordestina. Para o festival, o restaurante preparou um prato especialmente para o evento.
14: Mas a gente preparou uma coisa especial para para essa edição, que foi o Buraco da Galinha. É um buraco quente, recheado com moela guisada, num pão de cuscuz que a gente faz na casa, uma maionese picante, gema curada.
12: E o público que vem de fora também tem peso importante no festival. Uma pesquisa realizada pelo São Paulo Turismo, em uma edição anterior, mostrou que 20,8% dos visitantes eram turistas. Na abertura, o prefeito Ricardo Nunes falou sobre a importância dos grandes eventos para a capital e destacou a realização de 2 mega shows gratuitos em 2027, sem dar detalhes sobre os eventos.
15: Infelizmente o Ministério Público me atrapalhou para fazer esse ano, né? Mas enfim, está superado, nós vamos ter ano que vem, portanto não só o evento, mas 2 grandes eventos na Paulista.
16: Serão 2 mega shows então, primeiro e segundo semestre.
15: 2 big mega shows. Então é possível que a gente tenha patrocinadores e que a gente minimize esse investimento da prefeitura, é possível que a gente tenha parte de patrocínio. O que é importante dizer é o seguinte, é de que eu vou fazer.
12: E para quem veio aproveitar o SP Gastronomia com os amigos, a experiência vai muito além da comida. Carlos Eduardo Fernandes e Andréia Rita falaram sobre o que consideram a alma do SP Gastronomia.
17: Tô amando, já provei um hambúrguer aqui, maravilhoso, evento super diversificado em comidas, bebidas, tô adorando, amando.
18: É a oportunidade que eu não conhecia, por exemplo, o Citadino, fiquei enlouquecido com todos os pratos e a organização tá bem legal, tá maravilhoso.
12: E teve música para acompanhar os pratos. Péricles foi a atração principal desta sexta-feira e abriu a programação de shows. Nos próximos dias, o público ainda vai poder acompanhar apresentações de nomes como Ferrugem, Gabriel, o Pensador, Maena e Silva. O SP Gastronomia continua neste fim de semana e retorna na próxima sexta-feira. De São Paulo, Clauson Dutra.
0: Uma hora, 1 minuto, vem aí Edmilson Fernandes.
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0: sábado 22 de agosto de 2026. O Ministério da Saúde realiza hoje o dia D da campanha nacional de multivacinação. O objetivo da mobilização é atualizar a imunização de crianças e adolescentes menores de 15 anos. As pessoas de outras idades também poderão ser vacinadas. Ao todo, serão oferecidos 20 tipos de vacinas contra doenças como febre amarela, Covid-19, HPV, hepatite B e sarampo. O presidente Lula convidou os presidentes da Câmara, Hugo Mota, e do Senado, Davi Alcolumbre, para debater a medida provisória que aboliu a chamada taxa das luzinhas. O imposto diz respeito à cobrança de 20% sobre compras internacionais de até $50. Lula pressiona o Congresso a aprovar a proposta. A reunião está prevista para a próxima quarta-feira. A nova pesquisa Datafolha para o governo de Minas Gerais mostra Cleitinho Azevedo, do Republicanos, com 32% das intenções de voto no primeiro turno. Na sequência aparecem Patrus Ananias, do PT, e Alexandre Calil, do PDT, ambos com 12%. Matheus Simões, do PSD, tem 4%. O levantamento foi encomendado pela Globo e pelo jornal Folha de São Paulo. Esse é o primeiro estudo divulgado pelo Instituto após o início das campanhas eleitorais. Foram entrevistadas 1.204 pessoas de 16 anos ou mais entre os dias 18 e 20 de agosto. A margem de erro é de 3 pontos percentuais, para mais ou para menos. O nível de confiança é de 95%. A pesquisa foi registrada na Justiça Eleitoral sob o número MG 00446/2026. Hora de Brasília, 1:03.
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1: 1:05, mais uma vez, muito bom dia. Obrigado a você que nos faz companhia aqui no CBN Madrugada. Ricardo Garcia comigo aqui na mesa de som, e porque hoje é sábado, vamos até às 6 horas da manhã. E quem acompanha o nosso programa, né, Ricardo Garcia, sabe que aos sábados a gente reapresenta sempre uma das entrevistas que fizemos ao longo da semana. Hoje vamos fazer um pouquinho diferente. Na verdade, nós vamos reapresentar uma entrevista, porém, uma entrevista em que eu mudei de lado no balcão, como um ouvinte escreveu aqui, acho que ontem, né? Que eu achei de ter mudado para o outro lado do balcão. E na verdade, eu fui entrevistado. Para mim foi uma honra, né? Aliás, não só, né? Para Tatiana, né? Também a Tânia Morales, né? O Guilherme Muniz também conversou com a gente, o que muito, né, me honra, e eu agradeço demais todo o apoio que eu tô tendo aqui da CBN para divulgar esse meu livro, que foi lançado há 2 semanas. Então, a gente vai reapresentar aqui essa conversa que tivemos com a Tatiana Vasconcelos e com o Fernando Andrade na tarde desta quinta-feira no estúdio CBN.
2: A gente está recebendo o Galvão aqui hoje com muito prazer para que ele conte um pouco do livro no qual ele trabalhou nos últimos anos, que foi lançado na semana passada em São Paulo, chamado Quem Você Ajudou Hoje? O que fazer para combater a radicalização que mina as chances de o Brasil avançar e retomar a confiança na política e na democracia. E eu tô aqui batendo um papinho com o Galvão antes da gente entrar no ar, e eu já tô achando que a gente vai sair daqui melhor do que entrou. Pelo menos um pouquinho mais otimista. É, ele me prometeu, vamos ver. Galvão, vamos lá. É, vou começar do começo, te perguntar como é que nasce Quem Você Ajudou Hoje.
1: Então, Tati, são duas grandes preocupações que eu tive, né? Na verdade, ele nasce da percepção de que a gente vive uma apatia política, não só no Brasil, mas no mundo todo. As pessoas estão desacreditando da política. As pessoas estão esperando da democracia algo que a democracia não pode oferecer. A democracia tem as suas limitações. E a partir desse momento, a gente começa a viver uma recessão democrática, não só no Brasil, mas no mundo todo, né? A maioria dos países hoje tem governos não democráticos, e isso é extremamente preocupante. Tem uma pesquisa que foi feita aqui no Brasil em 2025, no ano passado, mostrando que praticamente metade da população acreditava que o Brasil necessitava de alguém que não respeitasse as regras para consertar o país. Uhum. E a gente viu que a gente passou aí nos últimos anos com ameaças à democracia no governo de Jair Bolsonaro. Então, essa é uma das vertentes, uma preocupação enorme com a questão da recessão democrática. E a outra vertente é a questão da desigualdade social que a gente tem historicamente no Brasil e no mundo todo, e eu ter percebido que nos últimos 20 anos, né, a gente teve os governos do Partido dos Trabalhadores, do Lula, ao longo desses últimos anos, e o modelo que está sendo utilizado, os dados mostram que não está resolvendo essa questão da desigualdade econômica e social. A gente tem uma esquerda atrasada que acha que é o Estado que vai ser o gerador de riquezas, e eu tenho uma outra percepção.
3: Galvão, durante a leitura, nós dá para perceber o seguinte: tem diversas citações de grandes autores, de grandes pensadores, filósofos, e paralelamente a isso, você cita reportagens, tem editoriais de jornais, inclusive tudo muito recente. Por que isso? Como é que foi isso?
1: Então, a ideia foi justamente tentar utilizar a minha formação, né, como jornalista, como licenciado e bacharel em história, como mestre em relações internacionais, especialista em jornalismo econômico, fui professor durante muito tempo. Então, eu procurei utilizar todos esses saberes aí que ao longo dos mais de 30 anos a gente utilizou apresentando programas de rádio e televisão, e ao mesmo tempo juntar com a teoria. Né? Eu gosto muito de teoria, né? A teoria é uma ferramenta para que a gente possa entender a realidade. E no livro, a gente estava falando aqui, eu sou um otimista inveterado, eu abraço a teoria crítica. A teoria crítica do Robert Cox, o canadense, ela diz aos pesquisadores que mais do que tentar entender a realidade, tratemos de mudar a realidade, se a gente acredita que essa realidade tem que ser mudada.
2: Mas só a partir do entendimento também, né?
1: Exatamente, exatamente. Agora, o que a gente percebe é que, infelizmente, é uma boa parte, uma parcela grande da sociedade, não só no Brasil, mas no mundo todo, que não quer mudar, não quer essa transformação, né? São os conservadores. E o que eu tento mostrar é que existe sim essa possibilidade se a gente focar lá atrás na garotada. Não é uma mudança que vai acontecer do dia para a noite, sem dúvida nenhuma, mas eu tive uma sorte tremenda, né? Num dos meus trabalhos como professor no Colégio Porto Seguro, eu recebi um livro lá da Unesco. A Unesco juntou 18 grandes educadores do mundo todo, né? O Cristóvão Buarque do Brasil, Antônio Nova de Portugal, outros 16, para tentar identificar o que deveria ser a educação do futuro. E o principal aspecto que tem que ser mudado, segundo eles, é mudar o foco da educação do indivíduo para o coletivo. A gente foi criado para ser o melhor da classe, o melhor no clube, o melhor em tudo. A gente vive numa sociedade que é uma competição de ganhadores e perdedores. Lá nos Estados Unidos é losers, né? A gente ouve muito isso daí. Então, qual que é a chave, né? Qual que é a chave? Não é fácil, mas é a gente mudar esse foco da educação do indivíduo para o coletivo, para que a gente tenha no futuro cidadãs e cidadãos que olhem mais para o outro e eleitoras e eleitores que olhem mais para o outro e, mais do que tudo, né, admitam aqueles que estão em situação de privilégio, como nós aqui, acredito que muitos que estão nos escutando, admitam essa situação de privilégio e queiram alterar essa situação. Eu acho que esse é um passo inicial que a gente tem que ter para transformar essa realidade tão desigual que a gente vive no Brasil e no mundo todo, né?
2: É uma luta de Davi contra Golias, né? Porque a gente vive, como você disse, vive num mundo liberal que incentiva, estimula cada vez mais o individualismo, né? Prioriza-se muito pouco, estimula-se muito pouco o coletivo. E aí você está citando, sei lá, outros países, mas olha para as cidades, né? Olha para o seu bairro, que é o nosso microcosmo. Como é que faz essa transformação?
1: Então, esse incentivo ao individualismo, ele não vai de encontro a essa teoria que eu estou defendendo. Não é ruim, né? Eu sou um social liberal, eu acho que a gente tem que ter um ambiente que permita o crescimento econômico, mas governo, congresso, instituições com ferramentas para fazer essa melhor distribuição como nunca foi feita historicamente. O Delfim Neto falava que precisava crescer o bolo para depois dividir. Quantos bolos já cresceram nas últimas décadas, foram comidos pela elite, pelos donos do poder, e o povo não sentiu nem o cheiro. Então, eu não sou contra o liberalismo. Eu acho que o desenvolvimento pessoal, ele é importante para que haja um desenvolvimento coletivo. O que precisa é ter justamente instituições que façam com que aqueles que não estão conseguindo se erguer sejam ajudados. E aí eu entro com o Rui Barbosa, né? Rui Barbosa, na oração aos moços lá nas arcadas, né? No começo do século 20, ele tem uma frase que é lapidar, que eu trago como um mantra para mim, que tem que ser um mantra de qualquer governo em país tão plural e desigual como o Brasil, que é tratar de forma desigual os desiguais.
2: Perfeito.
1: Porque se você trata todo mundo da mesma forma, você
2: está sendo injusto.
1: Exatamente. Então, aqueles que não têm as mesmas condições de se erguer sozinhos, têm que ser tratados de forma diferente. Aí você entra com ações afirmativas, com questões das cotas, por exemplo, que são um paliativo. Eu espero que no momento isso não seja mais necessário, mas neste momento ainda é. Você tem a medida adotada há pouco pelo governo, que é excelente nesse sentido também, que é você cobrar mais imposto de quem ganha mais e menos de quem ganha menos. Então, são essas medidas, tratando de forma desigual os desiguais, que a gente vai conseguir diminuir a desigualdade, né? Porque a igualdade plena, ela não existe, ela não vai existir. Só que a gente tem que buscar essa igualdade para atingir, né, uma menor desigualdade.
2: Para pelo menos diminuir a desigualdade.
1: Exatamente.
2: Perfeito.
3: Então, você cita a necessidade de uma terceira via capaz de resolver o conflito ideológico entre o socialismo e o liberalismo. Fala também num ambiente de livre mercado capaz de gerar riqueza e um governo e um congresso capazes de distribuir bem esses ganhos, algo
2: tipo
3: que nunca aconteceu no Brasil. Você fala sobre isso. Como fazer isso em meio a um capitalismo selvagem que só busca o lucro?
1: Então, é o que a gente estava falando aqui agora, né, Fernando? se a gente mudar a cabeça das novas gerações, a gente consegue fazer isso, porque isso só vai ser feito se a gente tiver governos que estejam determinados a fazer isso, tiver Congresso Nacional determinado a fazer isso. Eu dou um exemplo aí do Arthur Lira, que é o ex-presidente da Câmara, quando estava essa discussão da cobrança maior de imposto para quem ganha mais, vocês devem lembrar, isso faz alguns meses, ele disse que no Brasil, em nenhum lugar do mundo, quem ganha 50 mil é super rico. Então, para ele, que era o presidente da Câmara, quem ganha 50 mil não é rico. Num país que paga um salário mínimo de 1.600, um país que tem 62% de aposentados e pensionistas ganhando um salário mínimo, 1.600, são mais de 20 milhões de pessoas. Então, as pessoas que estão lá no Congresso, eles vivem num outro mundo. A gente tem que colocar pessoas lá no Congresso Nacional que estejam atentas ao que acontece com a população brasileira, que estejam vendo essa realidade. Então, eu acho que essa é a única forma. Vai demorar? Vai demorar. Agora, o que eu tenho dito, o que eu escrevi, é que a velocidade nesse momento não importa. O que importa é a gente mudar a direção.
2: Esse modelo de terceira via entre o socialismo e o liberalismo, como é que é que você falou? Você é um social-liberal?
1: Isso, exatamente.
2: Um social-liberal. Você precisa, pelo que eu estou te ouvindo aqui, Fernando perguntou do capitalismo selvagem, eu pergunto sobre a qualidade da classe política, porque a gente vai depender dos nossos representantes e na confiança deles para que esse bolo seja dividido mais igualmente. E aí eu quero trazer a China para a conversa, porque me parece que, apesar da gente ter ouvido agora o Marcelo Ninho dizer que o modelo socioeconômico chinês é algo irreproduzível, porque é muito particular daquele país, embora seja um país enorme e hiperpopuloso, o que é que você gosta desse sistema da China e o que é que te desencanta também na mesma medida?
1: Sim, bom, eu vou voltar só um pouquinho, que eu uso bastante o exemplo da China para mostrar. Eu deixo muito claro no livro que eu não sou adepto do socialismo, muito menos do comunismo, e eu mostro como a China, lá com o Deng Xiaoping, percebeu em determinado momento que se você não dá a possibilidade às pessoas de se desenvolverem de forma individual, a economia não vai para frente. A economia da China foi para frente quando Deng Xiaoping olhou lá para uma província que, de forma inadvertida e sem autorização do governo central, obviamente, e que eles fizeram? Eles dividiram as terras deles lá, né? Dividiram e passaram a ter o fruto de cada um da sua terra, sem o governo saber. Quando o governo ficou sabendo que isso aconteceu, percebeu que eles tinham multiplicado por 6 vezes a produção deles em 2 anos, mais ou menos, viu que essa poderia ser a saída. Então, eu acho que o individualismo, ele não é ruim. Ele não é ruim. A gente tem que dar a possibilidade das pessoas se desenvolverem. É isso que vai mover a sociedade. O próprio Karl Marx fala isso. Ele escreve no manifesto. Ele escreve. O David Russman, que é um dos autores que eu utilizo, ele diz que o Marx e o Engels, eles não odiavam o capitalismo. Eles odiavam os capitalistas, né? Eles acreditavam e perceberam como o capitalismo, ao longo a partir do século XIX, como desenvolveu as economias, né? O que aconteceu é que não houve a distribuição. Então, a China, né, a partir do momento em que o Deng Xiaoping fez essas mudanças, ela mostra como, quando você dá a liberdade para as pessoas se desenvolverem, há um crescimento econômico muito maior do que quando você acredita que você buscar a igualdade, todo mundo vai ser igual. Cuba é a mesma coisa, né? Aconteceu isso também. Há autores, eu cito isso no livro também, se a pessoa sabe que se ela trabalhar ou não trabalhar, a vida dela vai continuar sendo a mesma, ela não vai trabalhar. Isso está mostrado, a história mostra isso, entendeu? Então, por isso a necessidade, repito aqui mais uma vez, de você manter uma economia liberal, entendeu? Que possa gerar riqueza, mas que tenha instrumentos para fazer a distribuição dessa riqueza como nunca foi feito.
2: E o que te desencanta? Porque o que a gente vê na China é que isso só é possível

0: eu sou extremamente defensor da democracia. Eu não apoio nenhum tipo de governo que não dê a liberdade às pessoas de determinar o seu caminho, né? Então, eu acho que nesse aspecto a China é um exemplo muito ruim, porque está mostrando que existe a possibilidade de você ter desenvolvimento econômico, ainda que não seja dentro de uma democracia.
1: E Galvão, no livro você tenta definir o que é esquerda, o que é direita na política, traz inclusive uma crítica, achei bem legal isso, a uma definição, uma frase de Noam Chomsky. Como estabelecer o que é esquerda, o que é direita, com base nos conceitos que você estudou?
0: Então, os autores, né? Se a gente for olhar, vários autores distinguem a esquerda da direita como a direita sendo conservadora, né? Defende o conservadorismo, defende as tradições, e a esquerda defende o progressismo. O que que é o progressismo? É você defender mudanças na sociedade. E eu abraço, eu defendo com todas as minhas forças o que eu chamei da esquerda de Bobbio, né? O Norberto Bobbio, que é um grande pensador, ele define a esquerda. O que distingue a esquerda da direita para o Bobbio não é o tamanho do Estado, não tem nada a ver com socialismo e comunismo. A esquerda de Bob é o seguinte: é um profundo sentimento de insatisfação diante das iniquidades das sociedades contemporâneas. A esquerda é um sentimento. Isso é muito forte, gente. A esquerda é um caminho. Ah, mas é comunismo, socialismo? Não. Não, tem vários autores que colocam isso. A esquerda é uma busca pela igualdade. Você não vai atingir a igualdade plena. Aí eu dou o exemplo do Maquiavel, né? No Maquiavel, no Príncipe. Aliás, quem não leu o Príncipe, tem que ler o Príncipe, né? Porque é um livrinho que você lê em dois dias, é desse tamanho assim, e tem milhões de ensinamentos para a gente entender melhor a nossa política. E o Maquiavel fala que o arqueiro sagaz, ele sabe que ele não vai atingir o alvo dele, que está lá longe, né? Jogando a seta diretamente no alvo. O que que ele faz? Ele leva o arco dele para jogar lá para cima para atingir o alvo dele lá embaixo, né? Então, por que que eu tô colocando essa imagem, né? A gente tem que buscar uma igualdade inatingível lá em cima para atingir o nosso objetivo, que é diminuir a desigualdade. Então, a principal diferença da esquerda para a direita é essa: a esquerda é progressista, ela quer mudar a sociedade; a direita, ela quer manter as tradições, manter os costumes. E se a gente olhar para a questão do econômica, né, tá bom para poucas pessoas aqui no nosso país hoje e no mundo todo, né? Então, por isso que eu acho que por isso que eu defendo, né, e vou continuar defendendo que a gente procure mudar essa nossa sociedade.
2: Ai, Galvão, outra coisa que você traz no livro e que é algo que a gente sente todos os dias, eu tô dizendo nós, seres humanos que vivemos no Brasil, não só no Brasil, mas a gente vive aqui, é a falta de diálogo, ou a dificuldade de estabelecer pontes, conversas com quem pensa diferente, né? A gente, tô um pouco cansada de falar sobre isso, porque a gente vem falando isso há quanto tempo.
0: Sim.
2: Né? Você compara isso, essa dificuldade, ao fundamentalismo religioso. Sim. É algo fechado em si, né? Porém político, sem nenhuma vontade de dialogar. Como é que a gente pode olhar para isso ao longo da história, se sempre foi assim, ou se a gente também tem o péssimo hábito de olhar para a contemporaneidade e dizer, ai, desde 2013 tá muito difícil, ou se isso vem de antes? E o que que a gente pode falar desse fenômeno hoje? Sim. Que retrato você faz dele hoje?
0: Esse fenômeno piorou muito por conta da proliferação das redes sociais, da questão das bolhas.
2: Revolução tecnológica.
0: Eu vou voltar lá atrás, porque acho que é importante a gente falar um pouco dos conceitos. O que que é o fundamentalismo? O fundamentalismo é o não diálogo. O fundamentalista, que a gente está acostumado a ouvir no religioso, o fundamentalista é aquele que tem as suas verdades calcadas não na razão. As verdades do fundamentalista estão baseadas nas tradições,
2: crenças,
0: nos costumes, nas crenças, nos dogmas. Então, é assim porque sempre foi assim e vai continuar sendo, e eu não vou pensar se deve mudar ou não. Isso é o fundamentalismo. Você não abre ao diálogo porque as verdades estão postas, estão ditas. E a gente está vivendo um fundamentalismo político. As pessoas estão pensando dessa forma na política. Então, o que eu defendo? Aí eu vou lá no John Stuart Mill, que é um cara sensacional, né, que mostra que a gente deve manter a arena aberta. Ele usa essa expressão que eu acho importantíssima. O que é manter a arena aberta? Ainda que você tenha uma certeza, uma opinião formada sobre um determinado

0: determinado assunto, mantenha a sua arena aberta para que a verdade possa se aproximar de você. Ele não fala para que a verdade possa chegar, para que a verdade possa se aproximar de você, porque a verdade absoluta, quando a gente fala de fenômenos sociais, não existe. Tá? A minha verdade é diferente da sua, é diferente da que é, depende de onde você está sentado e como aquele fato te afeta. Então, manter a arena aberta é você ter uma posição de humildade diante da nossa ignorância, porque nós somos seres humanos, falibilidade, falíveis. Então, manter a arena aberta, ainda que você tenha uma opinião formada, vamos escutar o outro. E o que está acontecendo hoje? As pessoas não conversam, as pessoas não conversam. E aí eu cito aqui, nós como jornalistas temos que tentar criar momentos para que essa arena esteja aberta.
1: É nossa função, né?
0: É nossa função, porque as bolhas, as pessoas estão falando com quem elas querem falar, estão ouvindo o que elas querem ouvir apenas, e não há diálogo, não é diálogo. Infelizmente, os dois polos que se digladiam hoje na política nacional alimentaram esta radicalização, né? Lá atrás, Partido dos Trabalhadores, o Lula com nós contra eles, que continua, isso é nocivo, e depois o bem contra o mal do bolsonarismo. Isso é extremamente nocivo. Você achar que de um lado só tem bonzinho, do outro lado só tem ruinzinho, entendeu? E as pessoas simplesmente não conversam. Então, um dos aspectos que eu destaco muito na obra é justamente essa necessidade de a gente ter uma posição humilde diante da realidade. Porque, só para finalizar aqui, quando a gente trata de fatos sociais, né, a gente tem que levar em conta o caráter perceptivo dos fatos sociais, porque eu acabei de falar aqui, tudo que acontece na nossa realidade aqui, ou quase tudo, atinge as pessoas de uma forma diferente. Então não existe uma verdade absoluta. As verdades são relativas quando a gente fala de questões sociais. Diferentemente, né, eu botei um exemplo lá, o que está acontecendo hoje é que as pessoas, a questão da pós-verdade, né, a formação da opinião pública, ela está se baseando muitas vezes não em fatos, no racional, mas em percepções, né, e isso acaba causando um barulho tremendo.
1: Né? As pessoas têm pego muito a parte pelo todo, ou o contrário, né, têm analisado o todo pela parte. Né? Então, às vezes, não é nem que aconteceu com ela, mas ela viu na rede social que aconteceu com um amigo, aquilo vira uma verdade universal, né?
0: Não, eu dou um exemplo lá, né? Tem um cachorro na sala, né? A pessoa fala que é um gato. A pessoa pode falar que é um gato, um monte de gente vai acreditar, mas só que o cachorro vai latir, ele não vai miar. Entendeu? E mesmo depois que o cachorro latir, vai ter gente falando que é gato.
1: Não,
0: e vai ter gente acreditando.
1: Ele tá disfarçando.
0: Vai ter gente acreditando, entendeu? Então, a gente viu um momento extremamente preocupante no que diz respeito a essas questões.
2: Seu Tony Magritte.
1: Eu lembrei, eu não vou lembrar o crédito, o Galvão, que é mais erudito que eu, talvez saiba. Você não tem direito, você tem direito às suas próprias opiniões, mas não tem direito aos seus próprios fatos, né? Quem disse isso uma vez? Vou procurar.
0: Mas isso não tá na minha obra, você
1: olhar o cachorro latindo e continuar achando que ele é um gato, né?
0: Sim.
2: O Galvão, olha só, o Silvio pergunta, Paulo Galvão, o que você sugere enquanto não houver terceira via?
0: Que a gente busque, né? Que a gente busque essa terceira via, porque a terceira via, ela nasceu lá na Europa, na Inglaterra, né? Com os trabalhistas, que é justamente essa ideia, né? De você manter uma economia liberal, mas que tenha mecanismos para fazer essa distribuição. Então, eu acho que a gente tem que buscar, a gente não pode desacreditar da política, a gente vive um momento de apatia política em que as pessoas estão desacreditando, e mais do que mais à frente ainda, eu sou um otimista inveterado, Tatiana e Fernando, e eu ouso combater o pessimismo antropológico. O pessimismo antropológico é aquela ideia de que o homem é mau. Faz 500 anos que a gente está ouvindo que o homem é mau. O Maquiavel, no Príncipe, ele diz lá pro príncipe, orienta o príncipe a nem se aventurar a querer ser bonzinho, porque ele vai se dar mal no meio de maus. O Kant diz que o estado de natureza, ele é o estado de guerra, não é o estado de paz, né? O Hobbes, né, com o Leviatã, diz que nós tivemos que criar um monstro bíblico que é o Estado para controlar as pessoas, porque o homem é o lobo do homem, senão todo mundo vai se matar. E eu ouso combater essa ideia, Por que que eu ouso combater essa ideia? Aí eu vou lá no Ortega y Gasset, no espanhol. Eu sou eu e minhas circunstâncias.
1: Totalmente.
0: Eu não acredito. Aí eu dou um exemplo no livro que eu estive lá no ano 2000 na Inglaterra para fazer curso de inglês e tal. E estava na sala lá depois da aula conversando com um rapaz de Luxemburgo. E aí começamos a falar sobre violência urbana e tal. E era a década de 90, final de 90, 2000. Vocês devem lembrar muito bem, né? São um pouco mais jovens do que eu, né? Mas lembram muito bem, porque já trabalhavam como jornalistas nessa época. Que estavam começando a trabalhar, morriam 50, 60 pessoas assassinadas no Brasil, em São Paulo, a cada fim de semana. 50, 60. E eu não sei por que falei isso pra ele. O cara de Luxemburgo olhou pra mim e falou: não, você tá brincando. Eu falei: não, é verdade. Aí eu perguntei pra ele: como é que é o índice de homicídios lá no seu país? Ele falou: meu, deve ser 1 ou 2 por ano. Eu fui verificar depois: 1 por ano, 2 por ano. Então, por que eu tô falando isso? O bebezinho que nasce lá em Luxemburgo não é diferente do bebezinho que nasce no Rio de Janeiro, que nasce em São Paulo. Por isso que eu falo, eu sou eu e minhas circunstâncias, né? É, obviamente que isso, a circunstância não determina a pessoa. Tem irmãos gêmeos que vão para caminhos totalmente diferentes. Mas obviamente que as circunstâncias influenciam, e eu dou vários exemplos no livro em relação a isso. Então, mudemos as nossas circunstâncias. Mudemos as circunstâncias das crianças que estão nascendo nos rincões pobres deste país. Eu não tenho dúvida nenhuma que a gente vai ter um país melhor daqui a 10, 20, 30 anos.
1: Qualquer um tem direito à própria opinião, mas não aos próprios fatos. Quem disse essa frase foi o intelectual e senador pelo Partido Democrata Americano, Daniel Patrick Moynihan. Então, pra gente ter a nossa referência aqui, né, Paulo Galvão?
0: Sim.
1: É, tem mais alguma coisa que você queira dizer que seja essencial e que esteja nesse livro e que a gente não tenha te perguntado?
0: Então, eu vou dar um spoiler aqui.
1: Dá.
0: Eu começo o último capítulo dizendo que o meu pai era um homem de frases. Meu pai morreu em 2015 e eu adorava conversar com ele e tal. Meu pai era um homem de frases, né? E ele, vira e mexe, vinha com uma questão que não foi criada por ele, porque inclusive eu já vi até num filme, ele falava pra mim assim: fotosa, Paulo, fotosa, né? Eu gostava de conversar com ele sobre as situações que eu tava vivendo, ele falava: fotosa, que é fotosa?
1: Ah.
0: Ele falava que fotosa era o segredo da vida. E é verdade, gente, fotosa serve pra tudo. Que é o fotosa? Ele falava que diante de qualquer situação que a gente tá vivendo, né? A gente tem que ter força, que é o fó, força para agir diante das situações em que a nossa ação é necessária. Tolerância para aceitar aquelas situações
1: que não
0: adianta fazer nada e não depende da nossa ação. E o sade sabedoria para distinguir uma situação da outra.
1: Maravilhoso.
0: Então isso para mim é um mantra.
1: Sim.
0: Né? É um mantra. E eu acho que nesse momento eu termino o livro dizendo que é um momento da força, porque a gente tem que agir, tem que agir. O nosso destino, ele não está traçado, né? Nenhuma tendência, a gente está numa tendência ruim no mundo todo. Uma tendência não é um destino, nosso destino não está traçado. O nosso destino será o que a gente construir. Então, por isso que eu acho que é o momento da força, da gente agir. E aí eu termino lá com o Voltaire, com o Cândido, que é um outro livro maravilhoso desse tamanho que todo mundo tem que ler, né? Que o Cândido termina o livro dele lembrando que a gente tem que regar o nosso jardim, né? Porque o Pangloss acha que tudo é determinado por Deus, tal, aí não, tudo bem, o Cândido, tudo bem, mas vamos regar o nosso jardim, quer dizer,
1: vamos fazer, né? O nosso,
0: vamos,
1: né?
0: Fazer o nosso. Termina o Cândido, termina assim: vamos regar o nosso jardim. Ainda que você acredite na providência divina, não esqueça de regar o seu jardim.
1: Muito boa. Legal. Ai, Galvão, que delícia. Os ouvintes estão adorando. Por mim, você ficava aqui até 5 da tarde. Paulo Galvão, jornalista, âncora da CBN, apresentador do CBN Madrugada, autor desse livraço aqui, Quem Você Ajudou Hoje, uma série de pensamentos muito, muito, muito profundos e estruturados a respeito do que a gente quer fazer da nossa vida em sociedade.
0: Mais
1: é um bom
0: segundos.
1: Resumo, vai.
0: @phcgalvão é o meu Instagram, tá lá, e tem o @quemvocêajudouhoje também, tem muitas informações sobre o livro. E fazer um convite: dia 6 de setembro, domingo, véspera de feriado, estarei lá na Bienal do Livro, no estande da Livraria Drummond, para receber os nossos ouvintes com um abraço e um olhar otimista para esse mundo. Ricardo Garcia, o papo que tivemos aí com a Tatiana Vasconcelos e com o Fernando Andrade nesta quinta-feira, que a gente reapresentou aqui no CBN Madrugada, como sempre aos sábados, né? A gente reapresenta a uma da madrugada e no final do programa, né? Pra quem pegou só o finalzinho aí, né? Dá pra ouvir a entrevista no site da CBN, podcast lá também, ou então às 5:30 da manhã a gente vai reapresentar, como fazemos todos os sábados, no final do programa também, a entrevista que colocamos no ar agora. 1:34 agora.
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0: sábado 22 de agosto de 2026. A cidade do Rio de Janeiro entrou em estágio de atenção devido a fortes rajadas de vento registradas ao longo desta sexta-feira. De acordo com o Centro de Operações e Resiliência da Prefeitura, a velocidade máxima chegou a mais de 63 km por hora na estação Marambaia, além de registros próximos a 60 no Forte de Copacabana. A ventania provocou quedas de árvores na zona sul e norte da capital fluminense. A nova pesquisa Datafolha, divulgada hoje com as intenções de voto para o governo de Pernambuco, mostra Raquel Lira, do PSD, com 47% das intenções de voto. Em seguida, aparece João Campos, do PSB, com 40%. O levantamento foi encomendado pela Globo, pelo jornal Folha de São Paulo. É o primeiro estudo divulgado pelo Instituto após o início das campanhas eleitorais. Três jogos abrem hoje a 24ª rodada do Campeonato Brasileiro. Às 16h, o Fluminense enfrenta o Remo no Maracanã. Às 18h30, o Internacional encara o Atlético Mineiro no Beira-Rio. E às 20h30, tem Cruzeiro e Flamengo no Mineirão. Se vencer, o rubro-negro ultrapassa o Palmeiras e assume a liderança do Campeonato Brasileiro pelo saldo de gols. O Alviverde joga no domingo contra o Vasco. Horário de Brasília, 1h37.
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1: 1:38, é hora da gente falar sobre finanças aqui no CBN Madrugada. Não? Hoje não? Temos sim, né?
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0: Eduardo pergunta o que é a conversão da poupança acumulada em renda na previdência privada. Eduardo, previdência privada são os planos PGBL e VGBL oferecidos pelas seguradoras. Quando uma pessoa investe num plano desse tipo, ela vai formando uma poupança que vai aumentando de valor conforme os novos investimentos e a rentabilidade do plano. Essa rentabilidade, por sua vez, depende do fundo de investimento associado ao plano que a pessoa escolheu. Depois, numa determinada data no futuro, a pessoa tem que escolher entre resgatar essa poupança acumulada e transferir para uma outra aplicação financeira ou transformar tudo o que acumulou numa renda mensal. Essa última alternativa é chamada de conversão da poupança acumulada em renda. É uma lógica semelhante à do Tesouro Renda Mais. A diferença é que as condições são mais flexíveis e negociadas diretamente com a seguradora. Por exemplo, a renda pode ser vitalícia, transferida aos herdeiros ou por um prazo fixo pré-estabelecido. A vantagem da conversão em renda é a segurança de receber um determinado valor ao longo da aposentadoria. Até a próxima, um bom fim de semana e continue mandando as suas perguntas para cbndinheiro@cbn.com.br.
1: Faltam 20 minutos agora para as 2 da madrugada. Hoje temos um mini Viva Voz, né, Ricardo Garcia? Vera Magalhães esteve lá também nesta sexta-feira, lá no Parque Vila Lobos. E participou lá da programação junto com a Débora Freitas. Estava lá também o Clauson Dutra, a gente já ouviu a reportagem do Clauson sobre o SP Gastronomia, começou nesta sexta-feira, vai acontecer neste sábado, domingo, semana que vem também. Uma ótima oportunidade para você que gosta da boa comida, da boa música também, mas obviamente a Vera Magalhães estava lá para falar sobre política.
2: Daqui a pouco a gente tá ali nos estandes comendo um negocinho, Carol.
3: E tá dançando, né? No show do Pericão, que a gente também não é de aço.
2: Também tem isso.
3: Ô Vera, vamos começar falando aqui do caso Lulinha, que esquentou essa semana, hoje teve atualização também. E o PT e o governo estão sabendo como lidar com essa situação?
2: Me parece que não, Débora. Essa semana ainda teve uma situação que eu acho que é capaz de gerar mais ruído, porque o presidente recebeu no Palácio da Alvorada o advogado do seu filho, Marco Aurélio Carvalho, para tratar do caso. Então, ele se envolvendo diretamente num caso que está sendo investigado pela Polícia Federal e que é alvo de um inquérito que corre no Supremo, e isso pode gerar todo tipo de interpretação, inclusive de que o presidente quer interferir nas investigações. O advogado tem feito críticas, que é o papel dele como advogado, a vazamentos, dizendo que a PF está sendo instrumentalizada pelo Supremo, mas levar isso ao presidente acaba por envolvê-lo mais ainda numa situação que tem um potencial de estrago para a candidatura dele. A gente vai ter logo mais uma nova rodada da pesquisa Datafolha. Até aqui as pesquisas da Quest não mostraram um grande desgaste a partir desse tema para o Lula, mas isso pode vir. Teve uma semana a mais com muitas revelações a respeito de envio de catálogo de joias para o chefe de gabinete do Lula por parte da Roberta Luxinger, que é aquela sócia e amiga do Lulinha, o fato de que eles tinham um grupo de WhatsApp para tratar desses assuntos, enfim, muitas novas pontas desse caso que tem um potencial, sim, de resgatar, inclusive no imaginário do eleitor, os escândalos passados de corrupção ligados ao PT e ao Lula.
4: Ô Vera, e essa disputa cada vez mais intensa entre Supremo, Polícia Federal e agora também a Procuradoria-Geral da República, hein?
2: Também teve novos lances nessa semana, né, Carol? Porque o Procurador-Geral da República, Paulo Gonet, opinou que esses inquéritos novos, que tem o Lulinha como alvo, ou pelo menos como participante, deveriam descer para a primeira instância. Ele diz que não tem ninguém com foro e que eles não têm uma relação direta com o escândalo de pilhagem das aposentadorias e

0: Então, esse primeiro grande ato de campanha do Lula no estado do Rio, a expectativa é que ele discurse daqui a pouco, Pétria.
1: Perfeito, Júlia. E também no Rio de Janeiro tem ato de Flávio Bolsonaro acontecendo no estádio do Maracanãzinho. Quem traz pra gente informações é o Diogo Bugalho. Tempo quente no Rio de Janeiro nesse final de semana, hein, Diogo? Boa tarde.
2: Pois é, Pétria. Muito boa tarde pra você. Boa tarde também pra você, ouvinte do Revista. Olha, o clima aqui da temperatura tá friozinho, mas o clima político esse sim tá quente. Campanhas medindo forças aqui no estado do Rio, nesse sábado. Por aqui, o candidato do PL à presidência, Flávio Bolsonaro, acabou de falar no lançamento de candidaturas do partido no Rio. No discurso, ele fez promessas especialmente para a área da segurança pública, prometeu classificar facções criminosas como grupos terroristas e disse, mais uma vez, que vai declarar guerra a elas. Também demonstrou, Pétria, disse não se importar em ser chamado de radical. Em um determinado momento do discurso, diz que se o eleitor achá-lo radical, então que vote no defensor de bandido, fazendo uma referência e também direcionando um ataque ao presidente Lula. Flávio Bolsonaro também disse ter sofrido 2.000 ameaças de morte durante essa campanha à presidência, mas não deu detalhes nem afirmou se denunciou essas ocorrências. E disse, mais uma vez, que vai declarar guerra a elas. Também demonstrou, Pétria, disse não se importar em ser chamado de radical. Em um determinado momento do discurso, disse que se o eleitor achá-lo radical, então que vote no defensor de bandido, fazendo uma referência e também direcionando um ataque ao presidente Lula. Flávio Bolsonaro também disse ter sofrido 2.000 ameaças de morte durante essa campanha à presidência, mas não deu detalhes nem afirmou se denunciou essas ocorrências. Disse ainda que há alguns meses não imaginava ser candidato, falou aqui em público no Rio de Janeiro. A todo momento ele também pediu votos para Douglas Ruas e candidatos do partido. Douglas Ruas, que é o candidato ao governo do estado pelo PL, e também pediu votos para os candidatos ao Senado e à Câmara do partido. Essa é a terceira agenda de Flávio Bolsonaro aqui no estado em uma semana de campanha. A primeira foi no domingo passado, primeiro dia de campanha oficial, em um ato na Praia de Copacabana. Ontem o senador esteve em cidades da Baixada Fluminense, todas essas agendas ao lado de Douglas Ruas. O candidato do PL ao governo fluminense também falou aqui nesse evento, que inclusive é o lançamento público da candidatura dele. Ele perdeu importantes apoios no Centrão e vem buscando se vincular cada vez mais à família Bolsonaro para conquistar os votos do eleitorado conservador. Atualmente, Douglas Ruas aparece em segundo lugar nas pesquisas, como disse minha amiga Júlia Viana, mas com menos da metade das intenções de voto do líder Eduardo Paes, do PSD. No discurso, o candidato ao governo estadual fez várias promessas, um discurso, inclusive, bem ensaiado, Pétria. Ele ainda citou realizações enquanto secretário estadual do ex-governador Cláudio Castro, mas, ao mesmo tempo, criticou de forma genérica os antecessores. Não citou o nome de Castro em nenhum momento. Castro que renunciou no início desse ano, vem sendo alvo de investigações, né? Saiu do governo do estado com a popularidade em baixa. Falaram aqui também alguns dos candidatos à Câmara Federal do partido, PL, e os dois candidatos do PL ao Senado aqui pelo Rio de Janeiro, Carlos Portinho e Carlos Jordi, ambos que assumiram essas vagas na chapa de última hora, porque os mais cotados até então, que eram o próprio Castro e Márcio Canella, ex-prefeito de Belfor Roxo, desistiram após se tornarem alvos de investigações da Polícia Federal. Como eu disse, Pétria, como a Júlia também contou, dia de medir forças, dia de campanhas medindo forças aqui no estado. Enquanto Flávio Bolsonaro falava aqui, uma multidão lotava o ginásio do Maracanãzinho, ficou bastante cheio. Lula também reúne os apoiadores num estádio lá de Bangu, na Zona Oeste. Pétria.
1: Informações ao vivo do Rio de Janeiro, tanto Diogo Bugalho quanto Júlia Viana, acompanhando o presidente Lula e também Flávio Bolsonaro, que hoje fazem campanha no Rio de Janeiro. Meio-dia, 20 minutos.
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1: Dois atos que acontecem um dia depois da divulgação da pesquisa mais recente.

0: Presidente do Datafolha, presidente Lula liderando o primeiro turno com 39% contra 33% de Flávio Bolsonaro. Em um eventual segundo turno entre os dois, o presidente Lula aparece com 47% versus 43% do senador. Um empate técnico no limite da margem de erro, que é de 2 pontos percentuais. Candidatos importantes fazendo campanha no Rio de Janeiro. E nós estamos aqui com o time da CBN. Bruno Silva conversa com a gente para falar sobre Brasil. Bruno, boa tarde.
1: Olá, muito boa tarde para você, Pétria. Muito boa tarde para todos os queridos ouvintes aqui, né, do Revista CBN. Sempre uma satisfação conversarmos no sábado aqui sobre essas movimentações, né, Pétria?
0: Com certeza. Bruno, que é nosso colunista da CBN em Ribeirão Preto, região de Campinas, manja tudo de política nacional. E aí você quer começar por onde, meu amigo? É pesquisa Datafolha? É campanha de Flávio Bolsonaro e Lula nesse clima quente, como aqui trouxe o Diogo Bugalho, né? Tá frio no Rio de Janeiro, mas não na política. Ambos no Rio de Janeiro hoje fazendo campanha e soltando algumas alfinetadas. Por onde a gente começa?
1: Vamos começar pelo Datafolha, Petra, porque depois os fatos certamente vão impactar as pesquisas futuras aí, que logo já estarão disponíveis. Ainda não deu tempo, talvez, na magnitude, na dimensão que a gente imagina, delas terem sido captados para essa pesquisa, tá? Acho que o Datafolha, na verdade, pelo menos no primeiro momento, Petra, revela, nesse exato corte que nós estamos na campanha eleitoral, um pouco mais do mesmo, né? Em que sentido? No sentido de que não só no primeiro turno há essa estabilidade, como você muito bem trouxe os dados, né? 39% Lula, 33% Flávio, os demais candidatos vão alterando, vão oscilando, mas não chegam nem sequer a 10% das intenções de voto de maneira geral. No segundo turno, né? Na possibilidade de segundo turno, e a gente sabe que com base nos dados, naquilo que está sendo divulgado até aqui, a possibilidade é muito grande que se tenha esse segundo turno nas eleições. Embora eu já comentei em outro momento aqui e reitero, né, o PT talvez vai tentar construir a partir de Lula uma campanha para vir com tudo para o primeiro turno, inclusive estimulando essa espécie de um nós contra eles numa nova versão, né? Afinal de contas, o Lula vai estar de um lado e do outro você tem uma série, uma miríade de candidatos à direita. Ah, mas existem outros candidatos mais à esquerda a presidente. Existem, mas até mesmo entre esses, viu, Petra, queridos ouvintes, muitos são críticos ali, ferrenhos, inclusive, da condução, da política econômica do Lula. Então, de alguma maneira, ele vai estar isolado, né, de um lado, isolado no sentido daqueles partidos que estão, obviamente, apoiando ele, né, que é o PSOL, enfim, o PV e o PCdoB que estão ali na federação também, a Rede, o PSB, mas ele estará mais nesse campo com esses partidos que têm composto o governo e os demais virão para o ataque, cada um dentro da sua proporção, cada um dentro da sua vertente mais ideológica, vamos chamar assim. Então, a campanha vai tentar forçar para ver se no primeiro turno vai. Por que eu digo isso, Petra e ouvintes? Porque a gente sabe que no eventual segundo turno, o que a gente tem colhido hoje, certamente não vai ser o que nós teremos lá na frente, por uma única razão. Aí começa o processo de migração dos votos, que são os votos daqueles demais candidatos, que a tendência é que possa ir uma parte para o Flávio, uma partezinha talvez até vá para o Lula, mas tem muitos aí que ficariam na dúvida, né? Para onde iria, por exemplo, votos de Renan, se o cenário fosse exatamente esse? Para onde iria a totalidade de votos de Zema? Para onde iria os votos de Caiado? E por aí vai. A probabilidade é que viria a ser num candidato, se Flávio se manter dessa maneira até lá, seja uma boa parte desses votos no Flávio, ou outros poderiam ter até votos nulos, votos brancos, que seriam também, nesse caso, decisivos para fins matemáticos, a fim de definir quem seria o próximo presidente. Mas o que o Datafolha revela é isso, Petra, queridos ouvintes, viu? Uma estabilidade do ponto de vista das preferências, oscilação tudo dentro da margem de erro, pelo menos desde as últimas medições ali, entre, né, o mês de maio e junho até agora, porque se a gente observar na série, só para poder registrar aqui de maneira tranquila para o ouvinte, ó, ali no mês de maio, entre maio e junho, 47% das intenções de voto em Lula no eventual segundo turno, depois entre junho e julho, 47%, depois entre julho e agosto, 48%, e agora mais uma vez de agosto, né, meio de agosto em diante, 47%. E Flávio Bolsonaro mantendo 43% no segundo turno em todos esses cenários. Ou seja, lá atrás, o caso da Dark Horse, todas aquelas discussões envolvendo principalmente Flávio, trazendo o Master, né, na bandeja, para ver o que aconteceria do ponto de vista das preferências eleitorais, não alterou o voto em Flávio. Aí agora o que a gente vai ver é como este caso, envolvendo Lula especificamente, exato, pode vir a impactar futuramente nas próximas.
0: Qual que é a tua avaliação, hein? A gente acabou de trazer aqui Isa Stassiarini, né, contando pra gente um pouco das últimas aí a respeito do caso contra Fábio Luiz Lula da Silva, filho do presidente Lula, conhecido como Lulinha. Como é que a gente deve acompanhar, como eu falo aqui aos domingos, né, com o Marco Rudiger, Sussurro das Redes, como é que a gente deve acompanhar de perto esse caso, como você entende que pode impactar ou não nesse momento da campanha?
1: Tem três pontos centrais que eu quero chamar a atenção, ô Petra. O primeiro é o que está acontecendo, o segundo é a especulação sobre o que está acontecendo, e o terceiro é sobre o que efetivamente pode vir a acontecer. O que está acontecendo? O que está acontecendo é, mais uma vez, lamentável sobre que aspecto, né? Você tem figuras que são figuras muito próximas ao presidente, envolvidas diretamente, né? Contraindo ali empréstimos pessoais, algo nesse sentido do que surgiu de informação até aqui, com lobistas, ou seja, a gente tem um problema mais grave. O problema é como essas questões envolvendo lobby, regulamentação dessa atividade, até onde vai os interesses que são os interesses estritamente dentro do campo da política e onde isso extrapola e entra para o campo das amizades pessoais, dos pequenos favores, né, da grana que você empresta para um, para outro. Então isso é um problema. Isso é um problema porque revela um velho, né, um velho drama do Brasil, que é uma extrema confusão entre o que é público e privado, né? Isso daí o saudoso

0: partes, aí entra no segundo elemento importante, né, que eu estava citando ainda há pouco. Tem o impacto público disso. E o impacto público disso tem um lastro no histórico. E o histórico, não podemos tapar o sol com a peneira, e o histórico envolvendo figuras, lideranças, personagens em outros governos Lula é um histórico marcado, manchado por questões de corrupção. Petrolão, que a gente já viu lá atrás, exato, Mensalão. Então tem um histórico. Esse histórico pesa muito simbolicamente para as pessoas e na avaliação que consequentemente elas fazem quando vem qualquer relação que possa envolver questões de corrupção dentro do governo. Insisto e vou deixar muito claro, até aqui não há uma vírgula do que foi divulgado, não há nada envolvendo diretamente o presidente Lula. Agora, o que se tem é isso sim, o filho dele, Lulinha, com essas ligações com parte lobistas, eventuais questões que querem ser mais explicadas, até onde essas relações de amizade, de compadril, de parceria, podem ter afetado outros atores políticos ou poderiam, de fato, transcorrer em algum tipo de influência ou tráfico de influência dentro de decisões do governo. Nenhum contrato foi celebrado em relação a isso, é preciso ser dito, mas é aquela história. Por que que os casos ganham projeção nesse momento? Entra no terceiro elemento, que é aquilo que eu estava falando no começo, né? É o que pode vir a acontecer. Não é novidade, isso é importante que a gente note também, porque, infelizmente, a gente tem memória curta em se tratando de política, muitas das vezes. Não é novidade Lulinha ser alvos de inquérito por parte da Polícia Federal em momentos eleitorais. Se a gente volta no tempo, isso já aconteceu em outros momentos. Já aconteceu em 2006, já aconteceu em 2014, se não me falha a memória, já aconteceu em 2018. Então, não é a primeira vez que isso acontece. Por quê? Porque, obviamente, as investigações vão acontecendo, as denúncias vão correndo e, obviamente, que quando você tem os candidatos, isso chama muito a atenção por conta dessas vinculações com a família de modo geral. Mas é preciso que a gente consiga também, né, Pétria, entender o que são suposições daquilo que são fatos e que até agora vieram a público. E veja que importante, para o caso do Lula, penso eu, né, analiso eu, o impacto ele é muito maior, mesmo que não tenha a ver diretamente com o próprio presidente, com o próprio personagem em si, que é coisa diferente do que aconteceu, por exemplo, no caso do Flávio, né? E o impacto foi infinitamente menor, porque o Flávio aparece, ele, candidato Flávio, né, pedindo dinheiro para a questão do financiamento do filme do seu pai para um banqueiro que está preso justamente por uma série de esquemas de irregularidade no Estado brasileiro. Só que isso pesa infinitamente menos no caso do Flávio, pelo menos do que a gente está colhendo até aqui, do que a gente observou até aqui, do que no caso do Lula, dado todo esse histórico envolvendo também os governos anteriores, essa pecha de governos corruptos, o fato de Lula lá atrás ter sido preso e tudo aquilo que a gente já acompanhou ao longo do histórico da política brasileira. Então, eu tendo a imaginar que essa história para Lula pesa mais e veja, o que está envolvido em termos de valores até aqui, pelo menos, são alguns mil reais que foram emprestados, né? Principalmente para aquele que era o que estava à frente da Secretaria da Presidência, ao passo em que, no caso do Flávio, estamos falando em milhões de reais para o financiamento de um filme envolvendo um banqueiro. Então, acho que não existe alma pura, alma santa nessa história. O que tem que ter é investigação, clareza dos fatos. E, óbvio, reiterar aquilo que é o óbvio o tempo todo, né, queridos ouvintes. Se tiverem envolvidos, tem que responder na letra da lei, não tem conversa.
1: Em uma palavra, não, em uma frase. A gente já está entrando aqui no Repórter CBN, mas em uma frase, o que você espera dessa campanha política que começa oficialmente, né? Começou oficialmente essa semana.
0: Olha, em uma palavra, Petra, para ser bem.
1: Não, uma frase,
0: honesto,
1: vai.
0: Uma frase. Então eu ia falar, não, palavra eu ia falar emoção, porque vai ser emoção do começo ao fim. É. Né? Mas acho que a palavra é assim, dramático. É dramática a campanha como um todo, porque nós estamos mais uma vez mergulhados num processo eleitoral onde, do que eu estou avaliando, do que eu estou analisando até aqui, nós vamos ter poucas pessoas escolhendo por preferência e muitas escolhendo por querer evitar aquilo que entende o mal maior. Cada um dentro do seu lado, cada um dentro do seu espectro, ao menos do que temos até aqui. Embora tenha personagens importantes a serem observados, e um desses que também tem que gerar muita atenção e preocupação é Renan Santos.
1: Bruno Silva, Brasil, análise política, início do Revista CBN. É isso, gente, começou. Bruno, obrigada, sempre uma alegria conversar com você, contar com a tua inteligência e a tua lucidez. Até semana que vem.
0: Eu que agradeço, querida. Um grande abraço a você e a todos os nossos queridos ouvintes. Até.
1: Meio-dia, 32 minutos agora.
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0: do 22 de agosto de 2026. A Polícia Federal solicitou à Ancine documentos do processo administrativo contra a produtora Go Up Entertainment, responsável pelo filme Dark Horse, sobre Jair Bolsonaro. A agência apura se a obra estrangeira foi gravada no Brasil sem a comunicação prévia obrigatória. A Polícia Federal investiga o suposto uso de repasses financeiros ligados ao Banco Master para a realização do projeto e outras despesas. Pesquisa Datafolha divulgada nesta sexta mostra que 72% dos eleitores dizem estar totalmente decididos sobre a escolha do candidato a presidente, enquanto 27% ainda podem mudar o voto. O levantamento foi encomendado pela TV Globo e pelo jornal Folha de São Paulo. É o primeiro divulgado pelo Instituto após o início da campanha eleitoral. Entre os eleitores que declaram voto em Lula, 82% dizem estar totalmente decididos. No grupo dos eleitores de Flávio Bolsonaro, esse índice é de 78%. O Datafolha ouviu 2.058 pessoas de 16 anos ou mais entre os dias 18 e 20 de agosto. A margem de erro é de 2 pontos percentuais para mais ou para menos e o nível de confiança é de 95%. O número de registro no TSE é BR-04496/2026. Estados Unidos retomaram hoje as tarifas de 50% sobre produtos importados do Canadá após o fracasso nas negociações bilaterais em Washington. A Casa Branca alegou recusa canadense em fechar o acordo. O primeiro-ministro do Canadá suspendeu as conversas e prometeu retalhar a taxação de forma equivalente. No horário de Brasília, 12:34.
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0: Lando Norris vai largar na pole position no GP da Holanda neste fim de semana. O atual campeão mundial superou as duas Mercedes para conquistar a posição de honra em Zandvoort, garantindo sua segunda pole seguida na temporada. George Russell, da Mercedes, ficou com a segunda posição, seguido por seu companheiro de equipe, o líder do campeonato, Andrea Kimi Antonelli. Oscar Piastri larga em quarto, seguido pelas Ferraris de Lewis Hamilton e Charles Leclerc e as Red Bulls de Max Verstappen e Liam Lawson. O brasileiro Gabriel Bortoleto mais uma vez se destacou e vai largar na nona posição com a Audi, com Arvid Lindblad completando os 10 primeiros. O sábado em Zandvoort também teve a realização da corrida sprint, com vitória de George Russell. Largando na ponta, o britânico não cometeu erros para terminar com a primeira posição e garantir mais 8 pontos. Charles Leclerc fez uma linda ultrapassagem sobre Lando Norris para ficar com a segunda posição. Kimi Antonelli, Piastri, Verstappen, Hamilton e Gasly fecharam os 8 primeiros que pontuaram na prova curta. Gabriel Bortoleto fechou em nono, o primeiro piloto fora dos pontos na corrida sprint. Os pilotos voltam para a pista amanhã para a disputa da corrida principal. A largada do GP da Holanda está marcada para as 10 horas da manhã deste domingo. De São Paulo, André Neto.
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1: Meio-dia, 40 minutos. Quem é que está circulando pelo SP Gastronomia nesse dia lindo em São Paulo? Entrou pelo portão 3? Entrou pelo portão 3, Clauson Dutra. Boa tarde.
2: Oi, Pétria. Boa tarde para você. Boa tarde para todo mundo. Entrei pelo portão 3. Olha, que sol gostoso faz hoje na capital paulista, né? Pelo menos nesta tarde, previsão de sol com poucas nuvens e um vento frio. Nesse momento, Petra, aqui no Parque Vila Lobos, na Zona Oeste de São Paulo, onde acontece o SP Gastronomia, quarta edição do evento. Hoje é o segundo dia, nesse momento 22 graus. A previsão é que pela parte da noite o tempo fique... mais frio, né? Por volta de 15, 16 graus, mas pela tarde o sol vai tomar de conta aqui do espaço. Petri, que bacana ter esse sol para justamente a gente começar com o pé direito nesse segundo dia de SP Gastronomia. Olha, Petri, quem está chegando então aqui, o clima é bastante agradável e eu estou na entrada do SP Gastronomia e vou fazer agora com os nossos ouvintes, Petri, um passeio. A ideia é mostrar o que ele encontra assim que entra no evento. E logo depois que passa pela segurança, Pétria, a primeira parada é a feira de produtores. São 20 expositores selecionados pela Agência São Paulo de Desenvolvimento, ligados à agricultura familiar, à economia solidária, ao artesanato culinário e à produção de pequenos empreendedores da cidade. E tem bastante variedade, tem doces, bolos, chocolates, produtos artesanais, cogumelos, agroecológicos e outros produtos feitos por pequenos produtores paulistanos. Eu converso agora com a Vivi Cavalcante, dona do Conito Doces, trabalha com doces zero lactoses, vegano e vegetariano. É uma dos estandes aqui nessa feira de produtores. Obrigado por atender o convite da Rádio CBN. Você que vai representar aqui os outros produtores selecionados. Conta pra gente o que, que a gente encontra aqui na sua barraca também.
3: Bom dia a todos, bom dia ouvintes da Rádio CBN. Aqui a gente trouxe para esse evento, né, há 4 anos que a gente faz, e a gente trouxe chocolates zero lactose. Então a gente atende o público tanto de intolerantes à lactose, como veganos, vegetarianos. E para a gente é sempre um prazer poder estar participando desse evento que é grandioso, né? Um público muito grande, muita gente que chega para conhecer os produtores, principalmente porque a agricultura, né, rural, familiar, e os pequenos produtores, eles costumam trazer toda a produção, e esses eventos é o que gera de movimento para a gente, né, de publicidade para a gente consegue demonstrar o nosso produto, e é muito bacana para a gente esse tipo de evento.
2: E quais são as opções que tem na sua estante?
3: A gente trouxe para o evento esse ano cones trufados, bombons recheados, a gente trouxe também barrinhas de chocolate recheada, mini ovinhos, metade recheadinho, metade com moedinhas de bichinhos, enfim, tem várias coisas que a gente trouxe, mini cookies também, zero glúten, zero lactose, zero açúcar.
2: Obrigado, Vivi Cavalcante, dona do Conito Doces. Boas vendas.
1: E agora?
3: Obrigada, agradeço
1: Clauson?
3: Você e a todos os ouvintes da Rádio CB.
2: Agora tá fácil, agora? Né, Petra? Vou ficar um pouco aqui, comprar um pouquinho. Comer um docinho, né?
1: Muito bom. Agora é só depois dessa,
2: muito bom, né?
1: Falar de política internacional.
2: Vamos nessa.
1: Beijo,
2: exato.
1: Clauson, até
2: agora,
1: já.
2: Petra, eu quero, antes de te devolver...
1: Até já. Fala.
2: Não, eu queria fazer um destaque rápido, muito rápido mesmo, sobre, além disso, o que a gente tem hoje aqui, né? A gente vai ter, Petra, hoje aqui no auditório, dois eventos muito bacanas, um bate-papo com a Giovânia Santos sobre cozinhas solidárias e a Tabata Romero, jurada do programa Que Seja Doce do GNT. E hoje tem dois shows, tá? O primeiro do Digão, às 16h, e o Bento Gil e a Flora Gil cantando Gilberto Gil pela parte da noite. Mas vou continuar circulando aqui para trazer outras informações. A gente vai entrando aqui no Revista CBN.
1: Combinado. Volta e se puder, volta com um docinho. Agora é meio-dia, 45 minutos.
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1: Música. Urian, ao meu lado aqui no Parque Vila Lobos, SP Gastronomia, para trazer para a gente destaques da política internacional. Urian, boa tarde.
4: Boa tarde, Petra. Que desafio entrar aqui no Parque Vila Lobos e vir direto para o estúdio sem parar para tomar alguma coisa, para comer alguma coisa.
1: E depois dessa, Clausen contando pra gente de cookies e sem glúten, vamos, né? Quando acabar...
4: A gente faz o quadro, certo. Eu vou lá, provo um pouco de tudo,
1: e aí você,
4: fica aqui até as três da tarde.
1: Lógico, não sairei.
4: E aí depois eu te falo o que vale a pena.
1: Mas tá lindo, né?
4: Lindo,
1: é
4: lindo.
1: É sempre uma delícia vir pro Vila Lobos, a gente já... terceiro ou quarto ano que a gente faz o Revista CBN daqui do SP Gastronomia, e num dia lindo como é o que está hoje, muita gente vindo para cá acompanhando inclusive a transmissão do Revista CBN. E Uriel, o que eu quero repercutir com você nesse nosso bloco internacional, maneiras pelas quais o presidente Donald Trump enfraquece os Estados Unidos. Esse tema de um artigo publicado por um proeminente professor de Harvard. Queria que você contasse um pouco mais para a gente como é que você vem acompanhando isso.
4: Então, na verdade, o que o Walt fez, o Stephen Walt, que é esse professor de Harvard, ele é um realista, um dos maiores nomes das relações internacionais. Ele fez um artigo essa semana dando ali alguns dos motivos pelos quais ele acredita que os Estados Unidos têm enfraquecido. Curiosamente, os motivos que ele dá para isso são aqueles motivos que a gente tem trazido também ao longo dos anos, né?
1: Claro.
4: Então, eu acho que a primeira coisa que vale a gente ressaltar é que o critério dele para ele fazer essa avaliação não é aquele critério usado por figuras mais democratas, como é o caso do Joe Biden, do Barack Obama, não é o critério dos direitos humanos, é o critério da força bruta. Uhum. E mesmo assim ele enxerga que hoje os Estados Unidos estão numa posição muito mais fraca do que estavam até então. E ele fala que as atitudes do Donald Trump, elas têm sido muito consequentes, mas de maneira negativa. Ele fala, por exemplo, que a palavra dos Estados Unidos hoje vale menos, muito menos, inclusive para os próprios aliados do país. Um exemplo que é dado disso é que, recentemente, durante uma cúpula da OTAN que aconteceu na Turquia, o Trump disse para o Zelensky, presidente da Ucrânia, que permitiria com que a Ucrânia passasse a produzir sistemas de defesa antiaéreo. A gente viu ao longo da semana agora, por exemplo, cidades ucranianas sendo bombardeadas, Sim. A própria Kiev, a capital ucraniana, e isso acontece porque a Ucrânia, ela depende fortemente desses sistemas que são produzidos nos Estados Unidos para poder proteger suas cidades. Ela sozinha não tem capacidade para fazer isso. E aí os Estados Unidos, que acabam usando esses sistemas ali no Oriente Médio, ele que tem a própria guerra acontecendo agora contra o Irã, para proteger as suas bases aéreas, enviar para a Ucrânia em um momento de extrema necessidade. E aí, o que o Walt, ele tem observado que tem acontecido em resposta a essa falta de credibilidade norte-americana? Os aliados comprando seguros.
1: Tá.
4: Seguros é para se sentirem protegidos, mesmo sem os Estados Unidos. É o caso, por exemplo, na Europa agora, existe toda uma discussão sobre a França assumir o lugar dos Estados Unidos na questão do guarda-chuva nuclear norte-americano. Reino Unido também vindo com uma proposta bastante parecida. O acordo de Meca, que foi celebrado na semana passada também, entre Paquistão, Turquia e Arábia Saudita. Ou seja, as pessoas estão procurando alternativas porque enxergam que não dá mais para contar com os Estados Unidos. E poder, e essa é uma frase que eu gosto bastante, eu até anotei aqui, poder não é o que você tem, mas é aquilo que o seu inimigo acha que você pode fazer com o que você tem. E o Trump, ele tem destruído isso.
1: Bom, tem muitos pontos, né? Quando você fala dessa questão da Ucrânia e mesmo da França diante dessa questão nuclear, o fato é, Uriel, que os Estados Unidos nunca gastaram tanto em defesa. Mas como é que é? Mesmo gastando tanto em defesa e ficando militarmente mais fraco, tem a ver com algum tipo de credibilidade, com essa palavra fraca, vamos dizer assim, com essa personalidade errática de Donald Trump?
4: Com tudo isso. E aí, orçamento não é capacidade, e o orçamento dos Estados Unidos continua sendo gigantesco, maior do mundo em defesa, mas ele gastou parte dessa capacidade no Oriente Médio, agora principalmente, sem objetivo claro, porque não alcançou nada, Pétria. Gastou 2/3 de todos os interceptadores, inclusive interceptadores que poderiam ser enviados para a Ucrânia, que é hoje talvez ali a principal linha de defesa da Europa hoje, em um momento de guerra híbrida vindo da Rússia. E uma comparação curiosa que dá para a gente fazer também é como se fosse um músculo exausto. Então você malha bastante, você consegue crescer seu músculo, mas no momento que você precisa dele, esse músculo ele vai estar cansado e não vai conseguir cumprir o seu papel. E nesse momento agora, o que acontece é que tanto a Rússia quanto a China, que são os principais inimigos dos Estados Unidos, estão apenas tomando nota de tudo que está acontecendo enquanto ele se desgasta sem conseguir conquistar nada. Um elemento também que é preocupante agora tem a ver com a politização das Forças Armadas. Uhum. Um expurgo muito grande de pessoas que... E aí quem tem feito isso bastante tem sido principalmente o Pete Hegseth, que é o secretário de guerra dos Estados Unidos. Ele tem politizado as Forças Armadas no seu discurso, basicamente dizendo que quem não estiver feliz que peça para sair. Qualquer resquício de programa de diversidade lá dentro também sendo eliminado, pessoas competentíssimas, negros, gays, e que assim ocupavam cargos muito importantes, sendo eliminados, sendo demitidos, e tudo isso no momento no qual aqueles loyalists, que são as pessoas que prezam acima de tudo a lealdade ideológica, são mantidas no cargo. Então isso é, e tratando-se do exército mais poderoso do mundo, qual a mensagem que isso manda?
1: Totalmente. E esse desgaste também, os Estados Unidos saíram de mais de 60 organizações internacionais, vários embates. Quem ocupa esse vazio, Urian?
4: Principalmente a China. E aí a gente tem que pensar nessas organizações como elas fossem, um condomínio que está tendo aquela reunião da Assembleia. E quem não vai participar? E eu sei que a Assembleia é um saco, tá?
1: Mas tem que
4: participar.
1: Ninguém gosta
4: de participar de Assembleia. Mas se você não vai na Assembleia, alguém vai acabar escrevendo a regra para você e você vai ter que apenas obedecer tudo aquilo que foi decidido. Então, a cadeira vazia não fica vazia. A China, ela tem ocupado esse lugar, ela entende a importância disso. Ao longo dos últimos 20 anos, ela tem entendido isso. E essas regras hoje desse condomínio que está em crise, elas vão ser escritas, tá? E acontece que vai chegar o momento, eventualmente, que ou vai haver um tipo de mudança na administração ou na postura. Uhum. E agora a pergunta que fica é com que postura... Daqui a alguns anos, os Estados Unidos vão chegar nesse condomínio novamente, e qual vai ser o papel deles diante dessas regras que vão continuar sendo escritas mesmo na sua própria ausência?
1: E não é só isso, né? Também tem um ponto importante, Urian, quando a gente fala do ponto de vista político, não é só isso, não é só a política, porque a política vai impactando diversas outras questões. Por exemplo, fuga de inteligência, fuga de cérebros dos Estados Unidos para a China. A questão também de uma liderança em políticas climáticas, em políticas de economia verde, que começam a ser lideradas pela China. Não porque a China é boazinha, mas é porque está havendo aí um grande vácuo, provavelmente.
4: E você vê que tudo aquilo que a gente está falando agora, que a conversa foi para esse lado, mas são os argumentos que o Steve Watts usou nesse artigo dele. Tudo que a gente está falando mostra essa decadência norte-americana, e não tem uma outra palavra para isso. Em relação
1: E vai se refletir nessa questão da inteligência, da tecnologia,
4: tudo
1: processo.
4: Na questão da energia verde que você trouxe agora, a China, de fato, ela está ocupando esse lugar. E é muito curioso, porque quem hoje aqui, no momento de eleição brasileira, é o maior aliado político do Donald Trump? Entre os candidatos, quem é?
1: Flávio Bolsonaro.
4: Flávio Bolsonaro. E na semana passada, aqui no Revista CBN Internacional, a gente falou sobre o plano de governo tanto do Flávio Bolsonaro quanto do Lula.
1: E do peso da política internacional, né?
4: Sim. E é muito curioso que mesmo no programa do Flávio, ele vai do lado oposto, no sentido oposto daquilo que o próprio Trump tem defendido. Porque até o Flávio... Hoje, tentando ser o representante desse movimento do Trump no Brasil, ele não consegue replicar esse discurso aqui porque ele não desce em lugar nenhum do mundo. Então, essa fuga de cérebro dos Estados Unidos é algo, sim, extremamente preocupante. Existe um número sem precedentes de PhDs em física que estão deixando os Estados Unidos. E aí uma frase também curiosa é que ninguém volta depois por decreto presidencial. As pessoas vão sair, isso vai criar uma desvantagem científica de longo prazo para os norte-americanos, em um momento no qual a gente pensar em energia renovável é algo assim... É obrigatório, não tem outra alternativa que não seja isso.
1: Agora, ainda falando sobre mirar no que está acontecendo nos Estados Unidos, toda essa questão política, Estado de Direito, eleições, freios e contrapesos, o que, que a gente precisa estar atento? Não só do ponto de vista de lideranças políticas, mas esse é um ano eleitoral. A questão do voto, a questão da estrutura, o que o próprio Brasil já viveu de insegurança institucional, que a gente viu acontecer muito ali, colada no que também estava acontecendo nos Estados Unidos. O que, que a gente precisa ter em mente nesse momento, acho que até de transição política no mundo, né, Orian?
4: Muitos elementos. Ontem eu abri uma caixinha de perguntas no meu Instagram, que às vezes eu gosto de fazer igual você faz aqui com o ouvinte, né? Falar diretamente com as pessoas. E alguém me fez uma pergunta dizendo isso, assim, o próximo ou a próxima presidente dos Estados Unidos, ele vai conseguir reverter tudo isso que está acontecendo assim que voltar ao cargo? E aí eu parei para pensar e eu respondi o seguinte, que houve uma concentração de poder e um desmantelamento das instituições norte-americanas, que a gente também deveria se perguntar, será que a próxima pessoa que vier, seja até democrata, vai querer abrir mão de tanto poder concentrado, mesmo que seja ali para, entre aspas, fazer o bem, ou fazer a coisa certa, ou até mesmo para reconstruir aquilo que tem sido destruído pelo Trump, mas será que de fato um político, e nós estamos falando de políticos, em sã consciência vai fazer isso? Então eu diria que dificilmente isso vai ser revertido em só uma administração. Talvez sejam necessárias 4-5 administrações. E num ano de eleição, o que está acontecendo lá fala diretamente com o roteiro do que a gente viu no Brasil. Desse ataque ao judiciário, dessa concentração de poder. Então... Eu acho preocupante, porque...
1: E é muito difícil também, Orian, você falando aqui, eu fico pensando nesse momento de transição civilizatória que a gente vive. Porque não estamos falando só da política, e já é tanto, né? Mas estamos falando de tecnologia, de modos possíveis, diferentes de se fazer política, que não estão sendo feitos ainda. Né? Quanto que a gente avançou em tecnologia, inteligência artificial, isso não está sendo ainda muito claro na política, a não ser por desinformação, a não ser por mais manipulação. Tem muita água para rolar ainda nas transformações pelas quais a política vai passar.
4: Ué, e assim, não dá para, aí mais uma vez, não trazer isso para o debate nacional. Sobre a questão da IA, da decisão que está sendo postergada agora pelo TSE sobre o uso disso, se vai ser proibido ou não, se vai ser flexibilizado, algo que a própria corte, o próprio judiciário brasileiro já tem a percepção de que não vai ter a capacidade de analisar processo por processo, porque tudo isso tem influenciado o jogo pêndulo eleitoral aqui no Brasil. Então são discussões que precisam ser feitas e talvez uma muito importante não foi feita. Como usar a própria inteligência artificial para ajudar em todo esse processo, claro, para buscar uma solução.
1: É exatamente o que era para ser usado e não é usado, né? A tecnologia e, como a gente diz, a própria ciência, né, em prol das pessoas, nesse caso da política. Rapidinho, estamos já entrando no Repórter CBN, mas eu preciso te fazer uma pergunta. Esse mapeamento de um Estados Unidos mais fraco, isso, olhando para um Brasil que sofre aí com tarifas, sofre uma pressão externa dos Estados Unidos, de Donald Trump, imensa. Desse ponto de vista, Estados Unidos mais fraco, é bom ou ruim para o Brasil?
4: Eu diria que, acima de tudo, o Brasil tem que ter um olhar pragmático, no sentido de que, onde o espaço for deixado, quem tiver no poder, seja Flávio, seja Lula, seja quem for, essa pessoa vai ter que olhar para esse espaço que foi deixado e pensar, nesse espaço, quais são as oportunidades para o Brasil? Então, não digo que os Estados Unidos, que o Brasil fica mais fraco ou mais forte com o Trump. O que a gente tem que olhar é o que a gente pode fazer com esse vácuo de poder, esse vácuo institucional, inclusive nessas organizações internacionais que eles estão deixando agora.
1: Orian, Fantelli, sempre claro e brilhante aqui com a gente no Revista CBN. Bom, seu trabalho aqui já está feito.
4: E agora que comecem os trabalhos.
1: Agora que comecem os trabalhos da diversão.
4: Da degustação, principalmente.
1: Você me conta depois o que, que vale a pena, porque saindo daqui às 3 horas da tarde, eu vou seguir a sua curadoria.
4: Vou criar um roteirinho.
1: Muito bom, muito bom. Urian Fantelli com a gente, CBN, Revista CBN Internacional. Beijo, até semana que vem.
4: Até.
1: Repórter CBN agora.
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0: sábado 22 de agosto de 2026. O presidente Lula poderá se encontrar com o líder americano Donald Trump em setembro, durante a Assembleia Geral da ONU em Nova York. Ontem, o petista conversou por telefone com o presidente americano durante 1h20. Daqui a um mês, o brasileiro e o republicano vão discursar em sequência na cúpula da ONU. No ano passado, Trump elogiou a química que teve com Lula num rápido encontro no evento. O Tribunal Regional Eleitoral de São Paulo rejeitou o recurso apresentado por Pablo Marçal e manteve a decisão que tornou o influenciador inelegível até 2032. A Justiça Eleitoral considerou incabível o pedido de defesa, que exigiria a reavaliação de provas já analisadas no julgamento sobre a campanha municipal de 2024. A condenação confirmada pelo TRE paulista se refere à prática de abuso de poder e uso indevido dos meios de comunicação por meio de remuneração de apoiadores para disseminar vídeos nas redes. 3 jogos abrem hoje a 24ª rodada do Campeonato Brasileiro. Às 16h, Fluminense enfrenta o Remo no Maracanã. Às 18h30, o Internacional encara o Atlético Mineiro no Beira-Rio. E às 20h30, tem Cruzeiro e Flamengo no Mineirão. Se vencer, o rubro-negro ultrapassa o Palmeiras e assume a liderança do Campeonato Brasileiro pelo saldo de gols. O Alviverde joga no domingo contra o Vasco. No horário de Brasília, 1h02.
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2: Falar de mercado ilegal não é uma conversa das páginas policiais, é também um papo sobre saúde e segurança da população. É isso que preocupa autoridades na falsificação de medicamentos e até nas fraudes em ligações clandestinas de água e esgoto. Você ouve agora a reportagem de Leopoldo Rosa.
3: Nos últimos 2 anos, a Sabesp, que administra o sistema de água e esgoto em São Paulo, regularizou mais de 200 mil imóveis. Eram casas, comércios e outras ligações que funcionavam clandestinamente, numa prática que não é nova e nem é exclusiva de São Paulo. Tanto que gerou uma operação chamada de Gato Molhado, que fiscaliza e combate fraudes e desvios de ligações clandestinas. Mas a ideia de combater as ilegalidades não é apenas por um dever legal. Há riscos importantes implicados nessa história que vão do financeiro à saúde da população. Quem explica é Roberval Tavares, diretor de engenharia e operações da Sabesp.
4: 2 principais riscos em algumas situações, quando um terceiro, né, mexe no nosso sistema de abastecimento, ele pode ocasionar sinistros, né, com relação a imóveis, né, pode acontecer um vazamento de água indevido, que pode vir a ocasionar sinistro nos imóveis, e o segundo e maior risco, risco à saúde pública, porque você está mexendo no sistema de água de forma indevida, que pode carrear algum tipo de bactéria para dentro do nosso sistema de água, e que isso pode refletir não só no imóvel que está sendo fazendo a fraude, como também para os vizinhos. Então, são os 2 principais riscos que a gente monitora.
3: O risco para a saúde também vai surgir num outro tipo de falsificação, essa mais recente, a das canetas emagrecedoras. A Anvisa tem feito apreensões constantes de lotes, tanto de canetas ainda sem autorização para serem vendidas no Brasil, quanto de modelos falsos, que emulam as verdadeiras e autorizadas. A farmacêutica e diretora técnica do Grupo Polar, Liana Montemor, explica os riscos e alguns deles ainda desconhecidos de boa parte das pessoas.
5: O risco de um medicamento falsificado, ele vai muito além da falta de eficácia. A gente pode apontar alguns problemas como dose errada ou princípio ativo diferente. Então, o paciente acredita que está recebendo um determinado princípio ativo, que é o que faz efeito no medicamento. Então, eu vou dar aqui o exemplo, a semaglutida ou a tirzepatida, né, ou outro agonista do GLP-1, mas o produto pode conter uma quantidade diferente da declarada, uma substância desconhecida ou simplesmente não conter esse produto. Outro ponto que a gente pode ressaltar é a contaminação e a falta de esterilidade. Então, a gente não sabe como esse medicamento foi produzido, se esse medicamento realmente, né, o medicamento por ser injetável, ele não está contaminado, se ele possui alguma bactéria que vai trazer uma consequência muito mais grave.
3: A falsificação de remédios não se restringe às canetas emagrecedoras. Em mais de uma ocasião, no último ano, a Anvisa apreendeu lotes de remédios como o Keytruda, usado em tratamento de câncer, também vendido ilegalmente no Brasil. Leopoldo Rosa, especial para a CBN.
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4: Uma e nove. Muito boa tarde pra você. Eu sou o Diogo Bugalho e cheguei por aqui. Você me ouviu agora há pouco direto do Maracanãzinho, onde eu tava acompanhando o evento, né, com a participação do candidato à presidência do PL, Flávio Bolsonaro. Nossa reportagem acompanha também evento com o presidente Lula lá em Bangu. Júlia Viana está por lá no estádio Moça Bonita, mas agora estou aqui nos estúdios da Rádio CBN, na Cidade Nova, região central aqui do Rio, para te atualizar com os destaques do nosso estado até o final do Revista CBN. Vamos rapidinho aqui dar umas informações de trânsito, porque tem ocorrências pela cidade.
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4: No elevado das Bandeiras, uma faixa do tablado inferior está interditada, sentido São Conrado, por causa de uma ocorrência policial. Trânsito com retenções e reflexos na ponte da Joatinga e Avenida Ministro Ivan Lins. Logo mais, outras informações.

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1: 1:10. Começa agora a segunda hora. Já começa agora a segunda hora do Revista CBN. Nesse dia lindo na capital paulista, Parque Vila Lobos, SP Gastronomia. É o Revista CBN, que é transmitido ao vivo para todo o Brasil, para todo o mundo, para você que está nas plataformas digitais, para quem está no YouTube da Rádio CBN, no aplicativo da Globoplay, também você acompanha o Revista CBN, pelo Bom e Velho Rádio. Pelo aplicativo da CBN, você também acompanha. Canal que não falta para você ficar com a gente. Deixei mensagem, meu alô para você no arroba Pétria Chaves no Instagram, para você que quiser conversar comigo aqui ao longo do programa de hoje. Inclusive, eu já sei que vocês adoram o Urian Fantelli, ele aqui hoje comigo, presencialmente, aqui no espaço de gastronomia que nós temos com a Revista CBN. Para você que quiser sempre acessar as nossas conversas, os nossos comentários, você pode ir no YouTube da CBN para assistir o programa na íntegra ou pelo Spotify, no podcast do Revista CBN. Você também acompanha, compartilha com todo mundo o Revista CBN. Inclusive, eu vou contar para você, essa semana no YouTube também da Rádio CBN, aliás, da Rádio CBN não, no YouTube, uma conversa com... Geralmente ela é minha entrevistada aqui, que é a jornalista Maria Cândida, que faz um trabalho lindo sobre menopausa, falando sobre mulheres, e eu tive uma conversa linda com a Maria Cândida falando sobre mulheres e intuição. Mulheres e intuição. Vai lá no canal da Maria Cândida, no Manifesto, para ouvir essa conversa que a gente fala sobre intuição, fala sobre jornalismo, fala sobre mulheres. Eu conto com a sua audiência lá nessa conversa linda que a gente teve com a Maria. E, inclusive, Maria Cândida, que vai estar em breve comigo de novo no Revista CBN, para falar sobre o documentário que ela tá para lançar sobre mulheres, a questão da menopausa, perimenopausa. Maria, que faz um trabalho lindo, lindo, lindo, lindo, em torno de informação, mulheres e saúde. Vai lá, então, Manifesto, minha conversa com Maria Cândida sobre intuição e mulheres. Bom, 1:12 agora, você participa comigo, manda mensagem para cá no e-mail petria@cbn.com.br e também no Instagram, @petriachaves. Por falar em mulheres, agora a gente faz um mergulho muito profundo num livro que acabou de ser lançado e já é sucesso em todo o Brasil.
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1: Existem histórias que parecem falar de princesas, reis, animais encantados, castelos distantes, mitos, contos de fada, que trazem histórias, mas que na verdade estão falando de nós, dos papéis que assumimos sem perceber, de relações que repetimos, das partes da nossa identidade que nós escondemos para sobreviver, ou que muitas vezes, de verdade, a gente não consegue enxergar. Momentos que exigem de nós que atravessemos algumas fronteiras e para ter coragem, muitas vezes a gente pode se apoiar nos mitos e nos contos. Em A Alquimia dos Arquétipos Femininos, livro que a psicanalista e analista junguiana Tatiana Paranaguá lança pela editora Record, ela fala e faz um mergulho nesses mitos, nesses contos. É um melhor do que o outro. Eu estou apaixonada por absolutamente todos, mas tem o meu preferido que eu vou falar aqui com ela, ou alguns dos meus preferidos. E o livro mal foi lançado, inclusive nós estivemos juntas ali, nos encontramos na Flip. O livro mal foi lançado, já está na primeira reimpressão, é um sucesso. Acredito que muitas mulheres estão lendo o livro, mas tenho certeza que muitos homens também. Ela vai ter logo mais, ela vai contar pra gente também um clube do livro na Casa do Saber. Eu converso agora sobre o livro Alquimia dos Arquétipos Femininos com a analista junguiana e escritora Tatiana Paranaguá. Tati, boa tarde.
2: Boa tarde, Pétria, tudo bem? Nossa, melhor tá um agora. Dia bonito aí hoje, né? Te vi chegando.
1: Eu queria, gente, que você estivesse aqui. Eu queria que você estivesse aqui comigo. Ah. Tati, que livro é esse? Me fala, minha amiga. Que livro é esse que eu tenho falado aos quatro cantos do Brasil, que você é a nossa Clarissa Pincola Stess, que é um sucesso, né? Que foi muito importante para nós mulheres também. Me conta.
2: Bom, uma das melhores partes do livro é a orelha, gente, de Pétria Chaves, entendeu? Então, essa orelha já é campeã. Eu recebo muitas respostas, né, a respeito dos contos. Agora, é unânime. Mas, Tati, que orelha linda, né? Ai, então, gente, orelha é de Pétria. Mas vamos lá, né? Esse livro, ele surgiu justamente, você citou Mulheres que Correm com os Lobos, é um clássico, né? Ele foi e ele é importante para o universo feminino profundo, né? A Clarissa também é uma analista junguiana. E eu dei um clube do livro na Casa do Saber, né? E já dei 2 edições do Clube do Livro do Mulheres que Correm com os Lobos, com mais de 1000 em cada edição. Então, esse livro foi praticamente um pedido das pessoas. Quando concluiu esse nosso clube, as pessoas ficaram, nossa, mas acabou, a gente quer escutar mais, trabalhar mais, conto, mito. E aí eu pensei, gente, não seja por isso, né? Eu trabalho com isso há tanto tempo, reuni alguns contos e nós fizemos assim, uma continuidade desse clube, mas não era em formato de livro, mas com o tempo, né, essa maturação, esse movimento que eu digo que é orgânico, intuitivo, né, vem se tornando o que a gente vê hoje, né? O que eu digo vem se tornando? Porque agora é um livro que já é diferente do curso inicial, embora a maior parte dos contos, né, continuem aqui, mas porque quem lê tem um livro novo na mão, a história ela continua, né? Então ele não está finalizado, né? Imprimir o livro, editar o livro, é o início de uma outra jornada. E é dessa jornada que a gente está falando aqui, né? Que a Pétria tanto me dá esse retorno. E eu estou achando, assim, uma aventura maravilhosa.
1: E eu tenho um privilégio, Tatiana Paranaguá, de poder te trazer esse retorno, porque eu já tinha lido o livro, como eu disse aqui para o ouvinte e para você também, eu fiz uma leitura mais técnica, inclusive para poder escrever a orelha que você me pediu e que foi para mim um grande prazer. Mas, à medida em que a gente faz esse autoestudo, é muito impressionante como os mitos... Clarissa Pincola Estés nem se fala, porque eu acho uma leitura obrigatória, mas o teu livro também, a partir de agora, para mim, é uma leitura obrigatória. O que me impressiona, Tati, é como esses mitos e contos de fadas podem ser apenas uma historinha, às vezes até boba, de príncipe e princesa, como a maioria das pessoas leva, ou como eles podem ser chaves para a psique. E é isso que me deixa mais... chocada mesmo, feliz, espantada. E pegando já o gancho aqui, por exemplo, a história da pele de asno, que para mim é uma das mais fortes do livro, que são várias histórias. Então, para você que for ler o livro, você vai poder observar. Mas pele de asno, para mim, é uma das chaves mais fortes nesse sentido, assim, do feminino e de muitas histórias do feminino, Tati.
2: Pois é. O que que acontece? Toda a nossa vivência, nós podemos assim navegar de uma forma rasa pelo mundo ou aprofundar. Então vai depender do olhar, né, da escuta daquela pessoa para saber o que que ela acessa, né, onde é que estão os interesses. Então, às vezes, pode parecer uma história boba para a criança, o que é um problema, porque hoje em dia é como se histórias, contos fossem coisas de criança, e não são, na verdade. Os contos, os mitos, são a maior... tecnologia mais poderosa, tecnologia ancestral, né, que continua a fazer efeito hoje, só que às vezes as pessoas estão distantes, dispersas, porque estão dispersas de si, do inconsciente. E essas histórias, se você parar para pensar, elas continuam sendo contadas e recontadas, né, com algumas adaptações de espaço, de local, mas por que que elas são tão contadas e recontadas? E por que nós não cansamos de assistir certos filmes que falam a respeito de contos arquetípicos, ler e reler, principalmente quando somos mais jovens, né, que temos assim, essa liberdade, né, de querer ler e reler, né, várias vezes. Por quê? Porque tem um conteúdo profundo, que às vezes a gente nem tem consciência do porquê gosta de revisitar tanto aquela temática, aquele conto, aquela história, é porque aquilo vai num lugar muito mais profundo, além desse meu racional de achar que é uma historinha, vai na minha profundidade inconsciente, arquetípica, simbólica, porque os mitos, eles são os sonhos estruturados coletivos. Ou seja, eles são simbólicos, eles dizem respeito a esse lado profundo que o ser humano precisa se conectar para se sentir inteiro, por isso que tem esse chamado tão grande para os mitos e contos, e às vezes a gente não entende, mas eles nos salvam, eles nos alimentam, eles nos trazem insight e, óbvio, tem uma conexão direta com insônia. A gente pode até falar mais a respeito disso, né? O tanto que quando as pessoas elas se colocam no lugar de estudar em profundidade, né, as camadas mais profundas dos mitos e contos, o quanto que os sonhos eles começam a fervilhar, né? Eu gosto de usar o termo fermentar, e o inconsciente começa a se tornar um com o consciente. A gente experimenta essa unidade psíquica na vida e, nossa, o nosso olhar ele fica mais amplo, a nossa consciência ela fica mais ampla. Então, não é à toa, né, que isso existe. Então, você precisa ter o olhar treinado, né, o ouvido treinado para saber do que nós estamos falando. E aí, Pétria traz, né, ela já tinha me falado isso, que nesse momento o que mais a chamou, impactou, foi o conto Pele de Asno. Tem vários contos. Para quem já conhece Mulheres que Correm com os Lobos, né? Já leu, já participou de algum grupo de estudo, enfim. Mas sabe muito bem que é um livro que está, né, vendendo há mais de 30 anos, fazendo parte da vida, de transformação da vida de muitas mulheres há mais de 30 anos, mas é raro a pessoa que lê assim seguidamente e não se sente impactada, não para, né? Em uma linguagem popular, né, as pessoas dizem, nossa, mas eu empaquei nesse conto. Na verdade, não empacou. Aquele conto tocou em algum ponto crucial. Aquele conto simplesmente traz algo que a minha psique está precisando examinar mais. Ele está me trabalhando numa necessidade profunda que às vezes eu nem sabia que tinha. Então, às vezes a pessoa para naquele conto. Por quê? Porque é dele que ela está precisando em profundidade naquele momento. E como aconteceu com a Petra em pouco tempo, né? Em meses ela leu os contos, depois ela leu de novo e já teve um olhar completamente diferente. Então, os contos arquetípicos, eles são inesgotáveis nesse sentido, não é? Eu já li, tá lido. Se eu ler de novo, eu vou ver outra camada, porque a vida me trouxe uma amplitude que me possibilita ver outras coisas, outros ângulos, outras camadas que eu não tinha visto antes. Então,
1: eu queria falar um pouco do Pele de Asno, mas também a minha querida, eu tenho uma ouvinte que eu adoro aqui, que é antipática. E ela é super inteligente, maravilhosa. E ela falou assim: Pétria Chaves, eu não sei se ela leu o livro, antipática. Você leu o livro? Porque você não acredita o que ela falou. Ela falou do Rei do Bico de Tordo, que é o conto na sequência da Pele de Asno.
2: Gente, sério?
1: Eu juro. Pergunta, antipática, você leu já o livro da Tatiana? Porque não acredito. E aí eu tô aqui, enquanto você tá falando, eu tô conversando também com ela no chat, que é a nossa ouvinte, e falei, eu até choro quando eu leio esse conto, porque os contos, esses dois principalmente, porque eles atravessam a gente, é isso. Chave pra gente vendar alguns padrões, comportamentos da psique que ficam muito escondidinhos, Tatiana. Você quer falar um pouquinho, dar um exemplo? A gente não vai falar de todos os contos, porque a gente quer, né? Você vai ler o livro e vai entender, porque são muitos contos que estão aqui. Mas por meio desses dois, dá pra gente exemplificar um pouco do impacto que esses mitos têm, esses contos têm na nossa, nesse nosso mergulho?
2: Sim, vamos fazer assim um trabalho condensado. Vamos começar então com Pele de Asno, né, que foi o que a gente começou a trazer. Eu vou trazer assim um resumo para vocês, né, para contextualizar quem ainda não leu. E é uma história que ela não é completamente desconhecida, né? Tem contos no livro que realmente quase ninguém conhece, outros que todo mundo conhece, como A Bela e a Fera. Então, a Pele de Asno é um conto intermediário e que fala arquetipicamente desse ter que crescer e ter que sair desta casa aonde não se cabe mais. Esse tema ele é recorrente, também tem João e Maria, mas é diferente, né? É dessa mulher que começa essa entrada, essa jornada em ser uma mulher adulta, com esses relacionamentos, com essa descoberta e com a saída principalmente dessa casa do pai. Começa como começa a história de muitas princesas, né? Uma princesa sem mãe. Essa mãe é uma mãe que morreu cedo, a gente vê que isso é arquetípico, né? Muitas princesas, elas começam sem mãe, tem um motivo para isso, que significa que é deixar o lugar de filha para começar a sua própria jornada, né? E claro, nem sempre é fácil, temos que atravessar vários obstáculos de autoconhecimento, de inexperiência, mas é sobre isso. E ela tem um pai que ficou inconsolável com a morte da mãe, né, da rainha. E ele não olhava muito para essa filha. Até que um dia ele escutou a voz dela cantando e foi olhar pela janela e a viu, achou que ela era linda, maravilhosa e que só ela se comparava à rainha. Então ele decidiu que ele ia casar com ela, porque ele não podia casar com ninguém, né, que fosse menos bela, bondosa, talentosa do que a falecida esposa. Mas olha só, a filha dele, né, era até superior. Não, vou me casar com ela. Obviamente ela fica apavorada, né, com isso, tenta a fada madrinha, ela tem uma fada madrinha que é muito simbólica também, que aparece em muitos contos, e que procura auxiliá-la para demovê-lo dessa ideia, não dá. Agora, por que pele de asno? Porque ele tem, ele é um rei legal em diversos aspectos para o povo, né? Só que enquanto pai, né, realmente ele tem essa ideia, que não é lá uma boa ideia, e ele tem no estábulo, o lugar de destaque não é, tem cavalos lindos, mas o lugar de destaque é de um burro. Por quê? Né? Um asno, né? Esse burro é um asno. Porque ele simplesmente, ele excrementa ouro. Né? Uma linguagem aqui, né, um pouco mais, então excrementa ouro, imagina, né? Todo dia é ouro, ele é o mais simples que tem ali e é o mais valioso ao mesmo tempo, porque ele transforma o que ele come em ouro, e com isso se prospera muito. E ela pede vestidos impossíveis, ele dá todos, e a última cartada dela, né, que a fada diz, olha, você pede a pele do asno, que isso ele, você só casa com ele se ele te der a pele do asno, se ele não der, você não casa. E ele não vai fazer um negócio, ele não vai matar o asno que dá ouro para ele todo dia de manhã, só comendo capim. Ela pede. Então, o que acontece? Ele manda imediatamente sacrificar, tira a pele do asno e entrega para ela. E aí começa a jornada. Bom, agora não tem o que fazer. Eu não posso ficar aqui. Ele não vai tirar isso da cabeça. Ela veste. Então, essa pele acaba sendo passe para ela fugir. Porque ela veste aquela pele e ela fica suja, fedorenta. Ela parece com tudo menos uma princesa, realmente. As pessoas não querem nem chegar perto dela. E com isso, ela consegue fugir do reino do pai, para fugir desse casamento que não pode existir de forma alguma. E ela vai abrindo mão desse status de princesa, dessa filha do rei, construir a própria vida. E assim a história continua. Essa é a história de muitas e muitas mulheres que têm que ter a coragem de

0: relacionamento, e ela passa por diversos e diversos caminhos, escondida, e esse estar escondida, para ela também é uma segurança, porque imagina aquela princesa linda, maravilhosa, ela ainda consegue levar por debaixo da terra, por magia, os seus valores, ela tem os vestidos, as joias, e é muito legal, porque esse baú embaixo do chão, que é uma magia lá, que a fada madrinha faz, é o tesouro inconsciente, que os outros não estão vendo, está embaixo desse chão, mas me acompanha, esse tesouro eu não perco, esse tesouro que eu ganhei por ser princesa, eu continuo com ele, né? Então não é essa princesa estereotipada, quando as pessoas veem isso, ah, princesa, eu falei, não, gente, princesa não é nesse sentido, né? É princesa no sentido de original, de princípio, desse grande valor interno, né, que nós temos, essa nobreza. E eu não sei se você quer que eu fale mais, Petra, da história.
1: Eu quero só, não, a gente não vai ter tempo, porque estamos aqui com esse tempo sempre nos, né, perseguindo, e você fala de tempo também, inclusive na história do Bico de Tordo, o tempo é, bom, todas elas, né, são um grande ensinamento pra gente do tempo. Eu acho que fica muito o convite, eu quero mesmo, assim, é isso que eu sempre falo, Tati, assim, o Revista CBN ser esse espaço de curadoria, de livros, de pensadores, pensadoras, de coisas bacanas para a gente poder se nutrir, porque tem muita informação e poucas delas nos levam de verdade, né, para o que importa, para esse autoconhecimento profundo, e o teu trabalho é muito em torno disso. Mas você me contou, quero só que você deixe o recado além do livro, que também vai abrir outro clube do livro, é isso?
0: Isso, o clube do livro agora vem ser realmente a respeito, né, do Alquimia. Foi uma votação, né, bem considerável, das pessoas querendo esse clube do livro. 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São 15 encontros que começam agora segunda-feira, dia 24, às 7 horas, quer dizer, né, às 19 horas. Então dura por volta de 1h15, um momento super agradável, profundo, e você pode assistir também gravado, tá?
1: Se você tô convidando já para ir, porque eu acho maravilhoso. Então vai lá no Instagram da Casa do Saber, mas vai no Instagram da Casa, mas vai no Instagram da Tatiana, que é também demais, tá, também uma delícia de seguir. Você tá como Tati Paranaguá, né, Tati?
0: Isso,
1: ou Tati Tatiana. Paranaguá. Tati Paranaguá.
0: Tati.
1: Tati Paranaguá, autora, além, ela já veio aqui lançar o Vínculo Fantasma, que é maravilhoso, mas imbatível, imbatível, Alquimia dos Arquétipos Femininos, minha querida amiga, analista junguiana, escritora, Tatiana Paranaguá. Um beijo imenso para você, querida, muito obrigada, não só por essa obra, mas pelo seu trabalho tão sério, tão profundo, e que nos ajuda, né, em tempos de tanta confusão, inclusive de tanta análise nas redes, você ajuda num caminho pessoal de busca e de descoberta. Beijo, sucesso e até a próxima, Tati.
0: Gratidão pela parceria. Beijo. Tá.
1: Agora a gente vai para o Repórter CBN, 1h31.
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sábado, 22 de agosto de 2026. O Ministério da Saúde realiza neste sábado o Dia D de Campanha Nacional de Multivacinação. O objetivo da mobilização é atualizar a imunização de crianças e adolescentes menores de 15 anos, mas pessoas de outras idades também podem ser vacinadas. Ao todo, serão oferecidos 20 tipos de vacinas contra doenças como febre amarela, Covid-19, HPV, hepatite B e sarampo. Duas propostas de

0: interesse do governo federal chegaram à Comissão de Constituição e Justiça do Senado. A PEC, que prevê o fim da escala 6x1, teve como relator o senador Omar Aziz, aliado do presidente Lula e candidato ao governo do Amazonas. Já a PEC da segurança terá como relator o senador Rogério Carvalho, do PT. O presidente da CCJ, Otto Alencar, será responsável por definir a tramitação das duas matérias na comissão. O governo do Rio de Janeiro fechou com o BNDES a renegociação de uma dívida de R$8 bilhões referente a obras do metrô e trens urbanos. O acordo reduz o custo anual do serviço da dívida de 600 para cerca de R$360 milhões. A decisão libera a adesão do Estado ao Propag e abre caminho para novos empresários com o BNDES. Um tribunal federal dos Estados Unidos anulou a proibição do governo de emitir vistos de imigração para cidadãos de 75 países. A decisão é um golpe na política contra a imigração do presidente Donald Trump. Entre os 75 países estão Brasil, Somália, Rússia, Afeganistão, Irã, Iraque, Egito, Nigéria, Tailândia e Iêmen. A juíza considerou que a suspensão de vistos viola a lei e excede a autoridade legal do secretário de Estado, Marco Rubio. A decisão contestou a justificativa pública do governo para a política, classificada pela Casa Branca como uma pausa. O governo pode recorrer. No horário de Brasília, 1h34.
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8: Uma e 36, um aviso para você, motorista dos bairros da Tijuca, São Conrado e Barra. Vocês vão ter que se adaptar já na próxima segunda-feira às novas regras de estacionamento do sistema Rio Rotativo Digital, aquele que a prefeitura vem implementando. A gente vem falando bastante aqui na CBN, né? Projeto piloto que começou pela Lagoa Rodrigo de Freitas, depois se espalhou pela Orla aqui da Zona Sul. Enfim, agora chega também a esses três bairros, Tijuca, São Conrado e Barra. A prefeitura incluiu 1.201 vagas nesse sistema. A medida estabelece a cobrança naquele esquema que a gente já vem explicando aqui há algumas semanas. Cobrança por período de 2 horas e permanência limitada a 6 horas por veículo no mesmo dia. Na Tijuca foram 176 vagas, principalmente nas proximidades da Praça Afonso Pena. Na Barra, 625 vagas incluídas nesse sistema, maior concentração ali na Orla, na Avenida do PP, e em São Conrado, 400 vagas também na Orla. O Rio Rotativo Digital funciona diariamente das 7 da manhã às 11 da noite. O pagamento é feito pelo aplicativo do JAE. 1h37.
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0: 1h38 minutos, a informação não para no Revista CBN, nesse sábado, edição especial do Revista aqui no Parque Vila Lobos, Zona Oeste de São Paulo. A gente conecta São Paulo com Campinas, repórter Felipe Pereira e agenda de candidatos por todo o Brasil. Felipe, boa tarde.
6: Boa tarde, Pétria. O candidato à presidência da República pelo PSD, Ronaldo Caiado, avaliou que é preciso aguardar os debates eleitorais para que os eleitores possam comparar propostas e conhecer melhor os candidatos. A declaração foi feita hoje durante a agenda de campanha aqui em Campinas, ao comentar o resultado da pesquisa Datafolha, que coloca o ex-governador de Goiás com 5% das intenções de voto. Ao falar da expectativa para o debate promovido pela TV Bandeirantes amanhã, Caiado alfinetou Lula do PT, que disputa a reeleição, e Flávio Bolsonaro do PL. O petista não vai comparecer ao encontro. Já Flávio deu a entender que, sem Lula, também não vai participar. Vamos ouvir.
7: Infelizmente, né, atualmente os candidatos aí deram uma de fujões, correram, amarelaram, não é verdade? E pipocaram no debate. É isso aí, pessoal. Isso é que eu acho que nós precisamos de cobrar, e a população realmente não quer votar em quem tem muita coisa para esconder, né, gente? Porque senão vira o Brasil de hoje.
6: Durante a passagem por Campinas, Caiado afirmou que pretende ampliar investimentos em rodovias, ferrovias, hidrovias e portos para reduzir custos de transporte e aumentar a competitividade da economia brasileira. Para o agronegócio, defendeu a redução da taxa de juros e o fortalecimento da produção nacional de insumos. Na segurança, o candidato diz que pretende ampliar o combate às facções criminosas, aumentar o uso de inteligência artificial nas investigações e construir 40 presídios de segurança máxima no país. Caiado também citou centros de pesquisa instalados em Campinas, como o Sírios, e defendeu investimentos em ciência, tecnologia e produção nacional de medicamentos. Segundo ele, o país precisa ampliar a capacidade de desenvolver insumos e tecnologias para a área da saúde. Caiado, nesse momento, participa de uma convenção partidária para o lançamento de nomes a candidatos a deputados estaduais aqui em Campinas. Depois, não tem mais agenda pública divulgada. Pétria.
0: Muito obrigada. As informações de Campinas, agora 1h40.
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2: Uma hora e 42 minutos agora. Esse sábado é dia D da mobilização da campanha de multivacinação para crianças e adolescentes, assunto que a gente também vem falando nos últimos dias. É importante reforçar, ainda dá tempo, hein? Procure aí, porque são mais de 400 postos de atendimento abertos até às 5 da tarde hoje, excepcionalmente nesse dia D, né? A maioria dos postos de saúde, clínicas da família, fecha cedo aos sábados, mas hoje a gente vai ter essa mobilização. Então, até às 5 horas, 400 pontos de atendimento em todas as regiões da cidade, incluindo as unidades municipais de saúde e outros locais estratégicos, vão estar oferecendo os imunizantes. Essa mobilização tem o objetivo de facilitar o acesso à vacinação e ampliar a cobertura vacinal no município. A campanha de multivacinação foi iniciada em 3 de agosto e segue até 1º de setembro. É uma mobilização nacional, né? O Rio acabou aderindo também. Todas as vacinas previstas no calendário das crianças e adolescentes estão disponíveis nas unidades. A ideia é aplicar todas que estejam faltando, deixar a caderneta em dia. Vai lá, tá faltando vacina? Corre lá no posto de saúde que ainda dá tempo. 1h43.
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0: Eu estou apaixonada por este novo álbum da minha entrevistada de agora. Mas o interessante, Juliano Fonseca, é que a minha entrevista não era sobre esse álbum novo que ela lança. Era sobre o livro que ela vai lançar na terça-feira. Sobre trabalho, mercado de trabalho, futuro do trabalho e tudo mais. Porque ela é uma baita jornalista, Valor Econômico. Apresenta também o nosso queridíssimo podcast CBN Professional. É comentarista de liderança na Globo News. E aí eu descubro, um pouco antes de apresentar essa entrevista com ela, que está lançando esse livraço aqui, Trabalho S.A., sobre carreira, liderança e o que importa a você. Ela vai lançar em São Paulo essa semana, na terça-feira, como eu falei. E ela me conta que está lançando um disco também. Estela Campos, boa tarde, querida colega. E, assim, melhor entrevistada do mundo, né, Estela? Boa tarde.
1: Obrigada, Petra. Agora você me emocionou aqui.
0: Menina, quantas vertentes e que momento incrível para você.
1: Pois é, tudo ao mesmo tempo agora,
0: exato,
1: né?
0: Exato.
1: Juro que não foi planejado,
0: não.
1: Tá? Aconteceu.
0: Uau. Esse disco, essa música que a gente tá ouvindo, conta primeiro para mim, porque a gente te conhece pela CBN, Valor, o teu trabalho super sério, voltado para carreiras. Mas essa faceta da música é que também te alimenta muito.
1: Total. Bom, eu comecei a trabalhar com música há muitos anos também, sempre paralelamente à minha vida de jornalista e tal. Eu lancei meu primeiro álbum em 2000. Então, assim, olha que coincidência. O livro traz 26 anos de história do Valor, né? Das minhas colunas que eu desenvolvi no Valor. E esse disco vem 26 anos depois do meu primeiro disco, incrível, que foi lá em 2000, que era O Céu de Brigadeiro. E esse álbum, eu fui compondo aos pouquinhos, né? É um álbum feito em parceria com o Érico Teobaldo, tá, né? A gente está lançando junto. E a gente foi trabalhando, assim, compus muitas coisas durante a pandemia. A gente foi se juntando sempre a hora que dava. Ele também muito ocupado que nem eu, né?
0: Claro.
1: Tipo, ele trabalha em estúdio, fez muitas trilhas boas, né? Que, no meio do caminho, Cangaço Novo.
0: Famosas,
1: Cidade de Deus. Tal. E aí a gente foi trabalhando essas músicas aos pouquinhos. Aí veio o convite do Daniel Leif, que dirige o filme 15 Dias, que é com a Débora Falabella e tal. Porque eu tinha feito uma trilha com ele no meio da pandemia, eu e o Érico já, que era do Vale dos Esquecidos, que ele também dirigiu. Aí eles lembraram de mim. Faltava a música tema do filme.
0: Uau.
1: Não tinha música. Aí eu me juntei com o Érico, a gente fez a música.
0: Em quanto tempo? Essa?
1: Foi agora, a gente compôs no fim do ano, em dois dias.
0: Tá.
1: A gente resolveu em uma semana. E aí a música acabou, que a conspiração gostou, todo mundo amou a música. Ela virou a música de abertura do filme. E é legal porque a trilha tem muitas músicas legais, tem Billie Eilish, tem... nossa, tudo que você possa imaginar,
0: gente,
1: tá lá.
0: Gente, eu ouvi o disco. O disco, junto, tem a trilha que tá sendo lançada, uhum, mas também o disco, que é o Anestesia. E eu passei hoje amanhã ouvindo o teu disco. Eu sou chata, hein, Estela? Eu tenho ouvidinho. Eu tenho duas, ouvido e nariz, sabe? Assim, aquela. Sente cheiros e tenho a flor da pele. Que disco bom. Bom, quem quiser, a gente vai falar agora do livro, mas quem quiser ouvir. Você que já acompanha a Estela e não sabia dessa faceta, no Spotify tá o álbum da Estela Campos, que é o Anestesia. Quem sabe pode embalar a tua tarde, o teu final de semana, certamente vai embalar o meu. Inclusive, eu comecei o Revista CBN com a música e vou encerrar também o Revista CBN com a trilha da Estela. Estela, me conta, tá lançando essa semana Trabalho S.A., é muito fruto das tuas entrevistas, do teu olhar, dos teus estudos em relação ao trabalho, ao futuro do trabalho, aos equívocos que a gente comete, ao olhar para o mundo do trabalho também.
1: Uhum. Então, sabe, o que é esse livro, né? Eu comecei, na verdade, quando eu comecei a fazer minhas colunas lá em 2018, né? Eu já estava um tempo no Valor, quando eu finalmente me senti, né? Não, agora está na hora de eu dar o meu olhar sobre as coisas. Eu achava que eu já estava construindo esse livro, sabe?
0: Com
1: eu tinha
0: certeza.
1: Na minha cabeça que... Eu falei...
0: Né? Um arco, né?
1: Só que aí, quando chegou agora, eu resolvi organizar isso. Então, assim, não são todas as colunas. Algumas eu fiz só para o livro. Entendi. Algumas não entravam. Porque eu comecei a ver que havia um fio condutor, né? E esse fio condutor é assim... eu refletindo, como é que eu vou apresentar isso? O fio condutor é assim, a nossa vida no trabalho e o que não muda. Porque assim, eu falo sobre muitas transformações ao longo desse tempo que eu convivi, né? A entrada da tecnologia na nossa vida no trabalho. Mas, assim, eu acho que o livro, ele toca muito nas... Fala sobre inteligência artificial, fala sobre, né? As muitas questões que modificaram a nossa maneira de nos relacionar e de conviver com o trabalho. Mas eu acho que ele trata muito das coisas que nunca mudam. E acho que essas, independentemente das grandes transformações, elas existem, que são as relações, que são a dificuldade de liderar, sim, as relações de poder que ninguém vê.
0: Sabe que dia a dia, né? Na semana passada eu estava conversando com uma especialista aqui em futuros e ela falava agora, do momento agora, desse intercâmbio de muitas gerações coexistindo e essa dificuldade ainda maior na questão da liderança, nesse sentido.
1: Justamente, porque eu acho que assim, a gente tem... eu trago um capítulo que eu acho que fala um pouco sobre isso, dessa questão dos jovens, que é assim, já existe um negócio chamado ansiedade de propósito.
0: Uau.
1: Porque as pessoas, e virou já uma síndrome, tá? Porque a gente sabe, tem gente estudando isso, porque a gente depositou nesses jovens de alguma forma, eles são muito preocupados com propósito. Então, às vezes, isso... Tem dois lados, né? Você se ilude um pouco, quando você chega lá, o trabalho é trabalho, gente.
0: Trabalho é trabalho
1: para todo mundo. Carreira é carreira para todo mundo. Todo mundo tem uma, né? Então, assim, isso pode causar uma certa frustração, uma certa ansiedade. Ou, às vezes, a pessoa está lá num trabalho e ela acha, pô, meu trabalho é tão né, insignificante diante de um propósito. Não é, gente. Os estudos mostram que é o seguinte, nem todo mundo vai salvar a Amazônia, nem todo mundo vai acabar com a fome no mundo, mas tudo que você faz tem um propósito. Se o teu propósito é entregar o melhor trabalho possível, se o teu propósito é ser, sabe, tratar as pessoas com respeito, é ser uma pessoa generosa no trabalho, ensinar os outros, dividir seu conhecimento, pô, acho que, né, tá de bom tamanho aí para a humanidade.
0: No micro ou no macro,
1: né? O impacto é o como você vai, né? E às vezes a gente sofre com essas questões. E para o jovem que está aí, né, quando a gente pensa na liderança, você tem a IA, você tem toda uma discussão hoje, vamos acabar com o estagiário. Ao mesmo tempo você fala assim, a IA vai fazer algumas coisas que o estagiário faz, e ao mesmo tempo você tem as altas lideranças falando assim, a gente quer um estagiário que seja um gênio, que já chegue andando do IA, não sei o quê, e eu vou promover essa pessoa. Como assim?
0: Gente,
1: ainda
0: que falta de visão.
1: O jovem é o jovem, ele precisa de tempo. E assim, o domínio da tecnologia é importantíssimo, é necessário. A gente precisa trazer o jovem, mas a gente precisa entender que ele também precisa se preparar. Tem habilidades que ele vai só descobrir estando ali, sabe?
0: Vivendo, dia a dia, com pessoas, e não relação virtual. Olha só, tem também, você abre o livro, né, Estela? Eu tô falando aqui com a Estela Campos, nossa super colega do Valor. Tá lançando o livro Trabalho S.A., sobre carreira, liderança e o que importa a você. Você abre o livro questionando a obsessão pela produtividade, manhãs perfeitas, fórmulas de sucesso. E aí eu quero tocar num ponto para você que para mim é muito caro. A gente tá transformando até o descanso em obrigação?
1: Exatamente. Eu acho que assim, no livro eu volto várias vezes nesse ponto de formas diferentes. Por quê? A gente fica, né? As pausas a gente usa para trabalhar. Eu tenho um capítulo que é assim, férias é férias, ou seja, bobo, porque a gente usa as férias para trabalhar. Eu não estou falando que eu me isento disso, não.
0: Claro,
1: às vezes,
0: claro.
1: Todo mundo cai nisso um pouco. E eu acho que também tem um outro que fala assim, o criativo, né, que toda empresa quer e exige, está sem tempo para pensar. Porque você acaba...
0: Exaurindo
1: e não abrindo a sua cabeça para outras coisas. Quando a gente pensa hoje nas carreiras, né... Até trazendo meu próprio exemplo aqui, claro, já que a gente começou falando da música e tal. A gente pensa muito hoje numa carreira portfólio, né? Que assim, você entender um pouco o que você tem para oferecer, qual é o valor daquilo que você tem e para onde você vai direcionar. Uhum. Então, assim, né? Tipo, né? Podcast, jornalista, não sei o quê. Não sei
0: livro,
1: quê.
0: Todo isso.
1: Todo mundo tem um pouco disso. Em maior ou menor medida... Cada pessoa no seu trabalho tem essa habilidade que ela tem de fazer coisas diferentes e às vezes você não para para olhar, porque você não parou para pensar. Para olhar para dentro e falar assim, olha, eu além de apresentar aqui bem, eu também sei fazer isso.
0: Exato.
1: Isso pode ter um valor. Porque o que acontece? As pessoas acabam se confundindo muito. Isso sou eu, isso é a empresa, isso é o trabalho. Não, a gente e o nosso trabalho... se...
0: Ah, eu concordo 100%.
1: Não é só o que você entrega, é o que você é. Não dá, o Daniel Goleman, que eu cito também muito ali no livro, é uma pessoa incrível. Ele fala, gente, não dá para você pegar o pacote e falar assim, ah, eu estou indo trabalhar, as emoções ficam lá em casa, eu estou indo pra... Não, ele fala assim, emoções são contagiosas. E o pior, sempre passa de quem tem mais poder para quem tem menos. É. Então, assim, sabe aquele chefe que chega...
0: É. Terrível.
1: Aquele mau humor. Aí a equipe fica toda congelada. Fala assim, meu Deus. Clima. Sabe, é hoje que vão demitir todo mundo. É. Ah, o projeto não deu certo. Ah, não, é comigo, ele não gosta de mim. Sabe?
0: Eu falo um pouco disso no meu livro, quando eu falo de inteligência intuitiva, Estela, que é como se a gente sentisse o faro. A gente tem um faro, um cheiro, que isso é pura neurociência, né? E isso que você fala de contagiar, é aquilo. Você entra, você percebe.
1: Você
0: a gente vira um corpo numa corporação.
1: É, não é? Olha, não tinha pensado, mas é isso mesmo. A gente faz parte de um organismo vivo.
0: Exato.
1: Uma empresa é isso. E não é só uma empresa. Até se você se relaciona como empreendedor, com os seus clientes e tal. E tem uma coisa também que eu acho que vai nessa linha, né? Às vezes a gente está tão... É, eu falo, né, no livro sobre microestresse, sobre casos de burnout, muita coisa que eu ouço, né?
0: É.
1: E aí
0: hoje
1: eu entrevistei, né, a Esther Perel, né, que é super legal.
0: Super badalada.
1: E ela falou uma coisa na entrevista que eu nunca esqueci, que ela falou assim, às vezes a gente tá lá, né, aquela gotinha do microestresse todo dia caindo ali, né, tá. E é tudo, né, entra a família no microestresse, né?
0: Claro.
1: A gente é tudo, né, tudo ao mesmo tempo agora. E aí a gente pega e leva o melhor da gente pro trabalho e o pior chega pra casa. E ela fala assim, se as pessoas tratassem os seus parceiros como tratam os seus clientes, seus colegas de trabalho, os casamentos estavam ótimos.
0: Salvos! Maravilhoso.
1: É isso, né?
0: Eu gosto muito dessa visão integrada. Uma coisa que eu queria te perguntar também... Bom, tem muita coisa que eu queria perguntar para Estela. Talvez eu tenha que te trazer mais vezes aqui.
1: Opa,
0: vou roubar você do Severo Professional. Vamos, a gente vai aqui fazer um puxadinho com Estela Campos, maravilhosa. Mas uma coisa que eu queria te perguntar também, assim... O livro primeiro é voltado para quem? Para líderes, para estagiários, para quem está no campo do trabalho? Como é que
1: Olha,
0: é?
1: Eu acho que o livro é voltado para qualquer pessoa. Porque as coisas que eu falo no livro servem para qualquer momento de carreira. Né? Porque, assim, liderar não é só ser o chefe de uma grande empresa. Liderar é liderar a sua vida.
0: Totalmente.
1: Liderar é liderar qualquer coisa que você está fazendo, entendeu? Então, assim, eu acho que... E eu trago muitas situações do dia a dia que todo mundo vive, assim, né? É muito... Mas, ao mesmo tempo, como eu, né, também bebo muito nessa fonte dos CEOs, né? CBN Professional, a minha vida no valor e tal. Então, também, as lições que eu aprendi, que eu trouxe, porque... Na verdade, tudo eu aprendi com as pessoas que eu tive, com a generosidade de contarem para mim.
0: E eu conto que
1: vidas,
0: a gente também é nosso álibi, né? A gente é jornalista para poder fazer pergunta e ser ponte, né, Estela?
1: Eu acho que assim, né, tem tanta gente bacana que divide isso, né? Os autores, tanta gente. Então, assim, o que eu faço é traduzir um pouco isso para todo mundo. E essa questão, sabe, dos líderes, eu acho que tem muita lição ali que serve para... Cara, para pessoas que estão liderando empresas grandes, porque traz uma consciência também da responsabilidade, né? Eu acho que... Mas o livro, ele caminha para todo mundo. Eu acho que se você é líder, você vai se identificar. Se você é uma pessoa que está começando na carreira, vai se identificar também, porque você vai querer...
0: Se está sofrendo, vai se identificar.
1: Se
0: quer ser líder...
1: Porque eu divido o livro assim, né? A sua vida no trabalho, que são as coisas do dia a dia. Tem os perrengues de ser funcionário, que aí... né, vai para quem está começando, para todo mundo passa por perrengues ali, né? E depois a sua vida virou chefe, e agora, aí eu vou lá, todo mundo reclama, né, Petra? Esse ano eu quero mudar de emprego. Você já parou para pensar, né, o que te incomoda de verdade? E te incomoda o suficiente para você mudar de emprego, ou você pode mudar? Então, assim, tem uma série que é pare de reclamar e começa a mudar, né?
0: Eu acho ótimo, para.
1: E aí depois é o trabalho assim, entender que eu acho que assim, a mensagem... No fim é o seguinte, você tem que entender e se repactuar com o seu próprio trabalho, entendeu? Ser mais generoso com você mesmo. Porque assim, as pessoas falam assim, só tem legado quem é muito importante, né? E aquele timeline vai dizer, não, legado é desde que você começa a trabalhar. Porque eu acho que o legado é assim, é o impacto que você causa nas pessoas que estão trabalhando com você, no projeto que você fez com o outro.
0: Na inspiração.
1: E isso pode ser
0: outros.
1: Em qualquer momento da tua carreira, entendeu? Acho que é isso que fica, não é o cargo que você tem, o projeto que você assinou, o resultado. que resultado, vamos combinar, né? Vem outro, entrega melhor, né? Amanhã, e não é isso. Mas tudo que você fez, né, foi um pouquinho que ficou em você, né? Então...
0: Stella Campos já está intimada a voltar para o Revista CBN. Está lançando Trabalho SA sobre carreira, liderança e o que importa a você. Lançamento terça-feira, Stella.
1: Terça-feira, Shopping JK Iguatemi. Apareçam por lá, vai ser um prazer. A partir das 18.
0: A partir das 18, Shopping JK Iguatemi, Livraria da Vila.
1: Isso.
0: A partir das 18. Só não estarei lá porque estarei viajando.
1: Ah, aí não vale.
0: Mas eu quero você de volta aqui mais vezes. Ó, estamos terminando porque tem Stella Campos também. Música. Como é que a gente faz? Música que fala?
1: É música.
0: Música,
1: é...
0: você é música.
1: Music, é.
0: Não, você é o quê? É escritora, jornalista?
1: E musicista, né?
0: Musicista,
1: música,
0: você
1: sei lá. Eu componho músicas,
0: ela
1: canto,
0: compõe.
1: Toco, faço...
0: Gente, o álbum Anestesia.
1: Anestesia. É um álbum Stella Campos e Érico Teobaldo. Estamos ali, ó. Vai, ó, tá em todas as plataformas, gente.
0: E eu ganhei aí... Não deu nem tempo de falar que eu ganhei um disco vinil. Eu tenho vitrola.
1: Opa!
0: Ah, não, tá. Stella, já tá intimada. Beijo, bom lançamento, sucesso. Comprem Trabalho SA pra vocês aí liderarem, se safarem dessas muitas armadilhas que tem aí no mercado de trabalho. Stella conversou com todo mundo e traz pra você aqui muita coisa boa, querida. Um beijo, sucesso pra você sempre.
1: Obrigada, um
0: até
1: beijo,
0: a próxima.
1: Valeu demais.
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0: do 22 de agosto de 2026. O fim de semana registra queda nas temperaturas em boa parte do Sudeste, principalmente em São Paulo, Rio de Janeiro e sul de Minas Gerais. A mudança é provocada pela entrada de uma massa de ar polar, que já atua sobre o centro-sul do país e mantém o frio também nos três estados do sul e em Mato Grosso do Sul. O frio, porém, ainda deve ganhar força no começo da próxima semana. Segundo a Climatempo, a segunda-feira será marcada por temperaturas baixas e mais umidade no leste do Sudeste. A ministra do STF, Carmen Lúcia, comparou os vídeos de inteligência artificial que imitam pessoas, os deepfakes, à famosa foto do então presidente eleito Tancredo Neves sentado em uma poltrona cercado por médicos no Hospital de Brasília em março de 1985. Tancredo estava doente e viria a morrer 27 dias depois, antes de assumir o cargo. O objetivo da imagem era tranquilizar os eleitores sobre a saúde do mandatário. A foto foi autorizada pelo político. A fala da ministra foi dada um podcast da Folha de São Paulo. Drones ucranianos mataram pelo menos 6 civis durante a madrugada deste sábado em uma onda de ataques contra a Rússia, segundo autoridades regionais do país. Um dos bombardeios ocorreu em Samara. Em uma publicação no Telegram, o governador da região afirmou que várias pessoas ficaram feridas depois que um armazém pertencente à varejista online Orizon e uma instalação industrial foram atingidos. A cidade espanhola de Ceuta começou a enterrar os imigrantes que morreram tentando entrar no território há 3 semanas. Os mortos, cuja identidade são desconhecidas, estavam entre os mais de 90 imigrantes que perderam a vida durante a mais mortal crise de fronteira da Espanha. Impulsionadas por desinformação, pobreza e falta de oportunidades, mais de 72 mil pessoas chegaram a Ceuta no final de julho. No horário de Brasília, 2:04.
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6: Duas horas e seis minutos. Te conto que a polícia aqui do Rio está investigando o assalto a uma advogada que foi rendida dentro da própria casa dela, na Taquara, zona oeste aqui da capital, depois de contratar dois homens por uma plataforma para trocar o piso do banheiro, fazer um serviço ali de reforma no imóvel. Segundo as primeiras informações, a vítima estava sozinha quando esses supostos prestadores chegaram. Depois do serviço, eles chamaram essa mulher, a vítima, para conferir o resultado. E dentro do banheiro, ela foi surpreendida e imobilizada com um golpe, um mata-leão. Os criminosos exigiram as senhas da vítima e roubaram celular, notebook, cartões bancários e outros pertences. Em seguida, essa mulher foi amarrada com fita e trancada em um quarto. A advogada sofreu hematomas nos braços e pulsos, só conseguiu ser solta quando familiares retornaram para casa durante a noite. Passou aí momentos de terror. A polícia disse que essa vítima já prestou depoimento e que as imagens de câmeras de segurança da região estão sendo analisadas para ajudar a identificar os responsáveis por esse crime. É caso que chama muita atenção, mais um caso de violência aqui na cidade. Falsos prestadores de serviço roubando, né, uma mulher, uma advogada, dessa vez lá na Taquara. 2h07, logo mais, outras informações do noticiário aqui do Rio.

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1: 2:08. Começa agora a terceira e última hora. Meu Deus. Equipe. O programa mal começou e já tá na última hora, porque é assim o Revista CBN. São muitas conversas inspiradoras. A gente tenta aqui fazer para você essa curadoria delicada de pessoas que trazem informações, estão lançando livro, estão lançando disco. Aí o pessoal tá passando, dando tchauzinho pra gente aqui no estúdio da CBN, no Parque Vila Lobos. Eu adoro ir pra rua com Revista CBN. Tá um dia lindo em São Paulo, aqui no Parque Vila Lobos. Eu te convido, portão 3, hein? Eu vou perguntar pra ele se entrou. Eu vou perguntar de novo pra ele se entrou pelo portão 3. Porque daqui a pouquinho, em instantes, tem Clauson Dutra aqui comigo, trazendo algumas das atrações aqui do SP Gastronomia. E você participa comigo. Manda sua mensagem pra cá, no arroba Pétria Chaves no Instagram. Você também manda mensagem pra mim no petria@cbn.com.br. Não adianta mandar mensagem no WhatsApp hoje, porque eu tô fora da redação. Você manda no arroba Pétria Chaves no Instagram, que eu vou ler agora. E você também manda mensagem pra mim no e-mail da tchau, pessoal. Muito bom quem tá aqui no Vila Lobos. Tá lindo o dia. Eu quero ir lá. Vamos lá, produção, comer. Não, depois do programa. Não pode sair agora, abandonar o barco dessa forma. Bom, 2:09. Eu quero saber o que está acontecendo aqui no SP Gastronomia. Daqui a pouco a gente tem entrevista, tem Christian Dunker aqui com a gente. Inclusive, eu vou encontrar o Christian Dunker daqui a pouquinho, 4:30 PM. O Christian está lançando o livro, ele vai contar um pouquinho para a gente logo em instantes. Mas antes disso, tem o meu querido Clauson Dutra, que está circulando pelo SP Gastronomia.
0: Circulando no SP Gastronomia.
1: De onde você fala agora, meu querido amigo? Eu espero que você já não esteja cheio de tanto comer, Clauson.
2: Ainda não, viu, Pepe Chaves? Ainda. Estou aguardando o encerramento do Revista CBN para a gente começar a provar os diversos pratos aqui da SP Gastronomia. Pétria Chaves, você bem já sabe, eu volto a repetir, a CBN está falando isso desde sempre. O SP Gastronomia reúne mais de 15 restaurantes numa grande tenda. E a CBN, Pétria, está aqui dentro de uma dessas cozinhas montadas para o festival, a da Elea Forneria, especializada em gastronomia italiana. Eu converso agora com o chefe Enrico Pilella. Chefe, boa tarde, obrigado pela companhia, bem-vindo à Rádio CBN.
3: Fala, querido, tudo bem? Boa tarde, meu. Um prazer estar com vocês aí no ar.
2: Igualmente, Pétria, o chefe vai preparar um prato agora para o nosso público e daqui a pouco eu vou levar esse prato aí para você no estúdio da Rádio CBN. Mas antes, ele vai falar sobre o que é esse prato e como é feito. Vamos lá, chefe.
3: Bom, vamos lá. Aqui a gente tem uma pasta fresca, super gostosa, o caramelo. Eu escolhi esse prato para a gente fazer, porque ele se tornou um clássico da casa aí em 3 anos, um pouco mais, que ele está no cardápio. É uma massa super delicada. Pasta fresca, farinha e ovos caipira, só um pouquinho de noz moscada, e a gente faz um ragu de copa lombo suíno delicioso também. E nessa brincadeira entra a coalhada de ovelha, que a gente fez uma fonduta, que é para dar um contraste entre a gordura, o dulçor do porco, e a gente ter também um pouco de acidez da coalhada para equilibrar. Então a gente puxa essa massinha, eu vou primeiro colocar ela para cozinhar. Feito isso, eu vou finalizar ela com um pouquinho de manteiga. No prato a gente faz uma cama com essa fonduta de coalhada. É, a gente coloca as massinhas em cima, a gente finaliza com um pouquinho de óleo de cebolinha, que é também para trazer um pouquinho mais de frescor para o prato. Um pangrattato, para quem não sabe, é uma farinha italiana, à base de migas de pão, a gente faz com as focaccias da casa. Então a gente puxa bem simples, com um pouco de azeite, um pouco de alho, e a gente finaliza com cebolete. Eu espero que vocês gostem. Você está com a missão de levar essa massa aí para ver se a turma da CBN aprova.
2: Com certeza, chefe. Você está falando aqui comigo, mas você não colocou a mão na massa ainda. Mas eu acredito que os processos, apesar de muitos, sejam rápidos ou não.
3: Ah, é breve, porque principalmente em eventos como esse, mesmo dentro de um contexto da nossa cozinha, a gente tende a deixar as produções sempre o mais adiantadas possíveis. Então a gente já tem aqui a fonduta de coalhada de ovelha que já está pronta, a nossa massinha já está recheada, eu já deixei uma manteiga aqui meio que no esquema para a gente conseguir finalizar o prato, e é meio que isso como funciona uma cozinha profissional, né? A gente deixa tudo meio pronto para só a gente realmente cozinhar a massa na hora, finalizar na hora, e acho que vocês vão gostar bastante. Vamos lá?
2: Vamos lá, chefe. O chefe já vai começar aqui a preparar tudo, Petra Chaves. É, enquanto o chefe vai colocando, eu vou falando um pouco também, rapidamente, sobre a história dessa cozinha italiana. O chefe já está há pelo menos 10 anos no mercado, chefe? Quase 14?
3: É, acho que sim, um pouco mais. Eu comecei ali, eu não lembro exatamente o ano. Eu tinha de 16 para 17 anos, comecei a trabalhar em cozinha. E de lá para cá foi meio que minha única profissão. Eu nunca me encontrei em mais nada e acho que eu nem tentei também, porque eu gostei. E cozinha é aquela coisa, ou você gosta ou você não gosta. Não tem meio termo, né? Então já faz um bom tempo aí que a gente está nessa caminhada. A gente tem a Eleca, uma casa de 4 anos. A gente tem também as Bifes, que são duas unidades, é uma casa de sanduíche, barra hamburgueria, lá na Zona Norte também, que é bem gostoso, um produto artesanal, bem legal para os ouvintes aí conhecerem. E a gente agora está super lisonjeado de poder participar aqui do festival, é a nossa primeira vez, está sendo super, super bacana. E a ideia é, quem sabe, poder participar mais vezes. A gente está adorando, foi super legal a gente participar. Ontem foi o primeiro dia, já teve show do Péricles, a galera ficou animada. Amanhã também tem show do Ferrugem, pelo que a gente está sabendo. Hoje eu não lembro das atrações. Mas baita estrutura, muito legal. A gente está contente aqui no festival.
2: Só para finalizar e devolver para a Petra e levar esse prato delicioso lá para o time da CBN, você não trabalha sozinho, né? Quem você trouxe aqui para explicar seu nome?
3: Lógico, de jeito nenhum. A gente tem toda uma equipe. Então eu estou com o Pedro, eu estou com a Jaque. É, a gente tem mais pessoas também que a gente chamou de fora para fazerem extra, que já trabalharam com a gente. Que é isso, uma cozinha não se constrói sozinha, né? Então a gente tem aqui 6 pessoas operando o dia inteiro, fazendo intervalos para tudo funcionar, mas tá rodando tudo ótimo, tem sido incrível.
2: Obrigado, viu, chefe? Bom, caramelo, daqui a pouco vai estar pronto, eu levo aí para você, Petra Chaves, provar um pouco. Vou tentar, tá? Porque o prato é tão gostoso, com certeza.
1: Você vai comer tudo, safado.
2: Eu vou andando até aí, deve dar uns 3 minutos andando daqui da tenda onde ficam os restaurantes até o estúdio da Rádio CBN, uns 4 minutos andando, aí eu vou bitucando a comida. Se chegar aí, vai chegar um pouquinho, né?
1: Vou ter esperança. Clauson Dutra com a gente, trazendo aqui chefes, comida, esse dia lindo no Parque Vila Lobos, SP Gastronomia. Venha pra cá. Se vier até as 3 horas da tarde, estamos ao vivo aqui com o nosso estúdio móvel. Amanhã a revista CBN também vai ser transmitido ao vivo, do meio-dia às 3 da tarde. E o Clauson, esse danado, vai poder provar todas as iguarias e vai trazendo pra gente aqui ao longo da programação tudo pra você, o que é destaque aqui no festival. Agora 2:15. Temos já na ponta da linha o nosso próximo entrevistado do Revista CBN, mas a notícia nos chama. Temos destaque ao vivo agora do Rio de Janeiro, a repórter Júlia Viana, que acompanha a agenda do presidente Lula em campanha no Rio de Janeiro. Conta mais pra gente, destaca pra gente aqui a abertura de hora, a abertura da 3ª hora do Revista CBN. Júlia, boa tarde novamente.
4: Oi, Petra, boa tarde para você também. Nesse primeiro grande ato de campanha aqui no estado do Rio, o presidente Lula falou que está cansado de guerras, fazendo referência ao presidente dos Estados Unidos, Donald Trump. Lula afirmou que, se for reeleito, vai investir na defesa do país. Esse comício estava previsto para começar às 10 da manhã no estádio Moça Bonita em Bangu, na Zona Oeste, mas começou com quase 1h30 de atraso. Essa escolha do local está relacionada ao objetivo de recuperar terreno em áreas do terceiro maior colégio do país, que abraçaram o bolsonarismo em 2018 e 2022. Esse evento aconteceu simultaneamente a uma agenda do adversário Flávio Bolsonaro, candidato do PL no Maracanãzinho, na Zona Norte. E durante o discurso, como eu falei, Petra, do presidente Lula, ele disse que está cansado de ouvir Trump se vangloriar de armas para guerras e que vai investir na defesa do Brasil para que ninguém se meta com o país. A gente lembra que na manhã de ontem, Lula e Trump conversaram em uma ligação de mais de 1 hora sobre o tarifaço e conflitos globais. Hoje, Lula subiu ao palco ao lado do ex-prefeito do Rio e candidato ao governo do estado, Eduardo Paes, e também participaram do ato os candidatos ao Senado, Benedita da Silva, do PT, e Pedro Paulo, do PSD, além do prefeito Eduardo Cavalieri. O PT tenta aproveitar o momento para recuperar espaço político aqui no Rio. Petria.
1: Obrigada. As informações da Júlia no Rio de Janeiro, trazendo, portanto, para você a agenda e declarações do presidente Lula. E cansado de guerra, disse o presidente Lula, em agenda, em campanha no Rio de Janeiro. Agora 2:17.
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1: No livro que está sendo lançado agora, Discurso e Narrativa em Psicanálise, o psicanalista Christian Dunker se volta a uma matéria-prima que está na origem da própria psicanálise, a palavra, o discurso, a fala de quem sofre, os sonhos, as histórias que contamos sobre nós mesmos e aquilo que escapa quando tentamos transformar uma vida em narrativa. E o ponto de partida desse livro consiste em reconhecer que a psicanálise é uma prática de transformação do sofrimento psíquico pela palavra. E ele está aqui comigo, Christian Dunker, psicanalista, escritor, autor de mais de 15 livros, falando, explicando, divulgando a própria psicanálise. E daqui a pouquinho, Dunker não vai estar comigo só aqui no Revista CBN, às 16h30 em São Paulo. Dunker vai estar no Espaço Cult, no bairro do Paraíso, lançando Discurso e Narrativa em Psicanálise. Eu vou estar lá ao lado dele, livro que está sendo lançado pela Editora Autêntica. Dunker, boa tarde.
5: Boa tarde, mal posso esperar para te abraçar em persona daqui a
1: eu
5: pouco.
1: Eu também. Não nego nunca um lançamento de Christian Dunker. E que incrível, Dunker, poder mergulhar no teu livro novo. E você sabe que, é lógico, daqui a pouquinho a gente vai conversar no lançamento sobre o livro em si. Aqui em São Paulo vai estar sendo esse lançamento. Mas sabe que me chama a atenção? A quantidade de livros profundos que você lança, que você escreve, em paralelo aos atendimentos, em paralelo à divulgação que você faz também, a tua presença na mídia. A minha primeira pergunta para você é: que horas que você escreve?
5: Tem também as aulas que eu dou na USP, os alunos que eu oriento, exato, né, queridos. É, de fato, essa é uma pergunta que me fazem, afinal tenho esse gosto, né, por escrever, ou para alguns uma maldição, mas eu tenho uma coisa que eu tiro férias, né, relativamente longas, né? Meus pacientes reclamam, eu fico internado, né, porque eu gosto de viajar, mas eu gosto muito de estar nesse espaço que você está vendo aqui com os meus livros, internado, né? Então passo semanas assim, em julho, em janeiro, às vezes tiro uma semana em setembro, né? E isso rende muito, porque a hora que você consegue, né, se dedicar intensamente para a escrita, se você tem alguma experiência também na matéria, isso rende muito. E daí você, à noite, nos intervalos, no fim de semana, você consegue, né, ir acabando o texto, polindo, né? De fato, é uma gratidão que eu tenho para a generosidade que a vida me propiciou. Então tem muita gente junto, né? Muita gente, Fernando, você conhece, né? Equipe aqui do Falando Nisso, esposa, é realmente um conjunto de privilégios, para usar a palavra, que eu tento retribuir escrevendo e compartilhando as coisas que a gente pesquisa e estuda.
1: É muito impressionante, o livro está muito legal. Só lembrando aqui, porque eu já converso com o Dunker como se fosse um amigo, vamos apresentá-lo para toda a nossa audiência, psicanalista, professor titular do Instituto de Psicologia da USP e um dos autores mais prolíficos de psicanálise brasileira contemporânea, mais de 15 livros publicados, além de uma produção constante de artigos, ensaios e textos maravilhoso. Dunker, uma coisa que eu queria te perguntar, bom, eu quero perguntar aqui para o nosso público do Revista CBN, antes de fazer perguntas sobre o livro, mas algo que a gente vai falar daqui a pouquinho também no encontro. Me fala um pouco sobre essa coleção Psicanálise no Século XXI e a série Crítica e Clínica, né, da qual faz parte esse livro que você está lançando agora.
5: Não, bem legal isso, Petra, porque é um projeto da Autêntica, né, que é uma editora muito interessante, publica bastante sobre psicanálise, mas faz tradução assim, de textos clássicos, textos em filosofia, né? E a gente propôs para a Autêntica uma série sobre o que a psicanálise teria a dizer e a se transformar no século XXI, né? Então, são temáticas envolvendo decolonização, envolvendo a reflexão crítica e transformativa da psicanálise em relação a si mesma, né? Abertura para maior diversidade formativa, para as suas maneiras de intervir na cultura, na política, na arte. É um projeto de traduzir autores, né? Então tá, nessa série a gente traduziu William Parker, né? Revolução em Psicanálise, dar voz para autores novos também no Brasil que estão transformando a paisagem da psicanálise, né? Então é uma coleção que tem essa orientação. O Gilson é um editor assim mágico, né? É um leitor voraz. Ele está por trás da ele, o Pedro Eledoro, está por trás da tradução que a Autêntica faz dos textos do Freud, diretamente do alemão, né? Então é uma conversa, né, que a gente tem aí tentando renovar, né, fazer com que a psicanálise esteja à altura, né, do nosso tempo.
1: Muito bom. E retomando Freud, Lacan, você fala, né, deles no livro, investigando o que acontece quando conseguimos ou não conseguimos transformar as nossas experiências, os conflitos, o nosso sofrimento em palavras e histórias. Qual é a importância dessa clareza sobre o discurso, que é algo que você fala bastante no livro, né, Dunker?
5: Sim. O livro, ele tem... Essa ideia, né, de introduzir na psicanálise um conceito que todo mundo usa, né, uma noção que todo mundo, de fato, mobiliza, que é a noção de sofrimento. Parece tão óbvio, tão assim, acessível às pessoas, mas e se a gente perguntar o que é realmente o sofrimento? Né? Do que ele é feito? Ao que ele reage? Né? Como é que a gente separa e distingue o sofrimento de um sintoma, de um transtorno mental, de uma doença, né? De um mal-estar, de um despertencimento ou de uma inadequação? Então, falta esse... Eu faltava, estou tentando, né, contribuir para que a gente possa pensar mais clinicamente o que quer dizer uma experiência de sofrimento. Né? E aí isso tem uma valência importante para a gente também despatologizar um pouco a psicanálise. Porque como a gente trata de sintomas, inibições, de angústias, certos sofrimentos sociais, como sofrimento de raça, sofrimento de gênero, sofrimento de classe, eles ficam assim meio na borda, porque, olha, isso não é um sintoma, né? Não é tecnicamente sintoma, não é um assunto que você vai dizer assim, eu vou tratar o racismo assim, porque ele é uma doença, ainda que metaforicamente a gente pense as coisas desse jeito. Então, precisaria ter uma articulação de conceito para a gente poder escutar o sofrimento. Né? Como é que aquele sofrimento que às vezes não tem nome, não tem diagnóstico, mas ele move nossos pacientes. Nossos pacientes procuram a gente, dizendo, olha...
1: Chegam lá por isso.
5: Não sei se eu sou neurótico ou não, mas eu estou brigando com a minha esposa, eu estou brigando com o meu chefe, eu estou brigando comigo mesmo, e isso... de fato, então, exige um tratamento metodológico um pouco mais apurado, que vem desses pressupostos. Né? Para a gente falar em sofrimento, a gente tem que falar na nossa própria história. Né?
1: Com certeza.
5: O sofrimento...
1: Pode falar.
5: Não, ele tem que ver com como a gente conta, faz, compartilha a nossa própria história e como a nossa própria história ela é capturada e incluída em discursos. Né? Discurso médico, discurso jurídico, discurso político, né? Então a gente acha que é a mesma coisa, mas uma ideia do livro é distinguir o que é história, né? Assim, aquilo que, o que aconteceu, né? É o real da história, o que é a narrativa que a gente conta sobre o que aconteceu, que a gente cria, que são as nossas estruturas de ficção, de fabulação, são nossas poesias, do que são os discursos organizados, né? Que, por exemplo, né, ou do ponto de vista do jornalismo, ou da literatura, ou os cursos no sentido de instituições, fazem com as nossas narrativas.
1: Então... Muito bom, muito bom. Eu queria te perguntar justamente nesse ponto, o que acontece, você falou da questão do sofrimento, que é algo vital, né, nesse eixo do livro, o que acontece com o sofrimento quando a gente não consegue colocar em palavras, né, para um... especialista, para um psicanalista, como que é conseguir escutar isso e decodificar isso?
5: Bem, bem importante o que você está falando, Petra, porque a gente pode dizer assim, a gente cria sintomas quando a nossa palavra é amordaçada, né? Quando ela é censurada, quando ela é silenciada, quando a gente não consegue expressar, né? Afetos, emoções, experiências, né? Que às vezes não são experiências só pessoais, são experiências da nossa família, da nossa comunidade, daquele.

0: não consegue escutar. Então, esse livro é um pouco assim, olha, precisamos estudar um pouco como funciona a linguagem e como funciona a palavra, né, Petra? Mas também é um livro que tensiona o seguinte: a psicanálise trabalha com a palavra, mas ela trabalha com imagens também. Ela trabalha com sonhos. Ela trabalha com o formato dos nossos corpos. Ela trabalha com uma coisa que tem outra materialidade. Né? Palavra é uma coisa, imagem é outra. E, além disso, ela trabalha também com os pensamentos. Pensamentos não são palavras, palavras não são pensamentos. Mas eles andam juntos. As imagens também. Né? Quer dizer, como é que a gente passa de uma materialidade para outra? Da palavra para o pensamento, do pensamento para a imagem e da imagem para os afetos. E você tem um livro sobre isso, né? Como é que acontece essa alquimia que a gente diz assim, está tudo junto no mesmo bololô, né? Mas para tratar precisa separar um pouco. Por isso chama psicanálise, não chama psicassíntese.
1: Maravilhoso. Christian Dunker vai estar em São Paulo, 16h30, no Espaço Cult. Fica lá na Praça Santo Agostinho, 70, 10º andar do Paraíso, lançando esse livraço, Discurso e Narrativa em Psicanálise. Bom, eu sou muito fã, então a pessoa já sabe. Eu não acredito, é por isso que eu comecei essa entrevista falando como que ele arranja tempo para ter um mergulho tão profundo. É bizarramente inteligente, mas tem uma capacidade incrível de escuta e também de decodificação. Querido, um prazer poder estar com você daqui a pouquinho às 16h30 para falar do lançamento do livro. Parabéns para a Editora Autêntica pela coleção, que é fundamental mesmo, e como a psicanálise é importantíssima para os nossos tempos, de linguagem, de verborragia, de falta de entendimento, de palavras que perdem o sentido. É muito importante ter uma pessoa como você trazendo essa ordem aí nesse nosso discurso. Discurso e Narrativa em Psicanálise é o livro do Dunker, que ele está lançando logo mais hoje, 16h30, no Espaço Cult em São Paulo. Lá no Instagram dele tem todas as informações. Estarei com ele para uma abraço daqui a pouquinho,
0: yeah.
1: Lá no Espaço
0: Cult.
1: Beijo.
0: Petra, deixa eu falar mais uma coisinha, que é o agradecimento. Fala. Que eu tenho carinho especial por esse livro, pela participação do meu filho, Matias, né? Físico, que me ajudou com todas as encrencas matemáticas que vão afugentar os leitores agora que eu falei sobre isso.
1: Esse é todo um capítulo à parte, que eu falei, Deus, ele está trazendo fórmulas. Ele não está contente no mergulho. E está cheio de fórmulas, e é muito interessante mesmo. Que legal, Dunker. Bom, leiam o livro nessa curadoria que a gente faz aqui no Revista CBN, Discurso e Narrativa em Psicanálise, de Dunker, Auxílio do Filho, fórmulas, mas muita palavra e escuta para você aqui nesse livro. Querido, beijo, até já.
0: Beijo, até já.
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sábado, 22 de agosto de 2026, o presidente Lula disse que sugeriu a Donald Trump, presidente dos Estados Unidos, um encontro na mansão do norte-americano na Flórida para debater com outros líderes a solução para conflitos internacionais. O mandatário afirmou que levantou a hipótese de uma reunião com Xi Jinping, presidente da China, e Vladimir Putin, líder russo, no período da realização da Assembleia Geral da ONU, em setembro. As declarações foram dadas durante um comício em Belo Horizonte. A empresária Andréia Vieira Gaspar, de 51 anos, que morreu em Goiânia após uma cirurgia plástica, fez 6 procedimentos no rosto, entre eles uma retinoplastia profunda e lipoaspiração no pescoço. A irmã da empresária disse que os procedimentos eram um sonho da irmã e ressaltou que ela pagou um valor alto pelo trabalho e afirmou que o hospital não contava com UTI. A família dela denuncia que houve negligência médica e acionou o Ministério Público de Goiás. Um robô humanoide desenvolvido pela fabricante chinesa de smartphones Honor correu 100 metros em 9,2 segundos, 26 segundos abaixo do recorde mundial de atletismo pertencente ao jamaicano Usain Bolt. A informação é da emissora estatal chinesa. O robô, apelidado de Lightning,

0: atingiu uma velocidade máxima de 14,5 metros por segundo durante um evento de teste preparatório para a segunda edição dos Jogos Mundiais de Robôs Humanoides. No horário de Brasília, 2 horas 34 minutos.
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0: Janaína Barros, boa tarde, Jana.
1: Boa tarde, Petra. Boa tarde também aos ouvintes.
0: Eu tô com saudade de você. Cadê você aqui para daqui a pouco provarmos iguarias no São Paulo Gastronomia, hein?
1: Pois é, dessa vez eu fiquei aqui no estúdio, Petra. Compadecida dessa situação, que não posso estar aí experimentando essas delícias.
0: Me conta, o que, que você separou de curadoria de livros infantis pra gente hoje?
1: Olha, hoje a gente vai falar de algo que pessoalmente a gente conversa bastante, que é livro para pré-adolescentes. E eu trago aqui, o nosso livro de hoje é Safira, a Caçadora de Parafernálias, está aqui na tela para os ouvintes que estão nos acompanhando nas transmissões. É de uma coleção, Petra, que se chama Coleção Feroz. Faz parte do Selo Baião, da editora Todavia, e foi pensada para pré-adolescentes. Essas crianças crescidas que estão passando por um momento de muitas transformações e procuram nos livros também esse pertencimento, né? Então são histórias que têm aventura, têm mistério, têm humor, porque é necessário, tem personagens que são bem construídos e que trazem aí uma diversidade para essas histórias. O autor da Safira é o Gustavo Suzuki. O Gustavo Suzuki também é roteirista e roteirista de programas de bastante sucesso, muito conhecidos, que os ouvintes já devem ter visto, como O Irmão do Jorel, Comédia MTV ao Vivo, o Greg News, e a estreia dele na literatura para as infâncias e juventudes. Esse livro, Petria, eu pensei em trazê-lo hoje porque nós estamos no SP Gastronomia e esse livro é ambientado todinho em São Paulo. No centro de São Paulo, para ser mais precisa. E ele começa aqui numa loja de antiguidades, que fica na Rua Amaral Gurgel, bem abaixo do Minhocão, que é um lugar super conhecido no centro de São Paulo. Esse lugar, essa loja de antiguidades, reúne todo tipo de objetos e pertence a Yasmin. Yasmin é a tia da protagonista, a Safira do título. E a Safira é uma menina, Petra, que tem um poder mágico. Toda vez que ela pega um objeto na mão, ela é capaz de rever toda a trajetória desse objeto, se conectar com o dono desse objeto e, para além disso, ainda se apropriar das habilidades dessa pessoa que possui o objeto. Então, seja ela um matemático, seja ela uma cozinheira, a Safira aí consegue se apropriar dessas habilidades. A gente conversou com o Gustavo Suzuki, que é o autor de Safira, e ele falou um pouquinho sobre esse livro ter sido pensado em caminhadas dele pelo centro da cidade de São Paulo. Ele mora no centro e faz esses passeios diários pela cidade. Então, é um convite para que essas crianças também possam ocupar o espaço público, Petra, e prestar atenção nele.
2: É muito inspirador. A rua, você fica andando na rua e você sempre, tipo, conhece, sei lá, umas pessoas meio malucas na rua, ou você descobre uns lugares estranhos, lojas de antiguidade, por exemplo, né, que nem a da Dona Yasmin, e você descobre que tudo à sua volta tem muita história, né, e eu acho isso muito legal e divertido. Os prédios à sua volta têm história, muitas pessoas passaram por ali, os objetos ao seu redor também têm muita história. E isso é o que a Safira vai descobrir, né, no decorrer do livro. Normalmente, nesses meus passeios, eu costumo andar na rua com fone de ouvido, ouvindo música. E meio criando a trilha sonora do meu passeio, sabe? E eu acho que é por isso que eu acabei incluindo a música nesse livro também. A música é um personagem muito importante do livro.
1: Que interessante, né, Petra? A música como personagem. E, de fato, é um ponto de importância e de relevância nesse livro. Né? Um mistério a ser revelado nesse livro. Na trama, a Safira ela vai atrás de um microfone que foi roubado. E esse microfone pertencia a um rapper chamado Joy Alcatra. Esse rapper era parceiro do Ted Fraldinha. Eles formavam uma dupla de hip-hop de muito sucesso. O Alcatra morreu jovem e o seu microfone foi ali enterrado em forma de homenagem num canteiro no Largo São Bento, no centro de São Paulo. E esse microfone sumiu. O Fraldinha, parceiro dele, é amigo de juventude da tia da Safira, dona da loja de antiguidades. E foi nessa loja que ele contou essa história do sumiço do microfone e a Safira ficou bastante instigada, se juntou com o melhor amigo dela, que é o Vavá, e partiram nessa caçada aí em busca desse tesouro que é o microfone. O Gustavo, ele rememora cenas do rap, traz personagens reais aqui, Petri, artistas que se tornaram referências como Racionais, o Taíde, o DJ 1. Então, é um grande desejo dele, como autor, o que ele chama de gincana, que essas crianças possam conhecer e possam se interessar a saber quem é de verdade, quem não é, quem é inventado, quem existiu mesmo, e sair em busca desses artistas, né? Conhecer a música deles. E aqui a gente vai aproveitar para lembrar de um trechinho de uma música que eu tenho certeza que você vai conhecer e vai lembrar.

estúdio DJ 1, né, que tempo bom. É uma experiência muito sensorial essa leitura, né, Petra? Porque eu levei esse livro para um clube do livro com crianças nessa idade. E foi muito bacana porque as crianças, levei as músicas também, algumas delas que aparecem, e elas começam a balançar imediatamente nas batidas do rap, do hip hop. O corpo responde, né? Elas que não conheciam, não sabiam desses artistas, não tinham essas referências. E elas sacam que as letras trazem muitas vezes protestos, denúncias, as condições sociais, narram um tempo de muita riqueza cultural, como a gente ouviu aí em Tempo Bom. E elas comentam, Petra, sobre os poderes da Safira, os poderes dessa protagonista que o Gustavo criou. Se imaginam no lugar dela, podendo acessar histórias antigas. Tiveram muita curiosidade com a loja de antiguidades, fantasiaram, que é uma coisa muito importante, que o Gustavo também frisa. A importância desses jovens fantasiarem, né, com os livros e as histórias. E também fizeram apontamentos importantes sobre os demais personagens da trama. Personagens bem construídos, personagens que colaboram com esse mistério. Falaram sobre a centralidade da ação deles, a profundidade de cada um. E também uma coisa super bacana, que a gente já falou aqui várias vezes. A curiosidade com palavras. Palavras que elas não conhecem, porventura, e que aparecem aqui. Como parafernália, né? Por incrível que pareça, já está aqui na capa, uma palavra bem desafiadora. E uma me disse assim, a primeira coisa que eu fiz foi procurar o que era parafernália, qual era o significado dessa palavra. Então a gente volta aí àquela conversa que a gente sempre tem. Sim, é bacana, e sim, as crianças dão conta de todos os desafios que as leitoras possam impor. E aí eu queria fechar aqui, Petra, com mais uma música que a Safira, protagonista, conhece nessa jornada dela, que ela faz uma amizade com o rapper, que é amigo da tia dela e que propõe aí essa busca pelo microfone perdido. E ele apresenta para ela nada mais, nada menos do que o jazz. E a Safira vai conhecer Alice Coltrane, que a gente sobe aqui pro ouvinte acompanhar um pouquinho.

0: a gente pode também levar para as crianças conhecerem outras músicas e ampliar o repertório delas. No livro, o Gustavo diz isso, nas palavras da Safira. A Safira não entendia nada de jazz, nem de harpa, nem de baixo, nem de bateria, tampouco de ritmos alucinantes e acordes quartais. Mas ao ouvir o disco, sentiu algo muito louco, quase como se sua alma estivesse inchando a ponto de não caber mais no corpo e transbordar pelos ouvidos, Petra.
1: Que lindo! Repete pra gente então a curadoria de hoje.
0: Hoje, livros para pré-adolescentes, essas crianças crescidas que procuram aí pertencimento nas histórias, aventura, mistério, humor. Safira, a Caçadora de Parafernalhas, é um livro da coleção Feroz, da Baião, selo para as infâncias e juventudes da editora Todavia. Crianças que se sentem capturadas pela aventura, pelo mistério, pelas descobertas e também pelas sensações e pelas emoções que essas histórias podem provocar no corpo e na mente, né, Pétria?
1: Totalmente. Páginas da Infância, Janaína Barros e a nossa curadoria de literatura de livros para as infâncias. Jana, querida, um beijo para você. Até sábado que vem.
0: Beijo para você e para os ouvintes.

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4: 15 para as 3 agora. 21 graus no Rio de Janeiro. Tempo friozinho, nublado. A previsão para hoje é essa mesmo. De acordo com o sistema Alerta Rio, sábado deve continuar com chuva fraca, ventos moderados e temperatura em declínio acentuado. Informações aqui da prefeitura. Se prepare, você que vai sair nessa tarde, nessa noite, leve o guarda-chuva, a capa de chuva, como preferir, né? Mas já se prepare porque a gente pode ter essa possibilidade de chuva, chuvisco a qualquer momento. Amanhã, previsão é de chuva fraca, ocasionalmente moderada e isolada a qualquer momento. Ventos fracos já entre segunda e quarta-feira. Os ventos úmidos oriundos do oceano também continuam mantendo o tempo instável aqui na cidade. A gente deve ter aí uns dias mais fechados, né? Tem quem goste do friozinho. Eu, por exemplo, gosto bastante, confesso. Espero que você, ouvinte, também goste. Nosso Paulo Alberto Xavier aqui nos trabalhos técnicos, a quem eu agradeço mais uma vez, também acaba de dizer aqui que curte um friozinho aqui desse sábado, não é mesmo? Porque logo mais temos Futebol Globo CBN. Você, na sequência, fica com o encerramento do Revista CBN. Às 3 horas, Petra Chaves se despede e encerra a edição desse sábado. E aí, na sequência, você fica com 2 jogões que eu já te convido a ouvir aqui com a gente. Primeiro, Fluminense Remo com Hugo Lago e Francisco Aiello, jogo no Maracanã. Na sequência, Cruzeiro e Flamengo com Edson Mauro e Carlos Eduardo Éboli. Cobertura completa para você curtir, se informar sobre o futebol, sobre o esporte. Continue com a gente. É jornalismo, é esporte, entretenimento, tudo aqui no futebol. Futebol Globo CBN também, na CBN, na programação da CBN e no Futebol Globo CBN. Eu sou o Diogo Bugalho, agradeço a sua audiência, a sua companhia até aqui. É sempre um prazer estar no noticiário local aqui na parte da tarde. Fazia um tempo, né, que eu não estava por aqui, mas é isso, agradeço mais uma vez, muito obrigado, até a próxima e tchau, tchau. 2 horas e 48 minutos.

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1: Eu já estou plugada com Paula Jacobi, mas antes disso, programa Revista CBN especial aqui no Parque Vila Lobos, Portão 3, hein, galera? Parque Vila Lobos. E aí tem ouvinte passando e desejando um bom programa pra gente. Aí eu recebo até bilhetinho aqui dos nossos ouvintes. Pétria, somos teus ouvintes assíduos. Todos os domingos, no carro, voltando da praia, eles vão para Bombinhas em Santa Catarina, para Blumenau, e a Raquel e o Marcos Nemete? Gente, que maravilhoso! Vocês também, ó, quem tá trabalhando aqui também, dando tchauzinho pra gente. Beijo pra vocês, que casal lindo de Blumenau, passando aqui por São Paulo, curtindo boa gastronomia e ouvintes do Revista CBN, maior honra. Vocês sabem quando a gente tá, o pessoal aqui dando tchau pra nós, quem que é? A Dona Maria, e todo mundo, e você, quem é você? A Maria Eduarda também veio aqui com o pai e passeando, e a gente tá aí transmitindo em rede nacional, gente, um beijo pra vocês. Obrigada pela audiência. O pessoal que tá aqui curtindo São Paulo, nesse dia lindo, comendo coisa gostosa. Acabei de comer um brigadeiro. Vai lá comer um brigadeiro, tá uma delícia. Fofa, Maria Eduarda. É isso, gente. É o Revista CBN no meio do pessoal, dos nossos ouvintes queridos assíduos, gente de todo o Brasil, unidos pelo bom e velho rádio. Agora 2:49.
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0: essa incrível de informação, reflexão, cultura, Paulinha Jacobi. Boa tarde, Paula.
1: Boa tarde, Petra. Boa tarde aos ouvintes. Que delícia fazer esse programa aí.
0: Nem me fala, nem me fala. Eu, no meio das, no meio do povo, onde eu quero estar, no meio dos nossos ouvintes amados, você precisa ver a delícia que está aqui, o pessoal passando, dizendo que é o ouvinte. Ganhei já brigadeiro. E, ai, você tem que vir aqui na próxima. Você, o que, que você destaca para mim hoje, Paula?
1: Ah, eu queria fazer, eu sempre trago aqui combinações de indicações, né? Então, a partir de uma peça de teatro, vou indicar uma autora para os ouvintes. Mas a peça de teatro é importante, que é uma dica que ainda tem ingressos, então, assim, por favor, vão ao teatro. É, Autobiografia do Vermelho está em cartaz no Teatro YouTube, na Avenida Paulista, com a Bianca Comparato, atriz brasileira maravilhosa, que já fez séries como Tremembé e 3%, que fizeram bastante sucesso aqui no país. Ela adapta o livro da Anne Carson, que é essa escritora canadense que eu sou apaixonada, que chama Autobiografia do Vermelho. É um livro muito especial. Eu não sei se os ouvintes assistiram a Odisseia, mas eu acho que dentro dessa lógica de ficar um pouquinho obcecado com os mitos gregos, etc., Anne Carson é uma porta de entrada muito incrível, porque ela é uma professora, né, de clássicos, e ela estuda muito, completamente obcecada pela Grécia. E todos os livros dela trazem alguma coisa de Grécia. Mitos gregos, poesias, enfim, ela passeia muito por isso. Críticas também, né, análises. Ela vai muito fundo nesses estudos clássicos, o que torna ela uma gênia, na minha opinião, né? Eu acho ela maravilhosa. Todos os livros que eu li dela, eu sou completamente apaixonada. Especialmente a Autobiografia do Vermelho é o livro mais conhecido da autora. E ela traz aqui, a partir de um mito grego, obviamente, um texto que ele é um texto muito, eu diria, não necessariamente experimental, mas é um texto, é um livro, um romance meio desconstruído. Então, ela não tem uma linha de raciocínio clássica das histórias, começo, meio e fim, mas ela vai pegando pedaços desses mitos e vai transformando em poesias, em trechos de romances, né, a estrutura de um romance. Ela vai misturando prosa poética. Então, é um livro bem gostoso de ler, porque ela sempre se surpreende, a cada página ela te surpreende com uma sensibilidade absoluta, assim, né, de como que ela consegue tocar uma certa humanidade dentro desses mitos para mostrar que nem os deuses estão salvos, né, de falhas, ou só eles são só perfeitos ou imperfeitos, né? Então, mesmo os vilões da história têm uma característica humana boa, né? Tipo, sem maniqueísmos, né? Acho que a Anne Carson foge bastante desse lugar, e também as pessoas que seriam os bonzinhos da história também têm as suas sombras, que são muito bem exploradas por ela nesse livro. E aí a peça, que está em cartaz até o dia 27 de setembro, ela volta, né? Então ela estava numa temporada super esgotada em São Paulo, a Bianca parou para continuar as gravações, né, da segunda temporada de Tremembé, voltou agora. Então, até o dia 27 de setembro está em cartaz. Ainda tem ingressos disponíveis à venda pelo Eventim. Então, os ouvintes conseguem encontrar os ingressos para comprar. Tem diversas opções dentro do Teatro YouTube, ali na Avenida Paulista, 2073. E essa peça de teatro, uma peça, eu acho a Bianca uma atriz muito sensível, é uma peça muito bonita, porque justamente ela consegue fazer ali um monólogo em cima desse texto da Anne Carson. Então é uma performance muito bonita de presenciar. Acho que o Teatro YouTube tem uma característica interessante, porque ele é pequenininho e você fica muito próximo do palco, independente de onde você está sentado. Então fica com esse clima intimista, sabe? E que eu acho que tem tudo a ver com a obra da Anne. Então você consegue entrar em contato com esse texto de um jeito bem 360, assim, muito sensorial e impactante também, com todas as manifestações artísticas que a própria Bianca propõe ali na dinâmica de luz, de textura, né, que ela traz para o palco, tinta, né, o vermelho está muito presente, o jogo que ela cria ali num set design, né, junto com a equipe técnica da peça. Então eu acho que vale super a pena assistir, até porque depois que acabar essa temporada não tem mais, então eu acho que essa repescagem já é uma sorte para os ouvintes conseguirem ver de pertinho a Bianca interpretando Anne Carson no palco.
0: Sabe que da Anne Carson eu tenho só o Eros, o Doce Amargo.
1: Que eu trouxe aqui também.
0: É?
1: Eu ia continuar, eu não, aqui na minha indicação de Anne Carson.
0: Eu quero, porque eu ia te falar, eu vou sair daqui, daqui a pouco eu vou encontrar com o Christian Dunker, 4h30 da tarde lá no Espaço Cult, lançamento do livro dele, vou estar lá com ele.
1: Demais.
0: Mas eu já pensei de já sair e comprar a autobiografia do Vermelho, que você está indicando.
1: Sim.
0: Mas,
1: sim.
0: Porque eu falei, não posso, eu tenho Eros, mas fala, amiga, conta um pouco, porque é demais, né? Nessa linha do que você está trazendo, da especialidade da Anne, né?
1: Sim, com certeza. O Eros é um livro que, assim, a minha edição, ela tá toda marcada, riscada, enfim, tem post-it, tem de um tudo aqui nessa edição, porque é um livro que eu achei muito profundo, o jeito que ela estuda o Eros, né, esse mito sobre o amor. Então, ela vai, de novo, voltar lá na Grécia para olhar para esse mito em torno do amor romântico. E como o Eros, na verdade, ele não está falando necessariamente só de um amor romântico entre pares, mas de um amor que você pode ter com tantas outras pessoas, né? O amor da família, o amor que você tem pelas coisas, né? Como que você pode amar animais, você pode amar objetos, né? Que carregam ali história, a história da família, por exemplo, uma coisa que a sua avó deixou para você, que não digo nem uma herança material, num sentido desse pensamento básico, né? Mas, uma roupa, um batom, um perfume, alguma coisa ali que tem um valor simbólico muito importante, a Anne, ela vai mexendo nesse Eros, que é um Eros muito mais complexo do que essas histórias que a gente foi ao longo dos séculos, entendendo que existe esse ideal de amor romântico, ou que as pessoas deveriam se relacionar de determinadas formas, ou que as mulheres deveriam cumprir determinados papéis dentro de relacionamentos afetivos, eróticos, e que, na verdade, tudo isso tem um fundo, né, uma narrativa que foi muito machista, muito misógina ao longo do tempo. Então, essa desconstrução dela é muito poética, é muito inteligente, né? Você que lê o livro sabe. A Anne, para mim, ela é um crânio, assim. Ela consegue linkar do Lacan ao, sabe assim, Dostoiévski. Ela vai juntando os autores, o que eu acho isso sensacional, né? O jeito que ela pensa, as sinapses da cabeça dela. Ela vai, então, a partir dessa história de Eros, ela vai juntando muitas referências da psicanálise, da filosofia. Filosofia contemporânea, filosofia clássica. Ela vai atrás de autoras, mulheres que também já olharam para a questão do afeto, já desconstruíram o afeto, e ela vai criando essa linha de raciocínio ao longo desse livro, que é um livrão, né, por mais que seja bem grande. Eu acho que é um livro que não precisa ser lido igual a gente lê romance, né, que vai querendo ver o que vai acontecer no final. Não necessariamente. Eu acho que esse é um livro que ele pode ser lido parte por parte, capítulo por capítulo. É um livro, de fato, de anotação, de você interagir com ele. Enfim, acho que não sei como os ouvintes se relacionam com os livros que eles leem, mas eu sempre indico para os meus alunos, tenha um caderno, sabe assim, uma coisa analógica mesmo, né? Pega o seu livro, anota as coisas que você pensa, os sonhos, de repente, né? Às vezes você está lendo alguma coisa e aí aquilo vem no seu inconsciente à noite, aí você acorda e pensa nesse livro, anota, né? Eu acho isso muito legal, porque aí também o livro começa a ganhar uma outra dimensão, que é a dimensão sua particular, né? A relação que você cria com essa leitura. E eu acho que o Eros é esse livro. É o livro para você levar na terapia, para você conversar com seus amigos, para você dar de presente. Acho que é um excelente presente, inclusive. Os dois, né? A autobiografia do Vermelho. Mas eu acho que o Eros, ele é um livro bem importante, assim, para as pessoas começarem a entender um pouco mais essa sensibilidade que é inerente à nossa existência humana, mas que ela foi tolhida ao longo desses séculos todos por determinadas razões, né? E que a Anne vai traçar ali essa linha de raciocínio para a gente se sensibilizar mais, né? Eu gosto de falar, para a gente se desbrutalizar um pouquinho.
0: São livros que trazem chaves, né? E a gente falou muito interessante, que não é combinado, mas a gente praticamente falou disso. Que programa forte, que programa especial, que leituras intensas e profundas. Eu fico muito feliz que a gente vai terminando o programa justamente dessa forma, com as indicações da Paula, Autobiografia do Vermelho, também a peça com a Bianca Comparato, que está em cartaz, como ela trouxe aqui para a gente, na Avenida Paulista, no Teatro do YouTube, 2073 na Paulista. Meu amor, um beijo para você, com sabor de brigadeiro. Aqui direto do SP Gastronomia. E deliciosas leituras para você. Obrigada, agradecida por essa dica de ouro que termina o Revista. Um beijo.
1: Obrigada, um beijo aos ouvintes também. Até semana que vem.
0: Perdeu alguma coisa? Vai lá no Instagram dela, @pjacob, que é o Instagram da nossa colunista de cultura do Revista SP. E a gente termina também com a dica de cultura, que é o disco da Estela Campos, que é a nossa colunista da CBN, Valor Econômico, minha entrevistada de hoje. Também está lançando esse disco, que está lá no Spotify, como a gente trouxe para você aqui hoje no Revista CBN. Anestesia chama o disco dela, que está lá no Spotify. Vamos terminando assim esse programa lindo, impecável. Ai, gente, eu sinto um prazer, um orgulho de estar aqui com você todo sábado, todo domingo, trazendo tudo isso para você e para mim também, porque eu aproveito muito, viu? Essa curadoria que a gente faz aqui no Revista CBN, eu aproveito demais para me engrandecer também, para me alimentar de bons autores, bons livros, boas ideias, e tudo isso é compartilhado aqui em rede nacional. Obrigada pela sua companhia, pela sua audiência. Amanhã eu também vou estar aqui no SP Gastronomia, no Parque Vila Lobos, portão 3, hein? É o mais fácil de chegar. A Maria Eduarda aí. A Maria Eduarda aí dá tchau pra gente no final do programa. Participa comigo amanhã também, tá? Ao vivo, e vem pra cá, pro Parque Vila Lobos, curtir esse festival lindo da gastronomia. Enfim, artistas também por aqui com shows, além do show da gastronomia. O Revista CBN de hoje teve a produção da Janaína Barros, da Yasmin Caetano, assistência da produção do Swellington Viana, da Beatriz Lacorte e da Maria Cecília Dalau. Os trabalhos técnicos dele, Juliano Fonseca, e aqui ao meu lado, o Ricardo Bugim.
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0: Uma ótima tarde para você. Para quem tá aqui no Parque Vila Lobos, no SP Gastronomia, boas comidinhas. Eu vou é comer meu brigadeiro agora. Amanhã tem mais. Eu te encontro ao vivo, pontualmente, ao meio-dia, aqui direto do SP Gastronomia.
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0: Sábado, 22 de agosto de 2026. Duas das maiores petrolíferas estatais da América Latina surpreenderam com o anúncio de uma aliança. A Petrobras e a mexicana Pemex assinaram um memorando de entendimento, inicialmente válido por 2 anos, para cooperar na exploração e produção de hidrocarbonetos. Elas também negociaram um segundo acordo com um foco no refino e na comercialização de biocombustíveis, como o etanol. A notícia foi acompanhada por gestos de grande repercussão, como uma videochamada entre o presidente Lula e a homóloga mexicana Claudia Sheinbaum, na qual ambos endossaram a cooperação. Ossadas foram encontradas em uma área rural próxima a Paraíso do Norte, no noroeste do Paraná, nesta sexta-feira. Segundo o secretário de Segurança Pública do Estado, coronel Hudson Leôncio Teixeira, a suspeita de que sejam das primas Letícia Garcia Mendes e Estela Dalva Melegari Almeida, de 18 anos. Cleiton Antônio da Silva Cruz, de 39 anos, é considerado o principal suspeito de envolvimento no desaparecimento das jovens. Ele foi morto em uma abordagem em Mandaguari, no norte do Paraná, também nesta sexta-feira. A influenciadora Virgínia Fonseca encerrou a parceria comercial com a plataforma de apostas Blaze. A VF Digital, agência da empresária, anunciou o fim do contrato após o Ministério Público do Distrito Federal acionar a justiça contra a influenciadora e a empresa por questões relacionadas à publicidade de apostas. Na ação, o MP aponta possíveis práticas abusivas e questiona a forma como conteúdos foram apresentados aos seguidores. No horário de Brasília, 3:04.
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0: sua companhia. Uma excelente tarde de sabadão. Muito, muito, muito boa tarde, torcedor. Está começando mais uma jornada esportiva. Está começando mais uma jornada esportiva pela 24ª rodada. O tricolor das Laranjeiras vive um dos seus melhores momentos na temporada. Desde a mudança no comando técnico, a equipe reagiu, derrotou o líder Palmeiras e conquistou uma classificação dramática para as quartas de final da Copa Libertadores em Mendoza. Agora, diante da torcida, o objetivo é manter a sequência positiva, seguir firme no G4 e reduzir ainda mais, quem sabe, a diferença para a ponta da tabela. A narração será dele, o artilheiro da emoção, Hugo Lago, vem aí com os comentários de Francisco Aiello, grande Chico Aiello, as reportagens de Thalita Judici, a Tatá, direto do Maraca. É isso, e o espetáculo continua à noite. Às 8h30, no estádio do Mineirão, tem Cruzeiro e Flamengo. Um reencontro cercado de expectativas, muito por conta do duelo entre as equipes nas oitavas de final da Libertadores. O rubro-negro chega em alta, classificado na competição continental e cada vez mais próximo da liderança do Brasileirão. Além disso, o Flamengo ainda tem uma partida a menos, o que torna a briga pelo topo ainda mais interessante. A transmissão terá o Bom de Bola Edson Mauro na narração, Carlos Eduardo Éboli nos comentários e Renan Moura nas reportagens, acompanhando todos os detalhes da partida. Se ligou no nosso cardápio? É um sabadão de futebol, ó, de alto nível, com cobertura completa, do início ao fim. Na nossa mesa de som, Paulo Xavier, o Paulinho. Na central técnica, Gabi Maria. Fique com a gente, porque a bola vai rolar. E você acompanha tudo, ao vivo, a partir de agora, no Futebol Globo CBN.
1: Fluminense, remoto. Aí, mais um grande jogo. 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
0: Enquanto a bola não rola, e a primeira bola que vai rolar vai ser no estádio do Maracanã. Daqui a pouco tem Fluminense e Remo às 4 horas da tarde, hein? Direto do estádio vem aí o artilheiro da emoção, o grande Hugo Lago, com Fluminense e Remo. Então, você não só pode, como deve participar com a gente. youtube.com/CBN, youtube.com/CBN. Além do nosso canal no YouTube, você também pode participar através do nosso WhatsApp. O DDD é o 21, para você que está fora do Rio de Janeiro. O telefone é o 970-00-9988. Eu vou repetir: 970-00-9988. Qual é a ideia do WhatsApp? Você fala o seu nome, da onde está mandando essa mensagem e, obviamente, eu quero te ouvir o seguinte. Você, torcedor do Flusão, tá feliz com a chegada do Marcão? Acha que ele deve seguir até o restante da temporada, até dezembro? Ou o Fluminense precisa contratar um novo treinador? Me mande a sua mensagem que a gente vai soltar no ar aqui. Perfeito? Combinado? Então vamos nessa, sem mais delongas. As primeiras informações de Fluminense e Remo, 24ª rodada, direto do gramado do Maraca. Ela chega com tudo, Thalita Judici. Fala, Tatá, seja bem-vinda, enquanto a bola não rola.
2: Fala, Brunão, muito boa tarde pra você, pra todo mundo que tá ligado aqui nesse Enquanto a Bola Não Rola. Brunão, Rio de Janeiro um pouco diferente do que a gente tá acostumado, nada de 40 graus, na verdade 22 graus. Teremos aqui talvez chuva aqui no Maracanã, o tempo tá bem fechado aqui no Rio de Janeiro. Boa notícia é que não tá aquele calorão das 4 da tarde aqui no Rio, para também um pouco mais de facilidade pro duelo hoje de entre Fluminense e Remo. Uma equipe do Fluminense que chega bem diferente do time que estava com o Luiz Ubeldia, né? Depois de 8 jogos sem vencer, a equipe conseguiu uma vitória em cima do líder Palmeiras de virada aqui no Maracanã, conseguiu uma classificação com muita emoção em cima do Independente Rivadavia e carimbou a vaga nas quartas de final. E a expectativa é que hoje, sob o comando do Marcão, que vai para o seu terceiro confronto com a equipe do Fluminense, é de vitória em cima de uma equipe que está brigando ali contra o rebaixamento. É verdade, a gente precisa destacar, os 3 pontos são muito importantes para a equipe do Remo, 3 pontos que inclusive podem ali tirar a equipe do Remo da zona de rebaixamento, então não vai ser um confronto assim tão tranquilo para a equipe do Fluminense. Mas, apostando nesse bom momento, apostando nessa boa fase, o treinador, até então interino, mantém o time que tem sido utilizado nas últimas rodadas do Campeonato Brasileiro. Ele mantém aquele meio campo ali, não só com Martinelli e Hércules, mas também Paulo Henrique e Ganso, que vem ganhando titularidade nessa equipe do Fluminense. E, além disso, no setor ofensivo, Soteldo, que hoje faz o seu 5º jogo consecutivo como titular na equipe do Fluminense. É um Marcão que ressaltou, claro, nas últimas coletivas, que o Zubeldia, sim, fazia um bom trabalho, chamou o Zubeldia, inclusive, de um guerreiro que deixou essa equipe do Fluminense, mas que, sim, precisava de uma mudança e que, mais do que isso, os jogadores sabiam que precisavam mostrar serviço em campo, e é o que a gente tem visto nas últimas 2 partidas. Fluminense que está na parte de cima da tabela, está na 4ª posição, então 3 pontos também muito importantes para essa equipe do Fluminense seguir naquele pelotão de cima, e vai enfrentar aí uma equipe do Remo que realmente vive uma situação mais complicada. Para o duelo de hoje, o problema do Marcão está na linha de defesa, ele não conta com o Guga, está suspenso, jogador que vinha sendo titular, e com isso Samuel Xavier vai começar entre os titulares. Além disso, um problema mais pro banco de reservas, isso porque o Lúcio Acosta também cumpre suspensão automática hoje e não vai ser opção, jogador que chegou a ser titular por muitos e muitos jogos, mas que nos últimos confrontos com a equipe do Fluminense vem sendo opção, começando no banco de reservas. Do lado da equipe do Remo, o técnico Léo Condé tem aí desfalques também. Ele não vai contar com o lateral esquerdo Mike, ele segue fora, mas tem o retorno ali do zagueiro Marlon para a partida desta tarde aqui no Maracanã contra o Remo, contra o Fluminense, buscando aí pelo menos um empate, que, claro, a gente sabe, é sempre muito importante nessa briga constante aí contra o rebaixamento para a equipe do Remo, Brunão.
0: É isso, são 3:15, daqui a pouco nós teremos Fluminense e Remo. Fluminense, 4º colocado, 38 pontos em 23 jogos, somou 10 vitórias, 8 empates e 5 derrotas. Anotou 34 gols até aqui no Campeonato Brasileiro, sofreu 28, tem um saldo de 6. O que representa 55% de aproveitamento dos pontos conquistados. O Remo, 18º colocado, 23 pontos em 23 jogos, com 5 vitórias, 8 empates e 10 derrotas. Foram 27 vezes gritando gol, 37 vezes lamentando, um saldo negativo de menos 10 gols. Tata, volta aqui rapidinho, como é que tá a escalação do Fluminense para o duelo de daqui a pouco?
2: Bora lá, Brunão, Flusão escalado com o Fábio no gol, linha de defesa com Samuel Xavier, Ignacio, o capitão Thiago Silva, fechando o René na lateral esquerda, meio campo com Martinelli, Hércules e Paulo Henrique Ganso, e o trio de ataque com Canóbio, Soteldo e o camisa 7 Hulk, Brunão.
0: Esse é o Fluminense em campo daqui a pouco, e o nosso comentarista será ele. Ele chega com tudo, de terno e gravata, tá pronto para comentar mais um grande duelo. Chico Aiello, fala meu amigo, boa tarde, seja bem-vindo enquanto a bola não rola, e a escalação do Fluminense para daqui a pouco, sua expectativa para esse duelo.
3: Boa tarde, Bruno, um abraço para a galera tricolor ligada aqui nesse Futebol Globo CBN, dentro desse enquanto a bola não rola, Brunão. E galera tricolor, hoje eu quero saber o seguinte: o comportamento do Fluminense na hora e no jogo em que ele tem que ser o grande protagonista. E por que que eu estou dizendo isso? O Marcão estreou diante do Palmeiras, líder do Campeonato Brasileiro, e o Palmeiras perdeu para o Fluminense, ou seja, o Fluminense conseguiu uma vitória em cima do líder da competição. O favorito naquele momento era o Palmeiras. O Fluminense não atravessava um bom momento, tanto que demitiu o técnico Luiz Ubeldia. Então o Fluminense, sem ser o favorito, o Fluminense conseguiu um resultado positivo. Uma atuação muito boa, segura, consistente e um resultado de vitória justíssimo. Veio o jogo diante do Rivadavia, na Argentina, um adversário em que o Fluminense não tinha vencido ainda na competição. A gente tinha já 3 confrontos, com 2 empates e 1 derrota do tricolor. E o Fluminense saiu da Argentina, como gosta de dizer a Thalita Giltse, classificadaço para as quartas de final da Libertadores da América. Ou seja, em 2 jogos em que ele, Fluminense, não era o grande favorito, o protagonista, o Fluminense teve resultado positivo. E hoje, aqui no Maracanã, diante da gigante galera tricolor, será que o Fluminense vai conseguir ser esse time que vai dominar o jogo, envolver o adversário e conquistar mais uma vitória? Ou o Fluminense pode tropeçar diante de uma equipe que você olha para a tabela do Campeonato Brasileiro, está dentro do Z4? Vamos conferir que tipo de Fluminense a gente vai ver no jogo de hoje, quando ele, o tricolor, tem que ser o grande protagonista do jogo, Brunão.
0: É isso. Será que o Fluminense vai ser o protagonista daqui a pouco nessa 24ª rodada do Campeonato Brasileiro? Aliás, rodada que está começando com esse duelo. Fluminense e Remo. Quer mais informações? 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
0: Vamos nessa então, 24ª rodada do Brasileirão. Como eu disse, daqui a pouco tem o artilheiro da emoção direto do Maraca com o Fluminense Remo. Ainda hoje, às 18h30 da noite, no Beira-Rio, Internacional e Atlético Mineiro. Também neste sabadão, mais um duelo, e esse com transmissão também do Futebol Globo CBN. No Mineirão, reencontro entre duas equipes que se enfrentaram há pouco tempo nas oitavas de final da Libertadores. Cruzeiro e Flamengo, imaginou o tamanho do confronto? Rapaz, será que tem aquele sentimento de vingança do Cruzeiro? Será que o Flamengo vai conseguir assumir a liderança do Brasileiro nessa rodada? Você vai acompanhar tudo aqui no Futebol Globo CBN. Amanhã, domingão, no Nubank Park, 16h da tarde, tem Palmeiras e Vasco. No mesmo horário, no Cícero de Souza Marques, Bragantino e Grêmio. Também às 16h da tarde, no Barradão, você vai acompanhar o clássico Bavi, Vitória e Bahia. Bahia e Vitória, o mandante será o Vitória, hein? Que duelo! 18h30 da noite, na vila mais famosa do mundo, a Vila Belmiro, tem Santos e Mirassol. No mesmo horário, na Arena Condá, tem Chapecoense e São Paulo. Mais à noite, ainda no domingão, estádio Couto Pereira, tem Coritiba e Corinthians. E segunda-feira, 20h da noite, estádio Nilton Santos, o famoso Engenhão, tem Botafogo e Atlético Paranaense. Essa que é a 24ª rodada do Brasileirão. Repito para você a tabela de classificação. Palmeiras é o líder com 48 pontos. Na segunda posição, o Flamengo tem 45, porém um jogo a menos. Aliás, esse duelo contra o Mirassol será realizado no estádio do Maracanã no próximo dia 2 de setembro, hein? Atenção, torcida rubro-negra. Terceiro colocado, o Atlético Paranaense, que tem 41 pontos. Fluminense, quarto colocado, 38. Em quinto, o Cruzeiro com 36. Na sexta colocação, o Bahia aparece com 34 pontos, sétimo colocado, o Bragantino, 32, mesmo número do oitavo colocado, o Atlético Mineiro, e o Corinthians em nono, porém, no critério de desvantagem, o Massa Bruta vem na frente de Galo e Corinthians. Décimo colocado, Coritiba, 31 pontos, décimo primeiro, o Botafogo com 30. 12º colocado, Vitória, 29. 13º, São Paulo, 27. 14º, Santos, 25. 15º, Grêmio, também com 25. 16º, Internacional, com 24 pontos. Atenção você, torcedor! Zona de rebaixamento. O porteiro do Z4 é o Mirassol, 17º colocado, com 23 pontos. Mesma pontuação do Remo, que está na 18ª colocação. E aí, como tem uma vitória a menos, o Remo é o 18º colocado. E o Vascão, hein? 19º, 22 pontos, tem um jogo a menos ainda, é verdade. E na lanterna, longe do 19º colocado, a Chapecoense, com 11 pontos. Essa tabela de classificação aqui no Futebol Globo CBN. Vamos fazer o seguinte? Alô, Paulinho! Ah, ele tá na nossa mesa de som, levando o nosso som pro seu radinho, pras plataformas digitais. Paulinho, vamos fazer o seguinte, intervalo, 2 minutos e meio. Já voltamos aqui no Futebol Globo CBN, enquanto a bola não rola, porque às 4 horas da tarde, no Maraca, tem Fluminense Remo. Pode ligar, aqui tem jogo.

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0: a pouco tem Fluminense, Remo.
1: Eu sou é tricolor, vence o Fluminense.
0: É o tricolor das Laranjeiras, daqui a pouco em campo, abrindo a 24ª rodada do Campeonato Brasileiro neste sabadão, dia 22 de agosto de 2026. São 3 horas mais 27 minutos. Eu vou fazer o seguinte. Eu vou dar uma pausa aqui no futebol, vou abrir espaço para o nosso jornalismo. Reportagem Globo CBN, tá chegando o Matheus Carreira com informações aqui no Futebol Globo CBN.
2: Apenas 4 dos 9 candidatos ao governo do Rio terão direito ao horário eleitoral gratuito no rádio e na televisão. São eles Eduardo Paes, do PSD, Douglas Ruas, do PL, Antônio Garotinho, do Republicanos e William Siri, do PSOL. Eduardo Paes terá o maior tempo de propaganda, com 4 minutos e 50 segundos. Na sequência, aparecem Douglas Ruas, com 2 minutos e 29, Antônio Garotinho, com 1 minuto e 6 segundos e William Siri, com 32 segundos. A definição considera a cláusula de desempenho com base na votação obtida pelos partidos nas eleições de 2022. O horário eleitoral gratuito começa na próxima sexta-feira, dia 28. No primeiro bloco da propaganda para o cargo de governador, a coligação Coragem para Mudar, formada por republicanos e democratas, será a primeira a veicular a propaganda no rádio e na televisão. Depois, será exibida a propaganda de Eduardo Paes pela coligação Juntos para Mudar, Coragem para Reconstruir. Na sequência, vem Douglas Ruas do PL, da coligação Rio Real. William Siri, da Federação Pessoal Rede, encerra o bloco. Restam ainda 3 segundos de tempo de propaganda.

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1: Obrigado, Matheus Carreira, pelas suas informações, participando aqui do Futebol Globo CBN, enquanto a bola não rola, para Fluminense e Remo, no estádio do Maracanã. Torcedor chegando já no estádio, um dos estádios mais lindos desse país, no Rio de Janeiro. E aí, Tata, volta pra cá, Thalita Júdice. Eu queria entender o seguinte: o Marcão voltou a comandar uma partida do Fluminense. O torcedor está se perguntando: existe a possibilidade do Marcão permanecer até o fim deste ano, Tata?
2: Existe sim, Brunão. Essa é uma possibilidade, inclusive, mais forte nesse momento, né, dele comandar o Fluminense até o final da temporada de 2026, para o Fluminense até ter um pouco mais de tempo para se preparar para 2027, mas é aquilo, né? Futebol condicionado muito aos resultados. Esse é o momento. Ele ganhou o Palmeiras de virada no Maracanã, conseguiu 3 pontos importantes diante do líder, conseguiu a classificação do Fluminense às quartas de final da Libertadores. Então tem permanecido porque também tem tido resultados positivos à frente da equipe do Fluminense, né? Não é a primeira vez que o Marcão comanda a equipe, ele é o auxiliar técnico permanente da equipe tricolor, então sempre é o cara que, quando acontece uma demissão do técnico, ele assume o Fluminense, mas nunca assumiu o time de forma muito longa. Se isso acontecer em 2026, vai ser a primeira vez que o Marcão fica tanto tempo à frente da equipe do Fluminense. E ele já deixou muito claro em outras oportunidades que não é do desejo dele ser técnico, né? Não é a vontade profissional dele, não é se tornar treinador de futebol. Caso o Fluminense precise esse ano, 6 meses, beleza. Mas ele sabe que é um cargo que vai ser temporário. Ele sabe que para 2027 ele não fica como técnico, volta a ser o auxiliar técnico permanente da equipe do Fluminense. Então, é um treinador que, claro, tem toda a confiança do grupo, isso é fundamental. Se a gente fala de lideranças do elenco, ele tem muita proximidade com o capitão da equipe do Fluminense, que é o Thiago Silva. Então, tem uma gestão de vestiário que é muito importante, que talvez tenha sido ali o principal ponto dessa virada de chave da equipe do Fluminense no momento ruim. Uma equipe que começou o ano de 2026 muito bem, o Fluminense estava muito bem, mas foi se perdendo sob o comando do técnico Luiz Ubeldia, e aí o Ubeldia foi demitido, o Marcão assumiu, teve muito respeito, inclusive, nas últimas coletivas, para tratar do trabalho do técnico argentino, né, exaltando, reforçando a importância do Ubeldia nos últimos jogos do Fluminense, mas que ele assume que sim, era um momento que necessitava dessa virada de chave e que realmente os jogadores sabiam que precisavam mostrar mais em campo se quisessem alcançar os objetivos da temporada. A gente sabe que o objetivo de título do Fluminense é a Libertadores da América. O Campeonato Brasileiro é impossível? Não, matematicamente é super possível, mas é mais difícil. Então a Libertadores é o caminho mais fácil, aspas, de um título para o Fluminense na temporada de 2026. E questionado sobre tudo isso que envolve esse momento à frente do Fluminense, esse momento da equipe tricolor na temporada de 2026, o Marcão falou um pouco sobre isso na última coletiva após a classificação em cima do Rivadavia, e a gente ouve aqui dentro do Futebol Globo CBN.
3: Estou muito feliz, vou ser sincero, no último pênalti eu nem vi, eu só pedi ajuda do papai lá, né, e o São Fábio para nos ajudar. Mas assim, eu estou muito, muito tranquilo, sou um funcionário do clube, sabe, e esse realmente foi um desafio, né, mas de verdade, pessoal, estou muito feliz de ter contribuído da forma que a gente podia, mas que eu sempre falo, não é quem está sentado aqui, pode ser o Marcão, pode ser o Guardiola, pode ser, é o que eles responderam lá dentro. Pô, e quando eles estão assim, a gente vê no final do jogo ali, pô, todo mundo em pé, todo mundo vivendo isso, nosso torcedor, pô, tem que agradecer, todo mundo, pô, ligando, mandando mensagem e comprando passagem em cima da hora, que com a certeza que voltaria para o Rio classificado. Então, realmente, quando existe essa conexão, ou essa sinergia torcedor, jogador, todo mundo dentro, dificilmente a gente perde. E foi o que eles mostraram. A gente só dá o caminho, é lógico que tem a participação, tem a parcela nossa, mas 90%

0: conta deles.
1: E a gente, obrigado,
0: mano. Até quando? A gente vai ficando. Se o clube precisar, por mais um jogo, fica. Se ficar mais dois jogos, a gente fica. E deixa o Papai do Céu nos guiar.
2: O Marcão também foi questionado sobre o que, que ele fez com esse time do Fluminense para mudar, assim, de postura tão rapidamente sob o comando do, depois da saída do Luiz Ubeldia, né? Mas aí, Brunão, ele não quis entrar nesse detalhe, ele não quis falar sobre isso, até por respeito também ao Luiz Ubeldia, né? Ele teve um respeito muito grande para tratar dessas temáticas em relação à mudança de postura, de comportamento do Fluminense após a saída do técnico argentino, para também não parecer que tudo era somente culpa do Luiz Ubeldia. Então ele sempre preferiu ali nas últimas duas coletivas reforçar a mudança de postura da equipe do Fluminense em campo, que está dentro do G4 do Campeonato Brasileiro, que vai buscar hoje aqui diante do Remo 3 pontos. E aí, falando um pouco mais sobre questões de dados, né? Essa equipe do Fluminense, que como mandante é uma equipe muito forte aqui no Maracanã, e vai encontrar um adversário que tem se aproveitado muito nesse Campeonato Brasileiro do contra-ataque. Essa é a maior força do Remo na temporada de 2026 dentro do Brasileirão. E essa é justamente uma das grandes forças defensivas do Fluminense. É um dos times que menos sofreu gols de contra-ataque. Então, o Fluminense hoje, diante de uma equipe que briga contra o rebaixamento, com um time que está brigando para permanecer dentro desse G4 do Campeonato Brasileiro. Então, o Marcão, no seu terceiro jogo, enfrenta um adversário tecnicamente inferior, mas mesmo assim manda a força máxima para buscar 3 pontos que são importantes, mas acima de tudo, nisso tudo, manter o ótimo momento que a equipe do Fluminense vem tendo e principalmente rendimento. Essa era a maior crítica, rendendo bem para conseguir somar 3 pontos importantes dentro do Brasileirão. Só repassando a escalação do Fluminense, Flusão que vai a campo com Fábio, Samuel Xavier, Ignacio e Thiago Silva e René, meio campo com Martinelli, Hércules e Paulo Henrique Ganso, e o trio de ataque com Canóbio, Soteldo e Hulk. Brunão,
3: esse é o Fluminense que entra em campo daqui a pouco contra o Remo. Obrigado, Tadá, pelas suas informações. Chico Aiello, aí eu preciso te perguntar, amigo. Manda, e olha, lá, é como lá. Se fosse uma entrevista coletiva. Eu vou fazer duas em uma, viu, professor, se me permite.
4: Tá bom, Cícero Melo. Tá bom, Cícero Melo.
3: Um grande abraço pro Cícero Melo.
4: Cícero Melo que costuma fazer isso. Grande Cícero, sempre ligado aqui também no Futebol Globo CBN, Brunão.
3: Sempre, sempre, sempre mesmo. Um abração para ele. Sou muito fã do trabalho do Cícero Melo. Então vamos lá, Chico. É o seguinte, a primeira. O Fluminense fez bem em demitir o Luiz Ubeldia? Qual a sua opinião sobre isso? E depois, vale a pena manter o Marcão até o fim da temporada ou você contrataria um novo treinador?
4: Vamos lá, vou responder a primeira. Eu acho que fez bem, porque assim, eu não defendo demissão de técnico. Eu não estou aqui para defender demissão de técnico. Também, eu tenho a percepção clara de que a manutenção de um trabalho, a continuidade, depende muito, Brunão, do ambiente de trabalho. Daquilo que acontece, por exemplo, dentro do vestiário, daquilo que acontece dentro dos treinamentos. Então, assim, e eu tive a seguinte percepção em relação ao Fluminense do Ubeldia. Sabe quando bate no teto? Aquele trabalho que você não consegue mais avançar? E outra. O que eu penso também? Estou falando tudo isso, gente, baseado em percepção. Isso aí não é informação. É apenas uma percepção de quem está há muito tempo no futebol e quem teve a oportunidade durante muitos anos, né? Eu tive essa oportunidade, felizmente, né, aqui no Futebol Globo CBN, de ser setorista de clube e numa época completamente diferente da de hoje, né, Bruno? Porque hoje os repórteres não têm mais o acesso, não acompanham mais treinamento, não tem mais aquela resenha com o jogador e com o integrante de comissão técnica. Então, verdade, eu vivi muito isso e me ajudou demais. Isso me deu uma base muito grande para dar a seguinte opinião que eu vou dar agora. O que eu acho é que o trabalho do Ubeldia foi percebido pelos jogadores e, sobretudo, pelos jogadores mais experientes, e eu não sei quais. Só vou citar alguns nomes de jogadores experientes do Fluminense. Você tem o Thiago Silva, você tem o Fábio, você tem o Germancano, você tem o Ganso, você tem o Canóbio, você tem quem mais? você tem outros jogadores que são experientes, que fazem parte do elenco do Fluminense. E aí o seguinte, o jogador quando percebe que o trabalho do treinador, os recursos do treinador, que esses recursos bateram no teto, que ele não tem mais como entregar, não tem como apresentar algo diferente, eu acho que isso cria nos jogadores uma desmotivação. E a gente percebia isso no time do Fluminense. Eu não via, por exemplo, o jogador fazendo corpo mole. O Fluminense, por exemplo, fez uma fase de grupos ruim na Libertadores da América. Ruim. Mas em nenhum momento, ruim em termos de quê, tá? Em termos de desempenho e de resultado. Ruim mesmo. Mas em nenhum momento eu vi jogadores do Fluminense não correndo, não se dedicando, sabe? Não estando afim de jogar. Não vi isso. O que eu vi foi um trabalho e a percepção que eu tive, que o trabalho do Zubeldía chegou uma hora que ele bateu no teto, ele não tinha mais como evoluir. E aí, os jogadores, sobretudo os jogadores mais experientes, já tiveram essa percepção. Então, a demissão ali, eu acho que ela é inevitável. Quando acontece isso, você tem que trocar, porque você precisa remotivar os jogadores. Você precisa criar um fato novo no teu elenco para, de novo, os jogadores acreditarem no treinador, de novo, os jogadores se motivarem. Então, a demissão do Luiz Zubeldía, para mim, ela foi justa por causa dessa situação. Respondendo agora a segunda pergunta, e vai muito ao encontro do que disse a Thalita na hora que ela falou sobre a vontade e a situação do Marcão. Eu acho o seguinte, dois jogos, uma vitória sobre o líder do Campeonato Brasileiro, de virada, porque o Palmeiras chegou a fazer 2-1. Aliás, o Palmeiras faz 1-0, o Fluminense empata o jogo, depois o Palmeiras faz 2-1 e o Fluminense vai lá e vira o jogo e vence por 3-2. Então, você venceu o líder do Campeonato Brasileiro de virada, depois você vai para uma Argentina para jogar contra um time que você ainda não tinha vencido e jogado já 3 vezes, e você sai da Argentina classificado para as quartas de final de uma Libertadores da América. Ah, mas continuou sem vencer o Rivadavia. Sim, né, o jogo foi empate, mas também não perdeu, e o Fluminense venceu nos pênaltis. Então, assim, a atmosfera nesse exato momento, ela é muito positiva. Se olha o time jogar hoje, você vê um comportamento diferente do Paulo Henrique Ganso, né, jogadores que subiram de produção, né, que vem jogando muito bem. É o caso do Guga, é o caso do René. O Ignacio tem feito uma boa dupla de zaga com o Thiago Silva, né? O ótimo jogo do Martinelli, esse é um jogador muito regular. O Hércules, ele subiu de produção. O Soteldo, que jogava muito pouco com o Zubeldía, né, passou a jogar mais com o Marcão. E é verdade, né, que o Soteldo começa a jogar com o Zubeldía, mas ele é mantido como titular pelo Marcão. Então, de certa maneira, eu percebo uma atmosfera diferente no ambiente de trabalho do Fluminense. E vamos lá. Futebol é muito simples. Você ganhou, você é gênio, você sabe tudo, você é talentoso, você não tem defeitos. O trabalho é maravilhoso, o trabalho é espetacular. Ninguém sabe o que acontece durante a semana, a dificuldade que você tem, o treinamento ruim que foi feito, jogador que está insatisfeito porque é reserva, não interessa. Se está ganhando, você sabe tudo. Agora, se a bola não entra e você começa a perder, aí, meu amigo, não adianta você ser um cara trabalhador, não adianta você ser um cara honesto, não adianta você fazer o teu melhor durante a semana no trabalho, porque se a bola não está entrando e você começa a perder os jogos, você já não presta. Então, o que eu acho em relação ao Marcão? Ele não quer continuar, ele não quer ser o técnico efetivo. E eu entendo ele. É um direito dele. Ele tem uma zona de conforto. Qual é a zona de conforto dele? É saber que todo mês, vai cair na conta dele um salário por ele ser funcionário do Fluminense e fazer parte de uma comissão técnica permanente. Ele não quer, e repito, é um direito dele, ele não quer ter aquela coisa de hoje eu estou empregado, mas amanhã eu posso não estar, porque eu sou demitido de um time e aí eu estou desempregado. Eu vou ter que correr atrás de um outro time. Quanto tempo leva isso? Pode levar 1 mês, pode levar 2 meses. Tem técnico desempregado aí, gente, há 3, 4, 6 meses, 1 ano, que não conseguiu até agora voltar a trabalhar. Então, repito, é um direito do Marcão não querer viver isso na vida dele profissional. Agora, se está ganhando, continua. Se a coisa degringolar, Se a coisa der ruim, tá na cara que o Fluminense vai ao mercado e vai contratar um novo treinador. Mas enquanto estiver ganhando, eu acho que o Marcão continua, Brunão.
3: É isso, muito bem analisado e explicado. Chico Aiello, ele é nosso, muito nosso, nosso comentarista do Futebol Globo CBN. Em 16 minutos, a bola vai rolar no estádio do Maracanã, abertura, 24ª rodada, Campeonato Brasileiro, Fluminense e Remo. Paulinho já deu a letra. Em um minutinho, voltamos aqui no Futebol Globo CBN, para quem quer saber mais e melhor sobre futebol.
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0: de volta por aqui na sua companhia. Ah, pra você que ligou o radinho a partir de agora, hoje é dia de Flu, hoje é dia de Fla. É clássico? Não, torcedor, calma. Daqui a pouco no Maracanã tem Fluminense e Remo, às 4 horas da tarde, com o artilheiro da emoção, Hugo Lago. Às 8h30 da noite, tem o Mengão em campo, o Flamengo com o bom de bola, o Edson Mauro. Mas antes de voltarmos para o assunto futebol, eu preciso outra vez acionar a nossa equipe de reportagem. Reportagem Globo CBN, Júlia Viana, chegando com mais informações enquanto a bola não rola.
1: No primeiro grande ato de campanha no Rio de Janeiro, o presidente Lula disse que está cansado de ouvir Donald Trump e Vladimir Putin falarem em guerra. A declaração veio um dia após uma conversa por telefone com o presidente americano. Por mais de uma hora, os dois falaram sobre o tarifaço e conflitos globais. Lula afirmou no Rio que, se for reeleito, vai investir na defesa e na indústria brasileira. Ele disse ainda que o Brasil não quer guerra, mas precisa estar preparado para que não se metam com o país.
2: Eu estou cansado de ver um Putin fazer guerra. Eu estou cansado de ver um Trump falar. Eu tenho o maior navio do mundo. Eu tenho o maior foguete do mundo. Eu tenho a maior prova do mundo. Eu tenho a maior franquia do mundo. O que é que eu tenho? Nós temos 16.800 quilômetros de fronteira para tomar conta. E eu vou investir em defesa. Eu vou investir. A gente vai ter uma indústria forte. A gente não quer guerra. Mas a gente quer dizer, não se metam com nós. Porque a melhor arma que a gente tem é o orgulho do povo brasileiro.
1: O comício no estádio Moça Bonita, em Bangu, na Zona Oeste, começou com quase uma hora e meia de atraso. A escolha do local faz parte da estratégia do PT para recuperar espaço em áreas do terceiro maior colégio eleitoral do país, que deram vitórias a Jair Bolsonaro nas duas últimas eleições. O evento aconteceu simultaneamente a uma agenda do rival, Flávio Bolsonaro, na Zona Norte. Ao lado do ex-prefeito do Rio e candidato ao governo do estado, Eduardo Paes, do PSD, o presidente também fez referência ao momento político do estado. Lula voltou a dizer que o governador interino Ricardo Couto chegou para fazer uma limpeza no Rio e, apontando para a Paz, afirmou que ele vai ter que continuar esse trabalho.
2: Quando tudo parecia perdido aqui no Rio de Janeiro, Deus nos deu um homem chamado Ricardo Couto, que é o nosso governador interino. Um homem que jamais pensou ser governador, jamais pensou. Nunca foi filiado a partido político, nunca disputou uma eleição. E eu queria dar os parabéns ao Ricardo Couto, porque ele está fazendo uma limpeza que você vai ter que continuar quando ganhar as eleições.
1: O PT tenta aproveitar o momento para recuperar o espaço político no estado. A avaliação dos petistas é que o partido pode tirar proveito do desgaste do grupo político ligado ao PL no Rio, após derrotas de Cláudio Castro e aliados na Justiça Eleitoral e operações da Polícia Federal que miraram o ex-governador. Do Rio de Janeiro, Júlia Viana.
0: Muito obrigado, Júlia, pelas suas informações. São 3 horas mais 50 minutos. Em menos de 10 minutinhos, a bola vai rolar no estádio do Maracanã. Vem aí, Fluminense e Remo. Então, atenção, rede. Última pausa, um minutinho. Logo depois dessa pausa, já chega ele, o artilheiro da emoção, com mais um duelo do Campeonato Brasileiro. 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
0: Bruno Faria. Tô de volta na na sua companhia, mas já falei muito nessa abertura. Vamos passar a bola para quem entende de emoção. Ele é muito artilheiro. A partir de agora, vem aí o artilheiro da emoção.
4: Aquele abraço para você ligado no Futebol Globo CBN. Neste sábado 22 de agosto, eu confirmo que a bola vai rolar já já aqui no Maracanã, com o tricolor carioca, que vem de vitória, que vem de classificação na Libertadores, que está buscando retomar a ascensão dentro do Brasileirão, pronto para enfrentar um adversário que está lá embaixo na tabela de classificação. Será que o Fluminense consegue hoje aqui no Maraca mais uma vitória na competição? É o que vamos transmitir para você a partir de agora aqui direto do Maraca, as emoções de Fluminense Remo, e eu tô nessa junto com o Francisco Aiello, ele que aqui ao meu lado vai analisar, opinar, vai palpitar, vai sim. E claro, vai fazer aquilo que todo mundo gosta. Claro que ele vai cornetar durante os 90 minutos no intervalo e fim de jogo. A Thalita Giudice com a gente também aqui para trazer todas as informações. E o Bruno Faria atualizando dentro da central da bola o que de mais importante estiver rolando por aí. Claro, nós vamos contar tudo dentro da central da bola. E eu confirmo que mais tarde, às 8h30, a bola também vai rolar no Mineirão. A gente vai contar tudo para você de Cruzeiro e Flamengo com o bom de bola Edson Mauro, os comentários do Carlos Eduardo Ébola e as reportagens do Renan Moura. Mas o papo agora é aqui, direto do Maraca. Eu confirmo para você, vai começar a 24ª rodada do Campeonato Brasileiro, com a torcida do Fusão já fazendo a festa, com os dois times já em campo, e é por isso que tá na hora da gente confirmar essa conexão com você. Você por aqui, pronto, pronta para acompanhar as emoções de Fluminense e Remo, e a partir de agora, curtindo na voz da Thalita, como as equipes vão entrar em campo. Ela vai escalar o Fusão, vai escalar o time paraense e a equipe de arbitragem no Futebol Globo CBN. Aqui tem jogo.
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0: Maracanã, o Fluminense, o time de guerreiros em busca da segunda vitória consecutiva no Campeonato Brasileiro, é escalado com um, o paredão Fábio no gol, na lateral direita 2, Samuel Xavier, dupla de zaga com 4, Ignacio 3, o monstro e capitão Thiago Silva, e na lateral esquerda, fechando o setor de defesa, camisa 6, René, meio campo com 8, Martinelli, 35, Hércules e 10, Paulo Henrique Ganso, o trio de ataque com 17, Agostinho Canóbio, 30, Soteldo e 7, Hulk. No banco de reservas, o interino Marcão tem 98, Vitor Eudes, 46, Júlio Fidelis, 29, Midian, 44, James, 13, Guilherme Arana, 16, Nonato, 94, Otávio, 28, Riquelme, 11, Savarino, 90, Kevin Serna, 19, Castilho e 14, Germancano. Três pontos muito importantes para a equipe do Remo, para continuar firme na briga contra o rebaixamento. E para isso, escalado com 88, Marcelo Rangel no gol. Na lateral direita, 79, Marcelinho. Dupla de zaga com 18, Chamba. E 13, o capitão Marlon. E na lateral esquerda, fechando o setor de defesa, o camisa 6, Marlon. Meio campo com 28, Zé Wellington. 15, Vitor Bueno. E 55, Zé Ricardo. O trio de ataque com 22, Iago Pikachu, 19, Gabriel Talhari e 7, Jajá. No banco de reservas, o técnico Léo Condé tem 97, Ivan Quaresma, 2, Matheus Alexandre, 4, Matheus Felipe, 27, Zé Ivaldo, 5, Léo Andrade, 8, Patrick, 14, Leonel Pico, 26, David Braga, 21, Galeano, 9, Poveda, 11, Aleph Manga e 94, Igor Vinhas.
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0: Fluminense Remo, 24ª rodada do Campeonato Brasileiro, arbitragem de São Paulo, apita João Vitor Gobi, ele é auxiliado por Alex Angue Ribeiro e Evandro de Melo Lima. No VAR, direto de Minas Gerais, Emerson de Almeida Ferreira.
2: Horas 57 minutos, faltam 3 minutinhos para a bola rolar aqui no Maraca. E com a festa do Fluminense, a galera tricolor está aqui para empurrar energia positiva para quem sabe mais uma vitória no Campeonato Brasileiro. Será que ela vem? O Remo está lá embaixo, o Flusão está lá em cima. E nós estamos aqui com a galera tricolor no Rio e em todo o Brasil. Estamos ou não estamos, Francisco Aiello? Boa tarde.
3: Boa tarde, Hugo. Estamos sim, né? Um abraço mais uma vez para a torcida do Fluminense, que está sempre ligado aqui no Futebol Globo CBN. Vamos ver, né, Hugo? O Fluminense hoje é o favorito, tem que ser o protagonista. E vamos ver se o Fluminense vai conseguir fazer isso dentro de campo. O que dá para imaginar é um Fluminense querendo a bola desde o início, propondo o jogo, o time paraense se defendendo, tentando jogar na base da transição rápida para explorar o espaço na defesa do Fluminense. Mas acredito sim, acredito que seja um bom jogo com propostas diferentes. Fluminense com a bola atacando, o Remo se defendendo, de repente até com uma primeira linha de 5 jogadores ali na defesa. O Remo se defendendo, mas obviamente, quando tiver a bola, vai ter que jogar, vai ter que tentar ameaçar o Fluminense, Hugo.
2: Última corrente ali no time do Fluminense, a última também do time do Remo, paraense aqui no Rio de Janeiro, buscando vitória. O tricolor carioca quer os 3 pontos, quer exercer o seu favoritismo, quer confirmar esse favoritismo e transformá-lo em vitória hoje aqui no Maraca. Será que teremos vitória do Flu? Será que o Remo vai surpreender? Será que o jogo vai terminar empatado? A gente vai contar tudo para você a partir de agora aqui no Futebol Globo CBN, que vai contar mais tarde também as emoções de Cruzeiro e Flamengo. O Bom de Bola Edson Mauro com Carlos Eduardo Éboli com Renan Moura. E olha, a gente já está vendo aqui, a saída vai ser do Fluminense neste primeiro tempo. Estava ali naquela última corrente, aquele momento individual, o Hulk que vai dar o primeiro toque na bola. Vai começar a 24ª rodada do Campeonato Brasileiro para Fluminense e Remo aqui no Maracanã, o Rio de Janeiro, com tempo nublado também, aí com nuvens ameaçadoras, mas sem a expectativa de chuva nas próximas horas durante o jogo. jogo. E a gente vai contar tudo a partir de agora para você sobre Fluminense e Remo, com a saída que vai ser dada pelo tricolor carioca, já pronto para começar a 24ª rodada do Campeonato Brasileiro. Tá tudo pronto aqui no Maracanã, tá tudo pronto para a rodada começar, tá tudo pronto para esse grande jogo entre Flu e Remo, e com a saída do tricolor, o árbitro apitou, e aqui no Maracanã, aqui no Maraca, nós já temos bola rolando.
4: Fluminense, Remo.
2: O tricolor carioca, dando o primeiro toque na bola agora, Thiago Silva tocando de lado ainda como Ignacio, segura novamente com Thiago Silva, ele gesticula, manda a galera se espalhar em campo, ameaça o lançamento na direita, sim, tocou, só que rasteiro com o Ignacio, pressiona na tentativa agora o Gabriel Talhari, ele dá ali a puxada mais para trás, também chega mais para trás o Gabriel, o jogador, já vem Pikachu, tá mais aqui pelo lado direito, a bola chega pela direita, agora sim na defesa do time do Fluminense, buscando jogada, Ignacio deixou para Thiago Silva, pede René pelo lado esquerdo, campo de defesa do time do Fluminense, agora com o Ignacio, novamente tendo a posse de bola, o time do Fluminense com a sua trinca ali no campo defensivo, tendo o Thiago Silva como maestro, pedindo a galera para se mexer lá na frente. Ele tem a posse de bola. O Thiago Silva é um verdadeiro leão, é aquele cara que é uma fera dentro de campo, mesmo sem rugir, todo mundo que está em volta evita chegar perto, porque ele é realmente um gigante dentro de campo. Acho que, bom, tem o goleiro Fábio, não sei se você caracteriza assim, mas assim, eu vejo nesse momento dentro de campo como craque, só o Thiago Silva, Chico.
3: É, um jogador que conhece futebol, né? Que domina a profissão, talvez seja essa a melhor definição, Hugo.
2: É, e consagrado dentro do futebol mundial, 4 Copas do Mundo disputadas, enfim, campeão da Champions League, já levantou grandes troféus ao longo da carreira e hoje é zagueirão do time do Flu. Fala, Thalita.
0: Ele que na preleção do duelo contra o Rivadavia pela Libertadores da América, além de, claro, né, incentivar a equipe, destacou que essa pode ser a sua última Libertadores da América. Então também fez esse pedido para os jogadores, né, que também entregassem em campo, porque essa pode ser a sua última Libertadores, vestindo também a camisa do Fluminense. Ele tem 41 anos, Hugo.
2: Verdade, está perto de se despedir da carreira do futebol profissional, mas enquanto estiver em campo, que tenhamos o prazer de contemplar o grande futebol que o Thiago Silva joga. Olha o Hércules na altura da meia, entregando jogada na intermediária com o Martinelli, escorando pelo lado direito com o Ignacio, abrindo com o Samuel Xavier, devolução no Martinelli, tapa de primeira agora buscando o Ganso, lançamento para o Hulk na grande área, chutou de primeira para fora! Uma bela assistência do Ganso, só que pegou na direita do Hulk, a bola foi para fora, primeira chegada do tricolor, Thalita.
0: Bela construção, pelo lado direito, o Paulo Henrique Ganso mais uma vez titulado, é um passe enfiado pro Hulk, entre dois zagueiros e camisa 7 na grande área, conseguiu a finalização, mas passou por cima do gol defendido pelo Marcelo Rangel.
2: 2 minutos e meio de bola rolando nesse primeiro tempo, o Fluminense vem pra roubada, bola tocada agora com o Soteldo na altura da intermediária, ele domina, bota na frente, tira do primeiro marcador, invadiu a grande área pelo lado esquerdo, chutou, a bola desvia no Zé Welison e sai pela linha de fundo pela esquerda, o primeiro escanteio do jogo vai ser cobrado, é a favor do Flu, Thalita Giudice.
0: Bola que foi roubada ali na intermediária pelo Ignacio, conseguiu dar o passe ali pro Soteldo pelo lado esquerdo, ele tenta o cruzamento, mas a zaga desvia, escanteio pela esquerda, Hulk na bola.
2: 7 na camisa, vai Hulk preparado pra cobrança do escanteio, é a favor do time do Fluminense, 3 minutos, chegamos agora no primeiro tempo, ele já tá vendo a movimentação dos jogadores do Flu posicionados dentro da grande área para cobrar esse escanteio, fora dela tem o Soteldo, ele prefere cobrar lá dentro, entrada da pequena área, chegou tirando o Marlon na zaga, bola sobrou com o Hércules, no pé direito deu uma chapelada para cima da marcação, chega tirando a defesa do Remo, o árbitro disse que não houve a falta, tem o time do Remo, pega as defesas do time do Fluminense aberta, são 3 contra 3, aberta a jogada agora pelo lado direito, a tentativa do chute cruzado para dentro da grande área, vai sair o primeiro gol do jogo, Fábio! Corajosa, precisa, infalível a defesa do Fábio, porque o gol do Remo já estava pronto para acontecer, Thalita.
0: O Remo é o terceiro time do Campeonato Brasileiro que mais faz gols a partir de contra-ataques. Então é uma força dessa equipe e teve uma boa jogada ali pelo lado direito, puxada de contra-ataque depois do Hércules perder a bola no campo ofensivo. Saída providencial do Fábio, foi só na bola, conseguiu fazer uma bela defesa para impedir a abertura do placar aqui no Maracanã e cartão para o Hércules, por conta da falta que ele cometeu ainda no campo ofensivo, Hugo.
2: Pois é, o detalhe é o cartão, né, que o árbitro esperou para aplicar depois que o Remo levou vantagem e quase fez o gol, e só não fez o gol porque o Fábio fez o que ele já está acostumado a fazer no alto dos seus 45 anos, Chico, salvar o Fluminense.
3: Exatamente. Agora, esse cartão do Hércules pode ter ficado barato, tá? Pode ter ficado barato, porque ele dá um chapéu, ele dá um lençol no adversário, E aí a bola sobe demais, chega um outro jogador para dividir com ele, o Tagliari. E aí, gente, o Hércules eleva demais o pé e faz a falta em cima do jogador do Remo. Tomou cartão amarelo, repito. Ficou barato, pode ter ficado barato pro Hércules, porque foi um lance muito perigoso.
2: Você acha que ainda vai ter revisão ou não?
3: Não, não vai ter.
2: Deu no amarelo.
3: Não vai ter, ficou só no amarelo. Mas ó, Hugo, foi no limite, hein? Foi no limite.
2: Pois é, como também foi no limite a saída do Fábio, providencial. O primeiro gol do jogo estava pronto para sair. Qual o detalhe, Thalita?
0: O Hércules está fora do duelo contra o Atlético Paranaense. Era um dos jogadores pendurados, partida que acontece dia 30 de agosto, próximo, sem ser esse domingo agora, o outro. Está fora do duelo contra o Atlético que nesse momento, né, caso as coisas não mudem, esse é um jogo de briga direta dentro do G4, Gão.
2: Exatamente, estão ali, na verdade a terceira colocação chegou a ser do Fluminense em dado momento, o Atlético Paranaense tirou essa terceira posição no campeonato do Flu, enfim, estão ali brigando no G4 da competição. 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
2: A bola já está rolando, segura a jogada agora pelo lado direito no campo defensivo do time do Fluminense. Thiago Silva ali no pé direito, ameaça o lançamento lá na frente, preferiu parte de lado, Ignacio também na direita, agora já no ataque, aparece o Ganso para fazer o lançamento, é tudo pelo lado direito na bola dividida, Samuel Xavier perdeu a posse dela, tem o time do Remo pelo lado esquerdo com Marlon, tem dois no time do Remo, volta ainda pelo lado esquerdo, campo de ataque, o lançamento seria lá na frente buscando o Iago Pikachu, mas a bola muito forte, acabou sobrando nas mãos do goleiro Fábio. 6 minutos de bola rolando neste primeiro tempo aqui no Maracanã. Thiago Silva, intermediária de defesa, estava dormindo ali o Ignacio, mas ele conseguiu a dominada, devolvendo do Martinelli ainda no campo defensivo do time do Fluminense. Renê está dando opção livre pelo lado esquerdo, o toque curto com o Thiago Silva, o time do Fluminense está tentando aí tirar o Remo lá do campo de defesa. Ó, a linha defensiva do time do Remo está ali, ó, com 4 jogadores, o time do Fluminense retoma a posse de bola agora buscando pelo lado direito com o Ignacio, entregando novamente agora com o Thiago Silva, segura na altura do círculo central, abre pelo lado esquerdo, vai ao ataque Renê, ele ameaça o lançamento, não deu, não quis rifar a bola, inverte novamente passe do Renê, a bola passa pelo Thiago Silva, chegando do Ignacio lá pelo lado direito, também na tentativa agora do toque, pelo lado direito participa da jogada, é o Canóbio, tenta giga pra cima da marcação, na primeira não deu, botou na frente, a corrida agora é do Samuel Xavier, pra cima da marcação, jogada na primeira não deu, voltou no desarme, bola dividida, bate, rebate, saiu com o último toque do jogador do Remo, ele tá dando pro Fluminense. Tem o Samuel Xavier ali reclamando, hein, Thalita?
0: É, o Samuel reclamou, mas o último toque foi do jogador do Flu, lateral, lá pelo lado esquerdo. Samuel Xavier, que hoje é titular, porque o Guga está cumprindo suspensão automática.
3: E há pouco, a gente viu o Thiago Silva abrindo os braços, pedindo movimentação, né, gente? O Fluminense está muito estático em campo. Se o time não se movimentar, né, ninguém vai ficar desmarcado. Tem que movimentar para fugir da marcação.
2: 7 minutos e meio de bola rolando neste primeiro tempo, o goleirão Marcelo Rangel vai cobrar essa falta lá no campo de ataque, ele está vendo a movimentação dos jogadores do time do Remo, agora com Gabriel Tagliari, já o Pikachu também está por ali, segura a jogada no toque de cabeça, agora Martinelli tentou no passe para o Ganso, a devolução errada, Zé Welisson, segura pelo time do Remo, empurra a jogada agora no lançamento lá pelo lado direito, antecipa o Renê, chega tirando tudo, a bola afastada, sai bem arremesso lateral, rapidamente Marcelinho já bateu, a devolução feita, Marcelinho com a bola dominada, agora vem o time do Remo com ela dominada, Vitor Bueno segurando o campo de defesa do time do Fluminense, com ela novamente agora o Martinelli, Renê, toque rasteiro, a bola passa pelo Thiago Silva, entrada da grande área com o Ignacio, 8 minutos, batemos nesse primeiro tempo, Thiago Silva é o líder, é o capitão, é a liderança do time do Fluminense dentro das 4 linhas, divide jogado Marcelinho, ganha a bola do Soteldo, empurra agora no meio, Vitor Bueno tem a posse dela, lançamento nas costas da marcação, fez bem a leitura o Thiago Silva, tapa mais atrás agora do Soteldo, novamente com o Thiago Silva, achando o posicionamento do Soteldo, vai invertendo a jogada agora na intermediária de defesa, tem o domínio do Hércules abrindo pelo lado direito, se manda na velocidade no toque, no pequeno toque com Samuel Xavier já posicionado no campo de ataque, desacelerou, parou, prendeu, girou, voltando novamente com Hércules, Martinelli tem a posse dela, o time do Remo tá tudo na defesa, o time do Fluminense vai todo ao ataque agora com Renê fazendo a distribuição com Ganso que tava lá pelo lado direito, agora tá na canhota, novamente o passe na meia com Renê, descreve a jogada com Thiago Silva, devolve no Ignacio, vem o time do Fluminense, a galera timidamente vai empurrando o time nesses quase 9 minutos do primeiro tempo, abre jogada jogada agora no lado esquerdo, agora vem Ganso deixando na altura da intermediária, livre tem o Martinelli, ele conduz, o time do Remo vai lá para trás, o time do Fluminense vai lá para frente agora com o Soteldo aberto na ponta canhota, tabela com o René, entregando novamente a jogada, Ganso fazendo o lançamento na bola tirada pelo Martinelli, achando o René pela ponta esquerda, descolou o cruzamento, a zaga falhou na primeira, sobrando com o Chamba, chega tirando tudo na defesa do Remo, ele manda a bola de graça com o Thiago Silva, livre, faz a distribuição da jogada agora pelo lado direito com o time do Fluminense, tendo o Samuel Xavier, o time do Remo bloqueando tudo lá atrás, o Fluminense tentando achar esse espaço, passe do Ganso agora com o Martinelli, ele gira empurrando novamente pela ponta direita com o Canobi, descolou o cruzamento para a grande área do Chamba de cabeça, toca a bola, ela sai pela linha de fundo, o Fluminense vai cobrar o escanteio pela direita, Thalita.
0: Lançamento buscava o Hulk, que estava ali na movimentação dentro da grande área, mas o Chamba, camisa 18 do Remo, conseguiu fazer o corte pela direita, escanteio para o Flusão, Hulk na bola.
2: 7 na camisa, Hulk vai cobrar o escanteio, é lá pelo lado direito, vai erguer essa bola na grande área, o Fluminense querendo o primeiro gol do jogo, será que sai desse lance? Hulk ergue os dois braços, sinalizando que vai levantar a bola na grande área, não, preferiu enganar todo mundo, agora tocando na ponta direita com o Soteldo, ele tocou curto, Soteldo gingou a bola tocada por último no venezuelano, saiu linha de fundo, o árbitro marca tiro de meta pro Remo, e eu confirmo a hora certa, são 4:10. Ligado no nosso timaço, você confere agora o tempo e o placar do jogo. Passados 10 no primeiro tempo, 35 para o intervalo, e no placar do Futebol Globo CBN, Campeonato Brasileiro, é a 24ª rodada da competição, aqui no Maracanã. Confere aí.
4: Fluminense Remo.
2: Tá 0 a 0.
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2: Com você nesta tarde de sábado. E a rodada 24 do Campeonato Brasileiro é o Fluminense. Com a posse de bola pelo lado esquerdo do campo de ataque, René gesticula, traz para o pé direito, empurra a jogada na inversão. A bola sai da canhota pelo lado direito, aparecendo agora com o Soteldo para cima da marca do jogador, que era o Marlon, é o lateral esquerdo Marlon, tem o zagueiro Marlon também no time do Remo, a bola volta com o Ignacio, trabalha a bola na defesa, o time do Fluminense com o Thiago Silva trazendo pro pé direito, empurrando lado direito do campo de defesa com Samuel Xavier. Chico Aiello, 11 minutos e meio, o Fluminense está tocando mais a bola, mas ainda sem a objetividade necessária.
3: E o jogo com a cara que a gente imaginava, o Fluminense com mais posse de bola, o Remo todo lá atrás tentando jogar de uma forma reativa, né? E foi assim quase que o Remo conseguiu abrir o placar do jogo. Então assim, o Fluminense tem que acelerar mais o jogo. Quando acelera o jogo, encontra espaço.
2: Canobi pelo lado esquerdo, ele tenta tirar do primeiro marcador, conseguiu voltando mais atrás agora com Ganso, descolando o passe pelo lado esquerdo, vai ao ataque mais uma vez o time do Fluminense, desacelera agora o Canobi, volta Ganso novamente, 12 minutos passados neste primeiro tempo, segura a jogada Ganso empurrando novamente na ponta canhota pro Canobi, ele parte para cima da marcação, leva pro pé direito, passe feito no meio de dois, buscava o René na ultrapassagem, a jogada não foi boa. 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
2: Prepara pelo lado direito Marcelinho para a cobrança do arremesso lateral. Zé Welisson. Zé Welisson, tá, não tem armário no vestiário não? Porque ele levou, acho que ele trouxe a mochila para o campo. Hein,
3: é ilusão de ótica. É ilusão de ótica. Só pode.
2: Não, tô até mais satisfeito então agora, porque eu fico na frente do espelho todo dia, né? Então, deve ser também, né? Não, é também. Porque isso que eu tô vendo aqui do Zé Welisson. Amigo. Refeições em casa estão gostosas, hein, Thalita? Isso aí. Vem o time do Remo pelo lado direito buscando jogada. Agora a bola pelo lado esquerdo. Chega ali na direita. O time do Flu cometendo a falta com Martinelli. 13 minutos, primeiro tempo. 13 minutos da primeira etapa. Prepara para cobrança agora ali. É o Marlon. Deixou para o Chamba. Devolução no meio. Era com o Vitor Bueno pedindo mais aqui pelo lado direito. Na tentativa da jogada agora aparece ele mesmo. Vitor Bueno com a bola dominada. Pede no meio. Chamba está ali abrindo pelo lado esquerdo. Tem o Marlon com a bola dominada pela direita. Segura pelo lado direito também o Marcelinho pelo time do Remo. O time do Fluminense consegue a roubada, bom lance do Canobi, tocando bola novamente pro Ganso, empurrando na ponta canhota pro Canobi, vai invadir a grande área, a chance do cruzamento rasteiro, vem o corte no meio do caminho, chegou tirando a zaga do Remo, Canobi pressiona, o árbitro diz que não houve a falta, a tentativa da roubada, Canobi acredita no lance, toca por último na bola, o jogador do Remo, ela sai em arremesso lateral pro Flu cobrar. Canobi mesmo já bateu, ainda pelo lado esquerdo, na boa dominada do Ganso, ele entrega mais pelo lado esquerdo, atrás, a bola passa pelo René, chegando o Thiago Silva, entregando novamente a René com a bola dominada, ele devolve no capitão, o time do Flu, a exceção marcação do Fábio, tá tudo no campo de ataque, busca a jogada agora pelo lado esquerdo com o Renê, olha pra entrada da grande área, deu opção na ultrapassagem, o Canobi, ele não deu o passe, tabelou na esquerda com o Ganso, volta no toque feito, o Renê foi deslocado pelo Zé Welison, e a falta aconteceu, é na meia esquerda, a favor do Flu, tá ali, tá, Gildes.
0: Zé Welison em momento nenhum tentou buscar a bola, foi só no corpo do Renê, com os dois braços empurrou, camisa 6 do Fluminense, falta ali pelo lado esquerdo, e já chegou o Hulk pra cobrança.
3: Uma mudança de posicionamento, Canobi joga pelo lado esquerdo, o Soteldo agora tá jogando lá pelo lado direito, Canobi e Ganso mais juntos, pelo lado esquerdo.
2: A falta é a favor do time do Fluminense, lado esquerdo pela meia, Hulk prepara para a cobrança, ele de pé esquerdo vai erguer essa bola na grande área, temos quase 15 minutos de bola rolando no primeiro tempo. Renê já se levantou, tá tudo bem com ele, a movimentação na defesa do time do Remo, a movimentação no ataque do Fluminense, a chance do primeiro gol do jogo, quase 15 minutos passados no jogo, vai Hulk preparado para a cobrança, tá bem ali na frente do Léo Condé, técnico do Remo, pé esquerdo na bola, Hulk fez o levantamento, chegou tirando a zaga da equipe paraense, a bola volta com Samuel Xavier, deixando para Hércules, intermediária de ataque, mas pelo lado esquerdo tem o posicionamento do Renê, descola o lançamento, chega no corte ali, valeu, agora Marcelinho tentando ali, tirada de primeira, a bola sobrando novamente com o Soteldo, ele recua a jogada, volta mais atrás com o Renê, 15 minutos e meio passados do primeiro tempo, Hércules tem a posse de bola, dando opção Samuel Xavier, pedindo pela direita, ele prefere o toque na canhota com o Renê, novamente dominando pelo time do Fluminense, a bola entregue na defesa, Thiago Silva tem que carimbar a jogada, faz o toque na devolução, Renê com ela no campo de defesa dos jogadores do Remo, agora buscando a roubada de bola, um deles era o Vitor Bueno, a bola volta com o Soteldo, entregando a Hulk, perto da entrada da grande área, mas pelo lado esquerdo, rolou pro Soteldo na meia lua, a bola sobrou com o Canobi, nem pra ele, nem pro Hulk, o goleiro Marcelo Rangel chegou pra fazer a defesa, Futebol Globo CBN, aqui tem jogo.
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2: Lado direito, a defesa do Remo tem a bola dominada agora com Marcelinho empurrando jogada, aparece para receber o Zé Ricardo, fazendo toque para Zé Welison, lá na intermediária defensiva pelo lado esquerdo tem o posicionamento do Marlon Vitor Bueno mais à frente ali, tentando no meio de dois zagueiros, a bola volta pela canhota, é o Chamba pedindo o lançamento no campo de ataque, tenta tirar do primeiro marcador, era a tentativa do Jajá, a bola sobrando pelo lado esquerdo agora com Marlon, ele olha para dentro da grande área, leva pro pé canhoto, descolou o cruzamento, Fábio não saiu, chegou de cabeça, tirando Ignacio, a bola quica na grande área, Vitor Bueno tem a bola dominada pelo lado direito, ele tá tentando a jogada agora lá esquerdo na defesa, tentativa agora do time do Flu, busca com Ganso, tirando bola lá de trás, a bola na direita de defesa, agora sim com o Hércules tocando, com Samuel Xavier rolando para Martinelli, sai jogando com o time do Fluminense, bom contra-ataque, Hulk, ele se manda na velocidade, é no toque, no pique, no toque, empurrando na ponta canhota pela meia, aparece o Soteldo, a chance boa pro Fluminense fazer o primeiro gol no jogo, Soteldo na grande área de evolução, Hulk bateu de primeiro e o goleiro em dois tempos defendeu, Thalita Jutsi.
0: Boa jogada de contra-ataque da equipe do Fluminense, pelo lado esquerdo o Soteldo avança, levanta a cabeça, toca rasteiro pro Hulk, que chega inteiro, mais centralizado, só que não tirou muito do goleiro, finalizou onde o Marcelo Rangel estava posicionado para a defesa tranquila do jogador do Grêmio, do Remo.
2: É 17 minutos deste primeiro tempo, Canobi cometeu a falta, Hulk ficou na bronca, o árbitro mandou bater, também tive a dúvida, hein? Acho que o Canobi dividiu a bola aí, daqui a impressão foi o time do Fluminense roubou na boa, mas o árbitro marcou a falta, 17 minutos e meio do primeiro tempo, o goleiro Marcelo Rangel não tem pressa para repor a bola em jogo, para bater essa falta, é lá pelo lado esquerdo no campo de defesa do time paraense, preparado para reposição agora com a equipe do Remo, também se mandando lá pro campo de ataque, buscando jogada na tentativa do domínio lá no setor ofensivo, com o time do Fluminense no campo de defesa, segura a jogada agora na bola direto pela linha lateral, não saiu, a arbitragem disse que tá valendo tudo, Vitor Bueno recebe Zé Welison mais atrás, descolando o lançamento na bola direto pro gol, a bomba do Pikachu, a bola subiu, foi pra fora, é tiro de meta, olha o Remo assustando aí, Tata.
0: É, o Pikachu tinha opção ali pelo lado direito do Marcelinho, mas dominou a bola ali mais na intermediária, arriscou um chute de longa distância, a bola passou por cima do gol do Fábio, mas foi cheia de efeito e com perigo, Gô.
3: A estratégia do Fluminense agora foi atrair um pouco o Remo, ou seja, chamar o Remo pro campo dele, Fluminense, pro Fluminense ter espaço pra jogar. O Remo está saindo para o jogo e quase no contra-ataque o Fluminense faz 1-0.
2: 18, passados 18 minutos e meio no primeiro tempo, a bola tocada agora com o Thiago Silva, gesticula bastante. Thiago Silva cada vez mais é um treinador dentro de campo. Falta com ele Thiago Silva, pede pelo lado direito Ignacio, a bola tocada de lado com camisa 4 que faz o lançamento lá na frente, buscando o Hulk, antecipação, no meio do caminho, chegou tirando pelo time do Remo, Zé Ricardo, a bola recuperada pelo time do Fluminense com Hércules, da direita a bola chega pelo lado esquerdo, agora com Soteldo pra cima da marcação, capricha Soteldo, time do Fluminense, campo ofensivo, ele vai dando opção no corredor, Soteldo prendeu, afunilou a jogada, aparece agora com Hércules, gira pra cima da marcação, tapa feito agora com Thiago Silva, o toque de lado, a bola da esquerda vai pelo lado direito com Ignacio, arrancando com o time do Flu, o Flu tá todo no ataque, aparece agora Canóbio pela ponta direita, tabela, buscando agora Samuel Xavier, devolvendo mais atrás, Ignacio achando no meio, posicionamento do Paulo Henrique Ganso, lançamento pro Hulk na meia lua, tentou devolução, Canóbio, posição legal, chuta cruzada, bola defendida pelo goleiro, Soteldo chegou tirando o goleiro, mas a bola vai entrando e placou!
6: Fluminense!

0: na bola do Hulk pro Canóbio na direita da grande área. Ele chutou, o goleiro deu rebote. Na sobra, só Deldo. Chutou mal, o goleiro ainda tocou nela, mas a bola morreu do fundo das redes. É o primeiro gol do jogo, primeiro gol tricolor. 19 em primeiro tempo, 19 em primeira etapa. Tá aberto o placar do Maraca.
1: Fluminense 1, Remo
0: 0. Mas o gol foi anulado, Thalita.
2: Seria o primeiro gol do Soteldo na temporada de 2026, mas na hora da finalização ele estava um pouco à frente, impedimento marcado, gol anulado, gol.
0: E eu confirmo a hora certa, são 4:20. Ligado no nosso timaço, você confere agora o tempo e o placar do jogo. 20, passados 20 no primeiro tempo, 25 para o intervalo e no placar do Futebol Globo CBN, Campeonato Brasileiro, 24ª rodada da competição, aqui no Maraca, confere aí.
1: Fluminense, Remo,
0: 0 a 0.
3: Central.
4: O Botafogo volta a campo na próxima segunda-feira, no estádio Nilton Santos, contra o Atlético Paranaense, às 8 horas da noite. O Glorioso está em negociações para tentar repatriar o atacante Tiquinho Soares, de 35 anos, e que está livre no mercado desde que rescindiu com o Santos.
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0: É, o Botafogo aí querendo ressuscitar, quer dizer, querendo repatriar o Tiquinho Soares, é isso aí. Bom, 21 minutos deste primeiro tempo, 21. Tu gosta, né, Bruno? Tu gosta.
6: Eu sou, tô de olho em tu.
0: Oi, volta Zé Welleson. A bola dominada, Pikachu. Segura pelo lado direito, voltando a jogada agora com Marcelinho, é o time do Remo, tentando sair da defesa. Soteldo tocou por último nela, recebe novamente. O árbitro diz que tá valendo tudo, boa dividida. Fluminense no campo ofensivo com Soteldo, tirando do primeiro marcador, pede pelo lado esquerdo, Ganso, bola tocada, recebe no bico esquerdo da grande área, fazendo a devolução, Soteldo em profundidade. Zé Welleson ficou no chão, acabou agora. Uma irregularidade sendo identificada no ataque do Flu. O que que houve, Thalita?
2: Impedimento. O juizão marcou impedimento ali na construção do ataque do Fluminense pelo lado esquerdo na troca de passes entre o Soteldo e o Ganso.
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0: 22 minutos, primeiro tempo, Chico Aiello. E aí, o Fluminense está bem no jogo?
8: Não, nos últimos 5 minutos, o Remo caiu na armadilha do Fluminense. A verdade é essa, o Fluminense atraiu o Remo, eu tinha acabado de falar sobre isso. Atraiu o Remo saiu para o jogo e aí deu espaço para o Flu. Tanto que houve um bom momento de ataque do Fluminense. O Canóbio estava em posição irregular no passo do Ganso, mas o Fluminense encontrou espaço justamente porque o Remo saiu para o ataque.
0: É isso, pelo lado esquerdo, o Fluminense com a bola dominada, agora o Ganso entregando mais atrás, ele deixa com o Renê, também gesticulando bastante. Thiago Silva, posicionado no campo de defesa, perto do círculo central, chama a aproximação de um companheiro, mais próximo era o Renê, desculando o lançamento na esquerda do campo de ataque, agora com Paulo Henrique. Ganso entregando novamente para Renê, ele faz o lançamento rasteiro na altura da intermediária, domina a bola Hulk, de evolução feita para o Renê, olha o toque, ótimo lançamento, Canóbio dominou, invadiu a área, tentou o toque para trás e a zaga travou, com Marlon chegou tirando tudo. Por que ele não bateu essa aí, hein, Thalita?
2: Faltou um pouquinho só, assim, só um tiquinho de inteligência pro Canóbio. O passe do Ganso foi perfeito. Ele já pega de primeira para justamente não colocar o Canóbio em impedimento. Tava valendo tudo. O Canóbio entre os zagueiros, invadiu a grande área. Ao invés de finalizar, tentou dar um toque para trás, só que ele tava sozinho.
8: O Canóbio é o inimigo da finalização, né, gente? A verdade é essa. Como ele finaliza mal. E aí, assim, para errar o lance, para errar o chute, ele prefere não finalizar. Ele tem uma dificuldade muito grande como atacante, ele é péssimo finalizador.
0: Ou seja, para não ter problema intestinal, nem faz refeição, né?
8: Exatamente.
0: É quase isso. Vem tentando, Martinelli, descolando o lançamento para Soteldo, vai invadir o campo de ataque, buscando jogada pelo lado esquerdo. Entrada da grande área, bom lance, tentativa do passe, pé direito, Zé Welleson matou o lance, mas foi o Soteldo quem precipitou e a arrancada era tão boa. 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
0: Intermediária de defesa agora no campo de defesa. Parece para fazer o domínio ali o Zé Ricardo, descendo bola pelo lado canhoto. Também com o Tchamba, segura a jogada. Agora faz o lançamento lá na frente, buscando já já aberto pela ponta esquerda. Chega antecipando na proteção, era o Hércules. Na cobertura era o Ignacio. A bola sobra com o Samuel Xavier. Caiu, pediu a falta e o árbitro parou para marcar aos quase 25 minutos desse primeiro tempo. E eu confirmo para você que hoje, às 8h30, a bola vai rolar no Mineirão. Cruzeiro e Flamengo vão se enfrentar. E claro, a gente vai contar tudo aqui no Futebol Globo CBN, para você, com a narração do Bom de Bola Edson Mauro, os comentários do Carlos Eduardo Ébori e as reportagens do Renan Moura. Aqui no Maracanã, por enquanto, não sai o gol, tá 0-0 com Martinelli. Ele domina a bola no círculo central, pede bola mais pelo lado esquerdo agora com o Renê, tá gesticulando bastante ali o Léo Condé, técnico do time do Remo, tá mais tranquilo agora também, fazendo ali umas movimentações, o Marcão na área técnica. Marcão, que já comandando o Fluminense, venceu um jogo, empatou outro, mas a vitória foi sobre o líder do Campeonato Brasileiro, e na Libertadores não teve vitória, teve um empate, mas com a classificação às quartas de final da Copa Libertadores da América. Para o time do Flu, mais uma vez pelo lado direito, aos 25 minutos e meio de bola rolando na primeira etapa com Ganso. Ele faz a inversão, a bola aparece com o Thiago Silva, domina, segura, volta novamente com o time do Fluminense, tendo Martinelli na distribuição pelo lado direito. Vai ao ataque o zagueirão Ignacio, a bola volta com Paulo Henrique Ganso, deixando com Martinelli, domina o esquisito, ela volta, Hércules, antes dele teve o Hulk, a bola dominada, o passe Rado segura a jogada agora, Pikachu na tirada pelo time do Remo, passe saiu equivocado, Hércules antecipou, boa chegada do time do Fluminense, que vai novamente pisando no ataque com Martinelli, abre bola pelo lado esquerdo, segura a bola, Renê devolvendo agora, Hércules com a bola, vem no pé direito, ameaça o lançamento, conseguiu Hulk, de primeira para Canóbio, pedido pela ponta canhota, o Soteldo, Hulk vai invadindo a grande área, mais atrás tem o Canóbio, pela ponta esquerda tem o Soteldo, pra cima da marcação, bico de esquerdo da grande área, levantamento, tentou o cruzamento, chegou o Tchamba tirando, a bola volta com o Hércules, ele da esquerda entregando mais pelo lado direito, Ignacio está curtindo uma de meia, abriu jogada na ponta, é com Samuel Xavier, o passe feito para Ganso, devolução, Martinelli, entrada da grande área, chutou rasteiro, o goleiro defendeu, largou, voltou a defender nosso Marcelo Rangel aí. Vou te contar uma coisa, hein, Thalita, não segura uma, hein?
2: Nenhuma. Falei. Nenhuma, toda a bola finalizada ele nunca consegue pegar de primeira, sempre em dois tempos. Agora a finalização rasteira do Martinelli em dois tempos, o Marcelo Rangel fez a defesa.
0: É, bom, é o Fluminense arriscar agora. Cadê o Hulk que bate forte de longe, hein, Chico?
8: Pois é, só que até agora não conseguiu fazer isso. O jogo do Remo é o seguinte: o Remo, quando joga lá atrás, o Fluminense tem dificuldade. Então, assim, o Fluminense tem que esperar o Remo sair um pouco mais para encontrar espaço, porque se depender do Flu para furar essa defesa do Remo aí, tá difícil, hein?
0: Tá complicado. 27 minutos do primeiro tempo. São 27 minutos de bola rolando na primeira etapa. Bola segurada agora na defesa. Vem com o Ignacio tocando para Thiago Silva. Pedido o goleiro Fábio dentro da grande área. Fábio que só foi acionado uma vez. E na vez que foi acionado, promoveu aí um grande milagre. Uma defesa espetacular. Espetacular, porque aquele lance era um lance de gol, sim. O Remo ia chegar para fazer o gol, mas não fez, porque o Fábio é um goleiraço, aço, aço, aço. Volta com o Hulk, partido pelo círculo central, ele empurra a jogada na esquerda agora com o Soteldo, vai no pique, no toque, já está invadindo a grande área, caiu, ó! Pra mim foi falta, a dúvida é se dentro ou fora da área. Agora, o árbitro do jogo estava em cima do lance, ele não estava perto, não, ele estava em cima do lance e não teve dúvidas em mandar a jogada seguir, hein, Thalita?
2: Tive muita certeza de que o Soteldo se jogou no lance, ele não viu o toque do jogador do Remo no camisa 30 do Fluminense.
0: Olha, tive dúvidas, gente, com a Elo.
8: Eu também, tô querendo rever o lance aqui. Eu não sei por qual motivo que o Soteldo ia cair, né? Ia simular. Quero ver o lance de novo. Eu achei pênalti daqui da cabine.
0: É, a minha Hugo. Dúvida é só se estava dentro ou fora da área, porque pra mim houve a falta. Fala, fala, Bruno.
3: Pra mim foi falta e foi dentro da área, ou melhor, foi na risca da grande área. Na risca é pênalti.
0: Pois é, linha da grande área, lateral ou da entrada da área é área. Então, assim, a bola ainda não saiu, a bola ainda não saiu. Estou esperando aqui, porque eu estou te dizendo, a minha dúvida, repito, era se tinha sido dentro ou fora da área, porque a falta foi clara, foi aqui na minha frente. Para mim, o árbitro, que estava em cima do lance, vacilou nessa. Soteldo novamente pelo lado esquerdo, ele tenta gingar para cima da marcação, levando a linha de fundo, cruzamento para a área, chega tirando a zaga, bola fora da grande área, tem o domínio errado da zaga do time do Remo, voltando pelo lado esquerdo, Marlon chega tirando tudo, essa bola vai partindo para a linha lateral, saindo agora com o Ignacio, ó, para, não bate o arremesso lateral, ou bate, ele está mandando bater, hein? Não vai ter revisão? Não acredito, Chico Aiello.
8: Também não. assim, ou já teve a revisão. Não, mandou segurar agora, né? Mandou segurar. É. Ou já teve e ele entendeu, né? O árbitro de vídeo entendeu. O Emerson Ferreira entendeu que ele tá certo. Não, mandou bater o lateral, ó.
0: É.
6: Então, tudo Hugo.
0: Pequeno absurdo. Fala, Bruno.
6: Olha, eu tô revendo o lance, tá? O Soteldo, ele corta pra dentro da área. Ele tá dentro da área, mas não tem o toque, tá? Saltou.

0: De março, você confere agora o tempo e o placar do jogo. 30 passados 30 no primeiro tempo, 15 para o intervalo e no placar do Futebol Globo CBN, Campeonato Brasileiro, 24ª rodada da competição, aqui no Maraca, confere aí.
1: Fluminense, Remo,
0: tá 0-0.
2: Central.
3: Amanhã, 4 horas da tarde, no Nubank Park, tem Palmeiras e Vasco no mesmo horário. No interior de São Paulo, Bragantino e Grêmio, e também no mesmo horário, no Barradão, Bahia e Vitória.
0: Futebol, vem ao ataque o time do Remo, a bola tabelada agora com Marcelinho, cruzamento, já bateu de primeira e emplacou.
1: Remo,
0: direita, Marcelinho foi praticamente a linha de fundo, a bola cruzada, chegou lá na segunda trave, o camisa 7 do Remo chegou batendo, a bola ainda bateu nas mãos do goleiro Fábio, que não conseguiu evitar o primeiro gol do jogo. Tá aberto o placar aqui no Maracanã, 31 primeiro tempo, 31 primeira etapa, já, 7 na camisa faz.
1: Remo
0: 1,
1: Fluminense
0: 0. Talita Jutsi.
4: O lance começa numa falta para a equipe do Remo já no campo ofensivo, ou seja, o time do Fluminense estava todo pronto para se defender. Jogada cobrada curta, rasteira pelo lado direito e a construção ofensiva do Remo. Uma bela troca de passes ali pela direita e o Marcelinho, camisa 79, domina, vai à linha de fundo e faz o cruzamento. A bola passa por toda a extensão da grande área, o jogador do Remo tenta chegar de cabeça e não consegue, e a bola sobra nos pés do Jajá. Camisa 7, que faz o seu 7º gol no Campeonato Brasileiro, pegou de primeira para estufar a rede do Fábio e abrir o placar. Remo 1, Fluminense 0.
0: 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É vitória certa. 32 minutos e meio, primeiro tempo, Chico Aiello. Primeiro gol saiu aqui no Maracanã e foi do Remo, hein?
5: Pois é, o Soteldo não acompanha o Marcelinho, a verdade é essa, né? Uma tabela e o Soteldo fica só olhando, ele demora a reagir. Marcelinho vai na linha de fundo, levanta a cabeça, cruza. Samuel Xavier estava colado ali no Gabriel Talhari e a bola soltinha para o Jajá, sem nenhuma marcação. O Fluminense vai ter que agora correr dobrado, tá? E cada vez mais acelerar esse jogo. O Fluminense foi lento durante boa parte desse primeiro tempo. Com essa lentidão, Hugo, não vai envolver o adversário.
0: Pelo lado direito agora no campo de defesa tem Thiago Silva com a bola dominada. Ele vê a movimentação, segura Martinelli, volta também pela direita com o Ignacio. O time do Fluminense está correndo atrás, o prejuízo no placar é uma realidade, tá? 1-0 para o Remo aqui no Maracanã. Mas ainda tem muito jogo pela frente, Flusão. Vem agora com a bola dominada, Thiago Silva, campo de defesa dentro do círculo central. Ele ameaçou o lançamento longo, preferiu o passe de lado ainda com o Ignacio. 33,5 passados no primeiro tempo. Thiago Silva novamente com a bola dominada, ele tocou curto com Martinelli, abrindo o lance pelo lado esquerdo agora com o Hulk, olha pra movimentação, pelo lado esquerdo na ponta com o Soteldo, pra cima da marcação do Marcelinho, ele tenta xingar, levou na linha de fundo, pé esquerdo, cruzamento pra dentro da área, Ganso, a bola passou por ele, sobrou o Calabio, bateu no peito, girou, pé esquerdo, bateu a bola, mal chutada, chega cortando a zaga, Ignacio de letra, o passe pra Martinelli, volta a jogada novamente pra Thiago Silva, tá todo mundo do Flu no ataque, a exceção do goleiro Fábio, volta com o Ignacio novamente, pela direita, dá a jogada agora na meia, com o Canóbio pra cima da marcação, vamos lá Canóbio, ele ameaça o partido em velocidade, conseguiu, girou, voltando Samuel Xavier, está mais atrás, tabelou com o Ganso, a devolução de primeira, Canóbio direita da grande área, bola apenas acompanhada pela zaga, apenas olhou ali o Chamba, a saída pela linha de fundo é tiro de meta para o Remo cobrar aos 34 minutos e meio deste primeiro tempo, com o Remo por enquanto vencendo 1-0, vai para a cobrança do tiro de meta agora o goleiro Marcelo Rangel, ele não tem pressa, o árbitro já está ali olhando, agora que começou a contagem. Esses árbitros até estão fazendo a contagem, mas eles demoram 2 dias para contar.
5: Mas olha só, ele tem que esperar o posicionamento do goleiro. Não é imediatamente quando a bola sai.
0: Não, isso eu sei.
5: Tem que esperar o seguinte, o goleiro estar em condições, né, para poder cobrar o tiro de meta.
0: Mas ele quem cria a condição é o goleiro.
5: Sim.
0: E se ele fizer cera?
5: Não, mas aí que tá. Aí o árbitro tem que olhar isso também, né?
0: Pois é, esse é o meu ponto. Porque o árbitro no meio de semana, no jogo entre Botafogo e Cienciana, né? Foi um absurdo aquela atuação. Ele simplesmente ignorou a maior parte das novas regras do futebol. Uma delas, inclusive, a contagem para cobrança de arremesso lateral e tiro de meta. Não vou nem falar sobre a história de jogador cair fazendo cera, ter que sair um minuto, porque ele não mandou.

0: um sair. Vários jogadores do Cienciano fizeram. Eu tô de olho agora aqui no Gobi. No Gobi. É Gobi ou Gobi? É João Vitor. É o João Vitor. Alô, João! Tô de olho em você, meu amigo. Vem pela direita, agora com Samuel Xavier. Lado direito, campo de defesa, bola tocada no ataque. Também pela direita, com Canóbio dominando. 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
0: Samuel Xavier, segura a jogada agora na meia direita, agora com o Hércules, ele tira do primeiro adversário, tocando lá pela ponta direita com Canóbio, olha, dá movimentação, traz pro pé canhoto, o toque feito para Hércules no meio de dois jogadores, o time do Remo tá todo trancado lá atrás, o Fluminense está tentando aí achar uma brecha, Ignacio tem o domínio de bola agora, achando o Thiago Silva no círculo central, posicionado pelo lado esquerdo, vem Renê, a bola no meio de dois, tem Martinelli também como opção, mas o Thiago preferiu o passe ainda com o Hulk, dominou, voltou com o Ganso na tabela, errado o domínio do Hulk, chega tirando tudo lá de dentro da grande área. Chamba, a bola amortecida pelo Ignacio, volta a jogada pelo lado direito, tira do primeiro marcador, era o Hércules fazendo a aproximação, Thiago Silva, toque dentro do círculo central, 36,5 de bola rolando neste primeiro tempo, Fluminense tentando gol de empate, Hulk dominou mal, a zaga afastou, a bola voltou com Ganso, com categoria, ele devolve mais atrás com Thiago Silva, a bola passa pelo Ignacio, chega lá no campo de ataque, voltando novamente o time do Fluminense, agora com Samuel Xavier, Ignacio passa por ele, chega no Martinelli, Flusão com a bola dominada no campo ofensivo, sem objetividade para querer um gol de empate, vamos lá, tricolor, a bola atrás, novamente com Canóbio, devolução de primeira do Ganso, voltando a jogada com o Ignacio, novamente com Ganso, passe pro Canóbio, domínio errado, chega tirando da zaga do Remo, a bola sobra mais uma vez, agora com o Ignacio, pela ponta direita vem Samuel Xavier, rolando bola na ponta, agora com Canóbio, tiro do primeiro na tentativa do drible, no meio de dois, rolou com Ganso, atrás da bola dividida, voltou, é com Samuel Xavier, lado direito pela ponta, conseguiu a roubada na dividida, invadiu a grande área, tentativa, cruzamento, segundo pau, antes do Soteldo, chegou o corte da zaga. Não era essa bola pro Hulk? Errou na tentativa do lançamento. Olha a bola tocada novamente agora com o Soteldo. René na grande área, tirou de cabeça, Zé Welison. René acredita no lance, voltando com Martinelli. Traz pro pé direito, bola rolada com o Hulk. Perde a posse de bola e o time do Remo tenta encaixar uma jogada pelo lado direito. Na bola voltando, chega ali o Jajá. No toque de cabeça, ele tira do primeiro marcador. No meio de dois jogadores, acabou caindo, pediu a falta. O árbitro disse que não houve, hein, Thalita?
2: Não houve mesmo. O Jajá não conseguiu fazer o domínio ali, acabou perdendo a posse pro Martinelli.
0: Samuel arranca, dá o passe agora para Canóbio, entrando na grande área pelo lado direito, volta, gira para cima da marcação, deixa novamente o passe agora com Hércules, entrada da grande área, Canóbio tá dando opção, ele no meio de dois, acha posicionado pela ponta, agora Samuel Xavier, recolhe com o pé direito, busca a jogada agora, não deu para cruzar, devolução com Hércules, tudo pela direita no campo de ataque, Ganso fica com ela dominada, novamente tem a posição agora para fazer o passe, é Ignacio lá no campo de ataque, Thiago Silva, Ignacio e Martinelli são os últimos homens do time do Fluminense, tá todo mundo na intermediária de ataque, abre jogada na ponta direita agora com o Hércules, cruzamento, a bola explode no jogador do Remo, era o Marlon, mas a arbitragem está marcando irregularidade no ataque. Foi o que, Tatá?
2: Impedimento. O Hércules estava um pouquinho à frente ali no lance pelo lado direito, marcado impedimento na tentativa de ataque da equipe do Fluminense.
3: Então, valeu, Thalita. Então, quando o Fluminense acelera o jogo, o Fluminense leva vantagem. O Fluminense precisa insistir nesse tipo de jogada, acelerar a partida e mais, tocar mais rápido. Não é um jogador ficar com a bola, passando o pé em cima da bola e dando um drible e vai para um lado, vai para o outro, não. Joga com mais rapidez e com mais movimentação. Só assim o Fluminense vai conseguir superar a defesa do Remo.
0: Tentativa da jogada agora pelo lado esquerdo, é o time do Remo, Marlon mais atrás, com a bola recolhida, aperta ali na tentativa da roubada, era o Ganso, a bola ajeitada mais atrás, era o Vitor Bueno, novamente o passe, ela ganha ali a altura, na altura da intermediária de ataque, Pikachu não dominou, a bola tirada, Zé Welison acaba recolhendo pelo lado direito, Marcelinho ameaça ali, dá uma gingada na frente do Soteldo, recolhendo também lá atrás, Marlon com a bola dominada agora pelo time do Remo, pediu Chamba, bola devolvida, Zé Ricardo lá na frente, busca a jogada agora com o René, na roubada pelo time do Fluminense, deu passe para Hércules, a bola tocada, Ganso na deixa pelo lado direito, aparecendo novamente o Canóbio. O toque seria pro Hulk, errou no passe. Canóbio não tá bem no jogo, Chico.
3: Mal no jogo, Canóbio. Vamos lá, são 39 minutos. Até agora, o Canóbio mal no jogo e o Hulk também.
0: Tentativa do Remo pelo lado esquerdo, a bola lançada, Ignacio apenas acompanha a saída pela linha de fundo, é tiro de meta pro Flu cobrar. 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
0: Eu confirmo a hora certa, 4h40. Ligado no nosso timaço, você confere agora o tempo e o placar do jogo. 40, passados 40 no primeiro tempo, 5 para o intervalo e no placar do Futebol Globo CBN, Campeonato Brasileiro, é a rodada 24 da competição, aqui no Maracanã, confere aí.
4: Fluminense, Remo.
0: 0, 1, já já.
5: Central.
6: Com esse resultado, o Remo está deixando a zona de rebaixamento, ganhando 4 posições e aparecendo agora na 14ª posição, com 26 pontos.
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0: Com você neste sábado, tarde de sábado, com o time do Fluminense, ainda atrás do prejuízo. O Fusão tem uma falta lá na ponta direita para cobrar. Fala aí, Thalita Giltzi.
2: É isso, e quem está sentindo ali é o Samuel Xavier. O camisa 2 ficou sentindo, o juizão marcou a falta bem próxima ali à linha lateral e o Samuca se movimentou lá pro lado de fora, o gol.
0: Pois é, e ele já está fora para ser atendido. Detalhe, só o Júlio Fidelis, né? Posição, só o Fidelis, né?
3: Pois é, e algo no braço, tá? É alguma coisa no braço. Ele parou logo ali na bola dividida, nem conseguiu seguir no lance. E olha que ele ganhou a dividida, tá? Ele ganhou a dividida.
0: É, não é cera porque tá perdendo o jogo. E não foi nenhuma atitude violenta do adversário, porque foi sozinho mesmo. Fala, Thalita.
2: Isso, os médicos já chegaram ali no Samuel Xavier, ele tá ali na linha de fundo, recebendo atendimento médico, tá sentindo bastante ali a região do ombro.
0: Chamou aí, grande Bruno.
6: Chamei sim, você é fera demais, Hugo Lago. Quando o Samuel Xavier dá um carrinho, o braço esquerdo ele fica preso no gramado. Por isso as dores. Eu tô aqui pertinho da cabine do VAR, tô vendo tudo, Hugo.
0: Tô vendo, ó, ó. Por favor, se acontecer qualquer coisa aí, independentemente de apito ou de que rola no campo, porque a gente quer saber de bastidores, a gente não quer saber daquilo que todo mundo está interessado. A gente quer bastidores, se rolar alguma coisa aí, tu conta, hein, Bruno?
6: Tá bom, combinado.
0: Beleza, valeu. Thalita também, ó, também gosta de uma, né, Thalita?
2: Eu gosto disso.
0: É. Sei disso. Vem novamente o Flu. Com a bola dominada, quase 43 minutos de bola rolando neste primeiro tempo aqui no Maracanã. O Remo está vencendo 1-0. Torcida do Fluminense está aqui calada. Tem que incentivar, tem que empurrar energia positiva para dentro das quatro linhas para o time conseguir pelo menos um empate ainda nesse primeiro tempo. Mas ainda é possível uma virada na primeira etapa. Vem pelo lado direito o time do Fluminense. Agora com o Canobi, não deu para evoluir no lance. Ele tocou mais atrás com o Ignacio. Rolando para Thiago Silva. Lado esquerdo tem o Ganso com a bola dominada. Aliás, com a bola esperando, na verdade, né? Com o Hércules agora descendo para Hulk, perto da meia-lua, caiu, foi atingido no pé de apoio. O árbitro deu vantagem. A bola volta com o Hércules. De longe, chutou, colocado, goleiro de mão trocada. Deu o tapa porque ele seria encoberto. Era o gol de empate, ele evitou, Thalita.
2: Um golaço ali do Hércules. Uma bela finalização do volante. E o goleirão Marcelo Langel, com a mão direita, mandou pela linha de fundo. Não vai dar para o Samuel Xavier. Vai caminhando ali por trás do gol defendido pelo Marcelo Langel, até com dificuldades. Entra o 46, garoto da base, o Júlio Fidelis.
0: É, foi aquele lance mesmo, sozinho ele se machucou. E aí o Fluminense vai com seu terceiro lateral direito pro jogo.
3: E um jogador que não joga há muito tempo,
0: muito,
3: né, gente?
0: Tempo,
3: há
0: verdade.
3: Muito tempo. Eu não consigo nem lembrar o último jogo do Júlio Fidelis.
0: 44, escanteio cobrado, Hulk manda a bola pra pequena área. O goleiro Rangel chegou tirando a bola batida de primeira. René mandou a bomba pra fora! E essa bola obrigou o goleirão aí lá no canto, mas ela saiu direto, hein, Thalita?
2: Saiu, uma bela finalização do René, pegou de primeira, mandou à direita do Marcelo Rangel, mas a bola passou com muito, muito perigo. Só sobre o Júlio Fidelis, com o time profissional, o último jogo foi dia 17 de janeiro, Campeonato Carioca contra o Boa Vista, derrota inclusive do Fluminense por 1-0. Com o sub-20, último jogo do Júlio Fidelis foi dia 13 de maio contra o Vasco pelo Campeonato Brasileiro Sub-20.
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0: 45 batemos agora, vamos a 48, 3 minutinhos mais além dos 45 neste primeiro tempo, com o Fluminense por enquanto sendo derrotado aqui no Maracanã. Thiago Silva rolou pro René, descolando o lançamento lá no campo de ataque, Soteldo limpou o primeiro marcador, Marcelinho ficou para trás, é o Wellington no carrinho preciso, chegou na bola, tirando tudo pelo time do Remo, agora ele protege, volta pelo lado direito, Marcelinho tocando bola para Vitor Bueno lá na frente, o corte feito pela zaga, bola saindo pela linha de lado e arremesso lateral para a equipe do Remo cobrar, na verdade foi o Talhari quem chegava ali pelo lado direito, a jogada tirada e o time do Flu agora segue o arremesso lateral, Pikachu tá com a bola dominada pelo lado direito, ela volta agora, Zé Ricardo devolvendo, Marlon empurrando pro Tchamba lá pelo lado esquerdo, novamente a jogada é pela canhota, Marlon aparecendo, é o outro Marlon pelo time do Remo, fez o lançamento errado, melhor pro time do Flu, agora com Fidelis tirando na primeira bola dividida, acabou se oferecendo pro Hércules, tudo pela ponta, quase 46, o jogo vai 48 neste primeiro tempo, a bola sobrando com o Júlio Fidelis, olhou pra dentro na grande área, não deu pra cruzar, rolando na ponta pra Canóbio, parou, prendeu, voltou, levou pé esquerdo, não deu novamente pra cruzar, ele abre os braços, mas ele demorou a tomar a decisão, a bola volta com Martinelli, segura pela meia direita, pedindo o René, ele preferiu o toque pra Hulk, dando o tapa pra Ignacio, é o Remo todo lá atrás, todo fechado, trancado com cadeado, enquanto o Fluminense tá tentando abrir, busca a jogada novamente pelo lado direito, é Júlio Fidelis, a bola recebida pelo Canóbio, entregando a Fidelis novamente, Ignacio tem a posse dela, gira a jogada da direita, mais pelo lado esquerdo com o Thiago Silva, 46 minutos e meio, um minutinho e meio para acabar o primeiro tempo aqui no Maracanã com Ganso, descolando o lançamento para Hulk, perto da entrada da grande área, ele tira do primeiro marcador, a jogada no bico direito, voltou com o Hulk, ameaça o cruzamento, preferiu o passe de primeira, Martinelli, mandou a bomba e o Marcelo Rangel, lá no ângulo superior esquerdo, evitando o gol de empate, Thalita Giudice.
2: Os jogadores do meio e da linha de defesa já finalizaram mais no gol do que os atacantes, bela finalização do Martinelli, com as duas mãos o Rangel fez a defesa, Hulk escanteio lá pela direita.
0: 7 na camisa, Hulk, prepara pra cobrança, o Fluminense quer o gol de empate, o árbitro autorizou o levantamento, entrada da pequena área, sai o goleiro Marcelo Rangel, a bola tirada, voltou, Canobi, o cruzamento, a zaga desviou mal, chega tirando a zaga do time do Remo, ela se oferece novamente pela ponta direita, agora com o Hulk, ele traz pro pé canhoto, ilude o primeiro marcador no bico direito da grande área, cruzamento do Thiago Silva de cabeça pra fora! A bola subiu, saiu em tiro de meta, mas o Fusão vai deixando o primeiro tempo com ar de quero e vou buscar esse gol de empate, não tem outra opção, hein, Chico?
3: Não tem outra, né? Tá pressionando demais, só que essa bola agora levantada na área, de qualquer jeito, isso aí também não vai resolver. O Fluminense precisa se organizar mais na parte ofensiva. Vou ampliar isso com o comentário daqui a pouco no intervalo, e essa organização passa por mais movimentação e velocidade.
0: Quase 48, menos de 30 segundos para acabar o primeiro tempo aqui no Maracanã. O árbitro já olhou para o cronômetro, a bola sobrando no campo defensivo do time do Flu com o Ignacio. Ele ameaça sair pelo lado direito, tem a bola dominada agora, o passe para o Martinelli, antecipa, chega tirando ali a zaga do time do Remo pelo lado esquerdo, buscando jogada para cima do primeiro marcador. O árbitro vai deixando agora com já no meio de dois, perdeu a posse dela, Canobi o robô, mas o árbitro apitou pela última vez. Fim de primeiro tempo aqui no Maraca.
4: Remo!
0: Um gol de já.
4: Fluminense
0: 0. 4:48, faltando 12 minutinhos para as 5, eu anuncio que vem aí na Globo e na CBN mais uma atração para você.
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6: Estou por aqui na sua companhia. Vamos acompanhar também a saída de campo em rede com o Premier. Hulk fala.
9: Tivemos o controle do jogo o tempo todo. Acho que foi a primeira e única bola que eles chegaram na nossa área, acabaram sendo felizes, fazendo gol. Vai caprichar agora 45 minutos para poder dar volta ao resultado. Ver o que o professor Marcão tem para falar conosco ali. A gente consertar algumas coisas, precisa ser consertado e voltar melhor e mais eficaz pro segundo tempo.
3: Muito obrigado ao...
6: Esse é o Hulk, em rede com o Premier, falando na saída de campo, intervalo de jogo no estádio do Maracanã, por enquanto Fluminense 0, Remo 1, gol de já, gol anotado aos 31 minutos desse primeiro tempo. Já tá falando também, vamos ouvir o atacante do Remo.
10: Fluminense, seu momento.
11: Boa tarde, é um prazer estar falando com vocês.
9: É, como você disse, o time do Fluminense é um time muito qualificado. Eles têm a característica de ficar com a bola ali na frente, eles são muito perigosos também. Sobre o gol, estou muito feliz com mais um gol, são 7 no brasileiro. Quero dedicar esse gol para minha filha Zaira, que nasceu na quarta-feira, então estou muito feliz de fazer esse gol para ela.
10: Tá certo, obrigado.
6: Esse o Jajá homenageando a filha, mas resultado ruim para o Fluminense. E aí o seu destaque desse primeiro tempo, Chico Aiello?
3: Ah, Bruno, Fluminense, como disse o Hulk, né? Fluminense teve mais a bola e é verdade, 77% de posse de bola, finalizou mais, é verdade, 6-2, mas enfim, mas o time do Remo foi mais eficiente, foi lá numa única finalização, pelo menos no gol do Fábio, e conseguiu fazer 1-0. Vou ampliar esse pensamento daqui a pouco no intervalo. O Fluminense precisa voltar para o segundo tempo sendo um time que jogue com mais velocidade e movimentação. Hugo, perdão, o Bruno.
6: Ah, é uma honra ser confundido com o Hugo Lago. Tamo junto, meu querido amigo Chico Aiello. Daqui a pouco ele volta, portanto, com análise completa, mais profunda do que foi esse primeiro tempo. E óbvio, ele vai falar se o Fluminense conseguiu ser protagonista no momento em que teve a bola sob seu domínio. Intervalo, 2 minutos e meio. Já voltamos aqui no Futebol Globo CBN, para quem quer saber mais e melhor sobre futebol.

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0: Massa na sua companhia. Intervalo de jogo no estádio do Maracanã para, por enquanto, Fluminense 0, Remo 1. Gol de Jajá depois de bela assistência de Marcelinho. Temos quase 7 minutos de intervalo. Chico Aiello, então explica pra gente mais aprofundado. Como é que foi esse primeiro tempo do Fluminense? Como é que o Remo encontrou o gol em cima da marcação do sistema defensivo do Tricolor? Me conta, Chico.
1: Vamos lá, Bruno. Bom, até esse exato momento, tá dando aquilo, pelo menos em termos de expectativa de jogo, né? Ah, como é que vai ser o jogo? Quem é que vai querer ficar com a bola? Quem é que vai se defender mais? Então, esse primeiro tempo mostrou muito isso. Mostrou muito isso. Fluminense com posse de bola, vou repetir aqui, 77%. O Remo jogando de forma reativa. Só que é o seguinte, quando o Remo ficava todo ele no campo defensivo, e quando o Remo fica no campo defensivo, o Fluminense tem muita dificuldade de furar esse bloqueio. Por quê? Porque o Fluminense não consegue trocar passes rapidamente. O Fluminense não tem a capacidade de envolver o adversário trocando passes rapidamente, no máximo dois passes, né? O jogador dando dois toques na bola. O jogador do Fluminense pega na bola e começa a passar o pé em cima da bola, aí dá um toque, o segundo, o terceiro e o quarto. Ou seja, isso facilita a marcação da defesa adversária. Muito bem. E aí eu disse: olha, o Fluminense criou uma situação que o Remo caiu. O que que o Fluminense fez? O Fluminense baixou a marcação e atraiu o time do Remo. Isso mais ou menos com 20, 25 minutos. O Remo saiu para o jogo. Foi justamente nesse momento que o Fluminense teve mais espaço e teve as melhores oportunidades de gol. Por quê? O Fluminense chegou a criar. Tanto que foi aos 17 minutos, né, que teve o lance do Soteldo, que pareceu pênalti, mas na verdade não houve o pênalti. Ali foi o quê? Ali foi um contra-ataque do Fluminense. Por quê? Porque o Remo deu o campo para o Fluminense. Repito, quando o Remo fica no campo defensivo, o Fluminense tem muita dificuldade. Aí o Remo consegue fazer 1-0, para mim, numa falha de marcação do Soteldo, porque o Marcelinho toca a bola e o Soteldo tá marcando. O Marcelinho toca a bola pro jogador Pikachu, e aí o Pikachu devolve para o Marcelinho à frente, lá na frente, e o Soteldo não acompanha. O Soteldo demora a correr. O Marcelinho sozinho entra pelo lado direito, faz o cruzamento no segundo poste, a chegada do Jajá, chapando a bola, colocando no fundo do gol. Então vamos lá, falha do Soteldo e falha depois de marcação lá, já que o jogador Jajá estava completamente sem marcação. E aí o Remo, depois que fez 1-0, aí sim, depois de 1-0, o Remo baixou as linhas. Por quê? Porque já está vencendo o jogo, não vai mais querer se expor. Então assim, não adianta agora o Fluminense tentar atrair o Remo, porque o Remo agora não vai para o campo ofensivo, não vai tentar sair jogando para agredir o Fluminense, vai jogar de forma reativa. E como é que o Fluminense tem que fazer? Tem que fazer um jogo com mais velocidade e com mais movimentação. Houve um momento no primeiro tempo, logo no início do jogo, eu chamei a atenção disso, o Thiago Silva pegou a bola, tocou no Ignacio, aí a bola estava com o Ignacio. O Thiago Silva olhou para os jogadores de frente, de meio campo e ataque, e abriu os braços. Como quem diz, gente, se não movimentar, se não tentar se deslocar, vai facilitar a marcação da defesa do Remo. Então o Fluminense, para esse segundo tempo, eu nem sei se seria interessante já mudanças. Por exemplo, Hulk fez o primeiro tempo muito ruim, muito ruim. Tem o Germancano que voltou a marcar, quem sabe está mais motivado, está voltando a viver uma boa fase. Tem o Savarino, que é um jogador que é interessante. Por exemplo, eu tiraria o Hércules do jogo. Eu tiraria o Hércules do jogo. E faria o quê? Recuaria o Ganso, jogaria com o Martinelli, Ganso, e colocaria o Savarino no jogo, que é um jogador de movimentação, um jogador de passe, um jogador de infiltração. Por que que eu tiraria o Hércules do jogo? Já tem cartão amarelo. E o Remo, mais uma vez, o Remo não vai atacar o Fluminense. O Remo vai jogar de forma reativa. Então, assim, não vai oferecer risco no meio-campo do Fluminense. Vamos ver o que que o Marcão faz para a volta do time no segundo tempo, Bruno.
0: É isso, análise completa do Francisco Aiello, trazendo tudo de Fluminense 0, Remo 1. Estamos no intervalo de jogo. Nós temos 11 minutos e meio de intervalo, permitido pela CBF de 15 minutos. Portanto, eu preciso fazer mais um intervalo. Então vamos lá, em um minutinho já voltamos com mais de Fluminense Remo direto do Maracanã. O artilheiro da emoção daqui a pouco está de volta, hein, com todo o segundo tempo no Futebol Globo CBN. 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
0: 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Intervalo de jogo no estádio do Maracanã. O Fluminense está perdendo para o Remo por 1-0. Só lembrando que o Fluminense chegou a abrir o marcador. Só que o... não foi o Soteldo, né, que fez o gol. Era o Canóbio que estava em condição irregular. É isso. É isso. E aí não valeu. Chico Aiello já falou sobre as mudanças, ou melhor, sobre a mudança que promoveria para esse segundo tempo. E a mudança de postura dentro de campo? O que, que tem que mudar, hein, Chico Aiello?
1: Ah, eu acho isso, Bruno. Eu acho que um pouco mais de movimentação, né? Acelerar um pouco mais o jogo. E os jogadores de frente serem jogadores que consigam dar mais opções, não fiquem tão estáticos, sabe? Porque não adianta o Martinelli pegar na bola, o Ganso pegar na bola, levantar a cabeça, e aí o Soteldo tá entre os marcadores, a mesma coisa o Hulk não tem mais, gente, a verdade é essa, né? A idade chega para todo mundo, né? E pro jogador, ela pesa muito na questão física. Eu não estou dizendo que o Hulk não sabe jogar futebol. É claro que ele sabe jogar futebol. Mas ele não consegue mais entregar hoje a questão da movimentação, da mobilidade. Sabe? Aquele jogador rápido, aquele jogador que abre espaço, aquele jogador, por exemplo, que consegue receber uma bola através de um lançamento, que se desloca com facilidade. Ele não tem mais essa movimentação. Ele não consegue mais entregar isso. Ele, repito, é um jogador hoje que precisa receber essa bola no pé. Ele não tem mais o poder de movimentação. E o Hulk está perdendo também toda aquela capacidade dele de chute, por exemplo, de fora da área, né? De chute, por exemplo, que tem a capacidade de surpreender o adversário. Ele não é mais esse jogador de intensidade como ele foi durante anos. Lamentavelmente, é um jogador que começa a sofrer com a questão da idade.
0: Sem dúvida nenhuma, a idade chega para todo mundo. Chico Aiello comentando tudo aqui de Fluminense 0, Remo 1. Tô de olho aqui no meu, um dos meus monitores, e aparece, Bruno, que o Remo já voltou pro campo. Fluminense voltando agora. Fala, Tata.
3: Isso, já voltaram e tem alteração no Fluminense. Entra o Nonato, camisa 16, entra também o 90, Kevin Serna. Tá saindo o 17, o Canóbio, e também o 35, Hércules.
0: O Fluminense mexe, só que o Futebol Globo CBN não. Ele tá de volta, o artilheiro da emoção.
4: Valeu, Bruno Faria, comandando a central da bola nesse intervalo até aqui. Um para o Remo, gol de Jajá, 0 para o Fluminense. Fluminense mexeu duas vezes. Você pediu para tirar o Hércules. Ele atendeu, hein?
1: É, mas eu colocaria o Savarino. Eu acho que ele foi muito, muito comedido. Ele foi muito...
4: Conservador.
1: Eu colocaria o Savarino e tornaria o time mais ofensivo.
4: Com a saída do Remo no segundo tempo, já temos bola rolando.
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4: Lançamento para o campo de ataque, chegou tirando na defesa do time do Fluminense, Thiago Silva Serna, na roubada de bola, já tem o domínio no campo defensivo agora com a falta marcada. Ganso já bateu, curta com Martinelli. Primeiros toques na bola do time do Fluminense neste segundo tempo, com a bola aberta pelo lado direito. Agora aparece o Júlio Fidelis, devolvendo o campo de defesa. Ignacio da direita, toca pelo lado esquerdo, ainda na linha defensiva do time do Fluminense. Sobra de bola agora com Martinelli, depois o passe do Thiago. A bola volta, Júlio Fidelis pelo lado direito, recolhe novamente com Ignacio, segura pelo lado esquerdo, passe feito agora buscando o Thiago Silva no campo de defesa. Ele faz ali a gesticulada, manda no setor defensivo, ainda pelo lado esquerdo tem René com a posse de bola, pedindo o Thiago Silva. A movimentação, articula a jogada, aparece o Ignacio, tá ali nervoso, irritado o Thiago Silva, pedindo aos jogadores do Flu que distribuam dentro do campo de ataque. Busca a jogada novamente agora com o Ignacio, passe feito, Thiago Silva, devolução para ele, segura pelo lado esquerdo agora novamente a René pelo time do Fluminense, fazendo passe novamente para Thiago Silva. O time do Fluminense também não se ajuda, né? Tem que movimentar no campo de ataque. É Thiago Silva com a bola dominada, deixando novamente para Ganso. Volta o passe novamente para Thiago Silva, para efeito de scout. Tá tudo legal, porque o Fluminense tá com 100% de posse de bola neste segundo tempo. Olha a bola tocada novamente pelo time do Fluminense, agora com passe feito para o Ignacio. Pede Thiago Silva, passe para ele, time do Fluminense. Não tira a jogada agora do campo de defesa. Chega ao setor ofensivo também, mas de forma tímida, com Canóbio. Na bola dominada agora com 1 minuto e meio de jogo no segundo tempo, 1 minuto e meio da segunda etapa. Lançamento buscando Júlio Fidelis na direita, pedindo jogada agora na ponta, buscando também para cima da marcação Serna. A bola tirada pelo Fidelis na sequência, chega afastando Chamba, tirando o perigo lá de dentro. A bola recolhida pelo time do Remo, voltou com o jogador que é o Talhari, bota na frente, acabou deslocado. O árbitro disse que normal, não houve nada. Thiago Silva com a posse de bola agora, caiu o jogador do Flu, Ignacio. Thiago Silva tocou curto, já levantou o Ignacio, lembrou que tá perdendo, né, meu amigo? Lembrou que se ficar caído vai ficar 1 minuto fora, já levantou, tá tudo bem com ele. Volta pela ponta esquerda buscando jogada, agora é o Soteldo pra cima da marcação, desacelerou mais atrás, vai tentar o passe novamente. Martinelli traz pro pé direito, não teve o levantamento pra dentro da grande área, preferiu o toque com Paulo Henrique Ganso. De primeira, Thiago Silva dá chapada na bola, forte com Fidelis lá pela ponta direita. Agora Kevin Serna recolhe pra cima do primeiro, tentativa da proteção, o time do Fluminense vai tentando encurralar o Remo lá no campo defensivo dele, time paraense. Nonato, lado direito agora com Júlio Fidelis, tocando jogada com Serna, tentou cruzamento, a bola não chegou no Fidelis, chega o Chamba tirando tudo lá de trás. Quase 3 minutos deste segundo tempo, passe para Ignacio, novamente pelo lado direito no campo defensivo, o time do Fluminense avança suas linhas, aparece o Nonato pelo lado direito, novamente no campo de ataque, aparece Ganso também para Kevin Serna, descolando a proteção, tirou do primeiro, voltou para cima do segundo, entrada da grande área, não deu pro Hulk, acabou caindo, e a falta tá marcada, é a favor do Flu, Thalita.
3: A jogada ali do Serna, que começa pelo lado direito, ele dá o passe pro Hulk, existe a chegada ali mais forte do defensor, a bola até tem um bate-rebate, mas não fica com ninguém do Fluminense. Falta marcada ali bem na frente da área, em cima do camisa 7, Hulk, Hugo.
4: É, ele já tá levantando ali para cobrar a falta, enquanto o árbitro tá posicionando a barreira, marcando como spray onde essa falta vai cobrar, vai ser cobrada, já marcou, agora é onde vai ficar o posicionamento da barreira. Foi o Zé Welison ali no encontrão com o Hulk que acabou fazendo a falta. Martinelli tá na jogada, o Hulk também. Vamos lá, né, Hulk? Vamos justificar essa contratação aí,
1: né? Vamos entrar no jogo, né, gente? Vamos participar, vamos contribuir com alguma coisa no jogo, né, Hulk?
4: Porque tá puxado aí realmente. O Fluminense perdendo o jogo. E o Hulk, que é a grande opção ofensiva, até agora não arrumou, foi nada na partida. 4 minutos passados. 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
4: Hulk tá dentro da entrada da grande área, a falta é a favor do Fluminense. Preparado para cobrança o Hulk, 5 jogadores na barreira do Remo, o goleiro Rangel tá preocupado, o árbitro autorizou. Hulk chutou direito e a bola passa perto da trave direita, saiu direto em tiro de meta, ele tentou bater no canto do goleiro, hein, Thalita?
3: É no cantinho direito, rasteiro, a bola ainda deu um kick antes de chegar lá, mas saiu pela linha de fundo, é só tiro de meta pro Marcelo Rangel cobrar.
4: Quase 5 minutos deste segundo tempo. Manda a bola para o campo de ataque, a tentativa do domínio. Já não conseguiu na primeira, a bola acabou desviada. Saiu, o árbitro vai marcar. É a falta a favor do Remo, cometida pelo Fidelis. Ali a arbitragem marcou já com o time do Remo preparado para a cobrança de falta. Tá nervoso ali na área técnica o Marcão, reclamando com o auxiliar. Vai cobrar, não deu a falta não, deu só arremesso lateral mesmo pro time do Remo. Já tirada na cabeçada agora do Fidelis, a bola chegou na altura da meia com o Zé Ricardo, não alcançou nem o Zé Wellison, nem lá na frente o Jajá. Corta também no toque de cabeça agora o Reni, a bola se oferecendo novamente com o Zé Ricardo, tocando pro Marcelinho, ajeitada de cabeça, Pikachu, a bola volta com o Marcelinho, Pikachu na direita, pela ponta ele dá o giro para cima da marcação, rolando mais atrás agora com o Zé Wellison, posicionamento do volante do time do Remo, recomeçando a jogada, Marlon tem a passe de bola, agora com o Zé Ricardo, abrindo pelo lado direito, passe do Zé Ricardo, veio com o Zé Wellison, descolando o lançamento para Pikachu na meia direita, buscando jogada na ponta agora com o Marcelinho, o lançamento na devolução, tentativa, ele foi o responsável pela assistência, cruzamento para a área, vai sair o segundo gol, Fábio antes dele, o Talhari estava chegando, mas o Fábio chegou antes, Thalita.
3: Mais uma jogada, pelo lado direito, linha de fundo, cruzamento, ainda a bola quicou antes de chegar no Fábio, mas antes do Talhari chegou o goleirão do Fluminense para fazer a defesa.
4: Não, e o time do Remo está atacando justamente pela ponta direita. Vamos lembrar aqui, Chico, que o jogo estava 0-0, a melhor jogada da partida, com aquela defesa milagrosa do Fábio, tinha sido justamente com o Marcelinho pela ponta no cruzamento. Depois o gol saiu justamente por ali. Levantamento pela grande área, tentativa agora do Champa de cabeça, e o Remo está crescendo pela ponta direita, hein? Fala, Chico.
1: Não, e o Soteldo é muito deficiente na marcação, muito deficiente. O lance do gol foi falha dele. Ele não acompanhou o Marcelinho, de novo agora não acompanhou o lateral direito, e o Remo já percebeu isso.
4: 6 minutos e meio, primeiro tempo, aliás, segundo tempo, 6 e meio do segundo tempo. Vem pelo lado direito o time do Fluminense, agora com o Júlio Fidelis pedindo, quer reclama ali o Kevin Serna, busca a jogada, toque feito na inversão, aparece pela canhota Thiago Silva, a galera do Fluminense resolveu incentivar, resolveu gritar nas arquibancadas, para poder mandar energia para esse time dentro de campo. Passe feito ainda pelo lado direito no campo de defesa, Ignacio rolando bola pro Júlio Fidelis, já no setor ofensivo, a bola tabelada com Martinelli, voltou com Fidelis, deixou para Kevin Serna, arranca com o time do Flu, passe pro Júlio Fidelis, foi desarmado, já fez a falta, o árbitro deu vantagem, passe do Fidelis agora pro Serna, vai tentando o cruzamento, não iludiu mal, voltou na proteção, girou, rolou atrás com o Júlio Fidelis, é tudo pela ponta direita, agora com o posicionamento do Ganso, rolando bola novamente pro Kevin Serna, chegou cruzando rasteiro, chega tirando tudo, Marlon lado interior da grande área, a bola afastada, se perde em arremesso lateral, é lá atrás, hein? É lá atrás, já bateu o time do Flu. Agora com a tabela feita, Ganso não recolheu. A bola sobrando com o Talhari, tirando pelo time do Remo. A bola volta com o Vitor Bueno. Tapa de primeira agora do Zé Ricardo. Talhari fez para a dividida. Agora o árbitro disse que não houve a falta. Ele perdeu a posse de bola. Retomada agora do Júlio Fidelis, rolando para Thiago Silva na sobra, lá no campo de defesa. Quase 8 minutos deste segundo tempo. Quase 8 da segunda etapa. Tem Renê com a posse de bola agora pelo time do Fluminense. Ela volta. Thiago Silva novamente pelo lado direito. Agora está dando opção o jogador que é o Ignacio. Bem lá direita, aparece agora o Júlio Fidelis, é o time do Fluminense buscando jogada no campo ofensivo, a bola voltou na defesa com o Ignacio, deixa com o Júlio Fidelis, descolando o lançamento na meia direita, Martinelli apareceu, desmarcado ele consegue a tabela com o Hulk, devolveu o Martinelli, tirou do Zé Wellison, bom lance pro time do Fluminense, gingou, entregando jogada agora para Renê na ponta esquerda, acionado, vem Soteldo pra cima da marcação, pé direito, no bico da grande área, ele tenta o toque novamente, Renê chegou batendo rasteiro para fora. O goleiro estava encoberto, os jogadores do Flu pedem um escanteio. Fala, Thalita.
3: Se ela vai na direção do gol, o Rangel não ia conseguir chegar, não. O Paulo Henrique Ganso ficou reclamando bastante, dizendo que houve um toque, mas para o juiz, direto pela linha de fundo, após a finalização do René, é só tiro de meta para o Marcelo Rangel cobrar.
4: Quase 9 minutos deste segundo tempo. Prepara ali o goleirão Marcelo Rangel para a cobrança do tiro de meta. Fluminense está no prejuízo, precisa empatar, precisa virar para continuar na sua reação. Se empatar, já é um resultado de tropeço. Se vencer, será a segunda vitória seguida no Campeonato Brasileiro, já que o Fluminense vem daquele ótimo resultado de virada sobre o Palmeiras aqui mesmo no Maracanã. 9 passados 9 minutos neste segundo tempo, já cobrado arremesso lateral, vinha pelo lado direito era o Iago Pikachu, recebendo de primeira, tocando bola lá na ponta para o Marcelinho, Gabriel Talhari tentou, pediu na marcação, Vitor Bueno também está posicionado, protegeu mais uma vez o time do Remo, buscando jogada no campo de defesa com Marcelinho, tocando bola agora, só que a arbitragem está parando para marcar o quê? Foi lateral ou falta de ataque? O que ele deu aí? Fala, Thalita.
3: É lá pelo lado direito, a favor do Remo, marcou falta para a equipe do Remo.
4: Também não entendi, porque o árbitro também foi confuso na gesticulada. Ficou ali fazendo, parecia que estava sendo regido pelo cara da coreografia ali. E sinalizar realmente o que aconteceu, não sinalizou. Tô de olho, hein? Volta, Tchamba, descolando o lançamento lá pela ponta esquerda com o Marlon, olhou pra dentro da grande área, não cruzou na primeira, bola voltou com o Jajá, invadiu pela canhota, chute cruzado, Talhari tentou de letra, bola direto pela linha de fundo, saiu em tiro de meta e eu confirmo a hora certa, 5:14. Ligado no nosso timaço, você confere agora o tempo e o placar do jogo. Passados 10 do segundo tempo, 35 para o fim da partida. E no placar do Futebol Globo CBN, Campeonato Brasileiro, 24ª rodada da competição aqui no Maracanã. Confere aí.
5: Remoto.
4: Um gol de Jajá.
5: Fluminense
4: 0.
6: Central.
0: Ainda hoje, às 20h30 da noite, no Mineirão tem Cruzeiro e Flamengo. Amanhã, 4 horas da tarde, o Vasco vai até São Paulo enfrentar o Palmeiras no Nubank Park. O Botafogo entra em campo na segunda, 8 da noite, no Engenhão contra o Atlético Paranaense.
4: Pela ponta esquerda, vem o time do Flu, cruzamento de três dedos do René para dentro da área, Serna não dominou e a bola vai direto pela linha de fundo, o árbitro está dando só o tiro de meta para o goleirão Marcelo Rangel cobrar. Chico Aiello, 11, segundo tempo.
1: Está faltando inspiração, assim, não está faltando vontade, mas está faltando organização e inspiração. Eu daqui a pouco, se eu sou o Marcão, eu penso em dois jogadores, tá? Savarino e também o Cano. Savarino jogaria pelo lado direito, olha o Flu, o
4: gol. O Hulk partindo pela ponta direita, está infiltrado o Serna, passou pelo lado direito o Júlio Fidelis, o que preferiu ficar com a bola dominada, cruzamento para a grande área, Ganso, de cabeça e o goleiro, Rangel pegou, completa, Chico.
1: Então, eu colocaria o Savarino jogando aqui pelo lado direito e o Serna lá pelo lado esquerdo, onde ele joga melhor, onde ele rende mais. E o Cano na vaga do Hulk, tiraria Soteldo e Hulk e colocaria Savarino e também o jogador Germán Cano.
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4: Arranca o time do Flu agora pelo lado esquerdo, acionado, vem soltando pela ponta canhota para cima da marcação, levando a linha de fundo, cruzamento, pé esquerdo para a grande área, Hulk de cabeça, o goleiro pegou, a bola tá viva, a Serna voltou, Hulk antes dele, chegou tirando a zaga, a bola sai em escanteio para o Flu na boa jogada, que começou na arrancada do Soteldo, Thalita.
3: Lá pelo lado esquerdo, levantou a bola na área, o Hulk testou muito bem, buscando o cantinho esquerdo, rasteiro, goleirão Marcelo Rangel fez a defesa, não segurou a bola, ainda ficou por ali, escanteio.
4: Pro Fusão. Hulk já bateu, tentou gol olímpico, tirou em cima da linha o Marlon na primeira trave, essa bola ia pra dentro do gol, saiu novamente, novo escanteio, Hulk prepara pra cobrança, 12 minutos e meio, segundo tempo, galera sente um bom momento, Hulk bateu o escanteio, na primeira trave chegou tirando a zaga, a bola sobrou, agora com Serna rolando novamente pro Hulk, chegou na canhota, cruzamento pela esquerda, voltando pelo lado direito, o corte da zaga, a bola sai em novo escanteio, o Fluminense é só pressão, Thalita Gilti.
3: A bola aérea, mais um levantamento na área, de defesa ali tentou fazer o corte, conseguiu escanteio pela direita, Hulk nela.
4: Galera sente um bom momento, empurra o Fluminense dentro de campo, é mais um escanteio, é Hulk preparado para cobrança pelo lado direito, 13 minutos passados do segundo tempo, havia um boneco ali, é um cara do Remo caído ali, hein, Thalita? Não é, sei se é o Pikachu,
3: não,
4: está
3: não
4: caído é. Ali, se é o Jajá, se é o Zé Ricardo, enfim,
3: já levantou,
4: né? Levantou, porque se ficar caído vai ter que sair um minuto. Prepara, escanteio agora com o time do Flu. Hulk bateu na primeira trave. Aí também podia mudar o repertório, né, cara? Tentou duas vezes fazer gol olímpico. Agora ainda tentou um chute à meia altura. Manda a bola pra quem tá. Pô, o zagueiro vem lá de trás. Pra ele tentar fazer gol olímpico três vezes seguidas.
1: Não dá, né?
4: Aí é puxado, irmão.
1: Muito.
4: Fidelis pelo lado direito, buscando jogada agora novamente com o René. No pé esquerdo ele faz o lançamento para dentro da grande área com o Thiago Silva, tá lá dentro, tentou a escorada de cabeça, Soteldo. Antes dele, sobrando com o Hulk, deixou para Ignacio, bateu com desvio, a bola sai. Em escanteio é só pressão do Flu. Uma jogada que envolveu dois zagueiros, o Thiago Silva na escorada para dentro e na sobra depois da ajeitada com o Ignacio. É mais um escanteio. Qual é a do Hulk, hein, Thalita?
3: Agora tem que ser lá na área, a galera tá só esperando esse cruzamento. Pela direita tá ele na bola.
4: Foi para a cobrança do escanteio, tentou gol olímpico de novo, o goleiro na pequena área, tirou de soco, aí afastou agora na sobra, chegou fazendo a carga e a falta cometida pelo Serna. Hulk, olha o Hulk aí, ó. Agora ele vai reclamar lá com o auxiliar. Irmão, tá complicado para você, viu, Hulk? Tá complicado para você. Vou te dizer uma coisa, Tá dando não, hein, Chico?
1: Ah, e outra coisa, né? É, além disso, falta sorte, né? Porque há pouco ele cabeceou uma bola e nos bons tempos era rede, né? Só que o Marcelo Rangel, goleiro do Remo, foi lá no canto esquerdo, no chão, e fez a defesa. A fase é ruim e falta sorte também.
4: Tem alteração no Remo aí, Thalita.
3: Tá saindo 15, Vitor Bueno, para entrada do 26, o David Braga.
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4: Bola na defesa do time do Fluminense, agora com Fidelis, tirou na primeira bola, sobrando pelo lado esquerdo com Gabriel Talhari, tabela feita no meio, aparece novamente com a bola dominada, era o David Braga, bola sobra pelo lado esquerdo com Marlon, descolando o lançamento, tapa de primeira do Talhari, pedindo infiltrado, já bola tocada nas costas da marcação, tive a impressão de impedimento na primeira, não deu, na sequência acabou, levanta o Rapa ali o Ignacio, levou o Rapa também o Júlio Fidelis, mas o Fluminense tem a bola dominada, ainda pelo centro do campo, aparecendo na parte defensiva, busca jogada com o Ignacio, devolveu novamente, era o Martinelli na verdade. Rolando bola agora no campo de ataque pelo lado direito, volta novamente agora com Júlio Fidelis, Ignacio já levantou, tá tudo bem com ele, vamos lá Nonato pedindo também lá pelo lado esquerdo, a bola volta com o Thiago Silva, ele com o pé direito ameaça o lançamento, consegue achar o Ganso no campo de ataque, pelo lado direito descolou o toque novamente para Kevin Serna, aparecendo pelo lado direito na ponta, Júlio Fidelis deixou com o Hulk na tentativa da proteção, caiu, pediu a falta e o Chamba chegou ali, o árbitro nada, disse que não houve a falta, bola chegada agora no tapa pro campo de ataque. Ah, que era o David Braga, hein? Teve tapa no rosto ali, jogadores do Fluminense no banco pedem o cartão, só que os jogadores dentro de campo querem bater rápido essa falta. 16 minutos e meio do segundo tempo, o Fluminense está no prejuízo, está perdendo por 1-0, precisa pelo menos de um golzinho para empatar. A bola sobrando novamente com o Ignacio, segura a jogada no campo de ataque, volta Thiago Silva, ele faz o lançamento longo para Soteldo, para cima da marcação, vamos lá Soteldo, ele tenta ali a jogada agora para cima do Marcelinho, no pé direito chegou a cobertura também, a bola sobrando com o René no bico esquerdo da grande área, devolução com Soteldo, é tudo pela ponta, vamos lá Fusão, uma chance do gol de empate, René devolveu errado, a bola tirada pelo Marcelinho lá de trás, chega afastando o perigo, mas a sobra ainda com o time do Flu, sobrou o Thiago Silva, tabelou com o Ignacio, Thiago Silva novamente com a posse de bola, fazendo a inversão, aparece pelo lado direito com a bola agora, o Júlio Fidelis deixou com o Paulo Henrique Ganso, Júlio Fidelis novamente, é o Flu no ataque, é o Flu na pressão, querendo o gol de empate, Fidelis deixou na ponta direita pro Serna, tentou o chute direto, a zaga interveio, essa bola saiu pela linha de fundo, vem mais um escanteio. Vem de novo o Hulk aí, Thalita.
3: É, mais uma vez, mais uma chance para ele cobrar um escanteio decente. Pelo lado direito, tá o Hulk na bola.
4: Vamos ver se ele vai erguer a bola na grande área, buscando a finalização de alguém e não a própria finalização de novo, na tentativa de gol olímpico. Cobrou na primeira trave, chegou o desvio, a bola tirada. Tive a impressão do último toque do Ganso, mas o árbitro deu o último toque do Zé Welison. 17,5 passados neste segundo tempo. Hulk prepara para a cobrança, tem que bater mais aberto. Hulk fica fechando toda hora, não arruma nada. Tira o perigo da grande área, a bola tocando agora na bola aberta com o René, devolvendo novamente com o Nonato, voltando, jogada externa. Voltando agora novamente o cruzamento para dentro da grande área. O passe feito, chegou Gabriel Talhari. A bola com Ganso na tirada. Agora ele tentou o domínio, teve toque de mão. E a arbitragem parou para marcar. 18 segundo tempo. 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
4: Desvia na cabeçada, Thiago Silva volta com a proteção pelo lado direito a René, ele estava deslocado, aparecendo novamente conduzido com o pé canhoto de três dedos, conseguiu o levantamento lá na entrada da área pro Hulk, protegeu, acabou perdendo a posse dela, chegou o Chamba tirando, pressiona René, a bola sobrando com o Nonato, tentativa do toque, mas ele fez o passe, só que antes teve uma falta a favor do Remo em cima do Zé Ricardo. Fala,
1: eu acho que vem o Germán Cano, Thalita pode ajudar, acho que é o Germán Cano que vem aí,
3: isso,
1: então é, se for no lugar do Hulk, se prepara para ouvir vai, hein, Hugo?
4: Será que vai ter alguma?
1: Se prepara, hein?
4: Tô preparado, porque o Maracanã tá cheio de tricolores. Tô achando que vai descer. Tô achando que a vaia vai descer, hein, Tatá?
3: É, ele já foi vaiado em alguns jogos, né? Pelo menos uns 3 jogos que o Hulk saiu vaiado pela torcida tricolor.
4: Pela ponta esquerda, resposta do Remo, já tentou um chute cruzado, a bola explodiu na zaga, 19 minutos passados do segundo tempo, toque de cabeça agora pelo lado esquerdo, voltando no campo defensivo, Ganso descolando o lançamento para Soteldo, arranca com o time do Fluminense, já Germán Cano do time do Flu, com o Soteldo pela tentativa agora da ponta esquerda, buscou a jogada, tirou do primeiro, passou pelo segundo, Zé Welison ficou para trás, entrada da grande área, jogada sem produtividade, Soteldo deu direto o passe, mas o Fluminense veio para a roubada, novamente com o Ganso, ele tenta na intermediária, rolou lado na meia direita, novamente com o passe para cima da marcação, Fidelis bateu de canhota, chutou mal a bola tirada pela zaga, Martinelli tem novamente a posição agora para fazer o lançamento para Serna na ponta direita, ele tenta gingada na frente da marcação, o time do Remo tá todo lá atrás, o Fluminense tá todo lá na frente, quase 20 minutos deste segundo tempo, levantamento grande área, corta a zaga com já e eu confirmo a hora certa, 5:24. Ligado no nosso timaço, você confere agora o tempo e o placar do jogo. Passados 20 do segundo tempo, 25 para o fim da partida e no placar do Futebol Globo CBN, Campeonato Brasileiro, é a rodada 24 da competição, aqui no Maracanã. Eu confirmo já quando vem Soteldo pela ponta esquerda, descolou o cruzamento para o Hulk, de cabeça no travessão, a bola vai entrando e placou!
5: Fluminense!
4: Bola cruzada da esquerda com o Soteldo, ele armou para a cabeçada, ela bateu no travessão, ainda tocou no goleiro e foi morrer no fundo das redes. Está empatado o jogo aqui no Maraca, está tudo igual com o Hulk, numa testada que vai amenizando as coisas aqui no Maracanã. Temos 21 minutos passados no segundo tempo, 21 segundo tempo, Hulk de cabeça deixa tudo igual.
5: Fluminense
4: 1,
5: Remo
4: também 1. Talita!
3: Jogada que começa lá pelo lado esquerdo, a bola levantada na área, entre os defensores apareceu o Hulk, conseguiu testar, a bola ainda bate no travessão, e se faltou sorte em outro momento, dessa vez não, que ela quica no chão e pega um efeito e vai na direção do gol. O Marcelo Rangel até tenta defender de novo, mas não consegue. O gol está sendo checado por um possível impedimento do Soteldo lá pela esquerda.
4: Bom, vamos ficar aqui na expectativa. Galera está incentivando enquanto o gol está sendo checado. Jogadores do Fluminense pedem vibração no estádio, mas a vibração ela não vai impedir da arbitragem marcar o gol do Fluminense. Está validado o gol. Talita Júdice, a posição do Soteldo era legal.
3: É isso, pezinho esquerdo do jogador do Remo dá condição para o Soteldo na hora que ele domina lá pelo lado esquerdo. Gol validado, empate tricolor, gol marcado por Hulk, camisa 7.
1: Empate na hora certa, no momento bom do jogo, metade do segundo tempo. O Fluminense tem toda a segunda metade aí, né? Outra metade para poder virar o placar. Soteldo não vinha bem no jogo, fez o cruzamento, o Hulk ia sair do jogo, tá? O Cano voltou pro banco de reservas, voltou pro aquecimento. Seria o Hulk que seria substituído e seria vaiado. Fez o gol. Futebol é isso, Hugo.
4: É isso aí. 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
4: E o time do Remo vai fazer duas alterações. O Galeano tá ali e o Aleph Manga também, Thalita.
3: Isso, camisa 21 Galeano, 11 Aleph Manga. Aleph Manga que é o jogador com mais participações em gols no Campeonato Brasileiro, vestindo a camisa do Remo. Gol.
4: E acho que ele vai tirar o Marcelinho, hein? Vi aqui na placa. Já a gente confirma, Flusão no ataque com a bola agora pelo lado direito da Fidelis, mandando bola para Kevin Serna, está impedido. a impedida e a primeira alteração vai rolar agora, Thalita. Estou vendo o Galeano aí, é o primeiro a entrar.
3: Isso, Galeano, 21, entra na vaga do 79, o Marcelinho, autor da assistência que abriu o placar aqui no Maracanã. E o camisa 11, o Aleph Manga, entra na vaga do camisa 7, o Jajá.
4: Bom, 24 minutos quase do segundo tempo, Chico. O time do Remo vai para as primeiras alterações.
1: Então, e assim, é uma mexida muito tática, tá? Vai forçar o jogo lá pelo lado direito. O Soteldo é um jogador que não acompanha a marcação. O Aleph Manga vai jogar ali pelo lado direito, nas costas do René. E assim, o René vai precisar de uma marcação. Eu acho que o Marcão agora precisa pensar taticamente em como neutralizar essa mexida do técnico do Remo.
4: Manda a bola para o campo de ataque agora o time do Remo. A bola tirada na cabeçada, não conseguiu evitar ali a saída pela linha de lado. O Aleph Manga vai cobrar o arremesso lateral. É Júlio Fidelis mandando bola no campo defensivo. Aparece agora Thiago Silva, entrada da grande área. René está pertinho dele, gesticula o Thiago com a bola na meia lua. Ele leva para o pé direito, tocando para René de primeira, dando tapa para Ignacio pelo lado direito. Novamente vem o time do Fluminense. Agora o Remo vai baixando as linhas, vai se mandando de volta para o setor defensivo. Enquanto o Fluminense tem a bola dominada, agora é Martinelli rolando na esquerda, tentativa na defesa, René voltando com Thiago Silva, fazendo a descolada de jogada novamente para Martinelli lá pelo campo defensivo, agora pela canhota, Nonato na verdade traz pro pé direito, faz o passe, Martinelli agora é ele recolhendo, inverte da esquerda, vem pelo lado direito, o Ignacio parte pro ataque, time do Fluminense, a galera sente um bom momento, faz a energia chegar ao campo com o time do Fluminense empatando o jogo, tá precisando de mais um para pelo menos um para virar pelo menos um mais fusão para tentar ali os três pontos dessa vitória que é inegociável para as pretensões dele, Fluminense, no Campeonato Brasileiro. Segura a jogada no Nato, pelo lado esquerdo vem o time do Fluminense.

0: falta, Thalita.
1: Isso, falta em cima do Soteldo. Na hora que ele tenta ali tabelar, ele acaba tocado no pé de apoio. O juizão marcou uma falta, uma ótima oportunidade ali pelo lado esquerdo para a equipe do Fluminense. Soteldo, que hoje está fazendo seu quinto jogo consecutivo como titular e ganhado mais chances na equipe do Fluminense, ainda não marcou na temporada de 2026, mas vem conseguindo aí se manter entre os 11 do tricolor das Laranjeiras. Hugo,
0: a falta é a favor do Fluminense na entrada da grande área, mais pelo lado esquerdo, mas ó, o Hulk já deixou dele. Tô achando que é ele que vai pegar essa aí, hein, Tata?
1: É isso, já tá ali juntinho do Paulo Henrique Ganso pra cobrança, Hugo.
0: É, Ganso tá por ali, Soteldo também tá, só que ele tá atrás do Hulk, evidentemente encoberto. E a falta vai ser cobrada, acho que pro Hulk mesmo pegar dali, hein. Jogadores do Remo já na barreira, tem 39 jogadores do Remo ali na barreira. Pois é. Fora os outros 78 que ainda vão chegar, hein?
2: É, o Hulk vai soltar o pé. É. Se passar da barreira e for na direção do gol, meu amigo, já era.
0: Não pega, não pega. Capricha, Hulk. Se for você mesmo que for bater, é pra soltar a bomba, é pra mandar o aço pra dentro do gol. Ganso tá por ali, mas parece que vai ficar pro Hulk. Será que vem bola rolada? A barreira tá montada, o árbitro autorizou a cobrança de falta. É falta a favor do time do Fluminense. Hulk vai pra cobrança, ele toma distância, de pé esquerdo, mandou a bomba pra fora! Ele não achou a direção do gol, a bola não pegou o efeito, talvez ele quisesse, hein, Thalita?
1: É isso, ele buscou um chute rasteiro ali na finalização, só que ela passou à esquerda do gol do Marcelo Rangel, não passou nem perto do gol do goleiro do Remo.
0: É, 28 minutos, segundo tempo, Futebol Globo CBN, aqui tem jogo.
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0: Bom, o Cano, ele entra, aí o Hulk fez o gol. Segura, dá uma segurada aí, o Cano, dá uma segurada aí. Mas ele ainda tá ali aquecendo, hein, Chico?
2: É, e tem ainda mais uma mexida, né? Até agora o Marcão só fez três. Então, assim, tem mais duas para fazer. Repito, eu colocaria o Savarino no jogo e também o Germán Cano. Acho que os dois jogadores juntos agora, nesses 15 minutos finais de partida.
0: É isso aí, o Fluminense tá querendo o gol da virada. Tava perdendo por 1-0, já deixou tudo igual, tá empatado o jogo. O gol do Fluminense foi marcado de cabeça pelo Hulk. Na tentativa agora pelo lado esquerdo, vem Rini fazendo o lançamento na bola, mal dominada pelo Soteldo, sobrando pela direita. Segura a jogada agora, era o Galeano, não conseguiu o cruzamento. Chegou o desvio da zaga. A posse de bola é para o time do Remo bater pelo lado direito. Movimentação, campo de ataque, é o time do Fluminense na cobrança agora do arremesso lateral. Achando o Zé Welison, mata no peito e bota no chão, deixando novamente. É com o posicionamento agora do Marlon zagueiro. Ele deixa no meio campo o Zé Ricardo. Tapa de primeira para Zé Welison, fazendo o lançamento na ponta direita para o Galeano. Chegou tirando na acrobacia do René. A bola volta a ser do time do Remo pelo lado direito. É com David Braga. Busca jogada agora na proteção. Ele conseguiu tirar do primeiro. A bola voltou no cruzamento rasteiro, explodindo no Martinelli. Chega o Nonato na tentativa. Acabou varrido e a falta aconteceu. Cadê o cartão, Thalita?
1: Guardado no bolso do árbitro. Zé Welison chegou com tudo ali só para matar. Possível contra-ataque do Fluminense que era puxado pelo Martinelli, juiz deu falta, mas sem cartão.
2: Um cartão amarelo por dois motivos, como disse a Thalita, para matar contra-ataque e pela a força física, né, gente? A violência. Então, assim, motivos não faltaram para o cartão e o árbitro não deu.
0: E eu confirmo a hora certa, são 5h34. Ligado no nosso timaço, você confere agora o tempo e o placar do jogo. Passados 30 no segundo tempo, 15 para o fim da partida. E no placar do Futebol Globo CBN, Campeonato Brasileiro, 24ª rodada da competição aqui no Maracanã. Confere aí.
4: Fluminense.
0: Um Hulk.
4: Remo.
0: Também um já.
5: Trau.
6: Só lembrando que o Flamengo entra em campo daqui a pouco, às 8h30 da noite, contra o Cruzeiro no estádio do Mineirão. E a CBF oficializou a data da partida daquele confronto adiado pela 4ª rodada, em que o Flamengo recebe o Mirassol. O duelo acontecerá no dia 2 de setembro, uma quarta-feira, no estádio do Maracanã, às 7h30 da noite, horário de Brasília.
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0: Quase 31 minutos do segundo tempo. O time do Fluminense com a bola dominada, campo de defesa. Agora Ignacio do Thiago aparece no círculo central, para, volta novamente. É pela ponta direita, pedindo ali o Ganso também, o Júlio Fidelis, mas o árbitro deu a sequência da jogada, disse que não houve nada. Volta o time do Flu agora com Kevin Serna na bola trombada, acabou perdendo a posse dela. Foi, ó, foi o Aleph Manga que chegou aí, tá?

0: falta.
1: É, mas o juizão não marcou nada em cima ali do Kevin Serna e teve alteração no Fluminense. Com aplausos, que um gol não faz. Saiu o Hulk, camisa 7, para a entrada do 14, Germancano.
0: Tinha um Maracanã de vaias já pronto, era só apertar o botão.
2: Verdade, verdade.
0: Aí um toque de cabeça
2: muda,
0: apagou tudo.
2: Tudo
0: isso.
2: É, mas o torcedor é assim, né, Hugo? O torcedor, ele é passional. Ele reage desse jeito mesmo, a gente tem que entender.
0: É isso, vem pela esquerda, dominando bola, Marlon pelo time do Remo, a bola sobrando na altura da meia, busca jogada agora na empurrada, é com David Braga, buscando na ponta canhota com o Aleph Manga, ela não saiu aí, na sequência saiu, só que o Aleph Manga tentou pegar para bater, achando que tinha desviado. Fala, Thalita.
1: Desviou nele, ele desviou nele, ele tocou nela antes dela sair, é impressionante.
0: Só o que não chegou nele foi realmente aquele dia da chuva, né? No dia da chuva, amigo, é... 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
0: Ele tava ali, o Aleph Mann, te falar, cara. É o tipo da conclusão que a gente chega. Se inteligência fosse crime, inocente. Pronto.
1: Com toda certeza.
0: Sentença já estava proferida. Pronto. É isso aí. Ai, ai, ai, quase 33 deste segundo tempo. Prepara Marlon para a cobrança da falta. É falta lateral. Tem bola para a entrada da grande área. O Remo quer o segundo gol. Alô, defesa do Flu. Todo mundo ligado aí dentro. Tem bola para a cobrança agora na entrada da grande área. Não dominou ali. O Aleph Manga também não chegou. O jogador do Remo era tentativo do David Braga. Zé Welisson na ponta esquerda dividiu com Kevin Sierra. A bola vai sobrando. Agora sim, David Braga afasta Nonato. Ela sobra também no toque de cabeça. Achando no campo defensivo agora do time do Fluminense. Era o Ignacio tocando de lado. Thiago Silva de primeira. Com Nonato retomando a posse de bola, o time do Flu agora com René pelo lado esquerdo, dando tapa, Soteldo mais atrás, protege no meio de dois jogadores com o Thiago Silva. Agora o Remo está marcando pressão, a saída do time do Fluminense, na verdade não é nem marcação, pressão, estava todo mundo ali por conta da falta lateral, aí tentaram uma pressionada, mas o Flu saiu bem para o ataque, chegando o Zé Welisson, a falta não aconteceu, ou melhor, aconteceu, mas o Flu levou vantagem, só que aí perdeu na sequência, Thalita.
1: Passe errado do Paulo Henrique Ganso, depois da jogada ali do Ignacio, gol.
0: Com o Aleph Manga, olha o contra-ataque do time do Remo dentro da grande área, lado esquerdo, tentou um chute cruzado, a bola travada no Thiago Silva. Rapaz, é impressionante a leitura que o Thiago Silva fez no mano a mano com o Aleph Manga. Quem tiver a oportunidade de ver ou de rever esse lance, vai perceber que o Thiago, o tempo inteiro, ele correu na linha da bola e esperou até o último momento para definir, porque aí foi a experiência e a qualidade que fizeram ele concluir o seguinte: ele só tem uma coisa a fazer, levar no fundo e tentar o cruzamento. No mano a mano ele interceptou, Chico.
2: Ele entregou o fundo, né? Ele deu o fundo pro Aleph Manga. Sabia que ele ia jogar ali e ele deu bote na hora certa.
0: Porque no mano a mano ele não pegaria, mas ele fez a leitura correta da jogada para correr na linha da bola. Escanteio, cobrado na segunda trave, chegou tirando o René dentro da zaga do time do Fluminense, a bola sobrou com o Aleph Manga, o chute cruzado desvia na zaga, sai em escanteio pro Remo, lá pela direita, Thalita.
1: A bola que foi afastada ali no primeiro momento de cabeça pelo René, mas sobrou lá nos pés do Aleph Manga, que tentou novamente ali o cruzamento, desviou de novo na zaga, é escanteio pro Remo, só que agora pela direita, o gol.
0: Quase 35 minutos do segundo tempo, quase 35 da segunda etapa. O Remo prepara para a cobrança do escanteio. É o Pikachu, prepara para fazer o levantamento lá dentro. O Remo quer o segundo gol. Alô, defesa do Flu. Olha a tirada de jogada agora na zaga do time do Fluminense. Soteldo chega na bola dividida. Acabou tocando de cabeça. David Braga roubando pelo time do Remo. Tocando para Zé Welisson. David Braga novamente. É pelo lado direito. Fez o levantamento. Pé canhoto na bola. Cortou de cabeça o Nonato. A bola ainda com o time do Remo. Teve falta. Arbitragem marcou. Aliás, deu vantagem. Cano ficou no chão. Ganso sobrou na correria. Acionou pelo lado esquerdo agora com o Soteldo. Tá voltando pelo lado direito. Serna acabou. Soteldo derrubado. Falta marcada. E tome amarelo, Thalita.
1: O Pikachu, camisa 22 do Remo. Na tentativa ali de sair da marcação, Soteldo foi parado com falta lá pelo lado esquerdo. Cartão amarelo pro 22 do Remo. Primeiro para jogadores do Remo.
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0: Soteldo pela ponta esquerda, tentou uma jogada incrementada, conseguiu o cruzamento, a bola tirada pela zaga do Remo, saiu agora em arremesso lateral. A posse de bola é do time do Fluminense, pelo lado esquerdo, já cobrado, aparece o René pelo lado canhoto, acionando agora na altura da intermediária. Nonato, ele para ali, levou pro pé direito, novamente no meio de dois jogadores, o Fluminense povoando mais o campo de ataque, querendo o segundo gol, o gol da virada. É com a posição agora do Ignacio, deixando para Júlio Fidelis, tudo pelo lado direito. Júlio Fidelis entrou e tá dando conta, né,
2: Júlio? Bem no jogo. Entrou na fogueira, né? Jamais poderia imaginar que entraria no jogo e entrou muito bem na partida.
0: Lado direito, campo de ataque, o time do Fluminense. Ignacio, passe para Kevin Serna. Ele aparece no meio agora na jogada centralizada. Passa pelo Martinelli, chegando com o René, curtindo uma de meia. Será que ele manda a bomba de longe? O goleiro Marcelo Rangel. Tapa de mão esquerda, evitando o gol da virada, Thalita.
1: Bela finalização do René, tinha o endereço certo. E com as duas mãos, o Marcelo Rangel mandou pela linha de fundo. Fluminense mexe, saiu 30. Soteldo para a entrada do camisa 28, Riquelme.
2: Jogador de drible, né? É para quebrar a linha, vai jogar pelo lado do campo aqui.
0: A bola vai ser levantada na grande área, pode sair o gol da virada. Vamos lá, Flusão, vai erguer a bola da grande área. É o Ganso que vai cobrar? É ele mesmo, vai bater o escanteio, Ganso, 37 do segundo tempo, hora boa para sair esse gol da virada em Ganso. O árbitro vai autorizar a cobrança do escanteio. Ganso na bola, olhou para dentro da grande área, será que ele bate lá? Não, bateu curto, fora com Cano, devolveu, na verdade é o Riquelme, levantou de pé esquerdo, olha o toque de cabeça e placou!
4: Fluminense!
0: Que veio da direita depois do escanteio cobrado. O passe foi feito pelo Ganso. Ele ia levantar a bola na grande área, mas preferiu o toque para o Riquelme, que conseguiu o levantamento dentro da pequena área, enganando a zaga. O Serna foi lá e venceu o goleiro Marcelo Rangel, mandando a bola para o fundo das redes. Vira, vira no Maracanã. Vira, vira no Maracanã. Tricolor, 38 segundo tempo. Kevin Serna. Serna de cabeça coloca o Fluminense em vantagem.
4: Fluminense
0: de virada 2
4: Remo
0: 1 Thalita.
1: E marcou no jogo contra o Palmeiras, marcou no jogo contra o Rivadavia e volta a marcar hoje aqui no Maracanã diante do Remo, num jogo importantíssimo para garantir 3 pontos pro Flusão até aqui. Jogada pelo lado direito, Paulo Henrique Ganso cobra curto com o Riquelme. Acabou de entrar o cria de Xerém e fez um levantamento perfeito, movimentação também perfeita do Kevin Serna, de cabeça, indefensável para o Marcelo Rangel. A bola veio com força, certeira, lá no fundo das redes, para fazer o 10º gol de cabeça no Campeonato Brasileiro. Kevin Serna, camisa 90, vira, virou, Flusão 2, Remo 1.
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0: 39 minutos, segundo tempo, Chico Aiello, a virada do Flu.
2: Importante demais, a gente dizia, né? Logo depois que o Fluminense empatou o jogo, olha, agora tem metade do segundo tempo para buscar o segundo gol. A entrada do Riquelme é justamente para jogar aqui pelo lado do campo. Só não imaginava que no primeiro toque dele na bola, ele fosse achar o Serna, né? Que é um jogador muito bom na bola aérea. Muito bom mesmo. Sempre tem bom aproveitamento e hoje não foi diferente.
0: E o time do Remo tem uma falta para cobrar. É de longe, Zé Welison tá na bola. Será que ele manda a bola direto? São dois jogadores na barreira do Fluminense. Dois jogadores na barreira do Flu. O Flusão tá de boa, vencendo de virada pelo placar de 2-1. Vai dando o Flu aqui no Maracanã. Fluminense vai pegando o elevador. Fluminense vai conseguindo mais uma vitória, em a segunda consecutiva no Brasileirão. Prepara para a cobrança, Zé Welison, pelo time do Remo. Dois jogadores na barreira do time do Fluminense. O árbitro já autorizou a cobrança. Tá ali de olho na movimentação. Correu para a bola, Zé Welison. Mandou a bomba, ela passa perto da trave esquerda do Fábio, hein, Thalita?
1: Com muito, muito perigo. A bola rasteira, forte, a finalização muito boa do Zé Welison. Ela passou à esquerda, mas levando susto pro goleirão do Fluminense.
0: E eu confirmo a hora certa, 5h44. Ligado no nosso timaço, você confere agora o tempo e o placar do jogo. Um passados 41 no segundo tempo, 4 para o fim da partida. E no placar do Futebol Globo CBN, Campeonato Brasileiro, rodada 24 da competição. Aqui no Maraca, confere aí.
4: Fluminense.
0: De virada 2.
4: Remo.
0: 1.
5: Central.
6: Amanhã, 4 horas da tarde, no Nubank Park, o Vasco visita o Palmeiras. E a Justiça do Rio de Janeiro negou o pedido de tutela de urgência feita pela equipe cruzmaltina para realizar no Maracanã a partida contra o Vasco pelas quartas de final da Copa do Brasil.
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0: Retomada na posse de bola agora com o time do Fluminense. Busca jogada com Martinelli, abrindo jogada pela ponta esquerda. Vamos lá, Serna, pra cima da marcação. Pra cima, agora voltou, pé direito. Devolveu Martinelli, mais atrás. Agora é o Fluminense que está desacelerando. Já já alteração no time do Remo, daqui a pouquinho Leonel Pico, vem aí no time do Remo com a camisa 14. Flusão tá de boa, vencendo pelo placar de 2-1. Foi de virada por enquanto. E ainda cabe mais tricolor. Eu quero saber desse terceiro gol aqui no Maracanã, com o time do Fluminense buscando jogada. Ignacio pediu, Thiago Silva, bola volta, ele vai recuar pro goleiro Fábio, pressiona o Talhari, querendo tirada pelo time do Remo, mas a bola tá com o goleiro Fábio, entregando novamente a Ignacio, é pelo lado direito, para, prende, volta novamente com o goleiro Fábio, novamente a bola recuada, 42 segundo tempo, vem Martinelli dando tapa de primeira, novamente com o Ignacio, driblou a marcação, saiu jogando meio esquisito, e ó, o Zé Welison acabou tocando, mas essa bola bateu aí no Ignacio na volta, hein, Thalita?
1: É, o juizão dá ali o lateral realmente a favor da equipe do Remo pelo lado esquerdo. Além do Leonel Pico, vai entrar também o camisa 8, o Patrick.
0: Patrick é aquele internacional?
1: Rapaz, isso, é. Atlético.
2: Patrick, falar, hein? Patrick banco no Remo, hein, rapaz?
0: É, olha, amigo. Não sei se é a surpresa ele ser banco no Remo ou se é ele ainda estar à disposição para o futebol profissional. Porque esse aí também já rodou tudo. Já foi do São Paulo, já foi do Grêmio, agora tá no Remo. Bom, quem vai meter o pé aí é o Zé Welison, né?
1: Isso, camisa de número 28, Zé Welison tá saindo nada, vou voltar, continua aí, não vai processar alteração agora não, Hugo.
0: Ah, não vai não, então segura aí, dá uma segurada aí.
2: Erraram ali, né, na numeração.
0: Ah, o só problema pode... foi a placa?
2: Ah, com certeza, com certeza. Fábio vai bater o tiro de meta e vai esperar a bola sair de novo.
0: É, agora muda a placa, apaga a placa, corrige, retifica. Patrick, tá bolado ali, hein, Tata?
1: Tá, e os auxiliares ali também do Léo Condé também ficaram bolados ali com a substituição que teria sido errada, né, feita ali pelo quarto árbitro.
0: É, o árbitro ali, amigo, então, o quarto árbitro ali, ó, tá mais perdido que azeitona na bandeja de brigadeiro ali, ó, não arruma nada ali, ó, tá.
1: Essa
0: completamente tá totalmente atrapalhado ali. Agora o bandeirinha, segunda tentativa pra ele, quem é que vai sair? É o Marlon.
1: Isso, o capitão Marlon, camisa 13, sai para a entrada ali do 8, o Patrick. E quem aqui sai para a entrada do 14?
0: O Zé Welison.
1: É isso aí, é o Zé Ricardo. Zé Ricardo.
0: Zé Ricardo. Aí vê que foi isso.
2: É o Zé.
0: É o Zé.
2: É o Zé.
0: Chama o Zé.
2: Qual é o Zé?
0: Agora saiu. Não era Zé Welison, era Zé Ricardo. É isso aí. Alguém gritou Zé ali, aí o quarto árbitro, coitado, tá todo perdido ali, ó. Ajuda ele aí, Thalita, avisa ele aí. Ai, tá, dá pra ele não. Agora ele foi lá conversar com o Léo Condé, justamente nessa confusão de Zé. Bom, pronto, tá tudo aí. Volta o time do Flu com o Riquelme, segurando jogada no círculo central, 44 e meio do segundo tempo. 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
0: Ignacio, bola no campo de defesa, agora Thiago Silva, mais pelo lado esquerdo, a movimentação do time do Fluminense agora com o René, ele ameaça o lançamento, não preferiu, recuo pro goleiro Fábio, ainda dentro da grande área. Ignacio tá perto dele, ele preferiu o lançamento ali na altura da intermediária, agora com Martinelli dando opção pelo lado direito. Nonato tem a posse de bola no time do Fluminense, abre com Júlio Fidelis, já passamos os 45, vamos ver se o quarto árbitro acerta aí, ó. 5 minutos, vamos a 50, hein, Tata?
1: É isso, Gão, 5 minutinhos de acréscimo.
0: Tentativa do Cerda, ele matou no peito, ele deu de zagueiro para ele mesmo. Buscou Zé Welisson, conseguiu o Patrick. No quarto a luz deixou ali pro jogador que era o David Braga, arrancando pelo lado esquerdo com o time do Remo, buscando também a jogada agora com o Aleph Manga. Pé direito nela, mais atrás com o Marlon, volta novamente. É o passe feito na altura da meia, é o Pico, Leonel Pico com a bola agora na dividida do Germán Cano, a bola voltando com a proteção feita, aparece o Zé Welisson com ela pelo lado direito, tentativa do lançamento, será que ele vai? Agora é o Remo que vai todo para frente, agora é o Fluminense que vai todo para trás, já com quase 46, o jogo vai a 50 neste segundo tempo, o jogo vai a 50 na segunda etapa, vem novamente o tapa do Champa, aparece Marlon com a bola dominada agora pelo time do Remo, pelo lado esquerdo tem na meia, Zé Welisson na bola dominada, Aleph Manga, para, prende, volta no pé direito, faz o levantamento dentro da área, David Braga não teve domínio, a bola tirada pela zaga do Flu, sobrando com Patrick, volta no campo de defesa do Champa, novamente o passe para Patrick, a galera do Fluminense está empurrando, a galera do Fluminense está cantando aqui no Maracanã, o Flu está conseguindo mais uma vitória, depois da saída do Subeldi, hein? Terceiro jogo, segunda vitória, fora o empate com sabor de vitória lá na Argentina, Italita.
1: É isso, a classificação às quartas de final, 1-1 na Argentina, 3-2 em cima do Palmeiras de virada aqui no Maracanã, e por enquanto segunda vitória consecutiva no Brasileirão é a segunda de virada.
0: Verdade. É, tá aí, ó. Tentativa do Flu no campo de defesa, agora tirando a bola, tocou por último no jogador do Remo, o Patrick. Saiu em tiro de meta, fala Chico Aiello.
2: O que o Fluminense agora não pode correr, Hugo, é risco, né? Não tem sentido algum. O Fluminense é só trocar passes no campo defensivo. Tem que tentar levar essa bola pro ataque e segurar essa bola longe do gol dele, Fluminense. Porque essa troca de passes, do jeito que tá sendo feita ali, ela é perigosa, né?
0: Completamente. Riquelme na proteção, a bola tocou por último nele, saiu em arremesso lateral, o time do Remo vai bater com o Marlon pelo lado esquerdo, já passamos os 47 neste segundo tempo, o jogo vai a 50, veio para a dividida, Riquelme ganhou na primeira, perdeu na sequência, a bola se oferecendo novamente com o Pico, pelo lado direito Pikachu, é do Pico pro Pikachu, a bola volta pela direita agora no campo de ataque, o time do Remo na tirada agora para cima do primeiro marcador Pikachu, novamente no giro para cima da marcação, fala Chico.
2: E para por aí, né?
0: Parou.
2: Vamos parar por
0: não,
2: aqui.
0: Acabou. Não, mas eu tô falando aqui, ó, o Leonel Pico pro Pikachu, é isso aí. Falei nada demais, tá? Parou aí também. Leonel Pico tocando bola pro David Braga na entrada da grande área. Chega tirando a zaga do Fluminense. Olha a bola roubada agora com o David Braga. Tentativa da jogada novamente pelo lado esquerdo. Aleph Manga pra cima da marcação. Ele conseguiu o passe na paralela pro Patrick. Muito forte a bola acompanhada pela zaga com o Ignacio. Vendo apenas a saída pela linha de fundo. Vai cobrar o tiro de meta. É o goleirão Fábio pronto pra bater o tiro de meta. Mais de 48 minutos passados neste segundo tempo. 48 segundos. Do tempo, vai dando o Flu de virada 2-1 pra cima do Remo. Os celulares, acende o seu também aí no campo, Thalita.
1: Vou acender o gol. Pouco mais de 30 mil torcedores hoje aqui no Maracanã pra assistir Fluminense e Remo, artilheiro.
0: E a Thalita... Você tá vendo meu celular aqui da cabine, Thalita?
2: Olha aí.
1: Tô vendo.
2: E a Thalita que desceu com capa, com guarda-chuva e não choveu,
0: pois
2: né, Hugo?
0: Pois é, verdade.
2: Tá lá
0: verdade.
2: Embaixo, toda equipada, rapaz, e não choveu hoje, hein?
0: E eu tô aqui com meu celular aceso também, hein? Acende o teu aí de baixo, Thalita. Isso aí, boa. Flusão de boa, vencendo de virada 2-1. Mas o Remo tem uma falta perigosa, hein, Thalita?
1: É isso, Gão. Que foi cobrada, mas o juizão mandou voltar porque houve ali algum problema e vai cobrar de novo ali o Zé Welisson.
0: Vai pra cobrança de longe, é o Pikachu agora preparado pra cobrança. O time do Fluminense está todo lá atrás, sem sustos em defesa do Flu. Acabou o jogo em quase 50 minutos, menos de um minuto para acabar. Pikachu prepara para a cobrança de falta. É pro time do Remo, a bola vem para a grande área. Será que ele bate direto? Não fez o levantamento. A tentativa do corte de cabeça, a bola pro gol. E o goleiro Fábio foi lá e pegou. Mas teve falta e tinha impedimento. Tava todo irregular o lance. Melhor pro time do Flu, que agora vai repor a bola em jogo para acabar a partida. Vai o goleiro Fábio, vai acabar o jogo aqui no Maracanã. O Flusão tá vencendo mais uma de virada, 2-1. Semana passada a gente veio aqui, transmitiu a vitória de virada do Fluminense sobre o Palmeiras, 3-2. E hoje
2: cê
0: mais
2: tá
0: uma
2: demais,
0: virada.
2: Hein, Hugo? Ó, que tá isso? Aí, ó. Olha aqui, ó, já tá tô recebendo aí, mensagem da galera tricolor. Botar mais Hugo Lago nos jogos do Flusão.
0: É verdade.
1: Hugo Lago, Flusão não perde.
0: Fala pro Tibana, fala pro Anderson Roque, todo mundo pedindo. O árbitro apitou, fim de jogo aqui no Maraca!
4: Fluminense!
0: De virada 2!
4: Remo!
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6: Tô por aqui na sua companhia com a vitória de virada do Fluminense contra o Remo por 2-1. Hulk e Kevin Senna precisaram da etapa final para colocar o Fluminense em vantagem e garantir mais 3 pontos na tabela de classificação. É isso! Terceiro jogo seguido do Marcão, são 2 vitórias e 1 empate. As 2 vitórias aconteceram no Campeonato Brasileiro e as 2 vitórias de virada. Sente o clima do Maracanã! Guerreiros, é o que canta o torcedor no estádio do Maracanã, início da 24ª rodada do Campeonato Brasileiro. É claro que a gente atualiza para você. Com os 3 pontos conquistados, o Fluminense permanece na 4ª posição. Mesmo número, por exemplo, do Atlético Paranaense, mas com 4 gols. A menos, a festa continua no gramado do Maracanã, junto com o torcedor. Vamos ouvir! Festa do torcedor que enche o estádio do Maracanã. O Nense, é o Nense, venceu o Fluminense de virada 2-1. Eu dizia, 4º colocado no Campeonato Brasileiro, 41 pontos, mesmo número do Atlético Paranaense, que ainda vai jogar na rodada. E o Atlético Paranaense vai encarar o Botafogo segunda-feira no Rio de Janeiro, às 8 horas da noite, no estádio Nilton Santos. Esse jogo é importante porque na próxima rodada do Brasileirão tem Atlético Paranaense e Fluminense na Arena da Baixada. Fala na saída de campo, Kevin Serna, em rede com o Premier, e você acompanha agora no Futebol Globo, CBN.
9: Momento bom, não tá bom, que toca trabalhar em silêncio e, bueno, en el campo es donde uno demuestra los resultados y, bueno, gracias a Dios estamos dando resultados positivos que lo estábamos buscando.
2: Muito obrigado.
6: Estamos bem, falou aí o Kevin Serna, estamos bem, buscando sempre o resultado. Kevin Serna, que marcou no meio de semana contra o Independente Rivadavia, quando o Fluminense tinha um jogador a menos, Canóbio foi expulso. Ele conseguiu fazer o primeiro gol, tomou o empate, foi para os pênaltis. E o goleiro Fábio, como torcedor já sabe, foi muito importante para garantir o time nas quartas de final da Libertadores. Vamos ouvir Gabriel Pagliari, atacante do Remo, falando na saída de campo.
10: Eu, né? A gente fez um gol ali com o Jajá. Acabamos sofrendo também no primeiro tempo, mas conseguimos suportar. Segundo tempo, acho que um pouquinho de desatenção nossa ali. O lance ali, numa jogada curta também. A gente não pode tomar esses gols. Uma jogada treinada que a gente sabia que eles faziam muito e a gente acabou tomando um gol. A gente podia pelo menos ter levado um ponto daqui, mas tem que levantar a cabeça agora. A gente agora de 5 jogos, temos 4 na nossa casa e a gente tem que pontuar para sair da situação que nós está hoje.
11: Tá certo, obrigado.
6: A situação que o Remo está é zona de rebaixamento, 18º colocado, continua na parte baixa da tabela, lá na zona mais incômoda e chata do Campeonato Brasileiro. O porteiro segue sendo o Mirassol, que está lá dentro, é o 17º, com 23 pontos, mesmo número do Remo, só que tem uma vitória a mais. Vitória do Fluminense, vitória de virada, 2-1, Chico Aiello, seu destaque do jogo, e daqui a pouco você volta com uma análise mais profunda desse duelo.
2: Ah, Bruno, vitória importante, vitória esperada, mas poderia ser com menos sofrimento, Bruno.
6: Ah, poderia, e ó, vou falar, hein, tô com o Chico Aiello, se o Hulk sai antes do gol de empate, tomaria uma sonora vaia. Sim. Ele faz o gol. O futebol é impressionante,
2: é isso,
6: não, Chico?
2: Não, o futebol, ele é realmente dinâmico. E assim, e muito por parte do torcedor. E muito por parte do torcedor. O Hulk fazia um jogo ruim. E a gente, né, já tinha falado sobre isso no intervalo da partida. Não tá faltando empenho. Eu vou ampliar esse comentário já. não está faltando empenho, não está faltando vontade, não está faltando disposição, mas não tem jeito, às vezes você tenta, você quer, mas não consegue. É isso que está acontecendo com o Hulk. A bola bate na canela dele, a bola bate no peito dele, a bola não está entrando. É o jeito dele, ele cobra a falta e não acerta o gol, ele cobra escanteio e erra, ele não está desistindo, só que a fase dele, infelizmente, não é positiva.
6: Não é positiva, mas fez o gol hoje que deu um empate para o Fluminense, depois foi substituído, não sofreu as vaias, obviamente, e o Fluminense ainda com Kevin Serna conseguiu sair de campo com a vitória e consequentemente mais 3 pontos na tabela de classificação. Vou fazer o seguinte, mande a sua mensagem, DDD 21 97000 9988, vou repetir, DDD 21 97000 9988, manda a sua mensagem. E aí, tá gostando do trabalho do Marcão? Diga o seu nome, da onde está falando e se você deixaria o Marcão até o fim da temporada no Fluminense. Em 3 jogos, são 2 vitórias, as 2 de virada no Campeonato Brasileiro, e ainda teve um empate por 1-1, mas consequentemente a classificação nos pênaltis pela Copa Libertadores. A gente já manda o seu áudio pro ar e, claro, eu vou fazer um intervalo, 1 minutinho, na volta, Chico Aiello vai falar, destrinchar e trazer todos os detalhes de mais uma vitória do Fluminense no Campeonato Brasileiro. Pode ligar, aqui tem jogo.
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6: Tô de volta na sua companhia com o fim de jogo, depois da vitória do Fluminense de virada contra o Remo por 2-1. Chico Aiello, me conta, e a partida, o jogo, as anuâncias desse duelo, mais uma vitória do Tricolor.
2: Ah, mas antes, Bruno, tô com uma dúvida, Bruno.
6: Pois
2: eu tô
6: não.
2: Com uma dúvida, ai, você medo. Vai me ajudar, ai, a tirar medo. Essa dúvida. Teve treino hoje, vamos. Bruno? Teve treino hoje?
6: Não, hoje
2: eu
6: fiquei em casa.
2: Ah, eu sei por que não teve. Porque você estava 10 anos da noite no Futebol Clube CBN. E aí, eu pensei assim, se teve treino, foi um treino leve hoje. Porque vai até as 11 da noite, então para segurar, para controlar. Mas você foi muito bem, você não treinou hoje, descansou. Você sabe que o descanso faz parte do treinamento. É o tripé, Bruno, é atividade física, é alimentação e o descanso. Tem que combinar esses 3. Então hoje você mandou muito bem, apesar de ir até as 11 da noite aqui no Futebol Globo CBN.
6: Bruno, vamos falar do Fluminense. Você é muito bom, Chico. Vamos falar do Fluminense. Você é muito bom, Chico Aiello.
2: Vamos falar do Fluminense, que está aqui hoje no Maracanã. E aí, Bruno, eu vou começar o meu comentário pelo spoiler, né? Pelo meu destaque que você pediu. Eu acho que o resultado de vitória era o resultado esperado. Quem está acompanhando o Futebol Globo CBN desde o início, né? A gente começou às 3 da tarde e logo na minha primeira participação, você deve se recordar, e o ouvinte também do Fluminense, o ouvinte tricolor, deve se lembrar, que eu disse o seguinte: olha, Fluminense jogou contra o Palmeiras, em que ele não era o favorito. O Fluminense encarava, né, o líder da competição. E o Fluminense ganhou um jogo de virada. O Fluminense, sem ser favorito, o Fluminense conseguiu vencer a equipe do Palmeiras. Fluminense foi para a Argentina para jogar contra o Rivadavia, em que ele, Fluminense, não era o favorito, porque já tinha jogado 3 vezes contra esse time e não tinha conquistado uma vitória. Em 3 jogos, 2 empates e 1 derrota. E o Fluminense saiu da Argentina o quê? Classificado para as quartas de final da Libertadores da América. Para o jogo de hoje contra o Remo, estou relembrando tudo que eu disse na abertura do Futebol Globo CBN, só para contextualizar. Eu disse o seguinte: Fluminense hoje, ele aí hoje é o favorito. Fluminense vem de dois resultados positivos. Fluminense vai jogar dentro da casa dele, que é o Maracanã, diante da sua torcida. A torcida tricolor, a Thalita trouxe a informação, pouco mais de 30 mil torcedores hoje aqui no estádio do Maracanã. Fluminense vai jogar contra um time que está dentro de um Z4 do Campeonato Brasileiro, e o Fluminense está no G4 da competição. Então vamos lá, gente, antes da partida, dizer que o Fluminense não era o favorito, a gente não podia dizer isso. Eu não entro nesse clichê, Brunão. Ah, porque no futebol não tem favorito, porque tudo pode acontecer. Se entrar nesse clichê, a gente não tem condições de avaliar e analisar nada. Uma coisa é o favoritismo antes de a bola rolar. E aí, o time que é o favorito, ele tem que fazer o quê na hora que a bola rola? Confirmar esse favoritismo. Fluminense confirmou o favoritismo que ele tinha, mas aí que entra o comentário do jogo. Eu acho que é aí que entra uma discussão interessante para a gente ter aqui. Fluminense venceu? Fluminense venceu. Se esperava uma vitória do Fluminense? Sim. Se esperava uma vitória do Fluminense. Mas era para ter sido de uma outra maneira. Ou poderia ter acontecido de uma outra forma. E não do jeito que foi. Não estou nem aqui dizendo que o Remo não merecia fazer um gol. Não é isso. Estou falando do enredo do jogo, do roteiro da partida. Como essa vitória do Fluminense foi construída? Ela poderia ter sido com mais tranquilidade, com mais eficiência. O Fluminense poderia ter tido mais qualidade na vitória. E não foi isso que a gente viu durante os 90 minutos. O jogo começa e a postura do Remo era uma postura esperada. O Remo jogando com as linhas baixas, atraindo o time do Fluminense, e aí o Fluminense começou a ter dificuldade. Ou seja, o Remo com duas linhas de quatro e a linha de dois jogadores na frente, né? A última linha com dois jogadores, mas esses 10 jogadores, basicamente ou praticamente, jogando no campo dele, né? Do Remo, no campo defensivo. Ou seja, não tinha espaço. Não tinha espaço. Tanto que o Thiago Silva pega numa bola, isso mais ou menos com 5 ou 6 minutos. E aí o Hugo dizendo da qualidade do Thiago Silva, que ele orienta, que ele comanda o time, e é verdade, né? E é verdade. E aí o Thiago Silva toca a bola no Ignacio, a bola está no Ignacio, o Ignacio domina a bola, levanta a cabeça, e não tinha para quem passar a bola. Aí o Thiago Silva começa a gesticular com os jogadores de meio campo e com os jogadores do ataque, pedindo o quê? Pedindo movimentação. Não adianta, se você ficar estático, você facilita a marcação, gente. Vamos lá, você já tem pouco espaço, porque você só tem a metade do campo. Você só tem a metade do campo. E nessa metade do campo, se você não tiver mobilidade, se você não fizer a movimentação, o que que vai acontecer? Facilita quem está te marcando. E aí o Thiago Silva começou o quê? A gesticular pedindo o quê? Essa movimentação. E para mim, esse foi o grande pecado do Fluminense durante o primeiro tempo. Só que, de forma inteligente, o que que faz o Marcão, mais ou menos com 18, 20 minutos? Percebendo que o Fluminense não tinha espaço, tinha uma dificuldade muito grande para se organizar na parte ofensiva, o Marcão pediu o quê? Para os jogadores do Fluminense baixarem as linhas para atrair o time do Remo. Deixou um pouco a bola com o Remo. E aí o Remo se entusiasmou, foi querer jogar. Na hora que o Remo sai para o jogo, o que que acontece? O Remo oferece o campo para o Fluminense. O campo para o contra-ataque. Foi através daí que sai um gol do Fluminense, marcado pelo Soteldo, mas que no passe do Ganso, o Canóbio estava em impedimento. Então, assim, esse lance foi bem característico de um Remo tentando jogar, um Remo tentando sair para o jogo e oferecendo mais o campo para o Fluminense. Isso é uma estratégia interessante, tá? Quando você não tem a capacidade de furar o bloqueio, de quebrar a marcação, e como é que se quebra a marcação quando o adversário tem uma linha de 4 ou de 5? Quando você, ou você chuta de média e longa distância para tentar surpreender o goleiro, ou então você tem jogadores que são os quebradores de linha. jogadores que tinham capacidade no um contra um, né? É, no X1 ali, né? No, a linguagem do videogame, de você quebrar a marcação, porque aí você dribla o adversário e teoricamente é menos um jogador para você, para esse jogador te dar combate. Então, o Fluminense não fazia isso. Por quê? O Canóbio não é esse jogador, o Soteldo até é, tá? O Soteldo até é, mas o Canóbio não é esse jogador. Você precisa ter isso dos dois lados do campo, dos dois lados. Um lado só não vai funcionar. E aí o Fluminense começou a ter dificuldade. O Marcão pediu para o time baixar as linhas. O Remo saiu um pouco mais para o jogo. E aí o Fluminense começou a ter mais espaço para poder jogar. Só que aos 31 minutos, o Marcelinho, lateral direito da equipe do Remo, pega uma bola, uma falta a favor do Remo, pelo lado direito. O Marcelinho recebe a bola, domina a bola, levanta a cabeça, estica essa bola, dá um passe, né, na paralela para o Pikachu. O Pikachu tinha marcação de quem? Do René. René estava colado no Pikachu. O que que o Pikachu faz? Domina a bola, gira e coloca essa bola na frente. E justamente para quem? Para o Marcelinho. Marcelinho parte sem marcação. O Soteldo não acompanha, e eu disse isso. O Soteldo é um jogador que marca mal. Ele tem essa dificuldade. Ele acompanha pouco o lateral adversário. O Marcelinho vai na linha de fundo, cruza, a bola passa por todo mundo, e aí o Jajá, sozinho, também sem marcação, chega chapando e faz 1-0 para a equipe do Remo. E aí o Fluminense sente o gol, né? O Fluminense sente o gol, dá uma desorganizada, e já no intervalo do jogo eu disse, olha, se não movimentar, se não fizer um jogo com mais velocidade, não vai superar a defesa do Remo. E eu disse, olha, o Hércules já tem cartão amarelo, tomou cartão amarelo com 3 minutos, com 3 minutos. Ele deu um lençol no jogador da equipe do Remo, e aí a bola subiu, ele foi tentar completar o lençol, e um outro jogador chegou para se aproximar, para fazer o corte. E aí o Hércules vai com o pé, né? E eu disse, ó, foi no limite, tá, gente? Eu já vi jogador ser expulso assim. Já vi jogador ser expulso assim, mas o árbitro só deu cartão amarelo. Aí eu falava no intervalo, gente, o Remo agora no segundo tempo vai ficar todo entrincheirado. Não vai oferecer risco ao Fluminense. Para que jogar com Martinelli e Hércules? Aproveita que o Hércules já tem cartão amarelo, tira o Hércules do jogo. Coloca o Savarino. O Savarino é um jogador de construção. Mas eu acho, Bruno e galera tricolor, o Savarino não entrou no jogo hoje. A Thalita Juiz pode até me ajudar, porque no último jogo o Savarino não foi relacionado. O Savarino ficou de fora. O Savarino não viajou para a Argentina. Estava com problema físico e tudo mais, alguma coisa clínica, e ele ficou de fora da viagem. Hoje ele apareceu no banco. Acho que ainda não está bem ou totalmente bem fisicamente para poder jogar.
1: Dores na panturrilha.
2: Olha aí, ó. Thalita Júdice em cima do lance, trazendo a informação. Então, o Savarino foi para o banco, mas não foi. Entendeu? Foi para o banco, mas não foi. Porque eu teria voltado no segundo tempo com o Savarino na vaga do Hércules. Mas ele veio com quem? Ele veio com o Nonato, que também é um jogador de marcação, mas não é tão agressivo como seria com o Savarino. E aí, o segundo tempo, Bruno, galera tricolor, galera que tá saindo aqui do Maracanã, todo mundo ligado no Futebol Globo CBN, rapaz. Meu amigo Mário Salgado tá ligado aqui no Futebol Globo CBN. Rapaz, tá bombando aqui meu WhatsApp, todo mundo falando da vitória do Fluminense. Doutor Alexandre Raia também tá ligado aqui no Futebol Globo CBN. Galera que tá indo para casa agora, galera que está ouvindo aqui o Futebol Globo CBN, obrigado demais pela audiência. Então, o segundo tempo foi um ataque contra a defesa. O Serna entra pelo lado direito, o Soteldo joga pelo lado esquerdo e o Hulk centralizado. Só que agora o capítulo Hulk, né? Nada dava certo para o Hulk. Ele cobrava falta, não acertava nenhum gol. Ele cobrava escanteio e não acertava, né? Até tentava fazer gol olímpico, né? Tentou mais de uma vez. Cheio de zagueiro na área e ele tentando bater o escanteio no primeiro poste ou então olímpico. Então o Hulk não acertava essa bola. E aí o Germán Cano foi chamado para entrar. E eu disse, olha, vem aí o Cano que vai entrar no lugar do Hulk e o Hulk vai ser vaiado. Aí o Cano termina o aquecimento, conversa com o Marcão e vai para a linha ali, né? Esperar a bola sair. Só que antes do Cano chegar na linha para fazer a alteração, a bola saiu. E aí o Fluminense teve um escanteio, o Ganso vai para a cobrança, rola a bola para o Riquelme, que tinha acabado de entrar. E o Riquelme, antes disso, gol de empate do Fluminense no cruzamento do Soteldo e o gol do Hulk. Ou seja, o Hulk ia sair para a entrada do Cano e o Hulk seria vaiado. O Hulk seria vaiado. Mas esse gol deu uma limpada de barra no Hulk, tanto que esse gol fez o Cano voltar para o banco de reservas ou voltar para o trabalho de aquecimento. Essa alteração ia acontecer aos 20 minutos. O gol do Hulk foi aos 20 minutos e meio. Ou seja, ele ia entrar assim que a bola saísse. Aí o jogo seguiu 1-1, de novo, um ataque contra a defesa. O Remo não oferecia qualquer risco para o Fluminense na parte defensiva, não conseguia atacar, não conseguia chegar para poder fazer o gol. Então, assim, o Fluminense dominava o jogo amplamente e o segundo gol parecia uma questão de tempo, porque a pressão do Fluminense era muito grande. O Riquelme entra no jogo, o Ganso cobra uma falta, um escanteio curto. Na primeira vez, né, que o Riquelme domina a bola. Ele pega na bola, levanta a cabeça e joga, né, pro Serna, que é um bom cabeceador, tem essa capacidade, é um jogador alto, um jogador que se posiciona muito bem. O Serna mete a cabeça na bola aos 38 minutos e empata o jogo para a equipe do Fluminense. Então, Bruno e galera tricolor, mais um abraço aqui, ó. O Júnior, rapaz. Júnior, lá da Merck. Ó, é todo mundo ligado no Futebol Globo CBN, Bruno. Você não tem ideia.
8: Isso é muito bom.
2: Você não tem ideia, mas a galera toda, Júnior lá da Merck, também ligado aqui no Futebol Globo CBN, saindo do Maraca, voltando pra casa. Buzina aí, Júnior. Isso, pode buzinar. Pode buzinar e comemorar demais essa vitória do Fluminense. Então, Brunão, vitória justa. Se esperava, mas poderia ter sido menos sofrida, Brunão.
8: Sem dúvida nenhuma. Vitória de virada do Fluminense, mais uma vez de virada nesta oportunidade 2-1 contra o Remo. O Chico Aiello falou sobre o pessoal que está nos ouvindo, então vou fazer o convite de novo, ó. DDD 21, para você que não está no Rio de Janeiro, 97000-9988. Fala, diga o seu nome, da onde está falando e se você deixaria o Marcão como treinador do Fluminense até dezembro deste ano. O nosso produtor, o Renan Moura, grande Renan Moura, já me avisa aqui que tem áudio, então a gente já vai soltar e agora vai pro ar.
11: Fala, grande turma, vocês estão cada vez melhores, é o Naná Tricolor, saudações tricolores. Eu tinha certeza que o jogo hoje ia ser difícil. O Fluminense, o maior adversário dele é ele. Ele insiste com jogadores que já estão com uma idade avançada, né? Se saísse Hulk, entrasse o Cano, é a idade avançada. Graças a Deus, estamos com jogadores aí que conseguem ainda botar para dentro, que é o caso do Serna, né? O Canob, eu não sei o que é que tá vendo com ele, tá jogando mal, mas valeu pelos 3 pontos e agora é se preparar pro grande desafio que é o Platense, né? Vai ser uma coisa muito difícil, o Fluminense decide fora. Mas, como dizia o grande Chacrinha, o jogo só acaba quando termina. Grande abraço.
8: Valeu, obrigado. Salvo engano é o Naná, né? Saindo do Maracanã, ouvindo a gente, curtindo, deixando a sua mensagem aqui. E falou da alta idade dos jogadores do Fluminense. Você concorda com ele, Chico Aiello?
2: Tem, isso é verdade. Isso é verdade. O Fluminense é recheado de jogadores acima de 30 anos, por exemplo. Você tem o German Cano, você tem o Thiago Silva. Aliás, jogadores, né, muito próximos de 40 anos. De 40 anos. O Thiago Silva tem mais, né? Thiago
1: 41.
2: Silva, 41. O Hulk tem o quê?
8: O Fábio também.
2: O Fábio tem 45. Eu acho.
8: Hulk 39?
2: Eu acho que o Hulk tem 39. Eu faço 40.
1: 40.
2: O Hulk 40, tem 40. Já fez 40. Então, gente, assim, o torcedor do Fluminense tem razão em dizer que é um elenco recheado de jogadores, né, com uma idade avançada. E é verdade. Tem German Cano, é mais um jogador também, né, com idade avançada. Tem Ganso. Olha só, vamos lá. Fábio. Tô puxando pela memória aqui rapidamente, tá? Fábio, Thiago Silva, Ganso, Germán Cano e Hulk. Só esses daí, com certeza mais de 33, 34, 35 anos. Só esses. Fora os outros jogadores. Então, é verdade, o elenco do Fluminense. E assim, e pro ano que vem, galera tricolor, eu acho que chegou a hora de dar uma renovada, tá? Eu acho que pro ano que vem, pensando já em 2027, Bruno, se a gente já for projetar aqui o próximo ano, por exemplo, Thiago Silva.
12: 41.
2: Não, assim, mas eu acho que pro ano que vem não dá mais. Acho que não dá mais.
12: Tá.
2: Eu acho que Thiago Silva.
12: Samuel Xavier.
2: Esse também é outro, com 30 e blau.
12: 36,
2: olha aí, ó. 36.
12: Igor Rabelo, 31.
2: Ó. Tá vendo?
12: É um 33.
2: Olha só, tá vendo?
1: O Cano tem 38.
2: Ó, Cano 38.
1: Tem 36, vai fazer 37 em outubro.
2: Tá vendo?
12: Otávio, 32. Alisson, 33. Lúcio Acosta, 32.
2: Olha só, gente. Olha só. É uma média muito alta. É uma média muito alta. Então, assim, eu acho que pro ano que vem, uma das missões da diretoria de futebol do Fluminense é dar uma reformulada no elenco e baixar essa média de idade. Baixar essa média de idade. Porque hoje a gente sabe que o futebol é muito físico. Ele é muito mais físico do que técnico e tático. Ele é físico e mental. Então, eu acho que é uma boa oportunidade do Fluminense fazer um planejamento diferente para 2027, visando, né, diminuir essa média de idade do elenco tricolor.
12: Sem dúvida. Vamos colocar mais um áudio no ar, porque o pessoal vai mandando mensagem e a gente põe no ar.
13: Boa noite, meus amigos. Quem fala aqui é Pedrão, da cidade de Vila Velha, Estado do Espírito Santo. Meu amigo Francisco Aelo sabe tudo futebol. Eu gostaria de saber, sabe, por gentileza, por que o Marcão ele não é efetivado como técnico atual do Fluminense, já que no comando dele tem 3 jogos, 2 vitórias e empate. Existe algum preconceito contra o Marcão? Eu queria uma explicação com o Vicente desse fato. O que que você acha, meu amigo? Desejo para vocês uma ótima transmissão e aquele abraço.
2: Valeu, Pedrão.
12: Grande Pedrão, obrigado pela mensagem.
2: Pedrão é fera
12: bravíssima,
2: rapaz.
12: Rapaz, elogiou muito bem o nosso Chico Aelo.
2: É isso,
12: Chico.
2: Pedrão, amigo do Rafa. Fala aí, Brunão.
12: Não, você é muito bom mesmo. Você mais cedo falou sobre o Marcão. Obviamente, eu vou te perguntar de novo.
2: Sim.
12: Só que antes, eu queria ouvir da Tatá, porque a Tatá também no nosso pré-jogo falou sobre a expectativa do Marcão. Então, Tatá, relembra para o nosso ouvinte como é que tá a situação do Marcão. Ele quer ou não quer ser treinador do Fluminense? E depois o Chico Aelo já pode emendar com a análise dele. Ih, cadê a Tatá? Sumiu?
2: Tá vindo aqui.
12: Perdão, não sabia. Tatá fica nos corredores, tá lá procurando informação, checando tudo.
2: Tá se preparando para acompanhar a entrevista do Marcão e também fazer toda a zona mista para trazer isso no Futebol Globo CBN, na Rádio Globo e também na Rádio CBN. Ô, Brunão, mas a Tatá vai falar contigo aí.
12: Peço desculpas pra Tatá. Tatá, desculpa, Tatá. Tatá fica na correria no Maracanã, porque ela fica na região da Zona Mista, ela vai na sala de coletiva
2: pra
12: ver se
2: o treinador
12: já chegou.
2: Mas não tomou chuva, sabia? Se deu
12: não
2: bem
12: tomou
2: hoje, hein? Não, olha aqui, ó. Tava de capa, tava de guarda-chuva, tava de bota.
1: Só capa, guarda-chuva não pode.
2: Tava com uma bota bonita pra caramba, rapaz, mas não precisou usar.
12: Impermeável.
2: Não.
12: Impermeável a bota dela, viu? É chicosa.
1: Tatá.
12: Lembra pra gente então a situação do Marcão. Ele aceita ser treinador do Fluminense? Como é que tá essa situação? E depois eu já falei que o Chico Aelo pode emendar o que ele faria dessa sequência do Marcão. Porque o Pedrão perguntou aqui no Futebol Globo CBN. Me fala, Tatá.
1: Então, a questão do Marcão é porque, assim, ele já deixou muito claro que ele não tem o desejo de ser efetivado como treinador. Isso é um desejo dele, ele não quer. Né, em momento nenhum. Isso já aconteceu outras vezes, dele precisar assumir interinamente a equipe do Fluminense. Ele já deixou isso muito claro, de que ele não tem o desejo de ser técnico da equipe. Ele gosta de ser o auxiliar técnico permanente do Fluminense. E aí, o que, que pode acontecer esse ano, até por conta do momento positivo que ele está conseguindo à frente do Fluminense? Ficar 6 meses, ficar até a reta final da temporada de 2026. Existe, sim, esse planejamento da diretoria do Fluminense para o Marcão ficar até o final de 2026, para aí, sim, enfim, o Fluminense se preparar para 2027, buscar um treinador no mercado da bola. A gente lembra, né, sempre mais complexo essa busca, até por conta das opções mais limitadas, falando de técnicos brasileiros, e aí quando você olha para o mercado internacional, existe também uma questão financeira, apesar de estar numa situação mais equilibrada financeiramente, o Fluminense não é um clube rico, então isso também pesa na hora da busca desse treinador. Então hoje, com os resultados que o Marcão está conseguindo, o planejamento inicial é esse, que ele fique até o fim de 2026 e aí o Fluminense vai em busca de um técnico para 2027. Mas aí, repito, os resultados estão ajudando nessa permanência do Marcão.
2: Exato, exatamente. Assim, a gente mencionou e pontuou isso durante a abertura do Futebol Globo CBN. Quando ganha, né, Bruno? Você está no futebol também há bastante tempo já, como a Thalita. Quando ganha, cara, todo mundo é bom, todo mundo sabe tudo, é tudo perfeito. Aí quando perde, mesmo que você esteja fazendo um trabalho sério, correto, dedicado, cara, aí você já não serve. Você tem que ser trocado. Então, assim, eu acho que o Marcão, ele tá no direito dele de não querer ser efetivado. Ele é funcionário do clube, ele não quer para a vida dele. Ele não quer para a vida dele esse drama que é ser técnico de futebol. E, por exemplo, hoje estar empregado, amanhã pode não estar empregado e não saber quando volta a trabalhar. Entendeu? Assim, ele não quer isso. Ele quer saber o seguinte: todo final de mês, tá lá na conta dele, o salário dele no Fluminense, entendeu? Sem ele se aborrecer, sem ele ter nenhum tipo de problema e também de pressão. Então, de certa maneira, eu acho que o Marcão está no direito dele. E, na minha opinião, quando você ganha, mantém o treinador. Vai trocar por quê agora? Imagina agora, né? O Fluminense vai anunciar a contratação de um novo técnico. Pra quê? Qual o objetivo? Qual o objetivo de hoje, depois de uma vitória de hoje?
12: O time está andando, né?
2: Exatamente, exatamente. O time está correspondendo dentro de campo. Hoje, o Fluminense não teve dificuldade para ganhar do Remo por causa do técnico. Não foi o técnico que atrapalhou. Não foi o técnico que atrapalhou, foi a atuação do time. Então, assim, não foi o técnico que escalou mal, não foi o técnico que mexeu mal e o Fluminense teve dificuldade para poder ganhar a partida. Não foi hoje a responsabilidade do treinador que o Fluminense teve dificuldade para ganhar do Remo. Foram contingências do jogo em que o time não conseguia jogar de acordo com aquilo que o jogo pedia. Então, eu acho que enquanto estiver ganhando, enquanto tiver um ambiente tranquilo, cara, o Marcão vai continuar. Aí, o que que eu acho? Se o Fluminense foi eliminado da Libertadores da América, vem as quartas de final, o Fluminense vai enfrentar o time argentino do Platense, né?
12: Platense.
2: Vai jogar contra o Platense. Se o Fluminense foi eliminado da Libertadores agora em setembro, aí eu não descarto a seguinte possibilidade: vamos trazer um técnico. Olha a minha linha de raciocínio, Bruno. Vamos trazer um técnico agora em setembro, em outubro. E esse técnico vai assinar contrato até o final do ano. Ou seja, vai ficar no Fluminense até 27. Final do próximo ano, até 2027. Então vamos lá. E por que que vai contratar um técnico em outubro? Porque esse técnico vai chegar, vai começar a montar todo o planejamento para o próximo ano. Há pouco a gente falou sobre reformulação no elenco. Então, o técnico chega em outubro, pega o elenco atual, senta com a diretoria e começa a discutir: vem cá, quem é que vai ter contrato encerrando aqui? Ah, o Ganso tem contrato encerrando, o Cano tem contrato encerrando, a gente renova, a gente não renova, faz mais 6 meses, faz mais um ano, agradece e dispensa. Começa a mapear o mercado para montar o elenco. Virou o ano, vai para o mercado, monta um novo elenco, começa a preparar isso lá na pré-temporada em janeiro para iniciar a temporada de 2027. Aí eu acredito na chegada de um novo treinador, mesmo o Fluminense ainda vivo no Campeonato Brasileiro, buscando vaga na Libertadores. Mas só depois, se isso acontecer em caso de uma eliminação na Libertadores da América. Bruno.
12: Perfeito, Chico Aiello. Vou fazer o seguinte, intervalo, 2 minutos e meio. Já voltamos aqui no Futebol Globo CBN, claro, aguardando a entrevista coletiva do técnico Marcão. Vamos tentar acompanhar também a região da Zona Mista com a Thalita Jutzi e, obviamente, já esperando o seu áudio. Já recebi informação que tem mais 3 áudios aqui, então mande a sua mensagem, DDD 21 97000 9988, 97000 9988. Já voltamos no Futebol Globo CBN, para quem quer saber mais e melhor sobre futebol.

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0: Estamos de volta na sua companhia com o pós-jogo do Fluminense. Vitória do Flusão por 2-1 de virada contra o Remo há pouco no estádio do Maracanã. Matheus Montenegro, presidente do Fluminense, fala agora e a gente ouve.
1: Queria fazer um pronunciamento para informar a nossa torcida que o Marcão segue conosco como nosso treinador. O Fluminense não vai ao mercado procurar nenhum treinador, porque a gente confia muito, não só no Marcão, em toda a comissão técnica do clube. E vamos juntos, vamos até o fim, vamos forte, esperando grandes coisas para a gente esse ano. Saudações colores, boa noite. Obrigado.
0: Acabou o mistério, Chico Aiello. Marcão é o treinador do Fluminense até dezembro.
2: Pois é, Bruno, só que é o seguinte, diferentemente, a gente tem que interpretar isso de uma maneira muito, muito atenta, na minha opinião. O Marcão está efetivado como técnico do Fluminense, mas em caso de uma demissão, ele não sai do Fluminense. É isso. Por quê?
0: Agora muda o patamar.
2: Não, assim, ele continua como funcionário do Fluminense, ele continua, assim, o que deve acontecer agora, eu imagino que aconteça agora, né, porque isso é normal acontecer nas empresas, né, quando você assume outro cargo, um cargo de responsabilidade, você assume outras funções, né, a gente sabe disso, que existe uma remuneração diferente.
0: Verdade.
2: Então, assim, o Marcão agora, se ele ganhava X como integrante fixo da comissão técnica, agora vai ter que ser esse X e mais alguma coisa. Ou seja, não sei se ele vai ganhar o salário, por exemplo, que ganhava o Zubeldia, que ganhava o Renato Gaúcho. Estou falando de técnicos anteriores no Fluminense. Não sei se é isso. Mas não pode ser o salário de integrante da comissão técnica. Por que que eu estou falando isso? Porque se o Marcão for demitido, ele não deixa o clube, ele sai do cargo de treinador e vai continuar sendo o integrante da comissão técnica do Fluminense. Parece que o Marcão vai falar, né?
0: É isso, vamos ouvir então o agora técnico do Fluminense, Marcão.
1: De setembro do ano passado, a base do Fluminense ela vinha sendo pouco ou quase nada utilizada no profissional. Hoje você, pela lesão do Samuel, coloca o Fidelis, mas também opta por colocar o Riquelme em campo, Riquelme que já não jogava há um bom tempo. Ele entra e no primeiro toque na bola dá assistência. É um entendimento seu que a base do Fluminense ela precisa de um tratamento diferente do que vinha tendo antes? E por que a escolha pelo Riquelme para entrar no jogo de hoje?
3: Boa noite. Na verdade, assim, eles já vinham treinando no grupo e sabemos da capacidade desses atletas. Júlio, Riquelme, Wesley, Naran quase veio no jogo com a gente, foi o det-

0: Vale, porque a gente não sabia se Savarino veio num processo de transição, até o próprio Paulo, jogo passado. E está ali no grupo, está treinando bem. Se tiver oportunidade, não vejo problema nenhum. E hoje tiveram oportunidade de entrar e só fizeram o que vem fazendo no treinamento. O Júlio já faz isso há um tempo, que a gente estava com dois laterais que vão revezando, Samuel e Guga. Só que hoje Guga suspenso, aí precisou do Júlio. Samuel lesionou a princípio, né? E Júlio entrou, correspondeu e fez um jogo brilhante. E sempre que a gente puder oportunizar eles durante o treinamento estarem preparados, a gente vai poder usá-lo como foi hoje, entendeu? Riquelme, da mesma forma, vem treinando. Jogo passado ele não foi porque realmente sentiu um desconforto, porque ele já ia, já estava na relação. Ele iria com a gente, aí tivemos que fazer um exame, mas graças a Deus não deu nada. E treinou bem nesse retorno junto com o Savarino. A gente viu que poderia utilizá-lo também, porque um jogo dessa grandeza, assim, onde que a equipe adversária colocava muita gente na última linha, a gente precisava de dois homens do lado. Soteldo foi brilhante nesse jogo, deu tudo enquanto podia. Quando a gente percebeu que poderia usar do outro lado o Riquelme também, com essa mesma característica, e foi usado. Acho que a gente conta com todo mundo, sabe? Acho que os meninos de Xerém, essa rapaziada que está aqui no profissional, acho que é um grupo, acho que para mim não tem diferença, eu trato todos iguais.
1: Boa noite, Joãozinho, Marcão.
0: Boa noite.
1: Todos que estão assistindo, parabéns aí pela vitória. Cícero Mel, da ESPN, dos canais Disney. Queria que você falasse de como é esse trabalho de auxiliar técnico permanente que você está conseguindo, com essa experiência que você tem, vendo todos os treinamentos, acompanhando todos os jogos, fazer em campo, na hora que você tem a oportunidade de ser o treinador, aquilo que está todo mundo vendo que deveria ser feito. Por exemplo, você efetivou o Soteldo, hoje tem sido o melhor jogador do Fluminense nos últimos jogos. Trouxe o Ganso, que estava praticamente fora do clube, está voltando àquela forma de jogador que é muito importante na organização do time. Parece que achou a zaga ideal, Thiago Silva e Ignacio, que é a que mais casou. Então eu queria que você analisasse se isso é fruto de muita observação de treinamento, se é uma característica sua de ver o que tem que ser feito, e não interessa manter o que estava, e sim aquilo que você acha que é sua cabeça é que deve decidir. E aproveitar, comentar o que o presidente acabou de dar, informação que o Fluminense não procura mais treinador, que você é o técnico Fluminense, pelo menos parece, até o final do ano.
0: Boa noite, Cícero. Nessa função, a gente tem aprendido com todos os treinadores que passam no clube. De verdade, a gente tenta pegar um pouquinho de cada um, mas particularmente a gente faz uma análise em casa, né? Eu tive um relacionamento muito próximo com o Luiz, com o Zubeldia. Comissão dele fantástica em relação à nossa comissão técnica permanente. Deixava a gente à vontade de expressar o que a gente acha, e a experiência foi muito boa. É lógico que em algum momento há uma discordância, mas discordância normal, ele é o treinador, peso 3, mas a gente particularmente precisa ter um time teu, alguma coisa que você acha que, se naquele momento não está funcionando, e a gente tentar utilizar. E nesse momento a gente já estava fazendo uma leitura em relação ao Paulo Henrique sobre isso. Era um jogo que a gente, era um momento que a gente não precisava tanto, não podia tanto trocar soco com os adversários. Eu acho que o Paulo dá um pouco de controle para a gente, organização, é um jogo mais cadenciado, e nesse momento a nossa equipe precisava de um jogo mais cadenciado para a gente organizar tanto ofensivamente quanto defensivamente. E o Paulo me entrega muito bem isso. Nossas linhas estão mais próximas, defensivamente mais equilibrado.
2: Quem é que chega em todo?
3: Opa, entrevista coletiva rolando do Marcão depois da vitória do Fluminense de virada por 2-1. Fica aguardando o sinal de ok, voltamos então,
0: o jogo,
3: ouvindo o Marcão.
0: Eu acho que hoje a gente teve aí bastante oportunidade, né? Mesmo uma criação mais de linha baixa. Isso a gente tem comigo. E foi isso que a gente tentou fazer, conversando com nossa comissão técnica, com os jogadores. E eles entenderam isso, colocamos no papel, colocamos em campo, e eles responderam muito bem. E sobre a efetivação, realmente, como eu sempre falo, né, a gente, de ser funcionário do clube, a gente tá numa posição de grande responsabilidade, né, porque eu falo com os meninos que em algum momento a gente tem um, dois jogos para mostrar tudo ou atender a expectativa de todos, né, da nossa torcida, da imprensa. O Marcão tem dois jogos ou vai ser avaliado por isso, por um jogo. Então, a responsabilidade acaba aumentando, mas eu estou aqui para isso, né, para tentar entregar o meu melhor, e vai ser assim até o final. O presidente me confiou mais uma vez essa oportunidade de estar aqui até o final do ano, então vou me entregar tudo para que nosso torcedor continue feliz aí até o final do ano.
4: Boa noite, Marcão. Wilson Forte, Central Fluminense. Você assumiu o Fluminense, desde então foram poucos dias de treino, com uma viagem para a Argentina nesse tempo, né? E agora o próximo jogo é no dia 30. Você vai ter 2 dias de folga e 5 dias de treino no CT, algo que é importante para você e algo raro no calendário brasileiro, né? Então eu queria saber o que o Marcão, agora como treinador efetivado, pretende trabalhar na equipe nesse tempo.
0: Não, continuar trabalhando. Acho que o tempo que a gente teve de campo, que o fisiologista, preparadores físicos nos deram, a gente entregou tudo que a gente imaginava. A gente reduziu um pouco o tempo, né, de campo em algum momento, corrigimos muita coisa com vídeo, né, e eles realmente compreenderam bastante. Eu acho que foi bom, conversamos muito, e tudo que a gente desenhou, organizou para esses jogos, eles fizeram. Eu acho que com uma semana, com 5 dias ainda para trabalhar o próximo jogo, a gente pode colocar alguma coisa mais específica, assim, para a gente se organizar melhor e estar preparado aí para uma sequência muito forte também.
3: Essa entrevista coletiva do técnico Marcão, depois da vitória do Fluminense de virada contra o Remo por 2-1. Eu preciso fazer mais um intervalo, o último, um minutinho. Já voltamos aqui no Futebol Globo CBN para quem quer saber mais e melhor sobre futebol.
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3: De volta aqui na sua companhia, lembrando mais uma vez, Fluminense há pouco derrotou o Remo no estádio do Maracanã de virada por 2-1. O presidente Matheus Montenegro foi até a entrevista coletiva e avisou que Marcão seguirá como treinador até dezembro deste ano, e tem bola rolando, segunda partida pela 24ª rodada deste Campeonato Brasileiro. No Beira-Rio nós já temos 16 minutos do primeiro tempo, Internacional e Atlético Mineiro empatam por 0-0. Ainda hoje, às 20h30 da noite, no Mineirão, nós teremos um duelo de gigantes, Cruzeiro e Flamengo, que há poucos dias se enfrentaram mais uma vez, só que pela Copa Libertadores. O Flamengo levou a melhor depois do empate na ida por 1-1. Vitória do Mengão na volta no Maraca, lotado, por 2-1. Daqui a pouco, Mineirão, Campeonato Brasileiro. Vou fazer o seguinte, Paulinho, separa aí pra mim o melhor em campo, porque o Chico Aiello vai decidir.
6: O craque do jogo.
3: Ah, ele quem é foi o melhor em campo, Chico? Ah, Desculpa-me.
7: Ele é absurdo, Brunão. Ele, assim, é impressionante. É impressionante. E houve dois momentos do jogo que o Hugo Lago pontuou assim, né, de uma forma muito precisa. Logo no início do jogo, e eu disse isso no meu comentário no intervalo do jogo e relembrei aqui agora no final, ele tentava organizar o time, né? Ou seja, ele lá de trás, e eu chamo a atenção, aliás, eu faço um convite, quem está acompanhando aqui o Futebol Globo CBN, para pela televisão não dê para fazer isso, porque a televisão vai muito na bola, né? Acompanha muito a bola, né? Mas, por exemplo, quem estiver no estádio, e aí vamos lá, um dia de Fla-Flu, torcedor do Flamengo pode fazer isso, um dia de Fluminense-Vasco, torcedor vascaíno pode fazer isso, um dia de Fluminense-Botafogo, estou falando dos times do Fluminense, rivais do Fluminense aqui no Rio de Janeiro. O convite que eu faço é o seguinte, quando estiver assistindo a um jogo do Thiago Silva, perceba o que é o Thiago Silva sem a bola não estando com ele. Ele é aquele jogador que a bola sem estar com ele, ele dita o jogo, ele orienta os companheiros, ele narra a partida no sentido de orientar os jogadores, os companheiros. Tamanha a visão que ele tem do futebol. E eu já sei disso, porque eu tenho essa informação. Assim que parar de jogar, Thiago Silva será técnico de futebol, será um treinador de futebol. Então assim, e ele tem essa capacidade, ele joga por ele, em vários momentos ele joga também pelos companheiros. Então o Hugo visualizou isso, a gente tinha mais ou menos 7, 8 minutos de jogo e o Hugo falou sobre isso. E depois no segundo tempo, o Aleph Manga invade a área do Fluminense pelo lado esquerdo, o Thiago Silva acompanhando. E o que que faz o Thiago Silva? Dá o fundo pro Aleph Manga, ou seja, você só vai poder cortar aqui para a linha de fundo. Na hora que o Aleph Manga corta para o fundo e chuta no gol, o Thiago Silva vai lá e dá o bote e coloca a bola para a linha de fundo. Então assim, o conhecimento que ele tem de futebol, a leitura que ele faz de jogo é absurda, é absurda. Então por causa disso tudo, Thiago Silva para mim, o craque do jogo.
3: Ô Chico Aiello, antes de chamar o pior em campo, você falou agora sobre a informação de que ele quer ser treinador e me veio à memória o Rogério Ceni, um ídolo do São Paulo, que assim que ele anunciou que gostaria de ser treinador, o São Paulo deixou ele trabalhar no clube, trouxe ele, não foi logo de cara. Mas agora eu fiquei pensando, se o Marcão fica até dezembro, o Thiago Silva é o xerifão, respeitado, será que não dá para imaginar, pensar em Thiago Silva como treinador do Fluminense no próximo ano?
7: Eu não descarto essa possibilidade. Não descarto. Da mesma forma que eu não descarto a possibilidade, sabe de quem assumir de repente o Fluminense em 2027?
3: Quem?
7: O Fred.
3: Verdade, tá no Sub-20.
7: Tá no Sub-20, saiu já do Fortaleza, já assumiu o Sub-20 do Fluminense. Quem sabe, pode estar se preparando, né, nesse restante de ano, para em janeiro assumir, porque olha só. São ex-jogadores, no caso do Fred e o Thiago Silva seria também um ex-jogador, identificados com o clube. Por exemplo, o Felipe Luiz começou a carreira dele assim, gente. Começou a carreira dele assim. Deixou de jogar no Flamengo, foi comandar primeiro, acho que sub-17 no Flamengo, depois passa para o sub-20, ok? E assume o time de profissionais e ganha pra caramba. Então assim, eu não descarto essa possibilidade. Não quero dizer que isso não existe, que não deveria acontecer. Eu só não descarto a possibilidade de Thiago Silva ou Fred, um dos dois, assumir o Fluminense em 2026. Sabe com quem na comissão técnica? Com o Marcão.
3: Com o Marcão.
7: Marcão fazendo parte da comissão técnica. Porque ele vai continuar como funcionário do clube.
3: E com certeza ajuda muito o treinador que vai ser ou será contratado, obviamente, em janeiro de 2027, se realmente ele permanecer. Mas se você ligou o radinho há pouco, o presidente do Fluminense, Matheus Montenegro, oficializou Marcão como técnico da equipe na noite deste sabadão, depois de mais uma virada do Flu no Campeonato Brasileiro, desta vez contra o Remo por 2-1 e outra vez no estádio do Maracanã. O pior em campo, Paulinho!
7: O pior em campo vai sair do time do Remo. Mas antes, eu queria dizer, Bruno e galera tricolor, que eu não gostei de dois jogadores no Fluminense. Dois jogadores. Não gostei do Hércules. Acho que o Hércules não fez um bom jogo hoje.
3: Tomou um cartão amarelo muito cedo.
7: Muito cedo, com 3 minutos. E aí ficou assim, né? Jogou com o freio de mão puxado. E não gostei do Canóbio, tá? Acho que o Canóbio hoje não fez um bom jogo. O Canóbio peca demais no quesito finalização. Ele tem uma dificuldade muito grande em vários lances. Ele poderia ter sido o jogador mais incisivo, levado a bola na direção do gol para poder finalizar, e ele não fez isso. Mas eu acho que o pior em campo vai sair do time do Remo. Ele foi mal e foi substituído. Foi o primeiro jogador a deixar o time no segundo tempo. Primeira alteração feita no time do Remo, ele sai do jogo para a entrada do jogador David Braga, né? David Braga. Para mim, o jogador do Remo, Vitor Bueno, fez um jogo muito ruim, tanto que acabou sendo substituído no início do segundo tempo. Ele, para mim, o pior em campo.
3: Perfeito, Chico Aiello. Vamos fazer o seguinte, tem mais áudio aqui, porque o Renan Moura, que está na nossa produção, já me avisou. Antes, rapidinho, tem bola rolando no Beira-Rio, 23 minutos, primeiro tempo, Internacional e Atlético Mineiro empatam por 0-0 há pouco. O Galo quase abriu o marcador por lá, hein? Matheus Cunha espalmou para longe do gol, tá 0-0. O ouvinte mandou mensagem, a gente manda pro ar.
8: Boa noite, Bruno Firene, aqui é o José Carlos Bernardo. Boa noite, Francisco Aiello, boa noite, Tata. O negócio é o seguinte, esse Mário Bittencourt não pode ficar mais no Fluminense. O Fluminense perdeu o tempo que aquele Gilberto Dia, viu? Tinha que mandar aquele cara antes da Copa começar. Assim que a Copa parou pra Copa, tinha que mandar aquele cara embora. Ficou esperando, até que o Vasco ganhou do Fluminense, tirou o Fluminense fora. Isso é uma brincadeira, né? Que esse diretor do Fluminense aí, né? Esse cara é ele que tinha que ser mandado embora, junto com o técnico. Tenha uma boa noite para vocês aí.
3: Boa noite, meu querido. Peço desculpas porque eu não consegui identificar o seu nome no começo do áudio, mas ele não gosta do trabalho do Mário Bittencourt, que já foi presidente do Fluminense, Chico.
7: Deu uma cornetada, né? No ex-presidente do Fluminense, que continua no Fluminense, né? O Fluminense é um novo presidente, mas o Mário não sai do Fluminense. O Mário continua no Fluminense. Ele não sai do Fluminense, ele fica ali, ele participa, ele opina, ele está diretamente ligado ao clube, não só à diretoria, mas também ao futebol do Fluminense.
3: Perfeito, mais um áudio que a gente manda pro ar.
9: Boa noite, César Tricolor de Alves. Marcão tem que continuar. Agora o Jorginho tem o pênalti pulinho e o Fred o paradinha, agora o Renê inventou o pênalti coca. Corre hoje e chuta amanhã. Um grande abraço.
3: Gostei. Pênalti diferente, Chico Aiello. Dá pra treinar assim?
7: Não, não dá, né? Não dá, claro que não dá. Então, assim, tem que melhorar. Melhorar e muito, né, Brunão?
3: Tem mesmo. Vamos mandar mais um áudio aqui no ar. O pessoal tá mandando mensagem, obviamente, e a gente vai mandar aqui pro ar, porque daqui a pouquinho a gente vai fazer uma pausa. Eu já explico. Mais um áudio no ar aqui no Futebol Globo CBN.
10: Opa, boa noite. Eu sou o Mauro Antônio Rose Maurão, aqui de Palotina, Paraná. Curto muito as transmissões da Rádio Globo. E eu acho que deveria manter o Marcão, sim. Tem que valorizar pessoa que tem o conhecimento dos atletas, tem experiência e poderá ajudar o Fluminense a conseguir vários títulos nesse ano. Um forte abraço, sou colorado, mas torço pro Fluminense também. Valeu, gente. Obrigado.
3: Olha aí, torcedor colorado que também torce para o Fluminense. Por falar em colorado, bola rolando no Beira-Rio, 26, primeiro tempo, 26 minutos, Internacional e Atlético Mineiro empatam por 0-0. Nós estávamos falando sobre o Fluminense, vitória de virada sobre o Remo por 2-1. com gols do Hulk e também do Kevin Serna. Chico Aiello, antes de encerrar aqui a sua participação, última pergunta que eu faço para você. Paulo Henrique Ganso, de um jogador escanteado no time,
7: verdade,
3: a um jogador hoje titular e que pode render frutos ainda ao Fluminense?
7: É assim, ele está naquele momento final de carreira, né? E eu acho que não vale mais o investimento de uma renovação de contratos. Eu acho que não vale, tá? Eu acho que final do ano, agradece, faz um jogo de despedida, muito obrigado por tudo, foi muito bacana a relação que a gente teve, mas eu acho que para 2027 não vale o investimento. Mas que ele entrou no time e deu uma arrumada no meio-campo do Fluminense, isso é verdade, Brunão.
3: Perfeito, Chico. Deixa eu aproveitar e chamar a Thalita Júdice com o destaque final do Fluminense. Será que a Tatá me ouve?
11: Ouço.
3: Boa, Tatá. Então, o seu destaque final do Flusão.
11: Flusão que volta a campo contra o Atlético Paranaense, dia 30. Tem aí o retorno do Lúcio Acosta e do Guga, né? Jogadores que não estiveram em campo hoje porque estavam pendurados. Então, dois retornos importantes. Aí não vai contar com o Hércules. Estava pendurado, recebeu o amarelo hoje e fica fora do duelo contra o Atlético Paranaense. Só um detalhe, Brunão, sobre o Fluminense.
3: Claro.
11: É sobre o Fluminense feminino, que a equipe está jogando nesse momento e a gente pode ter aí uma coisa histórica acontecendo hoje. Se o Fluminense conseguir a vitória em cima da Ferroviária, que está acontecendo isso agora, intervalo de jogo, o Fluminense vai vencendo por 1-0 com o gol da Sochor. Vai ser a primeira vez na história que a equipe consegue chegar ao mata-mata da competição. E mais do que isso, o Flamengo também vai goleando o Atlético Mineiro, se mantém dentro do G8. Então nós podemos ter pela primeira vez dois times aqui do Rio de Janeiro na próxima fase do Campeonato Brasileiro Feminino Série A1. Então, além do masculino que está indo bem, o feminino também, Brunão.
3: Ô Tata, Fluminense e Flamengo no futebol feminino, os dois times jogam em casa, não? Como é que tá?
11: Jogam nessa rodada, você diz?
3: É, né? Agora, neste momento.
11: O Flamengo tá jogando no Luso Brasileiro contra o Atlético Mineiro e o Fluminense visita a Ferroviária lá na Fonte Luminosa.
3: Perfeito. Thalita Júdice, Tata, muito obrigado pela sua participação, minha amiga. Você estará de volta amanhã, né? Qual a sua agenda para amanhã?
11: Exato. Amanhã eu tô com Palmeiras e Vasco, tô nas reportagens do jogo, Brunão.
3: Perfeito. Bom descanso, minha amiga. Até a próxima.
11: Valeu, até, Brunão.
3: Thalita Júdice, a nossa repórter, trouxe todos os detalhes, as informações de Fluminense 2, Remo 1. Chico Aiello, meu amigo, bom descanso. Amanhã você também estará de volta, né?
7: Isso, mas antes de Palmeiras e Vasco, amanhã domingo é dia de treino aeróbico, corridinha de 15 quilômetros, pra gente só soltar musculatura, Brunão.
3: Que isso, soltar muscula, como diria o outro? Que treino de cardio pesado, hein, rapaz? Eu não tô pronto pra isso, não. Grande Chico Aiello, amanhã de volta com Palmeiras e Vasco na programação do Futebol Globo CBN. Atenção você que nos acompanha. Ainda hoje tem Cruzeiro e Flamengo do Mineirão. Sim, com o bom de bola. Então a nossa equipe do Futebol Globo CBN faz uma pausa. Uma horinha. Daqui a pouco nós voltamos às 8 horas da noite com Cruzeiro e Flamengo. Tem bom de bola, tem o Edson Mauro, tem o Carlos Eduardo Éboli, Renan Moura e eu estarei de volta na apresentação. Muito obrigado pela sua companhia, pela sua audiência, pelas suas mensagens. Obrigado, Paulinho. Obrigado, Gabi Maria, todo mundo que esteve com a gente. Voltamos em breve. Tchau, fui!
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0: sábado, 22 de agosto de 2026. A Polícia Federal pediu à Ancine documentos do processo administrativo contra a produtora responsável pelo filme Dark Horse, sobre o ex-presidente Jair Bolsonaro. A agência de cinema apura se a obra estrangeira foi gravada no Brasil sem a comunicação prévia obrigatória. A Polícia Federal investiga a suspeita de uso de repasses financeiros ligados ao Banco Master para a realização do projeto e outras despesas. A veterinária atacada por um cachorro do Senado na terça-feira morreu. Vitória Vale de Oliveira Pinha, de 36 anos, estava internada em estado grave no Hospital de Base, em Brasília. Ela chegou a ser submetida a uma cirurgia, mas não resistiu. Vitória trabalhava no canil do Senado quando foi atacada por um pastor belga. Ela dava ração ao cão e sofreu mordidas no pescoço. A veterinária foi encontrada momentos depois por um policial legislativo. A pesquisa Datafolha, divulgada ontem, mostrou que 72% dos eleitores estão totalmente decididos sobre a escolha do candidato a presidente e 27% ainda podem mudar. O levantamento foi encomendado pela TV Globo e pelo jornal Folha de São Paulo e é o primeiro depois do início da campanha eleitoral. Entre os eleitores que declaram voto em Lula, 82% dizem estar totalmente decididos. No grupo daqueles que escolheram Flávio Bolsonaro, o índice ficou em 78%. O Datafolha ouviu 2.058 pessoas de 16 anos ou mais, entre os dias 18 e 20 de agosto. A margem de erro é de 2 pontos percentuais para mais ou para menos e o nível de confiança é de 95%. O número de registro no TSE é BR04496/2026. No horário de Brasília, 7:03.
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1: E muito boa noite a você que está na sintonia da Rádio CBN. Hoje é sábado, 22 de agosto de 2026. Seja bem-vindo, seja bem-vinda, você que está chegando agora à nossa programação, você que estava com o futebol, Campeonato Brasileiro da Série A em andamento neste sábado. Fica agora com o Show da Notícia por mais uma horinha, porque daqui a pouco para você do Rio tem mais futebol, tem mais Campeonato Brasileiro. Neste sábado vai ter Cruzeiro e Flamengo, com transmissão para Rio de Janeiro e Brasília. Os demais continuam conosco também pela internet. Show da Notícia no ar, trazendo atualizações sobre aquele caso escabroso que aconteceu no Rio de Janeiro, do linchamento de um rapaz que injustamente foi acusado e julgado e condenado à pena de morte no mesmo momento por 5 cidadãos, que um deles continua foragido, mas 4 foram presos. O Diogo Bugalho tem as atualizações deste fim de semana a respeito desse caso.
2: O segurança Jorge Luiz Ricardo Dias disse à polícia que Davi Santos Machado, apontado como líder do espancamento que matou Cláudio Rafael Landeiro em Copacabana, deixou o local rindo e achando graça. A informação consta no depoimento de Jorge à polícia obtido pela CBN. Segundo Jorge, Davi Santos Machado só interrompeu o ataque depois de ser alertado sobre a possibilidade de uma viatura chegar ao local. Jorge admitiu que presenciou o ataque, mas não chamou socorro. Ele contou que foi levado à rua Barata Ribeiro por Davi, sob a alegação de que havia uma bicicleta roubada. Como Cláudio se recusou a entregar o veículo, Davi começou a agredi-lo com socos e depois pegou um cacetete em um bar para continuar as agressões. Jorge afirmou que fugiu com a bicicleta e mais tarde voltou ao local. Encontrou Cláudio caído e sem reação, sendo espancado por Davi e 2 homens vestidos como entregadores. O segurança disse que pediu para Davi parar por medo de uma prisão em flagrante. Mesmo assim, segundo ele, Davi deixou o local rindo. Jorge também admitiu que foi para casa sem chamar a polícia ou o SAMU. Ele contou ainda que Davi filmou parte do espancamento e chamou os 2 homens para participar. As imagens foram compartilhadas em grupos de WhatsApp de entregadores. Preso pelo crime, o entregador Felipe Eduardo dos Santos Silva também admitiu participação. Segundo informações do G1, ele afirmou ter segurado Cláudio e dado 4 chutes nas costas da vítima. Felipe disse ainda que Davi usava um taco de madeira para atingir Cláudio, principalmente na cabeça, e que chegou a pensar em ajudar a vítima, mas teve medo de intervir porque, segundo ele, o segurança estava transtornado. Cláudio tinha 37 anos e morreu na madrugada de 12 de agosto. A acusação de que ele teria roubado a bicicleta foi desmentida por câmeras do prédio onde morava. As imagens mostram Cláudio saindo de casa com a bicicleta que pertencia à irmã. 4 homens foram presos. São eles Davi e Jorge, que trabalham como seguranças clandestinos, e Felipe e Ailton José da Silva, que aparecem vestidos como entregadores. A polícia ainda tenta identificar um 5º suspeito que aparece nas imagens dando um chute em Cláudio e investiga quem contratava os seguranças e a responsabilidade de pessoas que presenciaram as agressões e não prestaram socorro. Com a colaboração de Leandro Rezende, do Rio de Janeiro, Diogo Bugalho.
1: Oh, e neste sábado, a Justiça do Rio manteve a prisão desses 2 seguranças de rua clandestinos que participaram desse crime. A decisão foi do juiz Rafael de Almeida Rezende, da Central de Audiência de Custódia, que avaliou que a prisão temporária segue legal e necessária para o andamento das investigações. O principal autor do crime é o segurança Davi Santos Machado, que até filmou o espancamento com o próprio celular. E o outro segurança é o Jorge Luiz Ricardo Dias, suspeito de tirar a bicicleta do local para esconder o veículo. São 7:07 agora, vamos para a página de política. Mensagens obtidas pela Polícia Federal mostram que a lobista Roberta Luxinger atribuiu ao filho do presidente a articulação para liberar uma obra no Maranhão. E essa informação faz parte de uma investigação que está em sigilo no STF. Isis Tassiarini.
3: O inquérito da Polícia Federal que investiga suposto tráfico de influência de Fábio Luiz Lula da Silva ou Lulinha traz mensagens da lobista Roberta Luxinger, em que ela diz que o filho mais velho do presidente Lula articulou para marcar uma reunião no Palácio do Planalto com o governador do Maranhão, Carlos Brandão, e que Lula ia prosseguir com a liberação da obra no estado. Essa revelação foi feita neste sábado pelo jornal Estado de São Paulo. A reunião de fato ocorreu em maio de 2024 e um mês depois, Lula anunciou um pacote de 59 bilhões de reais em obras para o Maranhão dentro do novo PAC. Documentos da Polícia Federal também mostram que a lobista tinha conversas sobre negócios com o governador Carlos Brandão e que intermediou a contratação de uma empresa de tecnologia do empresário Kleber Ribas com órgãos do governo do estado. O governador negou relação com Luxinger e falou que Lula é um grande aliado do Maranhão. As revelações fazem parte da investigação que segue em sigilo no Supremo Tribunal Federal. O jornal Estado de São Paulo ainda mostrou que Luxinger cobrou o então chefe de gabinete do presidente, Marco Aurélio Santana Ribeiro, Marcola, sobre dificuldade de acesso à Petrobras. Em uma troca de mensagens com Marcola, a lobista diz que eles deveriam ter algo para falar, porque uma pessoa identificada como Léo estaria desesperada por não ter sido recebida pela presidente da Petrobras, Magda Chambriard. Em um outro diálogo entre a lobista e Marcola, o ex-chefe de gabinete de Lula pede um quadro de 100 mil euros de presente a Luxinger, seguido de uma risada. A conversa foi obtida e publicada pelo Estado de São Paulo. E, na resposta, a lobista disse que ele estava sendo emoldurado para a entrega. Marcola chegou a ter 217 mil reais pagos pela lobista. Em nota, a defesa de Marcola disse que ele jamais recebeu o quadro ou qualquer outro artigo de arte e nem intermediou negociações ou encaminhou qualquer documento referente a compras ou licitações públicas. De Brasília, Isa Stassiarini.
1: Olha, ontem o ministro André Mendonça, do Supremo Tribunal Federal, determinou que a Polícia Federal investigue os vazamentos de todas essas informações que você tem ouvido a respeito do filho do presidente. E atendendo a um pedido da defesa de Fábio Luiz Lula da Silva, que citou todas essas reportagens recentes com trechos de conversas e mensagens que deveriam ter sido mantidas sob sigilo. André Mendonça destacou que a apuração vai focar em quem descumpriu o dever de guardar os dados, né, os agentes públicos, e não nos jornalistas que publicaram as informações. Ele garante, então, o sigilo da fonte. E ele fez questão de frisar isso até por causa do episódio que a gente teve recentemente, da decisão do ministro Alexandre de Moraes, que acabou quebrando o sigilo da fonte de um jornalista no Maranhão, alegando que ele estava perseguindo o colega de corte, o ministro Flávio Dino. No início desse mês, a defesa da lobista Roberta Luxinger também apresentou um pedido de abertura de inquérito sobre outro vazamento envolvendo conversas mantidas entre ela e o filho do presidente. O pedido abrangia todos os agentes da Polícia Federal com acesso à investigação, incluindo delegados cedidos ao gabinete do ministro André Mendonça. Na época, a base da requisição foi uma reportagem do jornal O Globo, que dizia que a campanha de Flávio Bolsonaro teve acesso às conversas protegidas por sigilo judicial dentro da Operação Sem Desconto, que está apurando as fraudes do INSS. Em 4 de agosto, quando abriu um terceiro inquérito envolvendo Fábio Luiz, o ministro Flávio Dino também instaurou outra investigação para apurar todos esses vazamentos relacionados ao caso. São 7 horas e 12 minutos. Aqui uma nota internacional. Uma juíza federal dos Estados Unidos anulou aquela decisão do governo americano de congelar vistos de residência permanente para 75 países. A medida estava em vigor desde 21 de janeiro e afetava cidadãos do Brasil, da Rússia, do Irã e de outros 72 países. O Departamento de Estado americano tinha travado as autorizações, alegando que os imigrantes dessas nações podiam virar um peso para as finanças públicas. Na época, uma porta-voz do governo disse que o visto americano é um privilégio, não um direito. Mas aí, a juíza federal de um tribunal de Nova York declarou que a regra é contrária à lei americana. Ela afirmou que a medida passou da autoridade legal do secretário de Estado, Marco Rubio. A juíza explicou que os diplomatas receberam ordens erradas para recusar os vistos só pelo país de origem do solicitante, mesmo quando a pessoa cumpria todos os requisitos. E a decisão, então, cancela as negativas feitas com base nessa regra, mas o governo americano ainda pode recorrer dessa decisão. Agora, 7 horas e 13 minutos.
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1: 7:17.
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1: Vamos ver o que fizeram os principais candidatos à presidência da República, começando por Lula, que fez o primeiro grande ato de campanha no Rio de Janeiro e disse estar cansado de ouvir os presidentes Donald Trump e Vladimir Putin falarem em guerra. Lula afirmou que, se for reeleito, vai investir na defesa e na indústria brasileira. Júlia Viana.
2: No primeiro grande ato de campanha no Rio de Janeiro, o presidente Lula disse que está cansado de ouvir Donald Trump e Vladimir Putin falarem em guerra. A declaração veio um dia após uma conversa por telefone com o presidente americano. Por mais de uma hora, os dois falaram sobre o tarifaço e conflitos globais. Lula afirmou no Rio que, se for reeleito, vai investir na defesa e na indústria brasileira. Ele disse ainda que o Brasil não quer guerra, mas precisa estar preparado para que não se metam com o país.
3: Eu estou cansado de ver o Putin fazer guerra. Eu estou cansado de ver o Trump falar. Eu tenho o maior navio do mundo. Eu tenho o maior foguete do mundo. Eu tenho a maior bomba do mundo. Eu tenho a maior tanqueira do mundo. O que é que eu tenho? Nós temos 16.800 quilômetros de fronteira, para tomar conta. E eu vou investir em defesa. Eu vou investir. A gente vai ter uma indústria forte. A gente não quer guerra. Mas a gente quer dizer, não se metam com nós. Porque a melhor arma que a gente tem é o orgulho do povo brasileiro.
2: O comício no estádio Moça Bonita, em Bangu, na Zona Oeste, começou com quase uma hora e meia de atraso. A escolha do local faz parte da estratégia do PT para recuperar espaço em áreas do terceiro maior colégio eleitoral do país, que deram vitórias a Jair Bolsonaro nas duas últimas eleições. O evento aconteceu simultaneamente a uma agenda do rival, Flávio Bolsonaro, na Zona Norte. Ao lado do ex-prefeito do Rio e candidato ao governo do estado, Eduardo Paes, do PSD, o presidente também fez referência ao momento político do estado. Lula voltou a dizer que o governador interino Ricardo Couto chegou para fazer uma limpeza no Rio e, apontando para a Paz, afirmou que ele vai ter que continuar esse trabalho.
3: Quando tudo parecia perdido aqui no Rio de Janeiro, Deus nos deu um homem chamado Ricardo Couto, que é o nosso governador interino. Um homem que jamais pensou ser governador, jamais pensou. Nunca foi filiado a partido político, nunca disputou uma eleição. E eu queria dar os parabéns ao Ricardo Couto, porque ele está fazendo uma limpeza que você vai ter que continuar quando ganhar as eleições.
2: O PT tenta aproveitar o momento para recuperar o espaço político no estado. A avaliação dos petistas é que o partido pode tirar proveito do desgaste do grupo político ligado ao PL no Rio, após derrotas de Cláudio Castro e aliados na Justiça Eleitoral e operações da Polícia Federal que miraram o ex-governador. Do Rio de Janeiro, Júlia Viana.
1: Também no Rio de Janeiro, o candidato à presidência pelo PL, Flávio Bolsonaro, fez campanha neste sábado e quem acompanhou foi o Diogo Bugalho.
4: O candidato do PL à presidência, Flávio Bolsonaro, apostou no bolsonarismo raiz ao fazer um discurso mais radical durante a cerimônia de lançamento das candidaturas do partido no Rio, nesse sábado. O último a discursar, o senador focou em propostas para a segurança pública, prometeu guerra contra facções criminosas e defendeu a castração química para condenados por crimes sexuais. Flávio disse que quem o considera radical deve votar em outro candidato e aproveitou para alfinetar o presidente Lula, acusando o petista de defender o crime.
5: A gente vai classificar PCC, Comando Vermelho e Milícia como grupos terroristas. Esses caras vão morfar na cadeia ou vão ser neutralizados pela nossa polícia se enfrentarem. O bandido vai ser tirado de circulação. Em pé ou deitado, nós vamos aprovar a castração química para estupradores e abusadores de mulheres e crianças. Ai, mas o Flávio é radical. Não gostou? Vota no defensor de bandido.
4: Flávio Bolsonaro também afirmou ter sofrido 2.000 ameaças de morte durante a campanha presidencial, mas não deu detalhes sobre os casos nem informou se denunciou as ocorrências à polícia. O evento lotou o ginásio do Maracanãzinho, na zona norte do Rio. Também participaram o candidato do PL ao governo do estado, Douglas Ruas, os candidatos ao Senado e outras lideranças do partido. Essa foi a terceira agenda de Flávio no Rio em uma semana de campanha oficial. No domingo passado, ele participou de um ato na praia de Copacabana. Nessa sexta-feira, esteve em cidades da Baixada Fluminense. Em todas as agendas, apareceu ao lado de Douglas Ruas, que perdeu apoio do Centrão e vem buscando se aproximar do bolsonarismo. A cerimônia do PL aconteceu simultaneamente a um evento de campanha do presidente Lula, na Zona Oeste. Do Rio de Janeiro, Diogo Bugalho.
1: Candidato à presidência pelo Novo, Romeu Zema, divulgou hoje o jingle de campanha em que diz que vai acabar com o PT. As páginas oficiais do candidato divulgaram um vídeo feito por inteligência artificial em que o presidente Lula e ministros do STF, como Gilmar Mendes e Alexandre de Moraes, aparecem vestidos com uniformes de presidiário e atrás das grades. Zema defendeu esse jingle que foi divulgado hoje, faz referência à expressão intocáveis que Zema tem usado durante a campanha para fazer críticas a ministros do STF e ao PT. A música cita a referência aos escândalos do INSS e ao aumento do preço dos alimentos, ao dizer que o hambúrguer é parcelado. O jingle também faz críticas ao jogo do Tigrinho e à influenciadora Virgínia Fonseca, e é uma paródia da música O Nome Dela é Jennifer, que na minha época era O Nome Dela é Jéssica, né, Janaína Barros? Depois mudaram. Na sexta-feira, ao cumprir agenda no estado de Minas Gerais, o presidente Lula chamou o adversário de comedor de banana com casca, uma referência a quando Zema fez um vídeo em que criticou o preço dos alimentos e comeu a fruta sem descascá-la. 7:23. Em visita a Campinas, no interior de São Paulo, o candidato do PSD, Ronaldo Caiado, disse que o resultado da pesquisa divulgada pelo Datafolha pode mudar depois dos debates. Vamos acompanhar com o repórter Felipe Pereira.
6: O candidato à presidência da República pelo PSD, Ronaldo Caiado, avaliou que é preciso aguardar os debates eleitorais para que os eleitores possam comparar propostas e conhecer melhor os candidatos. A declaração foi feita neste sábado durante a agenda de campanha em Campinas, ao comentar o resultado da pesquisa Datafolha, que coloca o ex-governador de Goiás com 5% das intenções de voto. O levantamento, encomendado pela Globo e Folha de São Paulo, ouviu 2.058 pessoas, com 16 anos ou mais, entre os dias 18 e 20 de agosto. A margem de erro é de 2 pontos percentuais para mais ou para menos e o nível de confiança é de 95%. O registro no Tribunal Superior Eleitoral é BR-04496/2026. Ao falar da expectativa para o debate promovido pela TV Bandeirantes neste domingo, Caiado alfinetou Lula do PT, que disputa a reeleição, e Flávio Bolsonaro do PL. O petista não vai comparecer ao encontro. Já Flávio deu a entender que, sem Lula, também não vai participar.
7: Infelizmente, né, atualmente os candidatos aí deram uma de fujões, correram, amarelaram, não é verdade? E pipocaram no debate. É isso aí, pessoal. Isso é que eu acho que nós precisamos de cobrar, e a população realmente não quer votar em quem tem muita coisa para esconder, né, gente? Senão vira o Brasil de hoje.
6: Durante a passagem por Campinas, o candidato também apresentou propostas para infraestrutura, agronegócio, segurança pública e ciência. Na área de logística, Caiado afirmou que pretende ampliar investimentos em rodovias, ferrovias, hidrovias e portos para ajudar a reduzir custos de transporte e aumentar a competitividade da economia brasileira. Para o agronegócio, defendeu a redução da taxa de juros e o fortalecimento da produção nacional de insumos. Na segurança pública, o candidato disse que pretende ampliar o combate às facções criminosas, aumentar o uso de inteligência artificial nas investigações e construir 40 presídios de segurança máxima no país. Caiado também citou centros de pesquisa instalados em Campinas, como o Sírios, e defendeu investimentos em ciência, tecnologia e produção nacional de medicamentos. Segundo ele, o país precisa ampliar a capacidade de desenvolver insumos e tecnologia para a área da saúde. De Campinas, Felipe Pereira.
1: E o candidato à presidência pelo partido Missão, Renan Santos, esteve em São Paulo e apresentou o plano de urbanização de comunidades. E ele usou um colete à prova de balas durante uma agenda no Jardim Panorama, que fica na zona sul da capital paulista. O projeto de Renan Santos promete um investimento de 1,3 trilhão a 1,5 trilhão de reais ao longo de 10 a 15 anos. A ideia prevê a reforma de moradias, a regularização de imóveis e a oferta de serviços básicos sem transferir os moradores de região. Para financiar as obras, o candidato defende o corte de incentivos fiscais e o fim de supersalários no funcionalismo público. Outra fonte vai ser a venda de títulos lastreados nos imóveis regularizados, com pagamentos mensais dos moradores entre R$ 30 e R$ 50. Na área de segurança, o plano prevê o combate ao crime organizado antes do início das obras e o aumento do rigor contra invasões de terrenos. Estes compromissos, então, dos candidatos à presidência da República neste sábado. Deixa eu mandar aqui um abraço para a nossa audiência. Está aqui comigo o Felipe Aranda, de São Paulo. Está acompanhando com imagem. Ele até tirou a foto da televisão dele comigo lá. Imagem ampliada. E a outra foto que ele mostrou foi a do gatinho dele, que está dormindo em cima da secadora dele. Ele falou, está se aquecendo por aqui. O Olivier é o gatinho do Felipe Aranda. Seguimos com vocês, ele e o Olivier. Um abraço para você, obrigado, viu, pela audiência. Também com a gente aqui, o Márcio José Pereira de Oliveira, que é de Jandira, na Grande São Paulo. Um abraço para você. Também com a gente no interior de São Paulo, de Campinas, o Tadeu. Um abraço também a Ivone, os dois na audiência em Campinas. Obrigado a todos que vão acompanhando a nossa programação. Daqui a pouco, depois do repórter CBN, a gente vai acompanhar a entrevista que nós tivemos com a pesquisadora e jornalista Lígia Morelli, autora do livro Elza Soares, Insurreição na Garganta, sendo lançado neste ano pelas edições Sesc São Paulo. 7:30.
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0: sábado, 22 de agosto de 2026. O Tribunal Regional Eleitoral de São Paulo rejeitou o recurso apresentado pelo empresário Pablo Marçal e manteve a decisão que tornou o influenciador inelegível até 2032. A Justiça Eleitoral considerou incabível o pedido da defesa, que exigiria a reavaliação de provas já analisadas no julgamento sobre a campanha municipal de 2024. A condenação confirmada pelo TRE paulista se refere à prática de abuso de poder e uso indevido dos meios de comunicação por meio da remuneração de apoiadores para disseminar vídeos nas redes. Com a punição mantida no âmbito regional, Pablo Marçal aguarda o julgamento do registro de candidatura à presidência no TSE. Ele está proibido de fazer propaganda no rádio e na TV e de participar de debates. Países do Golfo têm acelerado planos para driblar o fechamento do Estreito de Hormuz. A Arábia Saudita, os Emirados Árabes Unidos e o Kuwait, além do Iraque, estão ampliando oleodutos e armazenamento de petróleo para reduzir a dependência da principal rota de exportação da região. O fluxo diário da passagem marítima caiu de 20 milhões para 3 milhões e 700 mil barris. No horário de Brasília, 7h31.
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0: E quando eu fui fazer o mestrado na PUC, né, de São Paulo, que aliás está fazendo 80 anos, né, hoje, inclusive, estão comemorando hoje, coincidentemente. Quando eu fui fazer o mestrado lá, em comunicação e semiótica, eu estava intrigada com o surgimento de cantoras, né, artistas como a Lineker, as Bahia Cozinha Mineira, enfim, sobretudo artistas negros e negras, né, e que traziam aí uma sonoridade e as temáticas, né, das ditas minorias, né, das minorias políticas, né, não minorias, mas minorias políticas. Uhum. E minha primeira intenção era fazer um estudo comparando a Lineker com a Elza Soares, né. Mas no decorrer do caminho ali com a minha orientadora, entendemos que somente a Elza já era um universo gigantesco para entender essa ligação, né, da música, da arte, com o que eu chamo no livro de uma estética política. Então não nasceu para ser livro, né? Assim, a primeira ideia não era ser um livro, era uma pesquisa para o mestrado em comunicação e semiótica, e que acabou, com o auxílio luxuoso das edições Sesc, vindo ao mundo como livro, e a gente fica bem contente com isso.
1: Você conheceu a Elza pessoalmente?
0: Eu conheci a Elza por conta do meu trabalho no Sesc, né, no Serviço Social do Comércio, onde eu trabalho há quase 20 anos. Mas quando eu a conheci, eu também não fazia ideia de que ela ia ser, né, assim, tema de uma pesquisa minha. E uma curiosidade é que quando eu estava pesquisando, né, a Elza, nós marcamos uma entrevista que seria realizada pessoalmente na Casa Natura Musical, num final de semana fatídico do mês de março de 2020, quando nós tivemos o fechamento de tudo por conta da pandemia do Covid-19. Então, exatamente naquele final de semana, nós íamos nos encontrar e eu poderia conversar com ela sobre o conteúdo da pesquisa, perguntar para ela sobre tudo que eu estava pesquisando, estudando, da trajetória dela, mas essa entrevista ela foi cancelada, como tudo, né? E a gente entrou naquele momento de suspensão e, infelizmente, eu não tive depois oportunidade de conversar com ela pessoalmente sobre a pesquisa. Mas ela chegou a ler a pesquisa, ela chegou a receber e me mandar um áudio, enfim, agradecida, me parabenizando. Então, eu tive o prazer de saber que ela soube da pesquisa e dessa... chega a ser uma homenagem, né, ter uma pesquisa acadêmica, acho que em vida, né, ter seu trabalho olhado, né, dessa forma e levado para o conhecimento acadêmico também.
1: Que legal isso, porque era muito consciente, né, por parte dela, toda essa importância da voz dela para esses assuntos que faziam parte da vida dela, e ela falava sobre tudo isso, né. Eu tive a oportunidade de entrevistá-la também uma vez, foi por telefone, mas enfim, foi o suficiente para ouvi-la sobre esses temas, né? Na época ela estava lançando, acho que foi o último disco dela, Deus é Mulher, que também traziam algumas dessas questões, e ela falava muito enfaticamente, né, da violência contra a mulher, de racismo, mesmo ela com, na época, quase 90 anos de idade, uma pessoa muito lúcida, né, e esclarecida.
0: Sim, ela esse período que você narra é exatamente o período que a gente se atém mais, né, no livro, né? Mas a grande descoberta, Leandro, é que e que foi uma descoberta para mim mesmo, né, e que mudou até meu jeito de ouvir música mesmo, né, que a gente, eu fui muito marcada por essa coisa do disco da Mulher do Fim do Mundo, que é o anterior ao Deus é Mulher, né? Aliás, os dois, eles têm até uma semelhança grande, assim, parecem até um continuidade do outro, né, em termos dessas temáticas e até da sonoridade mesmo, né, que ela adota com os músicos aqui de São Paulo, né, Guilherme Castruppi, Kiko Dinucci, Rômulo Froze, essa galera dessa, vamos dizer, essa nova vanguarda paulistana, né, de agora, né, dos anos 2000 para cá. Eles têm uma sonoridade parecida. E eu vou estudar justamente a partir desse marco de 2015, do Mulher do Fim do Mundo, que é quando o disco ele assume quase que um caráter de manifesto mesmo, estético, né, e político, né, em que as letras são muito abertamente sobre tudo isso que você falou, né, o racismo, a misoginia, o etarismo, a questão LGBT e tudo mais. Mas quando eu vou estudando, né, olhando a trajetória dela, a gente percebe que ela sempre foi esse ser político, né. Tem uma passagem, né, que

0: você deve conhecer, ou talvez boa parte do público, em que ela fala que ela vai no programa de calouros do Ari Barroso em 1953, e ela vai falar, ela vai cantar, e ela foi participar do programa de calouros porque ela queria ganhar o prêmio em dinheiro, porque o filho dela estava passando fome, né? Ela tinha questões de subsistência mesmo. E ele pergunta para ela, né, quando vê o jeito que ela está vestida, né, mal vestida, enfim, com a roupa emprestada da mãe, ele pergunta de que planeta que ela veio, com um tom irônico, né, ironizando, programa de auditório ao vivo, com gente ali na plateia, as pessoas caem na gargalhada e ela responde: eu vim do mesmo planeta que o senhor, o planeta fome. Então, quando você para pensar numa resposta dessa, né, que ela estava dando para um compositor do quilate de Ari Barroso, que é tido como um dos baluartes da música popular brasileira, e na época era o mainstream do que a gente chama de comunicação, né, de veículos de comunicação na época, que era a rádio, né, e ela fala isso para ele, quer dizer, tem ali um ser político, né, e já preocupado com essas questões. Ao mesmo tempo, quando você vê uma entrevista dela na década de 90 para o Roda Viva, em que perguntam para ela se ela gravou conscientemente A Carne, que foi a canção que vocês colocaram aqui para iniciar a nossa conversa, né, que é maravilhosa, né, super potente, forte pra caramba, e pergunta para ela: você gravou isso como uma canção de protesto? Ela nega veementemente, ela fala: não pensei nisso, eu cantei essa música porque ela tinha minha cara. Então, o que eu quero dizer? O político estava ali, mas não como uma bandeira, como um ativismo, né? Ela não se dizia uma pessoa ativista, né? No sentido de: gravei essa música para dizer isso ou aquilo. Mas ela cantava aquilo que era ela, né? Que ela era aquilo. E eu acho que ela assume esse letramento a ponto de dar entrevistas dizendo, né, disso e assumindo esse discurso enquanto isso precisa estar na minha boca, porque eu estou percebendo que eu falo por muito mais gente quando eu falo disso, foi mais recente, né, foi mais recente, depois, sobretudo, da reverberação da Carne, né, nesse disco do Coxy ao Pescoço, né, quando ela é nomeada e a cantora do milênio, né, pela BBC de Londres. Então, foram nos últimos anos, né, década de 90 até o final da vida dela, que ela vai abraçando isso de uma forma mais de estatuto mesmo, né? Eu sou política e tudo mais, mas houve uma época em que isso era algo do orgânico dela. Ela não estava fazendo para dizer disso ou daquilo. Ela falava a partir do lugar de fala dela, né? Da vivência dela, né? Então o livro discorre muito sobre isso também, né? Como a gente não precisa necessariamente levantar uma bandeira, né? E sobretudo quando você fala de artistas negros, para se estar fazendo política, né? E aí a gente não está falando de política partidária, né? A gente está falando uma política de existência realmente, né?
1: De estar em
0: lugares que não são esperados você estar, né?
1: Minha opinião, acho que o resultado fica melhor ainda, né? Porque ali é o resultado artístico mesmo, né? Uma escolha estética, acima de tudo.
0: Sem dúvida.
1: Tem um episódio que eu acho que é legal, você falou desse início aí da pobreza, ela teve até problema de miséria mesmo, que ela perdeu o segundo filho, ela teve o primeiro filho com 14 anos de idade só, né? Um casamento forçado, não é isso? Depois perdeu o segundo filho com apenas 15 anos de idade, e nessa época ela passava por dificuldade mesmo. E que impacto teve isso na obra dela, até no jeito de cantar, tem uma história curiosa, né?
0: Sim, ela morava no morro da Vila Vintém, né? Que é ali região do Rio, onde é Padre Miguel, né? Escola Padre Miguel, inclusive, que ela, né, a vida toda foi homenageada, inclusive, né, pela escola de samba Mocidade Independente Padre Miguel, lá na do Rio de Janeiro. E ela carregava lata d'água na cabeça, né, para ajudar a mãe, que era lavadeira e que lavava roupa, né, para fora, enfim, fazia esses serviços pesados mesmo, né? E ela ajudava a mãe pegando água, buscando água no pé do morro e subindo com a lata d'água na cabeça. E ela fazia barulhos com a boca, né? Aquele né, que ela tinha, perdoando, que perdoe, Elza, eu tentar te imitar, né, profanar a sua voz, mas ela conta que vinha muito dessa força que ela tinha que que fazer uma menina franzina, né, de adolescente, criança, subindo com aquela lata d'água na cabeça. Então ela ficava criando ali murmúrios, sons, né? E uma coisa curiosa também, para deixar as pessoas com vontade de ler o livro, é, o prefácio desse livro, a gente convidou a Fabiana Cosa, né, cantora, agora doutora Fabiana Cosa, né, e ela fala justamente desse canto puíto, né, porque ela fala da origem da cuíca, um instrumento africano que é chamado puíta, que tem essa coisa do ronronar, né, do ranger, essa coisa do corpo, né, e ela tinha isso, né, esse canto dela que vinha do corpo, que vinha desse grito, dessa experiência, né, dessa experiência de vida dela, né, e que quando ela encontra o Louis Armstrong, né, famoso jazzista, é, as pessoas falam que ela imitava o Louis Armstrong, e ela jura que ela nunca tinha ouvido jazz na vida, nem o Louis Armstrong. Ela ouvia muita música em casa, mas ela não fazia ideia de quem era o Louis Armstrong. Inclusive, ele chamou ela de daughter, né, de filha dele, e na época ela não entendia inglês, né, e virou uma anedota também que ela falou: ele tá falando que eu sou doutora, eu não sou doutora.
1: Daughter.
0: Daughter, isso. E ela achava que ele estava falando doctor. Enfim, então a história dela é permeada por essas experiências que ela passou na pele, né? Dela mesmo, experiências de vida, né? De ter passado fome. Você falou da coisa da miséria, os primeiros cachês dela, assim, em bar, mesmo nos programas de calouro, ela conta que ela comprava leite ninho para os filhos, mas ela guardava uma latinha para ela também, porque ela tinha muita vontade de experimentar e ela não tinha podido ter acesso a alimentos como esse, então ela pegava para ela também. Então é uma coisa muito da carne mesmo, né?
1: Aí, sobre essa história da lata d'água que você falou, eu separei aqui uma gravação da Elza, que aí tem a música clássica, Lata d'Água, que ela troca a Maria por Elza.

0: Elza.
1: Muito bom, a gente está conversando aqui no Show da Notícia da Rádio CBN com a jornalista e pesquisadora Lígia Morelli, autora do livro Elza Soares, Insurreição na Garganta. Aliás, esse nome é muito bom, né? Ô, Lígia, e o racismo? O fato dela ser preta teve algum impacto direto na carreira dela, especialmente no começo, quando ela ainda não era um nome conhecido e já consagrado?
2: Super, super. Ela, durante a trajetória dela, né, ela começou cantando em programas de calouros, depois também começou a fazer bailes, né? Bailes, e na época era o tempo de grandes orquestras, né? Aqueles palcos com grandes orquestras que faziam as pessoas dançarem mesmo, né? Aquele baile tradicional. E ela, logo, né, depois de que participou, né, desse programa de calouros, foi vista como uma super cantora, que ela sempre foi, de fato, né? Fantástica, e começaram a chamá-la para trabalhar com isso, né? Ela foi contra a vontade da mãe e escondida, porque a mãe achava que isso não era coisa de pessoa correta, então também tinha esse preconceito, né? Não só por ser negra, mas por ser mulher também, né? E mulher cantora, isso era um peso. E tiveram várias passagens, e que ela teve que, em alguns clubes onde ela se apresentava, ficar escondida atrás da cortina, porque os clubes não aceitavam que tivessem músico, mesmo músicos ou cantoras negras no recinto, né? Então, por diversas oportunidades, você ouvia só a voz da Elza, né? Mas as pessoas não viam a Elza, o maestro pedia para que ela ficasse escondida. Mas ela conta que teve algumas vezes que ela desobedeceu isso, e foi um Deus nos acuda, né? Ela se negou a ficar escondida e apareceu. E tiveram outros episódios, né? A própria questão da discografia dela, muito marcada pelo samba, né? Também passa por essa questão do racismo, à medida que os artistas negros, né, as pessoas negras, né, no Brasil sobretudo, quer dizer, a forma que elas encontraram de estabelecer a sua subjetividade, de resistir, de estarem presentes e o fizeram com louvor, né, a ponto de participarem ativamente e transformarem, né, de forma contundente a nossa cultura, foi por meio das artes, né, por meio dos esportes, do futebol e tudo mais, mas não só, né, esquecemos que pessoas negras, elas são, né, tem excelência em qualquer área, assim como qualquer pessoa, né, desde que dadas as devidas oportunidades e tudo mais. E ela ficou nesse nicho do samba, porque é isso, né? É a mulata, né? É a mulata do carnaval, né? Então a mulher negra é reservado esse lugar, né? A sambista que canta samba, ou a rainha de bateria, ou a mulata do carnaval, ou a empregada doméstica, ou a lavadeira, esse tipo de lugar. E ela nunca renegou o samba, pelo contrário, né? Ela morreu dizendo que o samba deu muito para ela, e ela era devota do samba, né? E que bom, né? Porque ela foi incrível com esse repertório, mas ela era uma cantora completa, né? Como depois ficou provado quando José Miguel Wisnik dirige o disco dela, do Cóccix ao Pescoço, que foi premiadíssimo, e foi quando ela foi nomeada a cantora do milênio. Você vê ali ela em todas as suas, né? Toda a sua excelência, né? Cantando todo tipo de gênero. Então ela passou a vida inteira tentando cantar tudo que ela queria cantar, mas as gravadoras ficavam jogando ela só para esse repertório. Então você vai ver que tem muita música, muito disco dela, que são coletâneas de samba. Tem discos antológicos, né, dela com Wilson das Neves, dela com Miltinho, aqueles discos de samba maravilhosos que principalmente o público mais antigo dela prefere e gosta e se relaciona com. Mas ela, até o final da vida, ela lutou e acho que conseguiu, né? E prova disso foi o crescimento do público dela, para além de faixas etárias e de classes sociais e tudo mais, né? Quanta pessoa jovem chegou, né, para ouvi-la, e ela cantando rap, cantando rock, cantando todo tipo de som. Então, essa questão do racismo passou também nesse lugar, do que é que ela podia cantar ou não. E no livro eu falo, né, que ela acaba cantando no palco do Rock in Rio, né, Leandro? Então, acho que ela conseguiu dar o recado dela, né?
1: Você vê que ela vai superando, né, por meio da vontade dela, da força dela. E tem a questão da violência também. Queria ouvir, Juliano, a primeira música que a gente tem aí, que ganhou muito destaque e hoje é a mais ouvida dela.

0: música do Douglas Germano. E algo também que esteve presente na vida dela, né? A violência.
1: Sim, é curioso, né? Que ela, três dias antes dela morrer, ela tinha feito a última gravação dela, que foi pro documentário Elze Mané, que foi uma espécie de versão dela, né, para toda a história dela com o Mané Garrincha, né, famoso jogador, né, adorado jogador brasileiro, né, que teve um fim trágico, né, e fim esse que foi muito imputado a ela também, né, e na minha visão aqui, depois dessa pesquisa toda, de uma forma muito injusta, né, e mostra muito, né, do conservadorismo, né, com que ela e outras mulheres, né, foram olhadas e julgadas, né, ao longo da história brasileira. Mas é isso, né, é uma história de ambivalências, né, essa história dela com o Mané Garrincha, uma história muito complexa, e de fato ela foi vítima, né, de violência doméstica, né, sofreu isso na pele, né, deve também ter visto isso muito fortemente no entorno dela, e lembrar que ela casou forçada, né, com 14 anos, como você falou, porque o pai achou que ela tivesse sido abusada pelo marido, primeiro marido dela, né? Ela fala que nem de fato foi, mas depois foram uma série de violências, né, que ela acabou sofrendo durante a vida. E aí, quando a gente menciona aqui o Rock in Rio, né, uma das coisas que ela, a música, acho que ela, né, foi mais assim potente cantada por todo mundo nessa apresentação dela no Rock in Rio, foi mesmo essa do Douglas Germano, né, que embora escrita por um homem, né, e se não me engano, se eu não tô enganado, o Douglas que escreveu baseado em alguma coisa da família dele e tal, mas ele mesmo fala que a música, né, ganhou a versão definitiva na voz dela, né, parece que foi ela que fez, assim, e virou um hino de utilidade pública, né, Leandro, assim, se as pessoas tinham dúvida do número para quem ligar, não tem como esquecer, né? E eu acho que tem uma força, né? Uma importância muito grande ser ela a cantar essa música, a fazer como ela fez, e ela falava, né? Ela aproveitava esse momento do show para discursar mesmo sobre isso, né? Para dar o testemunho dela e pedir que as mulheres se indignassem, né, dessem uma resposta e dessem um basta a esse tipo de violência e opressão.
0: E de novo, como ela se utilizou também da arte e do fator estético aí, se aliando a esses músicos com uma sonoridade completamente diferente, né?
1: Eu tive a oportunidade também de conversar com dois dos músicos que foram cabeças ali, né, nos arranjos e tudo do disco A Mulher do Fim do Mundo, que foram o Guilherme Castruppi, né, que foi o diretor do disco e o proponente, né, principal aí do disco, da ideia do disco, e com o Kiko Dinucci, e eles falaram justamente disso, né, dessa postura corajosa da Elza e aberta para o novo, né, inclusive quando o disco chega, a mídia, a imprensa internacional fala isso, né, quer dizer, qual é o artista que à beira dos seus 90 anos arrisca, né? Arrisca uma reputação já construída, uma carreira já consolidada, para gravar música nova, né? Aprender uma série de músicas novas que não eram de fácil execução, né? E entra em estúdio e faz um rock que alguns críticos chamaram de um samba rock, um samba punk, um rock sujo, um samba sujo que misturava cavaquinho com guitarra distorcida, com rap. E o Kiko falou, ela adorava aquilo, ela adorava aquele som barulhento, ela era muito aberta para aquilo. Quando a gente foi mostrar as músicas para ela, achamos que ela não ia topar, que ela ia se assustar com aquilo. E de fato teve músicas que ela falou, olha, isso é muito difícil de cantar, meu filho, né? Falando para eles, isso é muito difícil de cantar, não sei se eu vou conseguir. Depois ela dizendo, olha, me dá um tempo, eu vou levar essas músicas, eu vou estudar. E eu vou voltar aqui e vou comer com farinha, ela falava. E aí o Kiko me falando, não era nem um aviso, era quase uma ameaça, né? Assim, e ela realmente disse que gravou a maioria das músicas no primeiro take, né? Com uma propriedade, assim, com uma entrega que você talvez não visse numa artista jovem, né? Então, assim, ela não tinha medo de nada, né, Leandro? Eu acho que fruto também das muitas vezes em que ela teve que se reinventar, né? Não é à toa que ela tinha uma fênix tatuada. Parece que a neta dela me disse que ela tinha uma fênix tatuada no tornozelo.
0: Ela teve uma queda, né, importante nos anos 90, que acabou machucando a coluna dela, né? Que foi o que ela fez ela ter dificuldade de locomoção também, né?
1: Ela ficou muitos anos, né? Mais de décadas cantando sentada. E tem uma curiosidade sobre isso. O show dela, Mulher do Fim do Mundo e o Deus é Mulher, né? Que chega uma hora que os dois, eles foram lançados bem próximos. E aí teve uma turnê que ela unia o repertório dos dois. E eles fizeram uma espécie de trono para ela, uma cadeira... Não sei se você acha que você teve a oportunidade de assistir esse show, né? Maravilhoso. E ela ficava no alto. E o Kastrup conta, o Kastrup desenhou isso, depois a Ana Turra, né, fez a magia acontecer. Mas o primeiro esboço foi do Guilherme Kastrup, porque ele queria deixá-la assim, suspensa, mais alta que os demais, como se ela estivesse pairando sobre todos ali, né? E a saia dela era uma saia de sacos de lixo. Né? Porque o disco também, ele fala, o Mulher do Fim do Mundo, ele fala muito sobre esse pseudo terceiro mundo, esse fim do mundo que seria o Brasil, né? Que se por um lado tem essa coisa do subdesenvolvimento, é o lugar da potência, é o lugar da encruzilhada, onde todas as propostas, onde todas as possibilidades se cruzam, né? E a gente pode ter uma força, né, descomunal, né, como ela, né, que passou por todos os caminhos, passou por várias encruzilhadas e vários desafios, e ela tá ali pairando soberana sobre todos e colocava todo mundo para dançar, né? Sentada, e incendiava a plateia mesmo assim, né?
0: Vamos lembrar da Mulher do Fim do Mundo.

0: Lígia Morelli, obrigado pela participação aqui na CBN, parabéns por essa pesquisa. O livro é o Elza Soares, Insurreição na Garganta, lançado pelas edições Sesc São Paulo. Até uma próxima oportunidade, Lígia.
1: Muito obrigada, Leandro. Obrigada a todos da CBN, todos os ouvintes. Estou bem feliz de estar aqui. Sou super fã da CBN, do trabalho de vocês, maravilhoso. E espero que a gente se veja em breve, que todo mundo leia o livro e goste, tá bom? Isso e é. Viva a Elza.
0: Viva! Jornalista e pesquisadora Lígia Morelli, autora do livro Elza Soares, Insurreição na Garganta.
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1: Para quem está no Rio de Janeiro e também em Brasília, vocês ficam agora mais uma vez com o Campeonato Brasileiro da Série A e o Show da Notícia fica por aqui para você, com o Adriano Bernardino aqui na mesa de som, a coordenação da Janaína Barros e a Beatriz Lacorte. Quem está em São Paulo e você quiser continuar pela internet, pode continuar com a gente.
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0: sábado, 22 de agosto de 2026. Duas das maiores petrolíferas estatais da América Latina anunciaram uma aliança. Petrobras e a mexicana Pemex assinaram um memorando de entendimento inicialmente válido por 2 anos. O acordo estabelece cooperação na exploração e na produção de hidrocarbonetos. As companhias também negociaram um segundo entendimento com foco no refino e na comercialização de biocombustíveis como o etanol. A notícia foi acompanhada por gestos de grande repercussão, como uma videochamada entre os presidentes Lula e Cláudia Sheinbaum. O dia D de multivacinação movimentou postos de saúde de todo o país neste sábado. A campanha vai até o dia 1º de setembro com imunizantes contra mais de 20 doenças. Em Brasília, o ministro da Saúde, Alexandre Padilha, visitou uma das unidades básicas de saúde e reforçou a vacinação contra o sarampo diante dos 20 casos identificados no estado de São Paulo. Representantes do Brasil e dos Estados Unidos vão se reunir na semana que vem para discutir o tarifaço. O encontro é resultado do telefonema entre os presidentes Lula e Donald Trump na sexta-feira. Por determinação do republicano, o representante comercial dos Estados Unidos, Jamison Greer, vai conversar com o ministro do Desenvolvimento, Márcio Elias Rosa. No horário de Brasília, 8:03.
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0: comigo, na sua companhia, sabadão, eu falei pra você, era rápido, jogo rápido, uma horinha, a gente já voltaria, porque a partir de agora, o espetáculo continua na noite deste sabadão, vem aí mais um grande duelo no Futebol Globo CBN, de um lado, o vice-líder do Campeonato Brasileiro,
1: Flamengo!
0: É, do outro lado, nós temos o time que foi eliminado pelo Flamengo na Copa Libertadores. Cruzeiro e Flamengo, a bola rola daqui a pouquinho, às 20h30 da noite. Um reencontro cercado de expectativa depois do duelo entre as equipes nas oitavas de final da Copa Libertadores. A equipe rubro-negra chega em alta, classificada na competição continental e cada vez mais próxima da liderança do Brasileirão. Além disso, o Flamengo ainda tem uma partida a menos, o que torna a briga pelo topo ainda mais interessante. A transmissão será com o Bom de Bola, Edson Mauro. Na narração é ele e nos comentários o gigante da análise,
2: Carlos Eduardo Éboli.
0: E nas reportagens ele que tá sempre na área,
2: Renan Moura.
0: Se ligou, né? Força máxima, time completo, todo mundo em campo, os titulares vem aí acompanhando todos os detalhes dessa partida. É sabadão de futebol em alto nível, na cobertura completa, que começou às 15h. Fez uma pausa às 19h, depois que o Fluminense derrotou de virada o Remo por 2-1 no Maracanã. Ah, e pra você que tá ligado com a gente, se liga aí, porque na mesa de som ele chega com tudo. Jorge o Presuntinho!
3: Acertou!
4: Eu gosto disso!
0: Ah, Presuntinho, você chega com tudo, rapaz! Na nossa central técnica, Tyrone Von Hell é a nossa equipe! Equipe completaça! Então fique com a gente, porque a bola vai rolar daqui a pouquinho e você acompanha tudo ao vivo! A partir de agora! No Futebol Globo CBN.
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0: Enquanto a bola não rola, obviamente você fica na minha companhia, mas na companhia também de Renan Moura, porque ele vai chegar com as primeiras informações da noite deste sabadão. Como é que chega o vice-líder do Campeonato Brasileiro? Como é que chega o Cruzeiro para esse duelo? Boa noite, Renan Moura. Seja bem-vindo enquanto a bola não rola.
3: Boa noite, Bruno Faria e amigos ligados aqui nesse Enquanto a Bola Não Rola. O Cruzeiro tentando a reabilitação depois, é claro, dessa eliminação na Taça Libertadores da América para o Flamengo no meio de semana no Maracanã. Hoje, jogando em casa, o time comandado pelo técnico Arthur Jorge tenta enfim vencer pela primeira vez o time comandado por Leonardo Jardim. O Cruzeiro, que também tenta alcançar o G4 do Brasileirão, vem com uma equipe modificada em relação ao último jogo no Rio de Janeiro. Na zaga, João Marcelo vai formar a dupla com Fabrício Bruno. Já na direita, Fagner, que era até um pedido da torcida mineira, também vai ser titular. No meio-campo, outra novidade, Matheus Henrique de volta após cumprir suspensão na Libertadores da América e também a participação de Villalba. Já no ataque, João Costa é a novidade do técnico português. Cruzeiro definido com Otávio, Fagner, Fabrício Bruno, João Marcelo, Villalba, Lucas Romero, Matheus Henrique, Matheus Pereira, João Costa, Arroio e Caio Jorge.
0: Então Flamengo e Cruzeiro já estão definidos pelos técnicos. Mais um confronto de Léo Jardim, mais um confronto de Arthur Jorge. Cruzeiro, Flamengo, é o jogo a partir de agora na noite deste sabadão. E nos comentários ele, que é um gigante da análise, Carlos Eduardo Éboli. Tudo bem, amigo? Boa noite. Seja bem-vindo enquanto a bola não rola e o duelo de daqui a pouco.
6: Fala, Brunão. Tudo bem, amigo? Boa noite pra todo mundo que acompanha aqui enquanto a bola não rola. O que dá pra gente falar? Dois times que se conhecem muito bem, né, Bruno? Porque vem aí numa sequência de confrontos, dois que resultaram aí na vaga do Flamengo para a próxima fase na Libertadores da América. O Cruzeiro tá ferido, tá machucado, certamente vai querer dar uma resposta diferente. Tô vendo aqui pela escalação, né, passada há pouco aí pelo Renan Moura, que não tem onde ficar poupando o jogador, não. Uma outra mexida, não tá pensando no Atlético Mineiro ainda, que é o jogo pela Copa do Brasil na próxima semana. Tá pensando sim o Arthur Jorge em não dar mole novamente para o Flamengo, porque o que a gente viu no último jogo no Maracanã foi uma superioridade muito grande do Flamengo, muito grande, como há muito tempo não se via num jogo deste tamanho. Mas agora é Campeonato Brasileiro, né? Então você tem o Cruzeiro, que tá em crescimento na competição, e o Flamengo, que não pode deixar ponto pelo caminho, porque tá nessa perseguição ao Palmeiras e conseguiu reduzir bem essa vantagem para o líder Palmeiras. Então, o Flamengo que vai com tudo também nesse jogo do Mineirão para conseguir a vitória, também com algumas mexidas no meio de campo principalmente, mas é um time muito forte. A expectativa sempre em campo, Flamengo e Cruzeiro, é de um grande jogo tecnicamente. Duas equipes que têm imposição técnica, imposição com a bola. Flamengo, nos confrontos recentes, colocou mais em prática isso, a posse de bola. O Cruzeiro jogou mais no contra-ataque. Será que a história vai se repetir nesse terceiro confronto, novamente no Mineirão, Bruno?
0: É um jogo que promete mais um grande duelo entre as equipes, porque no meio de semana o Flamengo recebeu no Maracanã o Cruzeiro pela segunda partida, oitavas de final da Copa Libertadores, e depois de ter empatado no Mineirão por 1-1, venceu por 2-1 e chegou até as quartas de final. É o atual campeão da Copa Libertadores, o tetracampeão, o Flamengo, em campo. Vamos fazer o seguinte, intervalo. 2 minutos e meio, já voltamos aqui no Futebol Globo CBN com mais informações de Cruzeiro e Flamengo. Obviamente, eu vou trazer a rodada 24ª, que já teve início neste sabadão com vitória do Fluminense de virada sobre o Remo, mas tem bola rolando também no Mineirão. Nos falamos, é rapidinho, 2 e meio, já voltamos. 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

0: aqui junto com o Presuntinho. É jogo do Mengão, junto também com Carlos Eduardo Éboli, com Renan Moura e daqui a pouco Bom de Bola. Mas eu queria pedir desculpas, porque como eu estou aqui em São Paulo, estava conversando nos bastidores sobre outras coisas para a nossa programação. E aí me falhou na memória. Ô, Renan Moura, me desculpa, amigo. Como é que chega o Mengão daqui a pouco?
1: Com a confiança lá no alto, né, Brunão? Até porque se vencer hoje, aí, meu amigo, o Flamengo vai dormir na liderança do Campeonato Brasileiro. Já faz tempo que o Flamengo não retoma essa condição de primeiro colocado na Série A da competição nacional. E chega classificado na Libertadores da América, mas desfalcado para esse jogo, mais uma vez no Mineirão. Digo isso porque Léo Pereira foi a última baixa. Estava inclusive relacionado para o jogo, mas devido a um desgaste físico apontado pelo departamento médico, o rubro-negro, ele permaneceu no Rio de Janeiro e abre espaço para Danilo ser titular pela segunda vez depois da Copa do Mundo. Vai formar a dupla de zaga ao lado de Léo Ortiz. O Flamengo que ainda segue sem contar com o Nico de la Cruz, também sem o Alexandre e o Vitão, além de Everton Cebolinha. Não tem nenhuma lesão. A questão do Cebolinha é que ele tem uma proposta do Krasnodar da Rússia e negocia uma saída imediata do Flamengo, que claro pretende pelo menos ter aí uma compensação financeira para liberar o atacante ainda nessa janela de transferências. O Flamengo que também tem hoje a volta de Lucas Paquetá ao meio campo e Carrascal no comando de ataque. Carrascal que tem sido um dos principais nomes do Flamengo nesse mês de agosto. 4 jogos com 1 gol e 3 assistências. Flamengo definido com Rossi, Vanella, Léo Ortiz, Danilo e Ayrton Lucas, Eric Pulgar, Lucas Paquetá e o capitão de Arrascaeta, Carrascal, Samuel Lino e o Pedro.
0: Ô, Carlos Eduardo Éboli, me parece que o Flamengo vem com força máxima, quer tirar essa diferença de vez do Palmeiras, que já chegou a ser de 9 pontos. Mas mesmo com um jogo a menos, essa rodada pode terminar na liderança. Dá para imaginar o Flamengo sendo dono da partida, dominando as ações, já que o Cruzeiro não está completo e tem Copa do Brasil no meio de semana?
2: Olha, Bruno, o Flamengo ele tem essa proposta, né? Nos últimos jogos isso ficou muito claro. O Flamengo é um time que briga pela bola, briga pela posse de bola e dessa maneira busca imposição no jogo. Me parece que não vai ser diferente. É, a gente viu isso, inclusive, no primeiro jogo entre as equipes no Mineirão pela Libertadores da América. O Flamengo também teve posse de bola, começou o jogo no campo do Cruzeiro. Acho que a postura vai ser a mesma. É difícil a gente falar assim, a força máxima do Flamengo, porque o Leonardo Jardim usa muito bem o elenco, né? Então, não tem assim um 11 fixo do Flamengo, mas é uma formação diferente no meio de campo. O Jorginho, para mim, é titular do Flamengo, mas hoje está no banco. O Paquetá começa a partida. Olha só as opções que o Leonardo Jardim tem, né, à sua disposição para fazer as alterações, né? São características diferentes, mas o Paquetá joga muito bem de segundo homem de meio de campo, né? Vai, o Pulgar vai ficar sempre ali protegendo a zaga, solta o Paquetá para encostar um pouco mais ali no Arrascaeta. É, hoje vai o Carrascal pela direita, não vai o Plata. Então são várias alternativas, né? Na lateral direita vai o Varela, não vai o Emerson Royal. Acho até que o Varela, na minha opinião, Varela é melhor que o Emerson Royal. Então são várias opções que o Leonardo Jardim tem à sua disposição para fazer aquela questão da minutagem, né? Foi um jogo muito desgastante a partida pela Libertadores da América. O Jorginho, por exemplo, que está no banco, saiu naquela ocasião sentindo câimbras nas duas pernas. Então tem toda uma preocupação nesse sentido, porque agora é reta final de temporada, não pode baixar a guarda.
0: É, controle de carga. Com o elenco que tem o Flamengo, dá para fazer desse jeito. Por isso, o Mengão vem com uma força muito superior ao do Cruzeiro por conta do Campeonato Brasileiro. E também, já que o Flamengo não está classificado para as quartas de final da Copa do Brasil, o Cruzeiro dá a entender que a prioridade será o clássico contra o Atlético Mineiro. Atenção, Rede, mais uma pausa, um minutinho. Já voltamos aqui no Futebol Globo CBN para quem quer saber mais e melhor sobre futebol.
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0: Volta, falei que era rapidinho, era essa então que nós fomos ali e já voltamos, porque em menos de 8 minutos a bola vai rolar no estádio do Mineirão mais uma vez. Vem pra cá, Renan Moura, e a escalação do Flamengo pra daqui a pouco. Repete pra quem tá nos ouvindo:
1: Rossi, Varela, Léo Ortiz, Danilo e Ayrton Lucas, Eric Pulgar, Lucas Paquetá e De Arrascaeta, Carrascal, Samuel Lino e Pedro.
0: E o Cruzeiro, hein, Renan?
1: Otávio, Fagner, Fabrício Bruno, João Marcelo e Vinhalba, Lucas Romero, Matheus Henrique, Matheus Pereira, João Costa, Arroio e Caio Jorge.
0: Cruzeiro, Flamengo, Flamengo, Cruzeiro, 24ª rodada do Campeonato Brasileiro. Só lembrando que mais cedo nós tivemos de virada o Fluminense no Maracanã, derrotando o Remo por 2-1, com direito a gol do Hulk, também do Kevin Serra. Tem bola rolando, estamos com 50 minutos, segundo tempo no Beira-Rio. Por enquanto, Internacional e Atlético Mineiro 0-0. Eu digo por enquanto porque no futebol tudo pode acontecer, mas está praticamente terminando o jogo por lá. Em um minutinho, eu tô de volta, junto com o Bom de Bola, para Cruzeiro e Flamengo.
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0: o chão. Porque vem aí o nosso craque, o nosso talentoso, o nosso habilidoso, o nosso camisa 10. Ele que é bom de bola.
1: Edson Mauro.
2: Hoje tem Mengão correndo atrás do porco. Vem aí Flamengo e Cruzeiro no Mineirão, rodada 24 do Campeonato Brasileiro. É o terceiro clássico em 10 dias que realizam Flamengo e Cruzeiro, mas hoje pelo Campeonato Brasileiro. E hoje ganhando, o Flamengo supera o Palmeiras, assume a liderança provisória do Campeonato Brasileiro. Então, Mengão, é só ganhar e amanhã secar o Palmeiras diante do Vasco da Gama. E essa expectativa, esse cenário aumenta a pressão do Flamengo pelo jogo, aumenta a importância da vitória do Flamengo, que vai pegar o Cruzeiro, que está em quinto lugar no Campeonato Brasileiro, eliminado pelo próprio Flamengo na Copa Libertadores da América, mas que está na Copa do Brasil. E hoje mais cedo tivemos no Maracanã, abrindo a rodada 24 do Campeonato Brasileiro, 2 para o Fluminense, 1 para o Clube do Remo. Agora é Flamengo correndo atrás do porco. E vamos contar tudo no Futebol Globo CBN, para você em movimento, no carro, no aplicativo, no celular, e para quem tá de olho na telinha, é melhor deixar o áudio com a gente aqui no Futebol Globo CBN. E agora vem aí o Renan Moura confirmando os artistas do jogo. 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

0: definido do Brasil.
1: Brasil.
0: Definido e escalado pelo técnico Leonardo Jardim. Com o goleiro Rossi, camisa número 1. Na lateral direita, Varela com a 2. Zaga formada por 3, Léo Ortiz. 13, Danilo. E na esquerda, Ayrton Lucas, meia dúzia. Meio campo, 5, Eric Pulgar. 20, Lucas Paquetá. E 10, o capitão De Arrascaeta. Na frente, 15, Carrascal. 16, Samuel Lino. E 9 para Pedro. O rubro-negro tem à disposição no banco 42, Andrew. 49, Diogo Alves. 22, Emerson Royal. 61, João Vitor. 77, Johnny. 21, Jorginho. 52, Everton Araújo. 8, Saul. 7, Luiz Araújo. 99, Lohan. 27, Bruno Henrique. E 19, Gonçalo Plata. Te cuida, porco!
2: Cruzeiro!
0: A raposa do técnico Arthur Jorge. Cruzeiro definido com 81, Otávio. 23, Fagner. 15, Fabrício Bruno. 43, João Marcelo. 25, Vilhalba. 29, Lucas Romero, capitão do time. 7, Matheus Henrique. 10, Matheus Pereira. 67, João Costa. 99, Arroio. E 19, Caio Jorge. No banco, 41, Léo Aragão. 12, William. 27, Rojas. 5, Zé Lucas. 16, Lucas Silva. 8, o Coringa Gerson. 38, Felipe Moraes. 9, Bruno Rodrigues. 70, Kenji. 20, Wesley. 97, Lúcio Rodrigues. E 22, Neyzer.
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0: O árbitro é pernambucano. Apita Cruzeiro e Flamengo. Rodrigo José Pereira de Lima. O assistente 1 de São Paulo, Danilo Ricardo Simão Manis. O 2 do Ceará, Nailton de Souza Oliveira. E o VAR também de Pernambuco. Olho nele, bom de bola, Gilberto Rodrigues Castro Júnior.
4: Beleza? Áudio do Futebol Globo CBN acompanhando você em movimento. Vai rolar a bola. A saída vai ser dada pelo Flamengo. Tá lá Pedro, o Flamengo de calção preto, camisa listrada, e o Cruzeiro de camisa azul, calção branco. E o árbitro da partida, o pernambucano Rodrigo José Pereira de Lima, árbitro FIFA de camisa amarela e calção preto. Ele apita e rolou a bola. Começa o jogo.
2: Flamengo, Cruzeiro.
4: A saída foi dada pelo Flamengo. Arrasca, já toca na esquerda para Ayrton. Ele acelera, mas não pega, e a bola vai pela linha de fundo. Aos 10 segundos de partida, pela primeira vez, é tiro de meta para o Cruzeiro cobrar. Flamengo e Cruzeiro cruzando um com o outro, não pode falar nunca oi sumido. Isso nunca, né, Duda?
5: Se conhecem muito bem, né? Vão ver os impactos da alegria rubro-negra e da frustração cruzeirense nessa partida.
4: Já são 40 segundos de jogo, a bola por conta do Cruzeiro na intermediária, a bola trabalhada pelo Matheus Henrique, ele bota pela lateral direita para Fagner, encaminha a jogada pela ponta para Arroio, o jogador equatoriano dá uma paradinha, devolve a bola para Matheus na ponta direita, para Arroio, vai cruzar a grande área, levantou, subiu Danilo, corta de cabeça, retira a bola da grande área, ela volta ainda para Matheus Henrique, o Cruzeiro também vai à luta, vai para a grande área, a bola cortada, a bola passada no lado esquerdo, a tentativa do argentino Vilhalba, mas ela vai pela linha de fundo, é o primeiro tiro de meta para o Flamengo cobrar. Hoje mais cedo no Futebol Globo CBN, no Maraca, Fluminense 2-1 para o Clube do Remo.

0: Otávio se chuta rasteiro no bico direito da pequena área, era um abraço.
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1: Volta o Cruzeiro volta a ter a posse da bola pela intermediária, trabalha, tenta ainda, o jogador Matheus Henrique é desarmado, vai pro chão, é o Caio Jorge, o juiz para, marca, dá uma falta na parte central da intermediária do Cruzeiro, toma posição para fazer a cobrança, Lucas Romero. Lucas Romero devolve a bola pela intermediária, ele vira para João Marcelo, adianta, movimenta a bola pelo meio campo, trabalha para Lucas Romero. Lucas Romero volta a bola para Matheus Henrique, devolve para Lucas Romero na ponta direita, ele escala lá na ponta, o equatoriano Arroio levantou, botou na área do Flamengo, tenta Caio Jorge, devolve a bola na ponta para Vidalba, levantou, botou na área, defesa, corta novamente com Danilo, volta para o argentino Vidalba, levanta na grande área do Flamengo, sobe Paquetá e corta de cabeça, adiantando a bola de novo no meio campo. O Flamengo retomava a bola, a Arrascaeta leva uma trombada na intermediária, a falta está marcada, caído ainda o Arrasca, e vai lá reclamar o jogador João Marcelo, o camisa número 43 do Cruzeiro. Mas que entrada é essa, hein, Renan Moura?
0: Transtornado de estar reclamando de uma falta aqui. Foi clara, levantou o pé na altura do queixo do Arrascaeta. Ele ainda está reclamando que não foi nada. Isso é um louco.
1: Falta cobrada, falta já cobrada na intermediária. O Cruzeiro retoma a posse da bola pela defesa com Fagner. Devolve no meio-campo para Fabrício Bruno, o ex-jogador do Flamengo. Adianta na intermediária para Matheus Henrique, que bota a bola na frente. Dá para Matheus Pereira. Pela direita tenta o Arroio. Arroio fora da grande área, vai tentar. Tá, chuta à esquerda do goleiro Rossi. Mas que bomba é essa, Renan?
0: E quando o Rossi foi, a bola já estava na linha de fundo. Quase que faz mais um golaço, o Arroio, com a perna canhota, procurando o ângulo do argentino. 0-0.
1: Marque o tempo. Faltando 40 para acabar, para terminar o primeiro tempo no Mineirão, no bairro da Pampulha, em BH. E o placar, olhem aí.
3: Flamengo
1: 0.
3: Cruzeiro
1: também 0.
4: Central.
5: Terminou no Beira-Rio, depois de 12 minutos de acréscimo. Internacional e Atlético Mineiro não saíram do zero. Fim de jogo, 0-0.
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1: Volta o Flamengo com Varela, dá uma balançada, bota a bola com muita força, encobriu o gol do Otávio, goleiro do Cruzeiro, e a bola vai pela linha de fundo. E amanhã tem mais no Futebol Globo CBN. 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Já chegamos a 6 minutos do primeiro tempo. O Cruzeiro tem lá.
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1: Lateral na esquerda com o argentino Vidalba, ele toma posição para fazer a cobrança ainda no campo de defesa do Cruzeiro, adianta a bola com força com as mãos, procura Caio Jorge, a bola quica, vai pro campo do Flamengo, retoma Léo Ortiz, devolve a bola para Danilo, Danilo recompõe pela intermediária, defesa do Flamengo, passa a bola novamente para Léo Ortiz, encaminha pela direita para Varela, volta a bola para Arrascaeta, arrasca novamente para Varela, Varela volta a dominar a bola pelo campo de defesa do Flamengo, volta a bola para para Leo Ortiz, ele aproveita e recua ao goleiro Rossi no interior da grande área. Imediatamente Rossi de pé passa a bola a Leo Ortiz, novamente na grande área, devolve ao goleiro do Flamengo Rossi pelo lado direito da sua defesa. Volta a bola de pé direito, adianta para Varela. Varela procura na intermediária Carrascal, uma bola passada pela intermediária, a tabelinha do Pedro para Carrascal, entrou na área, vai marcar, ele demorou e o

0: Maurício chegou, mas demorou demais. Renan Moura.
1: Na hora H, na hora da conclusão do Carrascão, Fabrício Bruno, que é o chamado The Flash, conseguiu evitar o que seria o gol do Flamengo com o Carrascão. Escanteio pela direita, cobra de Arrascaeta.
0: É, e o Carrascão já teve uma chance aos 2 minutos, agora tem outra oportunidade, numa puxada do ataque do Flamengo, a bola pela linha de fundo, escanteio pela direita para o Arrasca cobrar, e escanteio tem alerta de gol, vai botá-la no bolinho, partiu pra bola, levantou, a defesa corta, a bola sai da grande área, ela é cortada pelo Fagner, pela defesa do Cruzeiro, a bola recuperada pela direita pelo Carrascal, entrega, bota para Arrascaeta, Arrasca tenta a jogada pela ponta, a bola foi tocada ainda pelo jogador do Flamengo, ela vai outra vez pela linha lateral para dar o árbitro, uma falta cometida pelo jogador Lucas Romero em cima do Varela, a falta já cobrada na intermediária do Cruzeiro, o Flamengo retoma pelo lado esquerdo com Ayrton Lucas, bota para correr Samulino, mas a bola chega limpa para o goleiro Otávio, camisa 81 do time mineiro, ele vira o jogo pela defesa para Fabrício Bruno, bota a bola pela ponta para Fagner, é apertado pelo Samuel Lino, a bola saiu, vai pela linha lateral, é lateral, vai ser cobrado pelo Cruzeiro pela ponta direita, ou lateral ou falta, o juiz marca lateral mesmo para o Cruzeiro cobrar pela ponta direita, lateral vai ser cobrado pelo Fagner, ele adianta a bola pela intermediária, a defesa do Flamengo corta com Pulgar, Eric adianta pelo lado esquerdo, faz a tentativa na ponta, passa a bola, a Paquetá que reclama, já que foi tocada a bola pelo jogador do Cruzeiro, e o Paquetá fica revoltado com a marcação de um lateral para o time do Cruzeiro. Quando o Paquetá tentava o domínio, o Cruzeiro vai à luta agora com Caio Jorge na área, dominou, salvou Rocha, a bola voltou, a defesa do Flamengo corta, vem a bola na esquerda, retoma ainda pela intermediária, a bola passada pela ponta para Arroyo, vai levantar na grande área, trabalhou na linha de fundo, cruza, Ayrton corta e coloca a bola para escanteio, Renan.
1: Uma blitz do Cruzeiro pelo lado direito de ataque, Danilo salvou praticamente em cima da linha, vem o Cruzeiro.
0: Escanteio para o Cruzeiro, cobrar pela ponta direita, lá vai Fagner para fazer a cobrança, chega também Matheus Pereira, jogador que tem aí uma canhotinha mortífera pelo time do Cruzeiro, ele toma posição para fazer a cobrança, Fagner também tá lá perto da bandeirinha, tá perto da bola para fazer a cobrança do escanteio, vai botá-la no bolinho, partiu pra bola, passou pela bola, a bola levantada agora pelo Matheus, a defesa corta, a bola sai da grande área do Flamengo, ela volta pela metade do campo, retoma ainda o jogador João Costa, João Costa vira pelo meio campo, entrega na intermediária, dá para Lucas Romero, volta para João Costa, é desarmado, vai lá Léo Ortiz, corta, sentado pela defesa do Flamengo, o Cruzeiro retoma de novo a bola pela intermediária, ela volta pela defesa para Lucas Romero, já estamos chegando aos 10 minutos do primeiro tempo, 0-0, o Cruzeiro aperta pela ponta direita, a bola pela intermediária, a tentativa feita pelo Matheus Pereira, bota na ponta, tenta Fagner, a defesa corta com Ayrton, e ela vai para a lateral, já cobrado pelo Cruzeiro, a bola na ponta, tentativa ainda pela extrema direita, vai lá Lucas Romero, a defesa corta de novo com Danilo cedendo, mais um escanteio, o Cruzeiro tá arisco, hein, Duda?
2: É um jogo diferente, né, do que a gente acompanhou nos confrontos pela Libertadores da América, um jogo mais aberto, lá e cá, o Flamengo não tem a posse de bola como gosta, como prefere, e tá sendo ameaçado.
0: Novo escanteio pro Cruzeiro, cobrar pela ponta direita, a bola vai lá pra grande área, pra raspadinha, jogadores do interior da grande área do Flamengo, vai partir pra bola, Matheus levantou, Rossi pegou, e não largou, marque o tempo. Faltando 34 para acabar, para terminar o primeiro tempo. E o placar, olha ele aí.
3: Flamengo
0: 0.
3: Cruzeiro
0: também 0.
4: Central.
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0: Pra quem tá de olho na telinha, o áudio é melhor deixar com a gente no Futebol Globo CBN. Ataca o Flamengo, Paquetá tenta Pedro, corta Fabrício pela defesa no Cruzeiro e tira a bola do seu campo de defesa, volta pela intermediária, Arrasca, retoma, dá para Pulgar, Eric vira o jogo na esquerda, pela direita, procura Varela, Varela controla a bola na cabeça, não deixa ela sair pela lateral, devolve ainda na defesa para Leo Ortiz em cima da linha que divide o campo, ele cruza a linha que divide o campo, avança na intermediária pela direita pro Varela, entrou na grande área, vai lá, salva novamente João Costa pela defesa do Cruzeiro, vira a bola na intermediária para Villalba, Villalba tenta a jogada na esquerda, vai agora para Caio Jorge, aí o Jorge retoma, volta a bola no meio campo para Matheus Henrique, dá para Matheus Pereira, vai lá, Danilo retoma de novo pela defesa do Flamengo, adianta a bola para Ayrton, ele solta na esquerda para Samulino, o jogo começa a ficar rápido, o Flamengo agora já está se organizando melhor um pouquinho, hein, Duda Éboli?
2: É um jogo bem jogado, né, dos dois lados, mas o Flamengo está optando mais pelo jogo vertical, a aproximação à área do Cruzeiro é um jogo mais vertical, as duas melhores chances com o Carrascal, mas ele não teve capricho.
0: 13 do primeiro tempo, faltando 32 para acabar, para terminar o primeiro tempo, 0-0 no Mineirão, é o terceiro jogo entre Flamengo e Cruzeiro no espaço de 10 dias. 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A bola é do Cruzeiro pela defesa, retoma Fagner, evita a saída dela pela lateral, adianta a bola para Arroio, Arroio devolve na intermediária para Lucas Romero, a bola na intermediária do Flamengo, retoma ainda Léo Ortiz de cabeça, devolve a Rossi, Rossi com as mãos passa a bola ainda no campo de defesa do Flamengo, na intermediária Arrascaeta combina a jogada com Paquetá, volta para Arrascaeta, para Paquetá, devolve na ponta para Ayrton, é o Flamengo pressionando o Cruzeiro no campo dele pela esquerda, Ayrton devolve a bola para Paquetá, tenta Carrascal, é desarmado, a defesa corta com Lucas Romero, ele coloca a bola, vai pela linha lateral, não chega a sair, retoma Fagner, apertado pelo Paquetá, devolve outra vez para o Fabrício Bruno, bota a bola no campo de defesa no Flamengo, retoma Danilo, Danilo outra vez na intermediária, passa a bola na ponta para Paquetá, tenta Ayrton, desarmado, o Cruzeiro retoma, posse na bola com João Costa, bota na ponta direita, faz a tentativa com o Matheus Henrique, vai levantar na grande área, é um perigo, levantou, corta Léo Ortiz de cabeça, retira a bola da grande área, mas o perigo não passa, o Cruzeiro vai para cima, o Cruzeiro na empolgação pela direita, Wagner devolve a bola para Arroio, Arroio mais atrás na intermediária para Lucas Romero, o Cruzeiro tá diferente hoje, hein? O Duda já mandou essa para você, e o Cruzeiro segue, pressiona, vai Villalba na intermediária, mais atrás do meio campo para João Marcelo, devolve a bola na intermediária, Matheus Henrique vira o jogo na esquerda para Villalba, olha a balançada na área do Flamengo, a bola chega pela ponta direita, vai Arroio, tenta o drible, é desarmado pelo Samulino, ele retoma e combina a jogada com Ayrton pelo lado esquerdo, marque o tempo, 15, faltando meia hora para acabar, para terminar o primeiro tempo no Mineirão, 24ª rodada do Campeonato Brasileiro. Vale a liderança, hein, Mengão? Se ganhar, é líder. Como diria Renan Moura, vai dormir na liderança. E o placar, olha ele aí.
4: Flamengo.
0: 0.
4: Cruzeiro.
0: Também 0.
7: Central.
5: Neste domingo, às 16h, no Nubank Park, tem Palmeiras e Vasco. Técnico Pedro Emanuel não contará com Jair, com uma lesão na coxa, além de Brenner e Rojas, que seguem como desfalques. Por outro lado, o time contará com a presença de Sosa e Colídio, que foram ausências na Sul-Americana. Cuiabano também retorna de suspensão e assume a vaga na lateral esquerda.
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0: E aí, beleza? 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O Flamengo pela intermediária, a bola passada na ponta para Ayrton, a bola muito longa saiu, vai pela linha lateral para o Cruzeiro cobrar. 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
0: 17 minutos do primeiro tempo, 0-0, é o marcador, o Cruzeiro tem de novo a posse na bola pela defesa, pela direita. Fagner toma posição lateral, encaminha a bola pela ponta, adianta pela direita, tenta ainda, Caio Jorge é desarmado, Ayrton corta pelo Flamengo, bota a bola para frente, a defesa do Cruzeiro corta de novo, a bola na sequência, toca Ayrton, vai pela linha lateral pro Cruzeiro cobrar. Já são 17 minutos do primeiro tempo, 0-0, vale pro Flamengo a liderança. Flamengo vai aí empatando com o Palmeiras em vários itens, mas na hora do saldo de gols da Flamengo, Flamengo tem 21 gols, Flamengo tem 25 gols contra 21 do Palmeiras nessa trajetória do Campeonato Brasileiro. E o Palmeiras tem o Vasco da Gama amanhã, hein, Vascão? O Pedro retoma pelo Flamengo, Zamolino se posiciona pela direita, agora Carrascal devolve a Pedro, na marca do pênalti, chuta pela linha de fundo! Ele bateu um pênalti com a bola rolando e jogou pra fora, Renan Moura.
1: Tudo começou com o Pedro, roubou uma bola na cabeça do grande círculo do Matheus Henrique. Mas tá de frente, meu amigo. Enche o pé, mas não, é sempre um toque pra tentar tirar. É o que falta o Pedro às vezes, encher o pé. 0-0.
0: Terceira chance pro Mengão desperdiçada, hein, Duda?
2: Essa é claríssima, né? Essa chance mais clara do jogo. O Flamengo só tá conseguindo ameaçar na base de contra-ataque porque o Cruzeiro tá com as linhas mais avançadas. Isso distancia, por exemplo, o Arrascaeta da área. Então não é aquele Arrascaeta trabalhando na proximidade da área. O Pedro também fica mais distante. Agora, essa chance cristalina não dá pra ensinar o Pedro a fazer gol, né?
0: Ai, ai, ai, ai, ai, ei, Mengão, olha a lei do Muricy, hein? A bola é com Pedro. Pedro domina, vira o jogo pela ponta direita, tenta a jogada com Carrascal, é desarmado. A defesa corta e a bola volta na intermediária para Lucas Romero. O argentino Lucas Romero adianta pelo lado esquerdo, tenta João Costa, chega primeiro Léo Ortiz, retoma e devolve ao goleiro Rossi no interior da grande área. O goleiro do Flamengo domina a bola no interior da grande área, volta pela defesa, volta na direita para Léo Ortiz. Léo Ortiz faz uma alavanca na bola, ele dá uma colherada na bola, bota pela direita para Varela, adianta na intermediária para Zamolino, entra Fabrício, comete a falta e ferrou, hein, Renan?
1: Tá correto, o árbitro do jogo, uma falta para parar o contra-ataque do Flamengo. Fabrício Bruno recebe o primeiro cartão do jogo.
0: Marque o tempo. Faltando 25 para acabar, para terminar o primeiro tempo no Mineirão, rodada 24 do Campeonato Brasileiro. É mais um Flamengo e Cruzeiro, minha gente. Hoje é Brasileirão e o placar, olha ele aí.
7: Flamengo
0: 0,
7: Cruzeiro
0: também 0.
1: Central.
5: O Botafogo volta a campo na próxima segunda-feira, às 8 horas da noite, no estádio Nilton Santos, contra o Atlético Paranaense. O Glorioso anunciou, em definitivo, a aquisição do zagueiro Ferrarese, que já estava no clube, ficaria até o final deste ano, mas agora ficará em definitivo, com contrato até o fim de 2029.
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0: E amanhã tem mais, amanhã 16h tem Vasco e Palmeiras no Futebol Globo CBN em São Paulo. Vamos ver como se comporta o Vasco da Gama amanhã. Pode dar uma mãozona ao Flamengo ganhando no Palmeiras lá no Nubank Park. A bola no interior da grande área do Cruzeiro, goleiro Otávio de pé direito dá uma disparada, dá um chutão pro campo do Flamengo. O Flamengo retoma de novo pela defesa com Danilo e o Flamengo vai fazer tudo de novo. Danilo adianta para Paquetá, vira pela direita para Léo Ortiz, ele cruza a linha, aquele vídeo campo, volta a bola pela intermediária, passa a bola no meio campo para Carrascal, devolve no meio, passa para Paquetá, chega a bola para Danilo, Danilo recompõe pela ponta direita com Varela. É o Flamengo que outra vez vai à luta, tenta Rasca, desarmado, volta a bola para Paquetá, adianta no meio campo, na intermediária para Rasca, vira Zamolino, na ponta Ayrton Lucas, vai levantar da grande área, a jogada é boa, Ayrton limpa Opa, mas trava em cima do lance lá o jogador Lucas Romero. Vem a bola para Pedro na área, limpou, vai bater, travou a bola, perde a defesa, corta novamente no interior da grande área com João Costa pelo time do Cruzeiro. Ele bota a bola de novo no campo do Flamengo, vai lá Danilo, para a bola pela defesa rubro-negra. Já chegamos a 22 minutos do primeiro tempo, 0-0. Flamengo começa a tentar incomodar o Cruzeiro. Flamengo vai à luta de novo na intermediária, vai Carrascal, toca a bola para Rasga, fora da área, ainda Rasga pro Pedro, na área, vai marcar, chutou, bim!

0: Flamengo.
1: Pedro, Dom Pedro, o imperador da Gávea. Depois de 3 chances de gol do Flamengo, finalmente clareou. Parou no pé do Pedro, que botou a bola no fundo da rede. E bola no fundo da rede, tem aquele barulhinho bom. Aquele barulhinho bom, Pedro. Meteu essa, hein, Pedro? Boa, boa, boa, Pedro. E ele foi lá e deu recado pro goleiro. Tem que respeitar. E agora tá lá.
0: Flamengo.
1: Ô, Pedro.
0: Cruzeiro.
1: Flamengo já dormindo na liderança. Renan Moura.
2: 2 vezes ele dificilmente iria falhar. Pedro abre o placar no Mineirão. Vacilo do Fabrício Bruno. Deu liberdade, deu espaço e condição legal para o centroavante. Recebeu um passe de De Arrascaeta e um chute rasteiro. Goleiro Otávio ainda toca na bola, mas não evita o primeiro gol do Flamengo, que retoma a liderança do Campeonato Brasileiro. Te cuida, porco!
1: É uma liderança dupla no Mineirão. Flamengo assumindo a liderança e o Pedro também botando mais um na poupança aí, Brunão.
3: Tá sim, viu? Bom de bola. É o 15º gol do Pedro no Campeonato Brasileiro. 24º dele na temporada. O Flamengo já marcou 45 gols no Brasileirão. É o melhor ataque. Líder do Brasileirão, 1-0 Flamengo.
1: E o Pedro assume a liderança absoluta, isolada da artilharia do Brasileirão. E o Flamengo vai à luta com o Carrascal tentando o segundo gol. Ele domina a bola marcada pela defesa, passa pelo Fagner, devolve, arrasca mais atrás a Paquetá. Olha a jogadinha do Paquetá, vira a bola no lado esquerdo, bota para Carrascal, tenta Samulino, entra na área, cruza a bola, bate no Fagner, vai pela linha de fundo, é escanteio pro Flamengo cobrar. Era muita chance, hein, Duda? Na 4ª chance o Pedro, ó, cravou.
4: É, a segunda, como disse o Renan, né? A segunda ele não perde. E agora, no momento que o Flamengo começava a empurrar o Cruzeiro para trás, aí aquilo que eu falei antes, empurrando o Cruzeiro para trás, ele naturalmente aproxima Arrascaeta e Pedro da entrada da área. E os dois juntos, o resultado é gol.
1: O escanteio cobrado pro Flamengo, a bola volta, Carrascal levantou, botou na área, tenta, não pega. Lá o Léo Ortiz, a bola sai da grande área, retoma novamente Paquetá pelo time do Flamengo, volta a bola pela metade do campo, dá no meio para Varela, entra ali em cima dele o jogador Arroyo, o equatoriano da camisa 99, cometendo a falta, e o Varela deu um salto, parecia até aqueles saltos do Marinho, o nosso pirotécnico jogador do Vitória da Bahia. A bola volta pela intermediária, a falta já cobrada, ele é recuperada pelo lado esquerdo pelo Ayrton Lucas, devolve no meio campo, volta a bola para Danilo cruza a linha, aquele vídeo campo, entrega na intermediária, trabalha a bola pelo lado esquerdo a Carrascal vira a bola pela ponta direita para Varela, o uruguaio retoma a bola no bico da chuteira, passa mal, é desarmado na esquerda, Vijalba retoma novamente e adianta a bola no meio campo para Matheus Pereira, ele vira o jogo na ponta para João Costa, a bola por conta do Cruzeiro, é o Cruzeiro dominando ainda no seu campo de defesa, a bola recuperada na intermediária pelo Lucas Romero vira pela direita, ainda pela defesa para o Fabrício Bruno, bota pela lateral para Fagner, tenta a jogada com Arroyo na intermediária, passa a bola de novo para Matheus Henrique, a bola recuperada, vai lá, retoma Pulgar e devolve ao goleiro Rossi do Flamengo. Maqui, o tempo! Faltando 19 para acabar, para terminar o primeiro tempo no Mineirão. E o placar do Brasileirão, olha ele aí:
0: Flamengo
1: 1,
0: Cruzeiro
1: 0.
5: Central.
3: Neste domingão, 16h, mais 3 jogos serão realizados neste horário. No Nubank Parque, Palmeiras e Vasco, no interior de São Paulo, Bragantino e Grêmio. E no Barradão tem o clássico Bavi, Vitória e Bahia.
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1: Daqui a pouco vem aí o Brunão comandando a resenha do intervalo aqui no Futebol Globo CBN com o Duda e com o Renan Moura. Já chegamos a 27 minutos, o Flamengo ganha por 1-0. Gol marcado pelo Pedro. A bola volta para a defesa do Cruzeiro. Retoma Matheus Henrique, bota pela lateral direita para Fabrício. Fabrício Bruno cruza a linha, que divide o campo, arma a jogada pela direita para Fagner. Fagner domina a bola, volta pela ponta, dá para João Acosta. Ele correu na linha de fundo, perto da bandeirinha, é desarmado, a defesa cortou. Arroio retoma, devolve a bola para Matheus Pereira, fora da grande área. Lá vem o Cruzeiro, cruza Pulgar, impede e coloca a bola de pé direito pela linha lateral para o Cruzeiro cobrar. 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
1: Lateral cobrado para o Cruzeiro, que tem a posse da bola com Matheus Henrique na intermediária do Flamengo. Volta para Matheus Pereira. Matheus Pereira bota a bola na ponta para Villalba. Vai o argentino, o lateral esquerdo, já na intermediária do Flamengo. Devolve a bola na defesa rubro-negra para João Marcelo. É o Cruzeiro tentando esboçar um ataque pela ponta direita. Chega Fagner, domina, passa lá pelo Paquetá, levanta a bola, põe na área, a defesa não corta, ela é recuperada pelo João Costa, devolve pela intermediária, volta a bola para Arroio, vai tentar levantar na grande área, mais atrás agora para Lucas Romero, agora mais à frente para Arroio, hora da grande área, levanta, põe na área, tenta Caio Jorge, a bola volta na área, corta Léo Ortiz, mas a bola já havia saído, não saiu, agora sim vai pela linha lateral pro Flamengo cobrar. E o Pedro tá com algum problema, Renan Moura?
2: Tá cansado, tá correndo uma barbaridade, coisa que ele não tá muito adaptado a sair dessa grande área, e tá ajudando bastante, sendo um verdadeiro 10, né?
4: Exatamente, né? O campo tá maior, né? O Flamengo tá circulando mais pelo campo todo, a partir do momento que usa muito o contra-ataque, mas o Flamengo tem uma partida bem equilibrada e merece estar vencendo.
1: Em BH, 21 graus é a temperatura, mas o Pedro realmente tá indo, vai pra lá, vem pra cá. E o Pedro agora dá uma respirada. O autor do gol único do jogo, artilheiro absoluto com 15 gols no Campeonato Brasileiro. Olha o Cruzeiro de novo, a bola de longe, uma bomba! E o goleiro Rossi foi lá para conferir o chutaço do João Costa. Renan!
2: E foi um chute com uma força. Eu vou te contar, meu amigo. O goleiro ainda estava nela. Veio a meia altura, mas passou com perigo à esquerda da meta do Rossi. 1-0, Mengão.
1: E olha aí, a nossa galera do chat está chegando. Valdir Romualdo, o Canta Comigo, esse é novo, hein? Canta Comigo tá aqui também, o Léo Luiz Fagundes manda um bora Mengão, e também com a gente Deusa Viana, enfim, ela diz que é corintiana, mas tá torcendo pro Flamengo ser campeão brasileiro. Vai entender, hein, Deusa? Vale tudo, o Flamengo tem a posse na bola pela direita, a bola recuperada pela ponta, vai Léo Ortiz, ele avança em velocidade, cruza a linha que divide o campo, vai numa velocidade, parece até lateral direito, volta a bola para Carrascal, dá uma paradinha, ele tira da jogada o camisa 7, Matheus Henrique no Cruzeiro, devolve a bola pela intermediária, já para Ayrton dominar no campo do Cruzeiro, trabalha para Samulino, Samulino no meio campo de novo, passa a bola para Paquetá, Lucas Paquetá na defesa para Léo Ortiz, Léo Ortiz retoma pela direita para o time do Flamengo, ele cruza a linha de novo, divide o campo, passa a bola na intermediária para Paquetá, tenta, vai lá, Carrascal faz a parede, mas a defesa faz o corte. A bola volta na defesa do Flamengo, retoma novamente na intermediária, Pulgar, devolve a bola para Léo Ortiz, volta para Danilo, Danilo jogando hoje como quarto zagueiro, ultrapassa a linha que divide o campo, bota a bola na ponta esquerda para Ayrton, já na intermediária do Cruzeiro, o Flamengo pressionando, é o Flamengo tentando amassar o Cruzeiro contra a sua grande área, a bola volta para Ayrton, trabalha, dá para Samuel Lino, no lado esquerdo, pro Danilo, pro Samuel Lino, ele retoma, fora da grande área, vai tentar bater de longe. longe, preparou, vai pro chão e a falta tá marcada. E essa falta é boa, hein, Renan?
2: Pelo lado esquerdo, em cima do Samuel Lino, já se aproximando da grande área do Cruzeiro.